0: Muito bem, são 9:05. Vamos lá então para mais uma hora junto aqui na programação da RTM Brasil. A gente teve um detalhe técnico aqui, a gente teve que inverter um pouquinho a nossa programação. Então o que a gente fez? A gente fez a primeira missionária Dorothy e depois o pastor Israel Mazzacorati, não é? E agora nesta primeira meia hora a gente vai começar com aquele momento especial de oração e depois na sequência vamos trazer o programa Questões sobre a Vida, que a gente anunciou anteriormente, tá certo? Então, para a gente começar muito bem esta hora, convido você a orar conosco em favor das mulheres de todo o mundo. Este é um momento promovido pelo nosso Ministério Mulheres de Esperança. Então, se você puder, junte-se a nós e vamos orar agora pelas mulheres.
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2: Eterno, elevamos nossas vozes em favor das famílias na França. Apesar de sua riqueza cultural, a nação enfrenta profundos desafios na estrutura do lar por causa das rápidas mudanças sociais que têm fragilizado os laços domésticos. Hoje, cerca de 25% das famílias francesas são monoparentais e o número de crianças sob os cuidados do sistema de assistência social tem aumentado. Deus, tenha compaixão dos filhos que, por diversas circunstâncias, não vivem mais com seus pais biológicos. Pedimos que o teu consolo preencha o vazio do abandono e cure as feridas da separação. Promova as mudanças necessárias para que o sistema de proteção seja eficiente e humano, que a França reencontre o valor da estabilidade familiar. Oramos assim, em nome de Cristo Jesus. Eu sou a Paula Ferreira, estou sempre aqui para você. Tamo junto!
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1: E mais uma bela canção para edificar as nossas vidas nesta noite de terça-feira. E agora sim, a gente vai acompanhar então a edição de hoje do nosso Questões sobre a Vida. Vamos acompanhar.
2: Olá e bem-vindo ao programa Questões sobre a Vida, trazido até você pela CTTW e a Rádio Transmundial. Sou a apresentadora e meu nome é Fernanda Lima. Estes programas estão no formato de perguntas e respostas e consiste de perguntas típicas que ouvintes como você podem ter sobre diferentes assuntos que são importantes, incluindo perguntas sobre Deus, Jesus, céu e oração. Nenhuma dúvida está fora dos limites. Algumas perguntas que você ouvirá podem ser antagônicas e até hostis, mas eu e meu convidado, que estamos à frente dos programas, temos respeito por diferentes pontos de vista. Meu convidado de hoje é Marcos Olivares.
1: Olá, Fernanda, e olá, ouvintes.
2: Nosso programa de hoje traz perguntas sobre Deus, e seu objetivo é ajudá-lo a compreender mais sobre Deus e sua grandeza. Vamos começar pedindo a Deus para nos ajudar. Querido Pai Celestial, por favor, ajude-nos enquanto buscamos aprender mais sobre o Senhor. Em nome de Jesus. Amém. Eu vou ler as perguntas e o meu convidado, Marcos Olivares, dará as respostas. Então, vamos começar. Marcos, há um Deus?
1: Sim, há um Deus. Deus existe. Aliás, ele sempre existiu, né? A palavra de Deus refere-se a ele, lá em Isaías 9:6, como Pai Eterno. Lemos em sua palavra, em Salmos 92... Antes de nascerem os montes e de criares a terra e o mundo, de eternidade a eternidade, tu és Deus. Ou seja, Deus sempre existiu. Nunca houve um tempo em que Deus não existisse. Existem aqueles chamados ateus que não creem que há um Deus. Mas, na Bíblia lemos o seguinte, em Salmo 14, 1. Diz o tolo em seu coração, Deus não existe.
2: Mas, afinal de contas, quantos deuses existem?
1: Há um único Deus. Bom, a palavra de Deus diz que o Senhor é Deus em cima nos céus e embaixo na terra, e não há nenhum outro. Está lá em Deuteronômio 4,39. Deus afirma, em Isaías 44,6, assim diz o Senhor, o Rei de Israel, o seu Redentor, o Senhor dos Exércitos. Eu sou o primeiro, eu sou o último. Além de mim, não há Deus. Bom, há centenas, né, de falsos deuses. Muitos povos até são politeístas, ou seja, acreditam mesmo em muitos deuses. As pessoas se curvam e adoram esses falsos deuses, mas há apenas um Deus verdadeiro. Lá em 1 Coríntios 8:4, o apóstolo Paulo escreveu, sabemos que o ídolo não significa nada no mundo e que só existe um Deus. Alguns deuses ou ídolos falsos são feitos de madeira, de pedra, de metal. Alguns ídolos não são propriamente feitos pelo homem, mas são ídolos que as pessoas mantêm no próprio coração e na própria mente. Deus sabia que as pessoas seriam tentadas a se afastar dele e a buscar falsos deuses. Dois de seus 10 mandamentos falam sobre isso. A gente confere lá em Êxodo 20, de 3 a 5, que diz o seguinte, não terás outros deuses além de mim, não farás para ti nenhum ídolo, nenhuma imagem de qualquer coisa no céu, na terra, ou nas águas debaixo da terra. Não te prostrarás diante deles, nem lhes prestarás culto. Portanto, há um único Deus. Ele nos fez, se importa conosco e nos ama muito.
2: Mas, afinal de contas, Marcos, como você sabe que Deus existe? Você pode vê-lo?
1: Olha, Fernanda, Deus é espírito e não podemos vê-lo com os nossos olhos, mas podemos saber que ele existe. Há pelo menos 3 formas pelas quais a gente pode saber que Deus existe. Por meio da sua palavra, por meio da própria criação e por meio da nossa consciência interior. A primeira sentença na palavra de Deus nos diz, lá em Gênesis 1:1, no princípio Deus criou os céus e a terra. Ou seja, toda a palavra de Deus nos mostra que Deus é real e que Ele está presente. Nós podemos olhar para a precisão, para a beleza do mundo à nossa volta e para os céus, e saber que Deus existe. A Bíblia diz: os céus declaram a glória de Deus, firmamento proclama a obra das suas mãos. Um dia fala disso a outro dia, uma noite o revela a outra noite. Sem discurso nem palavras. Não se ouve a sua voz, mas a sua voz ressoa por toda a terra e as suas palavras até os confins do mundo. Está lá em Salmos 19, de 1 a 4. Os céus falam numa língua que cada pessoa da terra pode saber e compreender. Todos podem ver a beleza e a majestade da criação e saber que ela é uma obra das mãos de Deus. O apóstolo Paulo disse que podemos saber pelo menos duas coisas sobre Deus por meio da criação. Pois desde a criação do mundo, os atributos invisíveis de Deus, seu eterno poder e sua natureza divina, têm sido vistos claramente, sendo compreendidos por meio das coisas criadas, de forma que tais homens são indesculpáveis. Fala em Romanos 1:20. Pela criação sabemos que Deus é real e que Ele tem poder eterno. Também sabemos que Deus existe porque Ele colocou dentro de nós um conhecimento inato da sua existência. Algumas pessoas se referem a isso como a nossa consciência. A nossa consciência dá testemunho dos padrões morais de Deus e da sua existência. Esse conhecimento interior foi distorcido por causa do pecado. E é por isso que as pessoas se voltam para os ídolos.
2: Mas afinal, quem fez Deus?
1: Olha, Fernanda, ninguém fez Deus, né? Porque Ele sempre existiu. Deus é espírito e Ele não está preso ao tempo. Ele não teve um começo. Tudo que começa a existir deve ter uma causa. A casa onde você mora, por exemplo, começou a existir. Ela teve uma causa, teve um construtor. O relógio aí que você está usando, ele começou a existir. Ele teve uma causa, ele teve um relojoeiro. O universo começou a existir, ele nem sempre existiu. Ele teve uma causa. Foi Deus que o fez. Mas o próprio Deus nunca começou a existir, ele sempre existiu. Ele é eterno. Ninguém fez Deus.
2: Bom, mas alguém já me disse em algum momento que os cristãos adoram três deuses. Mas isso é uma verdade?
1: Não, isso não é verdade não. Nós não adoramos três deuses. Existe um único Deus. Porém, Ele se revelou a nós como Pai, como Filho e como Espírito Santo. Esses três são um. Cada um é distinto e pessoal. Nós nos referimos a esses três em um como a Trindade. É um conceito difícil para a nossa mente finita compreender, mas é verdade. Numa tentativa de explicar o conceito, alguns professores se referem às três formas da água, líquido, vapor e gelo, ou a um ovo que consiste em uma casca, uma clara e uma gema. Mas todas as tentativas de explicar com analogias humanas, elas são insuficientes e até podem mesmo ser enganosas.
2: Mas afinal de contas, Marcos, Deus criou todas as coisas?
1: Sim, Deus criou o universo inteiro. A sentença de abertura da palavra de Deus nos diz: no princípio, Deus criou os céus e a terra. Está lá em Gênesis 1:1. Tudo que vemos, a lua, estrelas, as montanhas, os vales, os rios, oceanos, flores, árvores, os peixes, as aves, os animais selvagens, Deus fez tudo. O fato de que Deus criou todas as coisas tem muitas implicações. Ele rejeita o politeísmo. Não há muitos deuses, mas um único Deus. Ele rejeita a idolatria. Não devemos nos curvar a adorar qualquer tipo de ídolo. Deus, como Criador, rejeita o animismo, que é a falsa crença de que objetos inanimados têm um espírito e devem ser adorados. Ele rejeita também o panteísmo, que é a falsa crença de que Deus é uma parte da própria natureza. A palavra de Deus diz, lá em Apocalipse 4:11, Tu, Senhor e Deus nosso, és digno de receber a glória, a honra e o poder, porque criaste todas as coisas e por tua vontade elas existem e foram criadas. Então Deus, como Criador, é uma rejeição da astrologia, a falsa crença que estrelas e planetas influenciam a nossa vida. A palavra de Deus diz, E para que, ao erguerem os olhos ao céu e virem o sol, a lua e as estrelas, todos os corpos celestes, vocês não se desviem e se prostrem diante deles e prestem culto àquilo que o Senhor, o seu Deus, distribuiu a todos os povos debaixo do céu. Está lá em Deuteronômio 4,19. Portanto, Deus, como Criador, reforça o que Jesus disse: o Senhor, o nosso Deus, o Senhor é o único Senhor. Ame o Senhor, o seu Deus, de todo o seu coração, de toda a sua alma, de todo o seu entendimento e de todas as suas forças. Está lá em Marcos 12,29. Sim, Deus criou todas as coisas. Ele criou o universo inteiro.
2: Ok, entendo, mas Deus tem poder para fazer qualquer coisa, afinal de contas?
1: Claro, sim, Deus tem poder para fazer qualquer coisa. Afinal, Ele é todo-poderoso. A palavra onipotente é usada para descrever Deus. Essa palavra significa todo-poderoso. Quando o anjo Gabriel anunciou à jovem Virgem Maria que ela daria à luz o Messias, o Salvador, aquela jovem perguntou: mas como é que isso é possível? O anjo respondeu, está lá em Lucas 1,37, pois nada é impossível para Deus. Deus tem poder para fazer qualquer coisa. O profeta Jeremias disse: ah, soberano Senhor, tu fizeste os céus e a terra pelo teu grande poder e por teu braço estendido. Nada é difícil demais para ti. Você pode conferir lá em Jeremias 32,17.
2: Ok, entendi, mas se Deus tem todo esse poder, por que que ele não para os furacões, as tempestades, as pragas e os vírus?
1: Olha, Fernanda, tá aí uma boa pergunta, viu? E, na verdade, eu não sei a resposta completa a essa sua pergunta, não. Vou ser bem sincero com você. Porque algumas coisas, elas estão ocultas de nós. Verdade é essa. Mas a palavra de Deus nos diz que vivemos em um mundo caído. Eu quero dizer com isso que até mesmo a própria criação, ela está afetada pelo pecado. Então, quando os nossos primeiros pais,

0: mundo e vai fazer uma nova terra que não estará sujeita a tornados, a tsunamis, a pestes e nem a doenças.
1: Bom, entendi, mas será que Deus conhece mesmo todas as coisas?
0: Sim, Deus conhece todas as coisas. Ele tem todo o conhecimento. A palavra de Deus diz: nada em toda a criação está oculto aos olhos de Deus. Tudo está descoberto e exposto diante dos olhos daquele a quem havemos de prestar contas. Está lá em Hebreus 4:13. Nós usamos a palavra onisciente para Deus como o sabedor de tudo mesmo. A palavra significa ter entendimento infinito, conhecimento completo. Deus tem conhecimento completo sobre todas as coisas. E a palavra de Deus diz em Salmos 33, de 13 a 15, dos céus olha o Senhor e vê toda a humanidade. Do seu trono, ele observa todos os habitantes da terra.
1: Bom, Marcos, então, nós chegamos ao final desse nosso programa e a gente então vai encerrar agradecendo a Deus por sua grandeza. E você, que está aí do outro lado, ouça atentamente enquanto eu oro. Quando eu terminar, farei a mesma oração, uma sentença de cada vez. E aí eu vou fazer uma pausa após cada sentença para que você possa orar junto comigo. Querido Deus, obrigado por sua grandeza e poder. Eu amo o Senhor. Amém. Agora você faça essa oração junto comigo. Nós falaremos uma sentença de cada vez. Aí eu vou fazer uma pausa para que você repita a sentença depois de mim. Faça dessa a sua própria oração para Deus. Faça, inclusive, essa oração em voz alta, com todo o seu coração. Querido Deus, obrigado por sua grandeza e poder. Eu amo o Senhor. Amém. Obrigada por fazer essa oração junto comigo. Quero aproveitar e convidá-lo a ouvir mais programas Questões sobre a Vida, trazidos até você pela CTTW e a Rádio Transmundial.
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10: Muito bem, espero que você tenha gostado do Questões sobre a Vida de hoje, né? Se você gostou, comenta lá no nosso WhatsApp, 11974181456. São 9 horas e 37 minutos e a gente vai seguindo por aqui com o nosso Noite RTM. Dinho Oliveira, que tal a gente ouvir boa música agora junto com o ouvinte do Noite RTM?
11: Boa música é sempre bom, né? Vamos ouvir música boa com André Valadão. Ele que vai cantar a música Abra os Olhos do Meu Coração. Vamos ouvir.

0: Muito bem, na abertura desta hora nós oramos pelas mulheres e agora a gente convida você para se unir a nós mais uma vez, porque nós vamos orar de novo, desta vez pelos homens. Nosso Ministério de Homens, os Chamados à Vitória, nos propõe esse momento tão especial que nós temos aqui sempre no nosso Noite RTM. Então, convidamos você a se juntar a nós para juntos orarmos em favor dos homens.
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2: Hoje é 30 de junho. O tema de hoje é Mente Firme. O Senhor guardará em perfeita paz aquele cujo propósito está firme, porque confia no Senhor. Isaías 26:3. Mesmo em momentos em que não entendemos ou não concordamos com o que está acontecendo conosco, podemos confiar nos sábios e amorosos propósitos do Senhor. Ore por paciência. Agradeça a Ele por conhecer o resultado desde o princípio. Eu sou o Thiago Liza e é um privilégio orar com você.
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0: Muito bem, reta final do nosso Noite RTM desta terça-feira. E olha, a gente agora, né, junto com o Paulo de Tarso, vai trazer um assunto muito interessante, muito importante, que muita gente não gosta de falar dele, mas ele é importante e é essencial para as nossas vidas. Vamos falar sobre dinheiro, mas sempre à luz da palavra de Deus. Paulo de Tarso traz então para todos nós Finanças em Ação.
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2: Olá, meu amigo e minha amiga. Tudo bem com você? Estamos com mais um programa apresentando princípios poderosos da Palavra de Deus para transformar sua vida financeira. E como você deve saber, nós temos uma tendência de sempre pensar em nós mesmos. Eu não sei se isso acontece com você, mas sempre me vejo pensando em mim e em como melhorar minha condição financeira. Aí eu me lembro que há outras pessoas que necessitam mais do que eu, sim. Pessoas financeiramente necessitadas do meu e do seu apoio. Você costuma pensar nessas pessoas? Você costuma orar por essas pessoas? E na verdade a gente fica pensando, quem seriam essas pessoas, né? Pois bem, como a gente está aqui no livro de Deuteronômio, eu andei dando uma olhada em algumas coisas que Deus falou para Moisés e através de Moisés. E aqui no capítulo 10, Moisés voltou a falar de obediência. Sim, obedecer é tudo de bom. E não poderia ser de outra forma se quisermos ter uma vida financeira que agrada a Deus. Mas a mensagem que realmente me chamou a atenção foi quando Moisés disse uma coisa muito importante. Ouça só o que ele disse. Ele disse assim: ele defende a causa do órfão e da viúva e ama o estrangeiro, dando-lhe alimento e roupa. Está lá em Deuteronômio 10, 18. Agora você pode imaginar, ou se imaginar, sendo um órfão, uma pessoa sem pai nem mãe? Como alguém pode viver ou sobreviver financeiramente? Você tem ideia? Agora pense sobre uma pessoa viúva. Como essa pessoa vive financeiramente? Ela tem família? Ela é sozinha? Ela consegue ver os detalhes das finanças da pessoa assim? E você consegue ver esses detalhes também? E uma pessoa que é de outro país, não sabe nem a nossa língua, tem imensas dificuldades de adaptação à nossa cultura, deixou os laços familiares lá no seu país. Você consegue se colocar no lugar de pessoas assim? Agora veja como Deus nos orienta dizendo o seguinte: amem os estrangeiros, pois vocês mesmos foram estrangeiros lá no Egito. Está lá em Deuteronômio 10, 19.
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2: Veja como Deus nos faz refletir sobre a nossa responsabilidade financeira com relação às pessoas em situação de risco momentâneo ou permanente. A generosidade é uma área vital de nossas vidas financeiras. Ela está presente tanto no Antigo como no Novo Testamento. E não há como agradar a Deus em nossas finanças sem ter um olhar sensível para as necessidades de pessoas financeiramente debilitadas. Aí surge a questão: dar o peixe ou ensinar a pescar? E eu digo, faça tudo o que estiver ao seu alcance. No primeiro momento, dê o peixe, ou seja, dê o alimento, a roupa, ou até mesmo o dinheiro para as necessidades emergenciais. Depois, vá mais fundo, procurando saber como ajudar essa pessoa a voltar a ter autonomia financeira. Esse é o grande alvo, levar a pessoa a ter novamente autonomia financeira, a andar com suas próprias pernas.
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2: Então vamos lá. Que lições você poderia aprender dessas orientações aqui no livro de Deuteronômio? Lembre que uma parte do dinheiro que você ganha deve ser direcionado para ajudar pessoas financeiramente necessitadas. Você não pode resolver o problema de pobreza no mundo, mas certamente pode ajudar a minimizar esse problema. Como? Ajudando as pessoas que o Senhor vai direcionar para você e para sua família. E olha, obrigado por estar comigo mais uma vez no programa Finanças em Ação. princípios poderosos da palavra de Deus para transformar sua vida financeira. Um grande abraço do seu amigo Paulo de Tasso e nos falamos no próximo programa.
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0: Muito bem, assim chegamos ao final desta edição do nosso Noite RTM, agradecendo a você pela audiência, pelo carinho, por estar conosco nessa noite de terça-feira. Espero que você tenha sido abençoado, abençoada, e te convido a permanecer conosco, porque depois do intervalo, que é rápido, a gente vai trazer o nosso Revista RTM, trazendo notícias nacionais, internacionais, destaques da Copa do Mundo e muito mais para você que acompanha a nossa programação. Fica por aí, intervalo é rápido, a gente volta já.
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0: Muito bem, está no ar a partir de agora até às 11 da noite, se Deus quiser, mais uma edição do nosso Revista RTM. Ah, mas que noite alegre, ah, mas que noite feliz. Estamos aqui juntos nesta terça-feira, neste 30 de junho de 2026. Meu amigo, estamos exatamente no meio do ano. Exatamente na metade do ano. Final de junho, amanhã dia 1º de julho, né? É mês 7, 8, 9, 10, 11, 12. Mais 6 meses. 6 se foram. E a gente tá na metade do ano. Então, meu amigo, olha, pensa, né? É outro período igual esse, desde janeiro até agora. O que você fez nesse período? O que ficou faltando? Corre atrás, meu amigo. Corre e vamos fazer acontecer nesse segundo semestre de 2026, tá bom? Aproveita essas últimas duas horas desse mês de junho para você refletir, dar uma pensada. O que você fez de janeiro até agora, hein? O que está pendente ainda? O que você ficou de fazer e nem começou? O que você queria ter feito de diferente? O que você tinha pensado para esse primeiro semestre? Como que você estava pensando chegar no final de junho? Então, pensa, aproveita e amanhã, meu amigo, vamos começar um novo dia, um novo semestre? É, começa tudo de novo, hein? E olha, hoje então, para fechar o mês, para fechar a terça-feira, vamos trazer para você uma excelente Revista RTM, um excelente programa, né? Uma excelente noite aqui no Revista RTM, você vai acompanhar com a gente. Destaques de notícias nacionais, internacionais, esportivas, a gente vai falar de Copa do Mundo, a gente vai falar das notícias do mundo do agronegócio, vamos trazer para você também mensagem com o pastor Janos Tarso, tem a sua participação com a gente. Claro, você vai interagir conosco, você vai nos abençoar com a sua interação, com a sua mensagem através do nosso WhatsApp. Pode mandar um alô, um olá, um boa noite, trazer o comentário que você quiser, né? Falar sobre o assunto que você quiser. E lembre-se que durante todo o programa a gente vai trazer notícias, vai trazer informações, vamos comentar algumas delas. Se você, ouvindo essas notícias, quiser também trazer aí o seu comentário, né? Quiser trazer aí o seu ponto de vista, né? Dar a sua opinião. Ah, fique à vontade, meu amigo. Você pode participar sim no finalzinho do nosso programa. A gente agradece as participações e vamos trazer também os seus comentários. Ninguém fica para trás aqui no Revista, não, hein? Participou, seu nome vai pro ar. Aliás, para todo mundo ouvir, como diz o slogan da RTM Brasil. Então não deixe de participar conosco nesta gloriosa noite de terça-feira, 30 de junho de 2021. E 26. Sou o Marcos Olivares, estou aqui no estúdio E da RT Brasil, esse estúdio que está no interior do estado de São Paulo e está ligado, linkado e conectado ao nosso estúdio C em São Paulo, capital, onde temos a nossa central de operações, todo o nosso aparato tecnológico e está tudo ali sob o comando e o olhar atento deste jovem rapaz chamado Dinho Oliveira, que também apresenta comigo esta edição do Revista RTM. Boa noite, meu caro Dinho Oliveira. Como é que você está, meu jovem? Tudo bem contigo? Onde você está? Cadê? Ah, estou te vendo. Mas que cara feliz esse menino, é sempre feliz. Gostei da sua barba de bode, cada vez maior, né? Não vai errar, hein? Quando você for fazer a barba, tem que tirar de novo, que nem você errou outro dia. Como é que você está, meu jovem? Tudo bem contigo?
1: Tudo bem, tudo ótimo, feliz da vida por estarmos aqui cumprindo mais uma missão, mais um Revista Inédito, hein? Olivares, você sabe que esse cavanhaque aqui, ele causa discussões.
0: De roqueiro.
1: De pessoas que me conhecem. Ah, por que você não tira? Por que não sei o quê?
0: Tá legal.
1: É. E, meu amigo, pra mim, aqui na rádio ninguém comenta, porque o pessoal já tá acostumado, né, com o pastor Luiz Leidner, né, que ele tem um estilo parecido, né?
0: Ele tem, é verdade, verdade.
1: E é bacana.
0: Não, tem que contar que na rádio a gente recebe bandas, né, recebe autores, a gente recebe esse pessoal do meio artístico, vamos dizer assim, né, tá acostumado a ter um visual diferente e tal, né, as roupas mais diferentes, é do meio.
1: Então,
0: é o jeitão do pessoal da comunicação, então a gente na rádio tá tudo certo.
1: Então, e como eu mexo com banda, aquela coisa toda, né? Banda de rock.
0: Exatamente.
1: E tal.
0: Música, produção musical, enfim.
1: Quando eu tirei, né? Aí tiro o cavanhaque, enfim. E aí eu fico parecendo aquele cara de Mauricinho, mas aí eu vou conversar com o pessoal de banda, de rock, pessoal, olha. Fala, mas
0: se você gosta de sabe rock? Tocar guitarra, você gosta de rock?
1: Contrabaixo, então, meu amigo, é muito legal, já faz
0: um cara
1: parte.
0: De Enzo, né?
1: Quando eu tiro, e é legal que a minha filha gosta, viu? Quando eu tiro, ela fala, pai, você fica estranho sem o cavanhaque. Eu falei assim, assim, em casa todo mundo gosta, meu amigo.
0: Você olha no espelho e fala, essa cara não é minha, essa cara não é minha, como diz a música. Então aí você tem que deixar o cavanhaque.
1: Você sabe que eu não tenho tendência a ter barba, assim, né? Tem gente que fica um tempinho sem fazer e já cresce, assim. Eu queria ter aquelas barbas grandes que os caras fazem os desenhos, bem legal, assim, e tal.
0: Né? A sua barba é dura e cheia, dura de crescer e cheia de falhas.
1: De falhas. Então, meu amigo,
0: eu igual a minha, viu? Tudo. Igual a minha. Pode ver que nunca ninguém me vê de barba, porque não, nem se eu quiser.
1: Eu também. Eu concentrei no cavanhaque aqui, aí fica bom. Faço o resto aqui, rapo aqui, rapo ali, né? E
0: uma vez por mês.
1: Então já resolvi
0: assumir. Não dá assim mesmo.
1: Não,
0: parece que o senhor Miyagi.
1: Né? Aquele, se eu deixar uma semaninha, já fica, mas aquele negócio nem cresce. Nem cresce.
0: Fica no meio do caminho, né?
1: Fica ali um negócio meio...
0: Mas assim, esse cavanhaque tá bacana. Você está parecendo o senhor Miyagi, só falta o bigodinho.
1: O senhor Miyagi. O senhor Miyagi é bacana também, né? Tem um vocalista de uma banda aí secular aí que é Hitfield,
0: também
1: uma
0: tem
1: coisa esse... assim. Ele tem. São as minhas referências aí. E aqui na RTM o pastor Luiz Leidner, né?
0: Do Ministério Cada Um. Demais, pastor Luiz Leidner. Ele é o presidente desse ministério, né? É maravilhoso. Gosto demais, pastor Luiz.
1: Então, pastor.
0: Enfim.
1: Luiz, muito legal.
0: Dito isso, meu jovem, faça aquele convite especial para os nossos ouvintes que tem cavanhaque, que não tem cavanhaque, para as mulheres que tem cabelo curto, tem cabelo comprido, que tem cabelo preso, tem cabelo solto, aqueles homens que não tem cabelo nenhum, seja como for, meu amigo, né? Aqueles que fizeram implante igual os Amanda, enfim. Convide todos, chame todos a participarem conosco, né? A virem participar da mesa do Revista RTM.
1: Muito bem, é isso mesmo, né? Você que tem aí um visual, eu gosto do visual assim, assado, ou não quer falar sobre visual, quer falar sobre outra coisa, quer mandar um abraço, quer registrar sua participação aqui, quer comentar a respeito das notícias, fique à vontade. Não passa vontade isso. Não, viu?
0: Não.
1: Envia sua mensagem para o nosso WhatsApp, que eu vou falar já, mas antes, deixa eu dar um recadinho aqui pro pessoal que tá no exterior, não esquecer de acrescentar o código internacional, que é o 55, código internacional brasileiro, 55, e o número do WhatsApp, que começa com 11, né, que é o código aqui de São Paulo, então vai ficar assim, 11 974 181 456. Vou repetir mais uma vez para que você possa conferir, né? Aí se anotou certinho. 11 974 181 456. Não esqueça de se identificar, falar o seu nome, a cidade e o estado de onde nos ouve. Certo, Olivares, e para quem está no exterior, Olivares?
0: Certíssimo, e para você que está no exterior, não deixe de colocar o nome da sua cidade, o nome do seu país, né, onde você está nos ouvindo, para que a gente possa saber até onde está chegando o som da RTM Brasil. E olha, se for um nome esquisitão, diferente, não tem problema, manda para a gente, primeiro que a gente vai ficar conhecendo, né, essa cidade que a gente ainda não conhece. Segundo, que o Dinho Oliveira, ele que é poliglota, vai falar certinho da sua cidade, você vai se surpreender da pronúncia que ele vai fazer, você vai falar assim, poxa vida, parece um nativo, aí ele nunca esteve aqui nessa terra, nunca pisou, e fala melhor que você que mora aí, tá certo? Então mande o nome da sua cidade, só para você conferir se ele vai falar direitinho ou não, tá certo? E olha, antes da gente trazer as notícias de hoje, vamos dar uma última dica, não menos importante e muito valiosa, que você vai gostar. 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Dito isso, meu caro Dinho Oliveira, vamos então atualizar as principais notícias desta terça-feira. Temos informações atualizadas para o ouvinte do Revista RTM?
1: Sim, Olivares, temos destaques nacionais. Mas antes,
0: sobe o som.
1: O ministro da Fazenda, Dário Durigan, anunciou hoje que a subvenção do diesel implantada para reduzir o impacto da alta dos combustíveis em decorrência de conflitos no Oriente Médio será encerrada amanhã, dia 1º de julho. A subvenção faz parte de um pacote de medidas adotado em março e abril. No primeiro momento, o governo previu um desconto de R$ 1,20 por litro do combustível relativo a impostos federais e estaduais. Em 31 de maio, o governo criou uma subvenção de R$ 0,35 por litro para substituir a desoneração de impostos federais que venceu no começo de junho. E esta subvenção que está sendo encerrada pelo governo a partir de julho, viu, Olivares? Você percebeu aí, Olivares, diferenças?
0: Pois será? É, você viu, né? Olha como são as coisas, o governo não segura, né? Ele não aguenta ficar sem receber dinheiro de imposto, não aguenta, né? Ele deu uma subvenção de R$ 1,20 lá em abril, em maio. Em junho ele já cortou e aí deixou só 35 centavos. Agora ele está cortando os 35 centavos. Meu amigo, o preço dos alimentos não para de subir, combustível para de subir. E aí agora, com essa boa desculpa, né, que as empresas vão ter, né, os caminhoneiros vão ter, olha, não tem mais essa subvenção, então o preço continua aumentando. O preço do frete sobe, preço de tudo sobe de novo. Então, meu amigo, se prepare, prepare o bolso aí, viu? O que mais tem no bolso do brasileiro é o quê, hein? Ar. É ar. Porque dinheiro tá difícil. Ah, não uso mais dinheiro, uso cartão. Então, você usa cartão, e o que você menos tem é zero, né, antes da vírgula, do lado esquerdo da vírgula, né? A gente tinha mais antes, agora a gente tem menos. Então é isso, né? Infelizmente, a gente falava sobre isso ontem, né? Para comprar assim umas besteirinhas, gasta 50, 100 reais. Aí se você fizer isso uma vez, você deixa de comprar uma mistura aí para sua família. E tá cada vez ficando pior. E aí, o governo é assim, ele dá com uma mão e tira com a outra. E eu sempre falo isso, governo nenhum, federal, estadual, municipal, nenhum governo gera renda. Então não produz nada, ele só tira de quem produz, né? E muitas vezes ele pune quem produz, mas não deixa de tirar parte dele, mesmo punindo quem produz. Então é isso, né? Vamos dormir e amanhã acordaremos já sem esta subvenção ao diesel. E aí, né, a gente vai esperar as coisas acontecendo, tá certo? Bom, seguindo aqui com os destaques nacionais, atenção para esta notícia também, hein? A ministra do Supremo Tribunal Federal, a senhora Carmen Lúcia, votou hoje e com o voto dela consolidou a maioria de votos a favor da liberação de parte dos chamados penduricalhos. Em março, o STF, através do ministro Flávio Dino, que surpreendeu muita gente com, Com a decisão, havia estabelecido critérios para o pagamento das verbas indenizatórias pagas a magistrados, procuradores e promotores, fixando em 35% do teto constitucional, que corresponde ao valor da remuneração dos ministros do Supremo, hein? Atualmente em R$46.366,19. Esse é o salário do Flávio Dino. Segundo esse entendimento, os penduricalhos ficaram limitados a até R$16.228. Penduricalhos, hein? Então, quando ele tirou os penduricalhos, ele já deixou um pouquinho. Não tirou tudo. Ele já deixou um pouquinho. Quanto? Até 16 mil. Mas não é nada. Não é nada. Não dá nem para comprar uma carne nobre para fazer um churrasco. Mas ele só deixou 16 mil. Com o desfecho de hoje, esse limite ainda precisa ser respeitado, mas deixam de valer restrições que haviam sido impostas a algumas verbas indenizatórias pelo próprio STF. Passou a ser permitido, por exemplo, o pagamento em dinheiro de férias, licenças-prêmio e plantões acumulados antes do julgamento. Carmen Lúcia acompanhou o voto dela, ele apenas acompanhou os relatores. Quem? Flávio Dino, aquele que fez a lei, aquele que fez, que determinou, ele mesmo votou contra o que ele tinha feito. Então, ela acompanhou o voto do Flávio Dino. Atenção para os outros que votaram a favor dos penduricalhos: Alexandre de Moraes, Gilmar Mendes, Cristiano Zanin, que se posicionaram em conjunto, assim como o presidente da corte, Luiz Edson Fachin, a favor da liberação dos pagamentos, com uma abrangência um pouquinho menor. Então é isso, meu amigo. Lembra que a gente falava ontem que o pessoal estava criticando a Corte Suprema dos Estados Unidos porque ela revogou uma lei de 1935, né? Que a gente falou que era um outro momento, um outro momento da história do mundo, quase 100 anos atrás, e era uma outra corte que tinha uma visão de mundo e um entendimento naquele momento. Hoje, quase 100 anos depois, a corte de hoje revogou aquele entendimento. Agora, eu falei que isso acontecia em outros lugares, né? E citei o nosso próprio STF com o caso do presidente Lula. E agora, a questão dos penduricalhos. Primeiro a votar para mudar o que ele mesmo fez foi o Flávio Dino. Primeiro a votar, meu amigo. Ele determinou uma coisa e aí ele vai lá e vota contra o que ele determinou. Não, mas que negócio é esse? Eu vou votar contra isso daí. Vamos aumentar esse negócio. Não, mas foi você que escreveu isso. Não, mas esquece o que eu escrevi. Vamos votar agora. É isso, meu amigo. É isso. Bonito. Sigamos.
1: É, enquanto é isso, brasileiro.
0: É, e a gente tá lá, ó. Vai, Brasil! É, pessoal, aproveita a Copa, viu? Agora, se você estiver aproveitando a Copa, não deixe de ver outros assuntos também.
1: Ah, meu amigo, é o Brasil, né?
2: Brasil!
1: Opa! Bom, vamos lá, Olivares. Ah, olha, e o clima, tempo na região sul e sudeste. Ah, meu amigo, vai esfriar a coisa por aqui, viu, Olivares?
0: Ah, de novo? Ah, agora que tem uma melhorada, eu tô até sem blusa aqui, ó. Tô de manga de camisa aqui.
1: Hoje, você sabe que aquela memória de frio fica, né? Hoje eu me enchi de blusa.

0: Grande vem de baixo Sul. Pra cima, né?
1: É. Vai alcançar Santa Catarina, né? E depois o Paraná. E depois se espalha por Mato Grosso do Sul, São Paulo, que não pode ficar fora dessa, até o Rio de Janeiro e parte do Mato Grosso, viu, Olivares?
0: Essa frente fria é forte, hein?
1: Lá no Rio vai fazer muito frio, né? Agora é comentário meu. Acho que uns 20 graus.
0: É comentário de paranaense. Será... Comentário de curitibano, aí.
1: A mudança será sentida principalmente nas temperaturas durante a tarde, viu? São Paulo terá máxima de apenas 17 graus na sexta, dia 3, e de 16 graus no sábado, 4 de julho. Não é uma grande mudança, não, pelo que a gente tem visto.
0: Não é? Olha, então, só que assim, a máxima prevista para amanhã para São Paulo é 28, meu amigo. 28. Aí na sexta, dia 17.
1: Temos que aproveitar.
0: Máxima, hein? No sábado, 16. Aquela cara de inverno. Você gosta? Olha, às vezes eu gosto, assim, dos dias de inverno, porque tá longe de tudo. Longe de Natal, longe de férias, longe de acabar o ano. Né? Você ainda tem um meio ano pela frente para fazer as coisas, aí fica aquele dia pra você viver o dia, pra você viver o trabalho, né? Pra você pensar nas coisas que você tá fazendo. E aí quando tem um dia cinza, né? Tem muito isso em São Paulo, né? Tinha lá em São Bernardo, aquele dia cinza, escuro, garoa, né? É que muita gente sente uma melancolia, né? Um clima melancólico, né? Mas às vezes é bom, sabe? É bom que você tem, né? Pra você pensar nas coisas que tem que fazer, porque quando tá muito sol, tá calor, a pessoa já pensa, ah, eu vou aproveitar um parque, eu vou andar de bicicleta, eu vou correr, né, ah, eu vou fazer tal coisa, vou encontrar um amigo, quando tá um dia assim, né, você fica mais recluso, né, então quando você tá mais recluso, e aí você consegue colocar às vezes as ideias em ordem, viu, então às vezes é bom. Eu tô falando isso, pessoal que nos ouve no norte e no nordeste não tem muitos desses dias, né, não consegue assim, muitas vezes assimilar muito o que eu tô falando, mas assim, são dias muitas vezes melancólicos, mas que são importantes, viu, Dinho? Aí a gente entende, né, é que Deus não faz nada errado, não faz nada incompleto, não faz nada mais ou menos, né? Ah, mas por que todos os dias não são de sol? Por que todos os dias não são calor? Porque a gente não tem uma temperatura fixa, né, pra vida inteira de 22 e 25 graus, né? Eu quando era criança eu pensava, por que que não chove toda noite entre 1 e 4 da manhã? Pronto, né? Aí não atrapalha ninguém que vai acordar cedo para trabalhar, para estudar, né? Não chove durante o dia, podia ser assim, mas essa era a minha visão de mundo, né? Mas a gente sabe que Deus sabe das coisas e Ele é perfeito. Então, às vezes a gente não consegue entender determinadas coisas, mas às vezes a gente para pensar e é isso. Então até num dia que parece melancólico, né? Você fica meio recluso, mas é um dia de reflexão e sempre vale a pena, viu? Pelo menos é a minha filosofia de hoje, viu, Dinho?
1: Boa demais, muito boa. Esses momentos frios, ah, meu amigo, me lembrou uma música.
0: É complicado,
1: música.
0: Né? Mas, principalmente se tiver ventania, né? É.
1: Não precisa nem ser, só frios. Aquela brisa gelada, meu amigo.
0: Já é complicado, ainda mais se tiver uma garoinha. Enfim, olha, seguindo agora com os destaques internacionais, o secretário de Estado dos Estados Unidos, o Marco Rubio, ele parabenizou a presidente eleita do Peru, a Keiko Fujimori, por sua vitória no segundo turno e se ofereceu para fortalecer a cooperação em segurança. O Jurado Nacional Eleitoral, que é o órgão máximo das eleições no país, ainda precisa oficializar o resultado da Oficina Nacional de Processos Eleitorais para declarar a Keiko como vencedora, que deve acontecer até a próxima sexta-feira, dia 3, mas isso é apenas uma formalidade. Mas é engraçado como a oposição fala assim, é um absurdo, tô dando complemento dessa notícia. O complemento da notícia é: a oposição peruana veio a público dizer que é um absurdo o secretário americano parabenizar Keiko Fujimori antes da declaração oficial. Ela só é presidente eleita, ela é a virtual presidente eleita e não pode ser parabenizada antes da junta máxima aí do país, né, bater o martelo ou carimbar, mesmo todo mundo sabendo já que ganhou, já apuraram 100% das urnas e precisa só assinar esse papel, que é uma formalidade, que vai ser assinado na sexta-feira. Mas a A oposição não aceita que chamem a presidente.

0: de eleita, de presidente eleito, enquanto ela não batesse esse martelo. Ah, gente, o povo precisa crescer, gente. Olha, sabe que antigamente, lá, né, quase um século atrás, na época lá da corte americana, lá do 1935, o cara com 16 anos já era um adulto. Era um adulto. Com 18 já tinha família, com 20 já tinha os filhos dele lá, e tava cortando lenha. Aí depois o tempo foi passando, né, aí a gente foi demorando mais pra ficar adulto e tal, mas aí, né, até os anos 70, 80, o cara com 23 anos, 24 anos, tava casando já, começando a formar família. Agora, meu amigo, o cara tem 40 anos, ele tá usando a bermuda do Patolino, e né, e ele não trabalha, e tem, ele quer 4x3, em vez de 6x1, porque ele acha que ele trabalha demais. E ele reclama igual criança, não pode você dar os parabéns para presidente eleita, porque ainda não teve o carimbo. Vamos crescer, gente, pelo amor de Deus, né? Por isso que o mundo tá do jeito que tá, a gente precisa melhorar. E aí não é só no Peru, não, é no mundo inteiro que tá aí. E quando você fala em mundo inteiro, você fala em Europa, Estados Unidos, né? O hemisfério norte, que você fala que são os países desenvolvidos, tá a mesma coisa, não tá diferente, não, tá a mesma coisa. Né? A pessoa tá preocupada em usar roupa esquisita, colorir cabelo, né? E é isso, gente, precisa melhorar, a gente precisa melhorar, enfim, sei lá. Olha, tem mais destaques aí internacionais? Carlinho Oliveira.
1: Tem destaques.
0: É difícil, viu? É difícil, meu amigo.
1: Mas é assim, ó, é uma institucionalização de narrativa, né?
0: Exatamente.
1: Então, o que acontece? Parece assim, a gente vê isso em time de futebol muito recorrente, né? Mas no time de futebol isso tem uma validade, um peso, vamos dizer assim, porque é time de futebol, é importante, envolve ali os atletas, os torcedores, mas não decide o destino de um país, né? Agora,
0: exatamente.
1: Né, uma política nacional ali, né, algo que mexe na vida prática das pessoas, que vai fazer o país produzir, dar mais empregos, melhores condições para, né, os seus habitantes, para o seu povo ali, né, decisões importantes. Exato. Ficar tratando como se fosse time de futebol não combina.
0: Exatamente,
1: né?
0: Não combina. Exatamente. Então, como assim, se fosse um fla-flu, como a gente diz, né? Não dá.
1: Já foi verificado que ela ganhou. Então essa demora de reconhecimento aí, né, na verdade
0: é ruim pro país, né?
1: É formalidade, né? Mas aí a institucionalização de narrativa ficam fazendo essas coisas, né? Como quem diz, ó, se eu quisesse, ó, tem muita brincadeira sobre isso, né? Ó, se eu quiser, hein, você não vai ser presidente. Ó, se eu quisesse.
0: É.
1: Agora,
0: é por aí.
1: Em outros países, as pessoas são presas por tentativa por se manifestarem e são presas como terroristas, tentativa de golpe, aquela coisa toda. Enfim.
0: É complicado.
1: Assunto para isso não falta. Bom, seguindo em frente, Olivares, olha, vamos continuar falando aqui da tragédia, né, que aconteceu na Venezuela, né? Os números de mortos pelo terremoto duplo que atingiu a Venezuela subiu, infelizmente, para 1.943, né, o número de mortes e vítimas, segundo o balanço divulgado na tarde de hoje pelo governo venezuelano, viu? Segundo a ONU, a expectativa é de que haja pelo menos 50 mil pessoas desaparecidas. É um número muito alto e preocupante. Além disso, um tremor de magnitude 5,7 atingiu hoje a costa de Sinaloa, no México, no Golfo da Califórnia, segundo o Centro Alemão de Pesquisas Geociências, viu? Em Geociências, viu? O tremor ocorreu a uma profundidade de 10 quilômetros e ainda não há informações sobre danos. Já tem essa ocorrência gravíssima, né, de terremoto na Venezuela, E agora também no México, viu, Olivares?
0: Pois é, a magnitude é alta, 5,7, a profundidade é baixa, apenas 10 quilômetros, né? Mas como foi agora, durante a tarde, a gente não está ainda recebendo informações, né? A expectativa é de que não haja maiores danos e que não haja vítimas também. Mas, por enquanto, as notícias estão sendo apuradas, né? Eu estava acompanhando aqui, mas não estão chegando atualizações. Então é isso, né? Agora nessa região aqui das Américas, né? Acontecendo essa questão dos terremotos, né? Difícil a gente falar sobre isso por aqui, mas infelizmente está acontecendo mais próximo da gente aí do que a gente imaginava, né? Infelizmente. E olha, só pra gente fechar aqui os destaques internacionais, olha essa notícia, manifestantes envoltos em bandeiras da África do Sul com armas de madeira nas mãos marcharam por várias cidades do país hoje contra os imigrantes ilegais. Os protestos marcaram o fim do prazo para que os estrangeiros sem documentos deixassem o território, com algumas marchas marcadas por violência. Milhares de pessoas de outros países africanos já haviam fugido da África do Sul antes do prazo desta terça, quando lojas fecharam e trabalhadores estrangeiros ficaram em casa. Os imigrantes tentaram se antecipar a novos distúrbios após meses de agitação que geraram condenação internacional. Pelo menos 4 pessoas foram mortas e milhares de estrangeiros foram expulsos de suas casas. Outros viram seus negócios e suas propriedades vandalizados. A líder do movimento anti-imigrante afirmou que o grupo vai organizar marchas semanais até que seus objetivos sejam alcançados, ou seja, tirar todo mundo de lá do país. De prédio em prédio, eles precisam ir embora, disse Jacinta Ngobese, líder do grupo anti-imigrante chamado March and March. E ela deu essa declaração hoje na cidade portuária de Durban. Que coisa, hein? Agora, você imagina... É complicado, porque se fosse... né, um país da Europa fazendo isso com imigrantes africanos, você imagina o BO que isso ia dar. Agora, a África do Sul é um dos países mais desenvolvidos no continente africano. Ele é igual ao Brasil, igual ao México, é nesse estilão, a África do Sul. E é um país de um território grande. E aí você tem várias guerras civis, né, vários problemas ditatoriais no continente africano e vários países pobres e miseráveis. Esses moradores desses lugares, eles descem para a África do Sul para tentar uma vida melhor dentro do seu continente. E aí a África do Sul está expulsando todo mundo, está matando todo mundo, está tirando todo mundo, está fazendo marcha na rua, está nem aí se o mundo está... tá complicado para isso. Por quê? Porque aí entre eles está tudo certo. Eu não vi uma manifestação estrangeira, eu não vi ninguém, né? Nenhuma agência internacional, ou não seja quem for,
1: direitos humanos,
0: condenando o que está acontecendo lá na África do Sul. Porque se fosse um país da Europa, se fosse aqui no Brasil, a pecha do racismo ia ser, né, colocada em primeiro plano. Mas como é lá, o que a gente vai dizer? E agora? É isso.
1: É um dos países também, né? Um dos continentes, vamos falar dessa forma, né? Que mais exporta imigrantes para os outros países, né?
0: Pois é.
1: Então, assim, é complicado, né, Olivares? É muito complicado. A gente vive num mundo hoje, um momento muito difícil, né? E muito falta de amor ao próximo, né?
0: Exatamente.
1: Enquanto uns querem povoar outros planetas, querem investir, investem bilhões e bilhões de dólares e muito dinheiro. Ah, vamos... ver qual país vamos povoar.
0: Será
1: que tem condições de viver lá em Marte ou outro planeta qualquer? Vamos pra lá. Mas aí
0: tá bagunçado no quintal de casa, né?
1: Poderia resolver.
0: Tá olhando a casa do vizinho, né? Exatamente. O que eu acho interessante é que o ativismo internacional, né, e que fica pressionando a Europa a receber os imigrantes africanos, né, a receber os imigrantes muçulmanos, que vêm do Oriente Médio, né, esses ativistas internacionais não deram uma palavra para o que está acontecendo dentro do continente africano.
1: Agora, se algum
0: desses países... A gente pode ter dois pesos e duas medidas, né? Porque daí acaba todo o amor. Ou você está preocupado com as pessoas, ou você está só vivendo de narrativas, como você bem disse agora há pouco. É isso.
1: Se algum desses países da Europa falar, olha, não queremos mais receber imigrantes desse...
0: Não, o povo, imagina o povo indo para a rua, tirando as pessoas de dentro das suas casas, colocando em carros, em ônibus, e levando para a fronteira e falando, sai daqui, não quero saber de você. É isso que eles estão fazendo lá, estão enxotando as pessoas.
1: É desumano, então,
0: né? Se os países da Europa enxotarem esse pessoal, aí eu queria ver o que aconteceu.
1: É parecido com o que aconteceu na Alemanha, né? Muitos e muitos anos atrás. É mais pois ou menos isso.
0: Pois é, eles só não estão prendendo em campo de concentração, eles só estão enxotando essa gente toda, e não interessa se o país dele está em guerra civil, não interessa se ele veio de um lugar miserável e quer uma vida melhor, não interessa, eu quero saber, porque a desculpa é, esse pessoal está roubando os empregos dos sul-africanos, está faltando emprego no país, porque esse pessoal ilegal que vem de fora está roubando os nossos empregos. É com esse mote que eles estão fazendo tudo isso. É isso aí.
1: Sendo assim, então, vamos encerrando este primeiro bloco com destaque de notícias nacionais e internacionais que teve a redação e produção aqui sobre a responsabilidade do jornalista de plantão aqui do Revista Marcos Olivares, esse jovem.
0: Obrigado, meu jovem. Eu e minha equipe agradecemos. Vamos para o intervalo, então, e na volta falaremos de Copa do Mundo.
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0: Muito bem, voltamos com o nosso Revista RTM, agora para falarmos de esportes, meu caro Dinho Oliveira. Olha, era para estar acontecendo nesse momento o jogo entre México e Equador. Deveria ter começado às 10 da noite pelo horário de Brasília, devido ao mau tempo. Ele foi adiado, né? Então deve começar agora às 11, né? Uma hora de adiamento para esperar o tempo melhorar. Então a expectativa é que às 11 da noite no horário de Brasília comece a partida entre México e Equador, mais uma partida eliminatória da Copa do Mundo, dessa fase, nova fase, né, chamada de 16 avos. Mais cedo, viu, meu caro Dinho Oliveira, a França venceu a Suécia e não foi pouco não, foi por 3-0, fora o show de bola que a França deu, pôs a Suécia na roda. Ah, meu, parece o Corinthians quando joga com o Palmeiras. Ah, mas isso aí deixa, é assunto pra depois. Tô pensando alto aqui. João Batista não gostou. Né? Calma, João, tô brincando.
1: João Batista
0: tô brincando, não gostou. Tô brincando. Olha só, a França então venceu a Suécia por 3-0 e avançou para as oitavas de final. Os gols da equipe francesa foram marcados por ele, Mbappé, marcou duas vezes, e pelo Barcola, ou Barcola. Com o resultado, o time comandado por Didier Deschamps está nas oitavas de final da competição, vai enfrentar o Paraguai. Já a Suécia está eliminada do torneio. Ah, mas o Paraguai não vai ter chance contra a França. Não se esqueça de que o Paraguai eliminou a Alemanha. A Alemanha, muita gente disse que entrou em campo de salto alto. Tá ouvindo os comentaristas hoje, viu, Dinho? Falando que a Alemanha entrou de salto alto. Ah, a qualquer momento a gente ganha, franca favorita. A França, ela só pegou time mais ou menos, médio, não pegou um time forte ainda, né? Eu não sei. O Paraguai também, né? Considerado um time abaixo da França, né? E a França é favorita. Se ela entrar pensando isso, o Paraguai pode se superar como fez contra a Alemanha, né? Porque o Paraguai teve um jogo de superação, né? Eles jogaram concentrados, focados e acabaram vencendo a partida nos pênaltis. Então, a França, fique atenta.
1: Tem gente que fala que o Paraguai jogou muito ruim, mas eu achei que o Paraguai, não é que foi tranquilo, mas ele foi devagarzinho, como...
0: Ele foi eficiente, nada, né? Exatamente.
1: De qualquer forma, meu amigo, ele conseguiu o resultado, né? Ele abriu ali, né, o placar, né?
0: Então, olha, pode falar o que for. Foi
1: bacana, viu?
0: Exatamente. Sabe por quê? Você fez uma boa análise. Porque o Paraguai, ele foi inteligente. Porque ele sabia que não podia bater de frente com a Alemanha. Ah, não vou sair pro jogo, né, de peito aberto. Porque não ia dar certo, né? Então, o que que ele fez? Fez um jogo de estratégia. A gente vai se defender, vai sair no contra-ataque. E procurou ver os principais jogadores alemães e fechar todas as passagens e as possibilidades que eles tinham. Tanto que hoje na imprensa alemã saiu, né, o time estava lento, o time foi uma vergonha, o time não correu. Não é isso. O Paraguai fechou todas as portas, mais ou menos o que estava acontecendo com o Brasil, né? O Brasil no primeiro tempo ficou perdidão ali depois que tomou o gol. Não sabia muito o que fazer. É que o nosso técnico realmente, ele é um bom técnico e ele falou, olha, o caminho é esse. Né, e deu o caminho lá do chuveirinho, né, bola jogada na área, porque não dava por baixo, não dava para ir. Né, e foi através dali que a gente conseguiu chegar ao empate. E aí, a partir do empate, o Japão, né, deu aquela, né, tremeu um pouquinho, teve que abrir um pouquinho o seu jogo e a coisa melhorou para o Brasil. E no caso da Alemanha foi isso. Né, o Paraguai conseguiu se fechar de tal forma que a Alemanha não furou esse bloqueio. Então, é um antijogo? Muitas vezes tem gente que não gosta. A gente que gosta de assistir futebol não gosta muito desse antijogo. A gente gosta do jogo bem jogado. Mas ele só pode ser bem jogado quando você tem duas seleções parelhas, né? É igual time de futebol. Você pega um Flamengo e Palmeiras, você vai ver os dois indo pra cima, um pra cima do outro. É um jogo maravilhoso de você assistir, porque só tem craque. Agora, quando você pegar lá, por exemplo, Palmeiras jogando com, sei lá, com o Santa Cruz, que já foi um grande time, mas hoje está lá na terceira, quarta divisão, ele não vai de peito aberto igual o Flamengo para enfrentar o Palmeiras. Ele vai ter que ter uma estratégia diferente, porque hoje ele não tem jogadores do mesmo nível, né? Então acontece isso com as seleções. E o Paraguai também vai ter uma estratégia como essa, e a França vai ter que ser muito boa, inteligente e depender um pouco da individualidade dos seus craques para furar esse bloqueio do Paraguai. Mas por hoje, 3-0, fora o show, viu? O mundo está boquiaberto com o futebol apresentado pela França.
10: Pois é. E, Olivares, nós brasileiros, a gente fica torcendo para alguém vir acabar com essa alegria toda aí.
0: Que isso, meu amigo? Não pode ter esse coração, mas é verdade. Não, a gente torce mesmo.
10: A gente torce, sim. Ah, meu amigo. França, esses países aí que deixaram. Não é mágoa, né? Porque mágoa não vem de Deus. Mas não. Que deixaram uma feridinha. Ah, uma lembrança doída, vamos dizer assim, né?
0: Exatamente.
10: Então, a gente ficou muito feliz pelo Paraguai, né? Ficamos Exato. Muito felizes. Foi feriado lá, viu?
0: Foi
10: feriado e foi um feito, né? Porque vamos falar, né? Um time, o Paraguai derrotando ali.
0: Não só por ser a Alemanha, né? Mas então. Por passar de fase, né? Como nunca tinha passado antes numa Copa do Mundo, né? Então, assim, juntou tudo.
10: É, para quem viajou para o Paraguai hoje para fazer compras, ficou um pouco decepcionado e aproveitou e comemorou junto.
0: Bom, já fez festa.
10: E tem outro duelo, né? Em duelo pela segunda fase, a Noruega venceu a Costa do Marfim por 2-1 hoje, viu? E será o adversário do Brasil nas oitavas da final da Copa do Mundo de 2026, viu? Olivares, antes de eliminar os marfinenses, a equipe europeia terminou na segunda colocação do grupo I, com 6 pontos. O time venceu Iraque e Senegal para assegurar antecipadamente a sua classificação e acabou sofrendo uma derrota por 4-1 para a França na última rodada, viu, Olivares? Então, portanto, a Noruega agora vem aí com um gás total
0: contra o Brasil.
10: Enfrentar o Brasil, né?
0: E vai lembrar que esse 4-1 contra a França, a Noruega já estava classificada, né? Ela poupou todos os seus titulares, entrou com um time misto para enfrentar a seleção da França. Então não pode ser parâmetro. Perdeu de 4-1 quando chegou na França. Não pode ser parâmetro, né? Porque a França entrou com seu time titular e a Noruega não entrou com seu time titular, mas agora contra o Brasil, é claro, né, que os noruegueses vão entrar também. Meu amigo, é páreo duro, viu, é tudo difícil, mas vamos tentar chegar lá. E temos mais uma baixa, né, o Lucas Paquetá, está praticamente fora da Copa do Mundo, exames indicaram uma lesão de grau 2 no músculo posterior da coxa esquerda, a previsão inicial é de 1 mês para o retorno aos gramados. O meia, por sua vez, continuará com a seleção dos Estados Unidos para tentar encurtar este prazo, já está fazendo tratamento. E o Paquetá realizou exames na manhã de hoje, né, depois que sofreu a lesão na reta final do primeiro tempo da vitória brasileira ontem sobre o Japão em Houston. Então tá aí o Paquetá, que é um jogador de muita qualidade na visão do Ancelotti, né, fez questão de levá-lo para esta Copa do Mundo, titular absoluto, e mais uma baixa aí para o nosso técnico italiano e para a nossa seleção. Paquetá fora da Copa do Mundo.
10: Pois é. Você gostava do futebol do Paquetá, Olivares?
0: Eu acho que ele dança melhor do que joga, mas eu particularmente não gosto muito, não. Mas o Ancelotti gosta, né? E ele sabe mais de futebol que eu. Então, não vou entrar nessa discussão, não. Mas
10: entrar
0: aí,
10: nesse mérito.
0: Assim, dentro do esquema proposto pelo Ancelotti, o Paquetá era uma peça-chave, né? Então é uma baixa para nossa seleção, dentro do que a gente tem lá hoje.
10: Quem que vai substituir ele, Olivares, você acha? Na sua opinião?
0: Não sei, cara. Não sei. Faço a menor ideia.
10: Podia pôr o Hendrick.
0: Não sei se é essa posição. É o Rafinha, né? Acho que é o Rafinha, não sei. Vamos ver. Vamos esperar.
10: Bom, sendo assim, então, encerramos neste segundo bloco o destaque da Boletim da Copa, digamos assim, que teve a redação e produção da nossa equipe de jornalismo, né? é, especialista, sabor especialista Copa do Mundo, que foi assinado aí, né? Teve a chefia de Marcos Olivares.
0: Ah, meu. Obrigado pela chefia. Gostei dessa. Viu? Obrigado.
10: Meu jovem, o pastor Janus Tarso comentou alguma coisa, hein? Teve alguma resenha?
0: Ah, comentou, ele falou assim: gostei que a Noruega se classificou, porque eu quero ver o Casimiro parar o Haaland. É, foi pra lá, falei, pastor, é ousado e corajoso. Ele falou assim: meu amigo, eu vivo pela fé. Então tá certo. Pastor, tomou seu café? Tem uma mensagem para hoje para todos nós? Muito obrigado.
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12: Os caminhoneiros enfrentam estradas difíceis. Combustível? Caro. Manutenção constante do veículo. Riscos de acidentes, assaltos e longos períodos longe da família. Quando faltam produtos nas farmácias, feiras ou supermercados, logo percebemos a importância desse trabalho. Isso levanta uma pergunta: que carga você está transportando? Todo ser humano leva algo por onde passa. Você transporta valores, palavras, exemplos e influência. A questão não é se você leva uma carga, mas qual carga está levando. Muitas pessoas transportam apenas aquilo que alivia temporariamente as consequências do pecado. Todo e qualquer produto serve de anestésico para o aflito e culpado. Claro que desculpas para a rebeldia, argumentos para a incredulidade e mentiras que escondem a verdade estão aí à disposição. O rebelde rejeita as diretrizes de Cristo. O incrédulo se recusa a confiar no amor, na justiça e na fidelidade de Deus. O enganado permanece distante da reconciliação oferecida por meio da cruz. Assim como qualquer carga utilizada por quem se orienta pela mentira, pela incredulidade e rebelião contra Deus, produz a ruína espiritual. O cristão recebeu uma missão diferente. Ele transporta a mensagem da reconciliação com Deus. Seu combustível é a graça de Cristo. Sua direção são as promessas divinas da palavra de Deus. Onde muitos levam confusão, ele é chamado a levar verdade. Onde muitos espalham desespero, ele é chamado a anunciar esperança. Antes de compartilhar essa mensagem, porém, você deve permitir que ela transforme o seu próprio coração. Deus promete perdoar e purificar aquele que confessa o seu pecado, de rejeitar a salvação e reconciliação com Deus pela fé de Cristo Jesus. Os caminhoneiros levam cargas na carroceria, mas muitos caminhoneiros levam Cristo na boleia. Examine a carga que você leva. Quem está reconciliado com Deus por meio de Cristo tem um chamado para transportar reconciliação até que outros encontrem o Salvador e Senhor. Você quer uma cópia escrita dessa mensagem? 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Até já.
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0: Muito bem, reta final do nosso Revista RTM. Hora de agradecermos aos nossos ouvintes que estão conosco nesta noite de terça-feira. E aí, meu caro Dinho Oliveira, quem é que está conosco nos abençoando e interagindo com a gente aqui no nosso Revista RTM de hoje?
10: Olivares, olha só, quem está com a gente, é a primeira vez que ouve, participa da nossa programação aqui, da RTM legal, no geral, né? É a Gilmara Vasconcelos, ela que está em Santana do Araguaia, no Pará. E ela disse que porventura ouviu um áudio nosso em um grupo, né? E aí ela falou, vou conhecer esta rádio. E ela está gostando demais aqui da programação. Então, seja muito bem-vinda, Gilmara Vasconcelos, que está em Santana do Araguaia, no Pará, viu, Olivares?
0: Ô, Gilmara, obrigado, viu, por estar conosco. Que bom que você está gostando dessa programação, que você está sendo abençoada na programação da RTM Brasil. Continue participando sempre também, nos abençoando, não é? E que bom que você está com a gente aqui, participando do Revista RTM também.
10: Exatamente. E olha só quem está com a gente também, o nosso querido Joel de Ilhéus, na Bahia, viu, Olivares? É, ele está aqui com a gente, ele fala assim, boa noite, abençoados dessa rádio.
0: Boa noite.
10: Pessoas tão felizes. Aqui quem fala é o Joel, da Bahia, e também está com o Leão. É, se não me engano é isso. E olha, quem está por aqui também? Joel e o Leão. Olha só quem está aqui com a gente. Deixa eu ver aqui. Ah, o Eduan, né? O Eduan, São Gonçalo do Gurgueia, no Piauí, né? E ele está lá em Teresina, na capital, viu, Olivares? Internado.
0: Ah, é?
10: Para realizar uma cirurgia, mas está aqui ouvindo a RTM, viu? Ele não está conseguindo assistir de lá, mas está nos ouvindo, viu, Olivares?
0: Ô Eduan, que dê tudo certo aí na sua cirurgia, viu? Que seja muito boa para você, que tenha um resultado esplêndido, que o senhor esteja com você, com os médicos, né? Vai dar tudo certo em nome de Jesus, viu? É isso.
10: Então, nosso abraço e nossas orações para o Eduan. Vamos fazer de novo? Merece, né? Quem está com a gente também é a Silvia Estrela, de São Luís do Maranhão, e ela fala assim...
0: Olha ela aí.
10: Olá, boa noite. Ah, hoje estou sem assunto, mas estou aqui, hein?
0: Ah, não tem problema, importante que você, né, fez aniversário ontem, hoje está tranquila, né? Ah, um dia foi muito agitado ontem, então está só nos acompanhando, mas está aí, olha, brilhantemente participando com a gente mais uma vez.
10: Quem está com a gente também é a nossa querida professora aposentada, Magnólia, de Macau, Rio Grande do Norte, viu, Olivares?
0: Oi, professora, bem-vinda.
10: O Edson, de São Luís, no Tibiri, no Maranhão, boa noite, a paz do Senhor Jesus.
0: Paz.
10: Quem está com a gente também é o nosso querido Levi, de Mossoró, Rio Grande do Norte. Um grande abraço a todos, uma ótima noite e bom descanso na paz do Senhor. Desejo uma ótima semana para vocês, meus amigos de Oliveira e Marcos Olivares.
0: Estamos juntos, para você também, uma boa semana.
10: Quem está por aqui também, Olivares, é o nosso querido João Batista de Aquino, São Paulo, do Potengi, Rio Grande do Norte. Ah, gostei, viu, Olivares? Deu crédito ao meu verdão. Ah, coração verde. Ele disse que não gosta muito do Ancelotti, não, viu?
0: É que ele é esquisitão, né? Assim, pro jeito do brasileiro. Então, o brasileiro tava... eu tava vendo, assim, vários vídeos na internet, né? O pessoal... Aí, na hora do gol, e pula, e vai pra janela, e joga lá a bacia de pipoca pra tudo quanto é lado, outro pula na piscina, o cachorro fica girando. Meu amigo, acontece de tudo, né? E o brasileiro tem esse jeito, é do brasileiro, né? O italiano lá, você vê, na hora do gol, todo mundo correu pra um lado, ele foi na contramão, né? Então, assim, pra gente é estranho, né? É esquisitão, então a gente não gosta muito. Mas que ele deu um jeito lá na equipe, que mudou do primeiro pro segundo tempo, mudou, hein? Coisa mudou. Tem a mão dele ali.
10: Olivares, sempre deixo por último a participação desta ouvinte, só pra...
0: Ó, já deu a dica, hein?
10: Deixa eu pensar. Só pra você descobrir quem é esta ouvinte misteriosa. Ela que fala assim... Já dei muitas dicas, falo que é ela, né?
0: É.
10: Olá, meus
0: amiguíssimos.
10: Abençoada semana
0: conectadíssima
10: nessa radiantíssima programação. Fiquem na paz, cheiro no coração. Quem é o Vares?
0: Que mensagem belíssima, cheio do seu coração também. Essa mensagem que só pode vir da cidade de Imperatriz, no Maranhão. Ela que está ali, ó, digitando ao lado do Trovão, aquele gato bonito. Ela está escrevendo e mandando essa mensagem pra gente e nos abençoando. É claro que estamos falando dela, estamos falando de Ainoa.
10: Seja bem-vindíssima.
0: Tem um nome parecido, né?
10: É, bem-vindíssima, bem-vindíssima.
0: Olha, ela que tem um nome parecido com o nosso Edu. Mas é mera coincidência, tá? Não tem parentesco, não. É isso.
10: Sendo assim, meus jovens, encerramos aqui o Revista RTM desta noite.
0: Muito bem, agradecendo a todos os nossos ouvintes pela audiência, pelo carinho, pelo prestígio que vocês dão a nós na edição do Revista RTM, nos acompanhando desde o início aqui do nosso programa. Agradecemos a todos e convidamos para amanhã às 10 da noite, se Deus quiser, juntos mais uma vez para uma nova edição do Revista RTM. Desejando a todos um bom finalzinho aí de terça-feira, finalzinho de mês, finalzinho de semestre, uma excelente, abençoada e produtiva quarta-feira, começando o novo semestre deste ano. Olha, meu amigo, aproveite, hein? Desde amanhã, aproveite bem aí o seu segundo semestre, tá certo? E à noite a gente volta a se falar por aqui. Se você puder ficar mais um pouquinho com a gente, continue sendo abençoado, porque o pastor Itamir Neves está chegando com Através da Bíblia, e depois o Cláudio Ronck também vai te fazer companhia por aqui, tá bom? Dinho Oliveira, obrigado pela parceria de hoje, mais uma vez juntos. Tamo por aqui, junto. Começando mais uma semana, desejando a você uma boa viagem de volta, um bom descanso. E amanhã, meu jovem, venha pra gente continuar nessa missão. É isso, grande abraço.
10: Valeu, meu jovem, é isso aí, Deus abençoe você aí também, viu? Uma boa... um bom descanso, um bom retorno, uma boa caminhada, né? Você que vai fazer aquela caminhada costumeira.
0: Isso, meu amigo. A pé.
10: Aproveite hoje.
0: Passos
10: hoje
0: rápidos, tá
10: mais,
0: hoje.
10: Ou não, hoje pode ir mais tranquilo, que hoje aproveite esse tempo bom, viu? Porque o frio
0: é verdade. Vai vir aí. Porque vai virar de novo.
10: Aproveita. Deve estar só uma brisa assim, tá mais tranquila. Não sei se tá estrelado aí o tempo. Aproveita bem, porque, meu amigo, depois de amanhã
0: vai esfriar.
10: O negócio vai ficar gelado. Aí você não vai querer nem olhar pro céu. Você vai querer comer. É, meu amigo.
0: É verdade.
10: Hoje eu vou de motinho, apreciando a vista, sentindo a brisa, porque, meu amigo, depois.
0: É isso mesmo.
10: Então, pra encerrar,
0: tchau, aquele tchau de miss e o sorriso.

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1: Estamos iniciando os estudos no livro de Apocalipse e hoje vamos estudar um pouco mais dos aspectos introdutórios, especificamente as maneiras pelas quais podemos interpretar esse livro tão importante. Certamente teremos lições importantes para aprender e aplicar em nossas vidas. Por isso, eu sugiro a você toda atenção para nos acompanhar nesse estudo inicial. Veja que no programa passado já estudamos os aspectos introdutórios e agora vamos continuar trabalhando um pouco sobre essa introdução, como estudar e como interpretar esse livro tão básico, tão fundamental para as nossas vidas. Querido amigo, hoje temos como propósito conhecer as maneiras pelas quais devemos interpretar e nos posicionar ao estudarmos esse livro tão precioso. Antes de entrarmos no estudo do texto, o que faremos no programa a seguir, é necessário refletirmos e relembrar algumas verdades importantes sobre escatologia, um dos temas importantes da teologia sistemática. Vamos definir primeiramente, então, que escatologia é o capítulo da teologia que estuda as últimas coisas. Escatologia é o estudo das questões ligadas à consumação da história humana, à complementação da obra de Deus no mundo. Temos que considerar também que existe uma diferenciação entre as escatologias. É importante distinguirmos entre a escatologia individual e a escatologia cósmica, que são as experiências que se colocam, uma no futuro do indivíduo e outra no futuro da raça humana e de toda a criação. Em relação à escatologia individual, essa ocorrerá a cada indivíduo na hora da sua morte. Em relação à escatologia cósmica, esta ocorrerá a todas as pessoas simultaneamente em consequência dos eventos cósmicos decorrentes da vinda de Cristo. Qual a importância de estudarmos e conhecermos um pouco mais sobre escatologia? O estudo da escatologia reveste-se de importância nesses últimos anos por algumas razões. Em primeiro lugar, devido ao desenvolvimento da tecnologia, das consequentes mudanças em nossa cultura e da realidade da globalização. Diante das profundas mudanças, os homens, as empresas e os órgãos públicos necessitam prever o futuro e se preparam para ele. Assim, a curiosidade quanto ao futuro traz um interesse crescente em todos os sentidos, inclusive no sentido cósmico. Mas além dessa, outras causas podem ser apontadas para o crescente interesse pela escatologia. Por exemplo, em segundo lugar, o desenvolvimento do terceiro mundo e a sua rápida evangelização. Em terceiro lugar, a força do comunismo, sua dialética materialista e a sua queda no final do século passado frustraram a expectativa que se tinha de apontá-lo como a esperança mundial de um mundo melhor. Não foi isso que aconteceu. Em quarto lugar, algumas escolas da psicologia que misturam existencialismo e psicanálise passaram a salientar a esperança como a razão pela qual alguns homens conseguem viver em condições de suportar todas as situações que a vida lhes apresenta. E por fim, em quinto lugar, a ameaça de destruição que constantemente surge sobre a raça humana diante do arsenal atômico e nuclear que tem se espalhado não apenas pelas grandes potências, mas por nações sobre as quais não se tem nenhuma segurança. Por tudo isso, é importante estudarmos escatologia. Por tudo isso, é importante nos aprofundarmos bem no estudo de Apocalipse. Mas quais são as tendências nesse estudo? Dentro do universo teológico e ministerial, observamos duas tendências que contrastam entre si. Primeiro, a escatomania, que subdivide-se em dois grupos: aqueles que estão com a Bíblia numa das mãos e os jornais na outra mão, sempre vendo, sempre observando, interpretando todos os acontecimentos, principalmente os que se referem à nação de Israel como sinal dos tempos, e os que fizeram da escatologia toda a sua teologia. Mas, contrastando com essa tendência em que tudo é sinal dos tempos, temos a escatofobia, que se define como um medo da escatologia, uma aversão a ela, ou pelo menos uma recusa em tratar do assunto, mas certamente um reflexo da dificuldade e obscuridade de muitas das suas questões. Mas mesmo assim, vale a pena entendermos qual é o propósito de estudarmos escatologia. Devemos nos posicionar, querido amigo, em algum ponto entre esses dois extremos e encararmos a escatologia com uma atitude madura. Conseguiremos isso se entendermos que o propósito das verdades escatológicas na palavra de Deus é nos consolar e nos dar segurança, como vemos palavras de Paulo aos Tessalonicenses, capítulo 4, versículos 3 e 18. Devemos estudar escatologia para sermos consolados e nos sentirmos seguros no estudo da palavra de Deus. Que implicações temos no estudo da escatologia? Além das outras verdades, o estudo da escatologia apontam para essas implicações. Primeiro, o estudo sério das escrituras com o propósito de perceber os acontecimentos em nossos dias, com a finalidade de discernirmos a obra de Deus para não sermos enganados. Segunda implicação, vigilância e prontidão na expectativa do futuro. Terceira implicação, diligência nas atividades que Jesus nos deu. Quarta implicação, cuidado com a confiança desmedida, por entendermos que conseguimos conhecer todas as coisas relativas ao fim. E em quinto lugar, uma quinta implicação, cuidado com a predição dogmática quanto à ocorrência de certos eventos escatológicos. O que nós precisamos, querido amigo, são de diretrizes básicas que vão nos ajudar no estudo da escatologia. É importante, depois então do estudo desse tema, termos convicções sobre algumas verdades, sobre alguns pontos básicos. Primeiro, temos que ter certeza sobre a segunda vinda de Jesus. Segundo, temos que ter certeza da vida após a morte. Terceiro, temos que descobrir o significado espiritual do estudo desse tema. Quarto, é preciso descobrirmos que aplicações práticas podemos fazer para esses princípios aprendidos. E em quinto lugar, devemos nos preocupar séria e constantemente com a pureza e a santificação de nossas vidas, preparando-nos então para encontrarmos com Jesus. Um dos aspectos importantes dessas interpretações escatológicas é verificarmos quais são as posições escatológicas contemporâneas. Eu vou citar algumas delas e certamente você vai reconhecer alguma das coisas que eu vou mencionar. Primeiramente, temos a escatologia consistente. Isso é, que ensinou que devemos entender as palavras de Jesus e dos apóstolos como sentido de que eles mesmos queriam comunicar, ao invés de espiritualizarmos os ditos escatológicos. Entretanto, concluiu esses que pensavam assim que Jesus foi um Messias iludido, pois o que previra não ocorreu. Segunda interpretação escatológica, a escatologia realizada, que afirma que os ensinos escatológicos do Novo Testamento já se realizaram após a vinda e exaltação de Jesus. As promessas sobre o fim já foram cumpridas na época de Jesus. Temos também uma outra posição, que é a escatologia existencial. A escatologia está colocada dentro do arcabouço da mitologia em geral. Por isso, o mito escatológico deve ser demitizado ou reinterpretado, procurando-se assim entender o mito em termos do significado existencial. Também temos uma outra posição, a escatologia da esperança. Ela encara a escatologia não como uma doutrina principal da fé cristã, mas como um sentido da totalidade da teologia. Concluiu, então, que o cristão é alguém que espera o futuro de Deus e a libertação final do mundo. Porém, não se pode esperar passivamente esse futuro. Esses que entendem assim, dizem que devemos buscá-lo, trazendo-o para o presente. Porém, deixam em aberto questões como o que se deve fazer para trazer esse futuro para o presente. Por isso, querido amigo, nós precisamos entender quais são as posições que vários cristãos têm com relação à escatologia. Com relação à escatologia, temos que entender que temos dois grandes temas, o milênio.

tem sido derrotada, tem sido derrubada pela própria experiência do homem, que cada vez mais tem se revelado indigno diante de Deus. Mas temos uma outra posição, que é a posição pré-milenista. Destaca que o milênio é o reinado de Jesus aqui na Terra. Esse período será inaugurado pela segunda vinda de modo dramático ou até cataclísmico. Uma grande tribulação imediatamente anterior precederá o milênio, sendo que esta tribulação fará ressaltar os efeitos do milênio. Satanás, então, estará preso nesses 1000 anos. Perto do fim do milênio, Satanás será solto por um breve tempo. Haverá uma luta final muito violenta. E depois ele e os seus demônios serão vencidos e lançados no lago de fogo, preparado para eles. Ocorrerá a ressurreição dos cristãos para reinarem com Cristo no milênio e ressurreição dos ímpios para o julgamento. Esses são os pontos de vista mais comuns entre os pré-milenistas. Entretanto, nos detalhes que se relacionam aos conceitos tribulacionistas, existem algumas diferenças. Então vamos a esses conceitos tribulacionistas. Também nós temos aqui 3 subdivisões. Pré-tribulacionismo. Essa posição dá mais atenção aos pormenores da escatologia quando comparada com as demais posições, com os demais conceitos milenistas. Ela é considerada como sinônimo do dispensacionalismo, que na verdade é um sistema teológico hermenêutico de entendimento das escrituras, do qual a escatologia é apenas uma parte. Todos os dispensacionalistas são pré-tribulacionistas, mas nem todos pré-tribulacionistas são dispensacionalistas. A ideia é que essa tribulação será de tal maneira que não haverá e não há precedentes na história da igreja. A tribulação tem o propósito definido e duplo de terminar com o tempo dos gentios, de preparar para a restauração e reunião de Israel ao reino milenar de Cristo após o segundo advento. Essa tribulação tem como objetivo o arrebatamento da igreja, que será antes da grande tribulação. Então, essa posição pré-tribulacionista diz que o arrebatamento da igreja será antes da grande tribulação, uma tribulação de 7 anos. 2 acontecimentos ocorrerão segundo essa visão. Primeiro, os santos que estiverem com vida serão transladados, e os crentes que morreram em Cristo serão ressuscitados para acompanhar os vivos para o encontro com o Senhor nos ares, e um período com ele nos céus, onde ocorrerá o julgamento do tribunal de Cristo dos crentes da era da igreja. Terminado esse período, então, segundo essa posição, Jesus voltará com a igreja em triunfo, e isso será visível a todos, e será acompanhado da segunda ressurreição, e assim o milênio será instaurado, e no fim dele ocorrerá o quê? A soltura por um breve tempo de Satanás e a rebelião de todos contra Cristo, mas a vitória de Cristo sobre Satanás. Mas também ocorrerá o quê? Ressurreição dos ímpios para o tribunal do trono branco e a eternidade. Uma doutrina importante dessa posição pré-tribulacionista é a iminência da volta de Cristo. Isso é, esses irmãos, que entendem assim, dizem que a volta de Cristo pode ocorrer a qualquer momento. Isso porque o arrebatamento da igreja será antes da grande tribulação. Mas em contraste com essa posição, temos a posição pós-tribulacionista, que diz o seguinte: o aspecto principal dessa posição é a afirmação de que a igreja passará pela tribulação, suportando-a pela graça e força de Deus. Depois desse grande e terrível período é que Cristo voltará. Segundo essa posição, há distinção entre tribulação e ira de Deus. A tribulação será imposta pelos não cristãos e pelo diabo contra toda a igreja que estiver viva sobre a face da terra.

0: A ira de Deus coincidirá em parte com a tribulação, mas será dirigida somente contra os ímpios. Os santos de Deus serão poupados dessa ira divina. No final da tribulação, Cristo voltará, haverá a primeira ressurreição dos justos, o encontro com o Senhor nos ares, e imediatamente eles o acompanharão na sua descida triunfante para a instalação do milênio, onde reinarão com Cristo. O texto de 1 Tessalonicenses 4,17 usa a mesma palavra de Mateus 25,6, que explica que o encontro se dá para que possam acompanhar aquele que vem vindo para determinado local, e não para que fossem para um local diferente. Esse é o uso que Lucas também faz em Atos 28,15-16. Com isso, conforme essa posição, elimina-se a vinda de Jesus até os ares, a sua volta para o céu com os santos e de novo a sua vinda para o milênio terrestre. Após o milênio, segundo essa posição, durante um breve tempo ocorrerá a libertação de Satanás, o qual promoverá uma derradeira e desesperada luta, onde, entretanto, ele será definitivamente subjugado. Ocorrerá a segunda ressurreição dos ímpios para julgamento no trono branco e, por fim, a eternidade. No esquema pós-tribulacionista, há sinais de indicação da proximidade da vinda do Senhor. Cita-se em especial exatamente a grande tribulação. Assim, apesar de esperar-se pela fixação de datas, o que ocorre é exatamente o contrário. Visto que nessa posição não se é taxativo em marcar-se, por exemplo, o tempo da tribulação. Portanto, a ideia da iminência também é afetada. Não se afirma a sequência de eventos que inclui a vinda de Cristo. O complexo de eventos é iminente, e não apenas um evento, isso é a segunda vinda de Cristo. O pós-tribulacionismo tem como esperança não o livramento da tribulação futura, mas sim a própria vinda do Senhor Jesus. Creem também os pós-tribulacionistas na presença do Espírito Santo junto com a igreja na tribulação para confortá-la, para orientá-la no seu testemunho. Nós temos, além dessas duas posições antagônicas, pré-tribulacionista e pós-tribulacionista, algumas posições intermediárias que você deve ouvir, você deve ter conhecido já: a mid-tribulacionista, o arrebatamento parcial, enfim, o pós-tribulacionismo iminente. Mas o que nós queremos fazer nesse final de programa é olhar para a maneira pela qual devemos interpretar especificamente o livro de Apocalipse. Nós temos quatro maneiras para interpretarmos esse livro, que a partir do próximo programa estaremos estudando já o seu texto. Primeiramente, a interpretação preterista. O livro pertence ao primeiro século já passado, como as cartas às igrejas. Segunda interpretação, histórico contínua. O livro é uma predição dos eventos de toda a história da igreja, desde João até os dias finais. Terceira, a interpretação idealista ou espiritual. O livro é interpretado como quadro simbólico de verdades eternas, como, por exemplo, o bem e o mal, Deus e o mundo. Portanto, o livro não é uma descrição de uma realidade histórica. E quarta maneira de interpretarmos o Apocalipse. Interpretação futurista. O livro, em sua maioria, isto é, nos capítulos 4 a 22, se refere de alguma maneira ao futuro. Essa maneira de interpretar foi vista no milenismo dos primeiros séculos. Esse é o ponto de vista, divide-se em duas correntes: o pré-milenismo, que nós já mencionamos, e o pré-milenismo dispensacionalista. Embora tenham diferenças, as duas concordam que o propósito do Apocalipse é descrever a consumação do propósito redentor de Deus no final dos tempos. Certamente podemos entender que cada uma dessas linhas de interpretações contribui de alguma maneira para o nosso entendimento do livro. Por isso eu renovo o meu convite a você. Me acompanhe nos próximos 48 programas de Apocalipse. Que o Senhor te abençoe. Um grande abraço e até o próximo programa.
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2: A Bíblia é história e por isso pode ser comprovada pela arqueologia, que é a ciência que estuda as culturas e os modos de vida do passado a partir da análise de vestígios materiais. Esses vestígios podem ser cidades antigas ou objetos. Será que a arqueologia pode colocar a Bíblia em xeque? Acompanhe Conversando com Luiz Saião para saber.
3: A Rafaela de Minas Gerais ficou interessada no assunto sobre arqueologia bíblica e quer saber se é verdade que uma exegese, que é a interpretação da Bíblia, precisa usar a arqueologia. Onde fica o Espírito Santo na hora de estudar as Escrituras, professor?
4: André, vamos tentar entender aí como é que a gente pode ajudar a Rafaela na compreensão dessa questão bastante importante. Olha lá, a exegese é a arte de, mediante as ferramentas corretas, é a arte de compreender o significado do texto. Como? A pessoa vai levar em consideração o conhecimento do grego, do hebraico, os detalhes da gramática, as informações técnicas e literárias, né? Porque eu leio um texto que foi escrito há 2, 3 mil anos atrás, não tenho como eu ler uma tradução em português e descobrir todos os detalhes importantes. Então, os aspectos linguísticos e literários são fundamentais, e essa exegese, ela é a base para uma interpretação correta da Bíblia, para entender o significado. Sem essa informação, fica prejudicado. Agora, arqueologia é usada na exegese? Muitas vezes não, porque é desnecessário, o texto não tem nenhum elemento que tenha a ver com arqueologia, mas em muitas situações é sim necessário. Então, por exemplo, olha só uma coisa interessante. Quem leu o Salmo 46, né, que é um salmo que fala aí de que o Deus de Jacó é o nosso refúgio, né, que Deus é o nosso refúgio, a nossa fortaleza, o socorro presente. A gente lê aquilo e fala, um rio cujas correntes alegram a cidade de Deus. Você lê tudo aquilo, parece que você não sabe onde é que localiza. Então, alguns estudiosos dizem, olha, possivelmente, esse é um salmo ligado à época de Ezequias, quando os assírios tentaram dominar a cidade. Aí você lê o texto e diz, olha, que coisa interessante, isso parece ter a ver. Então, não é que a arqueologia vai determinar a aplicação espiritual da palavra, ela vai ajudar a entender o texto no ambiente original. E aqui é importante destacar o seguinte, ó, presta atenção, tem muita gente que quer jogar nas costas do Espírito Santo o relaxo de entender a palavra de Deus. Então a pessoa vai lá, né, e lê de qualquer jeito o versículo e fala o que deu vontade, e aí depois diz, o Espírito Santo me mostrou. Isso não é revelação, isso é revelamento, como dizem alguns, né? Tá complicado o negócio. Agora, o Espírito Santo entra no entendimento da Bíblia? Entra como? Ele entra fazendo com que essas verdades sejam mais, vamos dizer, recebidas no nosso coração, né? Agindo contra a defesa que nós temos de resistir à palavra de Deus, dando criatividade para a aplicação daquele princípio. Mas o Espírito Santo não muda a gramática, ele não troca a palavra, porque senão não teria inspirado a palavra para ficar daquele jeito. Então, nesse sentido, a arqueologia é útil, ainda que não seja um instrumento determinante em todos os textos bíblicos.
3: O Caio do Maranhão, professor, está preocupado. E se a arqueologia provar que algo na Bíblia está errado, como fica a fé cristã?
4: Pois é, essa pergunta, ela chama a nossa atenção, e a gente deve aqui considerar. Vamos lá, né? Até hoje, nós não temos nenhum caso definido, definitivo, em que a Bíblia disse algo e a arqueologia disse, olha, está totalmente errado, isso é um absurdo. Por quê? Porque a arqueologia também tem os seus limites, né? O que quer dizer isso? Quer dizer que a gente acha um objeto, as pessoas escavam lá uma ruína e eles têm possibilidades de interpretar aquilo que está ali. Há casos, por exemplo, em que na arqueologia a pessoa estudou e teve uma compreensão de um determinado valor, e quando foi ver na Bíblia, viu um valor diferente. Depois descobriu-se que era um outro tipo de moeda que estava sendo considerada. Então, existem dificuldades, existem alguns problemas que nós não entendemos. Pode haver alguma discrepância, alguma coisa em que a Bíblia está falando de algo com um propósito, o estudo arqueológico está vendo outro enfoque sociológico, mas para dizer assim que a Bíblia intencionalmente mentiu, aí até hoje, com todos os séculos de estudo, nós não tivemos nada conclusivo nessa direção. Então, ficou famoso, por exemplo, nos anos 60 e 70, o livro do famoso estudioso alemão Werner Keller, que escreveu A Bíblia Tinha Razão. Ele não era cristão, ele não tinha convicções religiosas, mas ele disse: olha, a Bíblia até conta a história de um jeito que eu não gosto muito, mas o que ela disse se comprovou. E nós estamos aí. Né? Se nós cremos em algo que é verdadeiro, não devemos temer a arqueologia. Não podemos acreditar, na minha opinião, como cristãos, que a arqueologia venha declarar a Escritura Sagrada como falsa.
3: A Leila de São Paulo ouviu dizer que os arqueólogos encontraram vestígios na cidade de Jericó. Isso é verdade, professor? Quer dizer que podemos acreditar que Jericó existiu do jeito como está na Bíblia?
4: André, Jericó de fato foi encontrada nas suas ruínas. Aliás, o que os arqueólogos encontraram foi até bem mais do que nós encontramos na Bíblia, né? Como nós dissemos já aqui no nosso programa, os arqueólogos confirmam que Jericó é a cidade antiga, mais antiga, comprovadamente povoada, sendo algo em torno de 9000 antes de Cristo os inícios da habitação ali. Agora, como Jericó é um lugar com muitas camadas arqueológicas diferentes, porque quando se estuda arqueologia a gente tem isso, né? Existe, por exemplo, o período antigo, anterior ao período do bronze, né, que é geralmente um período até quase que fora do eixo histórico. A gente tem o período do bronze, que vai, né, de 3500 a 1200 antes de Cristo. Depois tem o período do ferro, aí período posteriormente vem o período persa, né, aí período helênico, de período romano. Então tem várias camadas, é difícil. Existem hoje interpretações diferentes a respeito da Jericó que foi encontrada e a sua relação com o texto bíblico. Nós sabemos que o local foi encontrado, que o povo que habitava ali é compatível com a história bíblica. Agora, todos os detalhes ainda não foram devidamente ajustados quando a gente faz a relação do texto bíblico no relato da conquista com o que os arqueólogos encontraram lá. Alguns acham, por exemplo, que parte do que nós temos ali é mais antigo do que da conquista, e que talvez haja uma variação de lugar exatamente em relação ao que o texto bíblico está falando. Os arqueólogos mais, vamos dizer, simpáticos ao texto bíblico estabelecem conexões de explicação, e os mais céticos tentam, vamos dizer, desacreditar a história bíblica. Mas a cidade foi encontrada, e a cidade é de fato uma cidade antiquíssima registrada na Escritura.
3: E a Clara do Espírito Santo quer saber se é verdade também que encontraram um túmulo que poderia ser de Jesus e que ele está vazio, professor.
4: André, a questão é a seguinte: esse suposto túmulo, que até ganhou uma visibilidade, isso, podemos dizer assim, é uma espécie de divulgação de natureza popular, mas não tem rigor acadêmico sério nessa história. O que acontece é o seguinte: nós temos lá em Israel duas tradições diferentes em relação ao sepulcro de Jesus, né? A famosa Igreja do Santo Sepulcro, que é de tradição muito antiga, e o Jardim do Túmulo, que está debaixo da administração britânica, onde está o Monte da Caveira, né? Do Gólgota, que parece ser uma sugestão mais razoável onde encontraram uma sepultura com as semelhanças do texto bíblico e vazia. Agora, recentemente se divulgou que eles encontraram num determinado lugar ali de Jerusalém a família de Jesus enterrada junto com ele. E algumas pessoas acharam que isso era sério. Por quê? Porque essas pessoas não percebem que os nomes Jesus, que é um nome semelhante a Josué, Oséias, em hebraico, o nome Maria, o nome José, são nomes muito comuns. Então, o fato de encontrar uma sepultura com esses nomes e atribuí-las a Jesus é absolutamente, vamos dizer, incompatível com o bom senso. Então, aquilo que foi dito que encontraram, ninguém levou a sério, por isso que não teve nenhuma repercussão assim no ambiente acadêmico de gente que entende um pouco mais do assunto.
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quarta-feira, metade da semana, começo do mês de julho. Julho, férias RTM Brasil, hein? Tem uma turma que já tá de férias, né? Tem uma turma que já tá de férias. Tem uma outra que vai entrar exatamente na próxima segunda-feira. Não entra de férias na quarta-feira, né? Não. Pra você que vai entrar de férias neste mês de julho, aproveite bastante. É, pra você que já está de férias, tá aproveitando. Férias é bom, né? Ah, um período de férias é bom. Pra você que não está de férias, está longe, as suas férias, não desanima, não. Bom dia, uma excelente madrugada, muito bom saber que você vem com a gente através do rádio, do computador, você que nos acompanha aí pelo celular, vem conosco através das afiliadas. Tudo bem? Muito prazer, viu? O meu nome é Cláudio Ronque. Peço licença para entrar na sua casa, peço licença também para entrar no seu trabalho e junto com a turma toda aqui nas madrugadas, a gente segue até as 4 da manhã, aproveitando do tempo que nós temos para aprender mais da palavra de Deus. Inclusive daqui a pouco tem aquele nosso momento todo especial, hein? Tem o momento da leitura do presente diário. Presente diário, para você que não sabe, é um devocional, é editado aqui pela RTM, todo dia tem uma mensagem nova. E neste 1º de julho, vamos parar alguns minutos para aprender de forma prática a palavra do Senhor. E você é o nosso convidado, é a nossa convidada, para seguir com a leitura do presente diário daqui a pouquinho aqui no Amigo na Madrugada. Combinadíssimo, inclusive, fique à vontade para participar. Eu tô aqui esperando a sua mensagem. Sim, tô esperando o seu recadinho. Tem o nosso WhatsApp onde você deixa um alô, a sua mensagem. Fique à vontade. O DDD é o 11. O telefone é o 974-181-456. 974-181-456. Eu espero o seu recado nesta madrugada de quarta-feira. E para começar a programação de hoje, vamos começar uma música mais tranquila com um Tri-Tris cantando Melhor Lugar. Uma excelente quarta-feira para você. Deus te abençoe.

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0: Bom dia para você. Vamos com o nosso momento devocional, a leitura do presente diário. Hoje, 1º de julho. O título do presente diário: Faz chover. A leitura bíblica fica em 1º Reis, no capítulo 18, do versículo 41 até o versículo 45. Versículo-chave, 1º Reis, capítulo 18, versículo 44. Na sétima vez, o servo disse: Uma nuvem tão pequena quanto a mão de um homem está se levantando do mar. Então Elias disse: Vá dizer a Acabe, prepare o seu carro e desça antes que a chuva o impeça. Existem situações na vida em que a única conclusão a que chegamos é: se não for por Deus, não tem jeito. Ou só Deus na causa. Lembro-me de ter ouvido essas frases de alguns médicos em relação ao estado de saúde de seus pacientes. Em nossa leitura de hoje, há uma situação inusitada sobre o que Deus pode fazer com pequenas coisas. Mas antes de chegar a alguma conclusão, vamos aos fatos. Essa história se passa em Israel, cujo reinado estava nas mãos do perverso rei Acabe e da rainha Jezabel. Ambos estabeleceram que Baal seria o deus do reino. Os adoradores dessa divindade criam que ele era o deus que mandava chuvas e colheitas abundantes. Quando o Senhor levantou o profeta Elias para combater Baal e seus adoradores, Acabe e Jezabel juraram um profeta de morte. Porém, antes de todo esse episódio, vale ressaltar que Deus já havia realizado pelo menos 5 grandes milagres por meio do profeta, já que para aquele que está em Deus, as perseguições desde sempre são iminentes. Imagine então quando Elias profetizou que não choveria nas terras de Israel durante 2 anos. Isso foi uma grave ofensa contra o Deus das grandes chuvas e seus fiéis. De fato, a profecia se cumpriu e Israel sofreu as consequências da seca. Até que uma pequena nuvem do tamanho da mão de um homem se mostrou no horizonte. E esse pequeno sinal foi para Elias a resposta. A chuva cairia sobre a terra. Deus usa pequenos sinais para mostrar que nada lhe é impossível. Assim, Deus abriu as comportas e fez chover abundantemente. Hoje, quero orar para que Deus faça chover sobre sua vida chuvas de cura e libertação espiritual, emocional e relacional. Sempre haverá esperanças, já que uma pequena nuvem pode ser indício de uma tempestade. Deus pode fazer chover em sua vida. Repare, Ele já colocou a pequena nuvem lá no horizonte para que você creia.
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2: Hoje é dia 1 de julho e o tema de hoje é Sem Limites. Agradeça hoje porque Jesus diz claramente que você pode convidar quantos quiser para o reino dele. Ele vai garantir que haja espaço suficiente para todos. Na casa de meu pai há muitos aposentos. João 14, 2. Eu sou Pedro Campos e é um prazer orar com você.
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0: Melhor da música, Gabriela Rocha. Estou seguro. Daqui a pouco tem muito mais pra você aqui no Amigo na Madrugada.
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0: Bom dia! Voltamos, hein? Voltamos aqui com um amigo na madrugada nesta metade da semana. Hoje, quarta-feira, 1º de julho. Chegou o 1º de julho e já passamos no meio do ano. E é bom, né? Bom, bom. Muito bem. Você está nos acompanhando aonde? Em casa? No trabalho? Pelo rádio, pelo computador, pelo seu celular. Você já deu uma conferida aí pra ver se não precisa carregar ele? Pera aí. Você nos acompanha nas madrugadas e participa também? Deixa recado, deixa eu ver se chegou o seu recado aqui. Faz tempo que você não participa aqui da programação, viu? Eu fico aqui na expectativa, né? Fico vendo aqui pra ver se chega o seu alô. Lembrando que pra participar através do WhatsApp, o DDD é o 11, viu? Tem que colocar o 11 porque senão não dá certo. Não dá certo. O DDD é o 11, o telefone é o 974-181-456. 974-181-456, tô esperando o seu recado no comecinho desta quarta-feira. Tô com uma vontade de cantar hoje. Encontrei com o pessoal aqui. Deu uma vontade de cantar. Ô pessoal, vamos. Vocês estão tudo animados pro jogo do final de semana? Desde ontem vocês estão assim. Fiquei com vontade de cantar. Eu não sei se o pessoal que tá acompanhando a gente pelo rádio aí, pelo celular, pelo computador, também tá com vontade. Madrugada, né? Tem uma turma que é mais quietinha, né? Tem a turma que é mais quietinha. Aí, ó, só porque eu falei que ia cantar, começou a garganta a ficar seca. Não sei. Aí, ó, tá seca de novo. Peraí. Deixa eu me recuperar, peraí, estou me recuperando. O pessoal que canta de verdade, fica pensando assim, ele não vai cantar não, né? Acho que ele só tá pensando, na imaginação dele, ele canta muito bem, afinadinho. Peraí, gente, deixa eu me recuperar aqui. Vontade de cantar, peraí, só um pouquinho. Hoje eu quero cantar o Ed Wilson, mas eu vou esperar um recado da turma que nos acompanha na estrada, ou então não precisa ser na estrada, pode ser aí na rua aí da onde você está nos acompanhando, que geralmente quem trabalha com motorista de aplicativo também pode, tem uns caminhoneiros que nos acompanham, a gente pega carona, tem. Hoje quero cantar o Ed Wilson. Vou com Deus na estrada. Aí dá tempo de pegar um copinho com água, dar uma hidratada aqui na garganta. Pra soltar a voz. Vamos ver quem participa. Deixa eu ver aqui. Falando nisso, você que está nos ouvindo pela primeira vez, já faz um bocado de tempo que nos acompanha, quer participar, mas não consegue anotar o número, o que você pode fazer também para participar é baixar o aplicativo da RTM aí no seu celular. É bem levinho, viu? Não ocupa tanto espaço, não. Vai lá na onde você baixa aí o aplicativo para ouvir música, pegar receita, lá no mesmo lugar. Você escreve RTM Brasil. Escreveu RTM Brasil, clica lá em instalar, né? Instala no seu celular. Quando abrir o aplicativo, vai ter lá em cima, quando abrir o aplicativo, plim, lá em cima tem três risquinhos. Você vai ver três risquinhos, né? Clica nesses três risquinhos, participar da programação. Pronto. Aí você participa da programação aqui, ó. Assim, não esquece de colocar o seu nome. Muita informação, Cláudio Ronk, muita informação. Pera aí. Vou falar de novo devagar, olha. Sabe aonde você baixa o aplicativo? Qualquer aplicativo, lá você tem que ir no mesmo lugar. Você vai lá, eu espero. tá lá na última página do seu celular, a Play Store, né? Mas pode ir, eu espero. Não, eu sou paciente, fica tranquilo. É, achou? Então abre. Isso. Agora escreve lá onde você baixa o joguinho. É mesmo lugar. Sabe aquele Tetris? Tem a turma que brinca de Tetris ainda, é? Enfim, escreve assim, ó. RTM Brasil. Tem aí as opções, não tem? RTM Brasil? Exatamente aí. Você escreve, vai no botãozinho de instalar. É, instalar, isso. Aí, tá indo rapidinho, não tá? É levinho, é levinho. Instalou? Aí apareceu o botãozinho de abrir. Clica nesse botão. Abriu. Tá bonito, não tá? O aplicativo da RTM tá bonito, não tá? Tá bonito, né? Isso. Aí você tá vendo que... Vamos por partes. Você tá vendo que lá embaixo tá dizendo o que tá passando agora na programação, né? Tá vendo aí? E tem um play lá embaixo pra você clicar, não tem? É, ó, no ar, tá escrito lá, ó, programação ao vivo. Deixa eu ver se eu consigo me ouvir aqui. Vai dar um retorno danado, Cláudio Ronco. Faz isso não, meu amigo. Deixa eu ver aqui, ó.
1: Aí tem um play lá embaixo pra você clicar, não tem?
0: Isso. Pronto. Então aí você consegue ouvir a programação ao vivo. Você tá me ouvindo agora, não tá? Então, isso, exatamente. Aí você tá vendo que lá em cima, RTM Brasil, não tá? RTM Brasil, do lado esquerdo não tem três risquinhos? Isso. Clica nesses três risquinhos. Olha lá, ó. Você tá vendo o ícone do WhatsApp? Tá escrito assim, ó, participe da programação. Você clica aí. Ah, que facinho! Viu? Aí não esquece de colocar o seu nome, hein? Senão eu vou ler o seu recado, mas não vou saber que você é você. Tá bom? Combinadíssimo? Muito bem, vamos lá. Vamos com a participação aqui. Deixa eu ver. O Natan tá conosco? Rapaz, o Natan tá sumido aqui das madrugadas. Ele mandou áudio pra gente? É? Cadê o recado dele?
2: E a Cláudio Ronca, tá Pai do Senhor Jesus.
0: Tá na estrada.
2: Por aqui é o Natan, caminhoneiro.
0: Olha lá,
2: ó. O Conde.
0: Olha lá,
2: na estrada. Minha estrela guia. Glória a Deus.
0: Eu
2: aqui ouvindo pela Paz FM.
0: Boa.
2: De Goiânia. E trabalhando.
0: Isso! Ô, Natan!
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0: Ainda não, por enquanto não.

0: A vista tá muito escura ainda, mas daqui a pouco fica um postal.
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0: Natan, no refrão, abre o vidro aí, abre o vidro. Vamos? Daqui a pouquinho vai abrindo. Pode ser devagar, bem devagar.
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0: Parceiro de viagem.
1: Parceiro de viagem. 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
0: Meu Jesus.
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0: Vamos lá, Natan.

0: grande abraço pro Natan, seja bem-vindo. Deus abençoe o seu turno. Bom demais receber seu recadinho. Tá sumidíssimo aqui das madrugadas, né? Ah, mas hoje ele marca presença logo na primeira participação aqui nas madrugadas da RTM. Grande abraço, moço! Legal! Sabe quem também tá com a gente, Natan? José. José, deixa eu ver aqui, o José mandou recado. Deixa eu ouvir o recado do José.
1: Olá, Jô.
0: Oi. José?
1: Bom dia.
0: Bom dia.
1: Boa quarta-feira pra você.
0: Amém, amém.
1: E a sua equipe.
0: Aí, turma.
1: Claro.
0: Diga.
1: Meu raio ainda tá aquelas... De repente dá aquelas pancadas, dá aquelas paradas parecendo... Pneu furado. Dá um conselho pra mim aí. Se eu pincho ele na parede aqui, você... Espera até amanhã, mano. Espera o caminhão do lixo passar e colocar pra eles pegar.
0: Não, pera aí.
1: O que você acha disso?
0: Não, pera aí.
1: Dá um conselho pra mim. Fala pra mim. O que eu devo fazer?
0: Calma.
1: E toca J Neto pra nós. Opa, aí.
0: Boa, hein? Qual?
1: Não tente sozinho. Fica com Deus, um
0: amém,
1: abraço.
0: Amém, amém.
1: Bom trabalho pra você.
0: Bom, moço, valeu pelo carinho. Seja sempre bem-vindo. Desanima não, rapaz. É, a gente passamos aqui para a parte técnica, né? O pessoal deu um retorno, parece que teve muita, bastante queda de energia aí, né? Parece. Pelo que apuraram aí, teve bastante queda de energia e isso, no final das contas, pelo que eu entendi, acaba interferindo um pouco na transmissão. Aí fica de vez em quando picotando. Eu falei pro pessoal, falei, se reiniciar o computador resolve? Vamos tentar. Acho que tentaram, mas mesmo assim não ajudou muita coisa não, né? É! A gente tenta. Uma hora dá certo. Uma hora dá certo. Sabe? Grande abraço pro José, que nos acompanha nas madrugadas. Quem também aproveitou para vir junto conosco, deixa eu ver aqui, Duberval. Duberval, deixa eu ver a participação dele.
2: Boa noite, Claudinho. Vai ter irmã Roxinha do Radional. Quero ver o Fernandinho pra sempre. Ali estava morto o vencedor.
0: Boa. Rapaz, esse tem um grave, hein? Tem. Dá até um pouco de medo, não dá? Dá um pouquinho de medo, hein? Ô, Cláudio. Não dá um pouco de medo? Quero ouvir Fernandinho. Ô, moço. Você não pode ficar conversando de madrugada com ninguém, viu? Não, nesse tom aí não pode. Dá um pouquinho de medo, rapaz. A gente fica olhando pro lado aqui pra ver se tem alguém perto. Não, vai com calma, viu, moço? Ai, essa turma da madrugada. Fernandinho tá chegando. Tá chegando de mansinho devagarinho. Está com a gente aqui, Assis mandou mensagem. Deixa eu ver. Conhecendo uma turma boa aí, Lídia, Luana, Matheus, Ricardo Kruskinski. Saudades, espera aí. O Assis veio aqui a última mensagem dele. Ele conheceu a Lídia, conheceu a Luana, conheceu o Matheus e o Ricardo Kruskinski. Mas o Assis esteve aqui na rádio? Hã? Ele conheceu a Lidinha? É, conheceu a Luana também? Mas ele falou no ar? O Matheus aqui é o que tá da produção, né? É a nova turma aqui da RTM, né? O Ricardo Kruskinski, será que eu assisto o meu café lá na sala do Kruskinski? Rapaz, faz um tempão que eu não vejo Kroskinski.
3: É.
0: Será que ele foi lá? Olha, pra você que nesse mês de julho, você que está de férias e vai passar aqui por São Paulo, dá uma passadinha aqui na RTM, viu? É, não, tem que ser no horário comercial, não pode ser de madrugada também, né? Não pode ser de madrugada, não. Madrugada não dá certo. Eu tô até vendo aqui o Rex. Rex não deixa. É, de madrugada não pode. Ah, mas no horário comercial, o horário comercial é das 9, né? É, das 9 às 5. É, a gente não aconselha muito vir pra cá 5 horas, porque depois você tem que ir embora. E 5 horas pra ir embora, dependendo de onde você estiver, ai, você vai pegar um trânsito, gente. Meu pai amado. Já pensou, tem que ir lá pra Guarulhos, por exemplo? Meu pai amado. Além de longe, pega um trânsito, mais um trânsito. Aqui na rua de cima, aqui, esse horário, 5 horas da tarde, apesar que não tem, tá tendo aula, né? Não, já vim aqui 5 horas da tarde pra gravar alguma coisa aqui. É um trânsito na rua de cima aqui. Um trajeto que você faz em 2 minutos, você demora meia hora. Então não é aconselhável vir às 5. Vem um pouquinho antes, vem às 2, 1 hora. Ou então vem 10h30, 11 horas, é legal. Às 5 da tarde eu não aconselho, não. Mas vem. É, mas só pode às 5, então vem às 5. Dá uma passadinha aqui, conhece a turma, o pessoal é legal demais. E tem o café na sala do Kroskinski, que é maravilhoso. Olha só, o Assis está dizendo aqui, ó, estive com Fábio Zamana, tomei cafezinho amargo até as 9 da manhã. O Kroskinski não tava então, né, meu amigo? Desculpa, viu, Assis? Desculpa, viu? É, às vezes acontece, Zamana entra às 4 da manhã, daqui a pouco ele tá chegando. Muito bem, deixa eu ver quem tá com a gente aqui. Josiel Mendes, é o sumido do Josiel que mandou o recado?
4: Bom dia, paz, meu irmão, meu Cláudio Roque, que é o Josiel Mendes, estamos no Maranhão, estamos ligados aqui pela FM Esperança, estamos sumidos, mas estamos ligados aqui, todos os dias aqui, Cláudio Roque. Um alô aí para toda a família Mendes, para minha mãe, Dona Maria Mendes, para a professora Cátia Centriz, dela do Vale. Legal. Para meus irmãos, pastor Jó, Carlos, minha irmã Jair, minha irmã Angelim.
0: Boa.
4: Ana, Débora e João.
0: Uhum.
4: Um alô de uma sempre, para esquecer de ninguém, de azer, para esquecer de vocês, era mil, para todos.
0: Opa.
4: Que era para Jesus Cristo, que é todo atendimento. Estamos ligados, Claudio. Estamos ligados.
0: Chegou um recado aí da Dona Maria Mendes aí no seu celular, hein, José? Um abração na família todinha. Sumidíssimo, achei que ele fosse cantar alguma música, que o Josiel é desses, né? O Josiel é desses. Fica um tempão sem participar, quando vem, canta uma música. Ele não cantou. Ele tá aguardando pra sexta-feira. Olha o Dias! Mandou mensagem pra gente. Bom dia, meu amigo. Vamos de madrugada fora. Abraços a todos! Esse também é outro sumidíssimo, viu? O famosíssimo ET, que nos acompanha nas madrugadas também, diretamente de Valparaíso, Goiás. Seja sempre bem-vindo! Legal! O José, esse aqui é o outro José, esse é o José Eurípides, mandou mensagem pra gente.
5: Olá, meu amigo da madrugada, Cláudio Long. Aqui é o José Olímpio, da cidade de Edéia, Goiás.
0: Legal.
5: Cheguei do trabalho.
0: Maravilha, hein?
5: E tô ligado na RTM.
0: Boa.
5: Agora saindo de férias hoje.
0: Olha lá,
5: né? Só daqui 30 dias pra retornar ao trabalho.
0: Que maravilha.
5: Vou estar sempre por aí.
0: Boa.
5: Escutando a RTM.
0: Bom demais, hein?
5: Bom dia a todos, um abraço.
0: Ô, moço, Deus abençoe as suas férias. Seja um período maravilhoso aí na sua vida. Quando chegar lá pro dia 28, 27, 28, vai dar uma preguicinha pra voltar, né? Mas deixa chegar até lá, deixa. Os primeiros dias a gente acorda no horário que tem que trabalhar, né? A gente quer esticar até um pouco mais tarde, mas o corpo não deixa, fica, vai, levanta, levanta, levanta, levanta, levanta. Tem a turma que fica com dor de cabeça, né? É, mas aproveita, viu, moço? Aproveita bastante. Você conta como é que foi, foram as férias. Olha, quem também aproveitou para mandar mensagem pra gente? O Sebastião Vitor. É um moço que nos acompanha em Minas. Tá sumido também das madrugadas.
3: Bom dia, meu irmão. Claudio Ronk.
0: Bom dia.
3: Deus abençoe o irmão, a amém, família do irmão. Todos os ouvintes aí da RTM, Transmundial.
0: Tá sumido, hein?
3: Que é essa benção aí, né? Todos os locutores abençoados que nos transmite a palavra do Senhor, né? Uhum. Deus abençoe a cada um aí, amém, tá bom, meu irmão?
0: Amém, tá bom.
3: Não tô participando, mas tô ouvindo, tá bom?
0: Ah, é?
3: As palavras abençoadas.
0: Legal, legal.
3: Que o Senhor tem enviado os irmãos aí.
0: Amém.
3: Até no domingo. Domingo à noite é. Acho que era ali pelas 7 horas da noite. Foi uma palavra muito abençoada, me tocou muito, entendeu?
0: RTM na sua igreja.
3: Eu não sei qual irmão que trouxe essa palavra, mas aí, mais uma benção. Deus abençoe a nossa madrugada, o nosso dia, amém?
0: Amém!
3: Todos os ouvintes aí da RTM.
0: Boa!
3: Sebastião Vitor, de Lavras.
0: O sumido de Lavras. É, Minas Gerais. Ô moço, o Sebastião tá no trabalho lá ouvindo a gente e aproveitando também para mandar recado aqui na programação. Seja sempre bem-vindo, muito bom receber sua mensagem. Vamos juntos. Um aproveita para fazer a companhia pro outro. Você sabe que o Cleilson também tá com a gente aqui, né?
6: Ô, Cláudio Ronco, tudo bom?
0: Bom
6: dia a você e a toda a sua equipe.
0: Legal.
6: Que é o Cleilson, da Guia Locação, em mais um turno.
0: Olha aí, ó.
6: Passando aí para desejar um bom dia a todos os ouvintes
0: bom
6: da
0: dia.
6: RTM.
0: Boa.
6: Tendo como companhia um amigo na madrugada.
0: Isso, moço.
6: Nos fazendo companhia,
0: boa.
6: Assim como Cristo, que é um amigo em todos os momentos da nossa vida. Que cada ouvinte possa ter uma quarta-feira abençoado,
0: amém,
6: em Cristo, tudo
0: amém,
6: bem?
0: Amém.
6: Valeu.
0: Olha, o Cleilson depois mandou um recado aqui, mandou um abraço pro sumido do Boniex. É, eu não sei se o Cleilson também costuma pilotar o, como é que chama lá? O quatro patas, né? Ou três eixos. O sistema é bruto lá, viu? É, o Cleilson segue conosco também fazendo companhia, um grande abraço pra ele. Deus abençoe o seu turno, a gente aproveita pra te fazer companhia também. Miriam Martins, a moça de Aparecida de Goiânia, aproveitou pra dizer que tá ligadinha aqui no Amigo na Madrugada. Cláudio Ron, que deseja uma ótima quarta-feira de muita paz e alegria para você e sua família, para você também, moça. Muito bom receber seu recadinho já no comecinho desta quarta-feira. Bom demais receber sua mensagem. O Edson, diretamente de São Luís, mandou aquele bom dia. Bom dia. Quem mais está com a gente aqui? Aproveitou para participar diretamente da cidade gaúcha, que fica onde? Fica no Paraná. Sim. O Amarildo. Amarildo também tá sumido aqui das madrugadas, viu, moço? Tá sumidíssimo. Muito bom receber sua mensagem aqui. Amarildo também, pelo jeito, ele gosta de bagunça, viu?
7: Chega pra lá, essa tristeza.
0: Graça de Anápolis, Goiás, tá conosco? Tá com a gente aqui. Ô Graça, sua xará, diretamente de São Luís, Maranhão, mandou recado pra gente aqui.
8: Bom dia, Cláudio Ron.
0: Pai
8: do Senhor.
0: Paz.
8: Feliz quarta-feira para você e sua família.
0: Amém.
8: E todos os ouvintes fiéis da Rádio RTM. Por favor, toque um louvor para nós, o Jota Neto, para oferecer a todos os ouvintes.
0: Foi o primeiro, né?
8: Da Rádio 92 e da RPM. Abraços, irmãos Henrique e Graça Cabral de São Luís.
0: Será que Henrique e Graça Cabral, eles fazem parte dos vitaminados? Será? Não perguntei ainda para eles. Não vamos deixar a oportunidade passar, não. Será que eles também fazem parte? Nunca perguntei. Muito bem. Missionária Dorothy, a gente tá em cima da hora aqui. Vamos ouvir. A senhora gosta do Jota Neto? É? Eu gosto também, gosto. Tem uma que ele canta com a Gisele Nascimento, é bonita também. É bonita. Você nunca ouviu? Não? Será que ele tem um bondoso amigo? É bonita também. Quer ouvir? Não, é bonita, você vai gostar. Você vai gostar, tô falando. Olha só, ó, só um trechinho, né? Só um trechinho.

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1: Olá, aqui é a Dorothy. Como você está nesta manhã? Espero que você tenha tido uma boa noite. Espero que você esteja bem e pronta para ouvir o que o Senhor tem a dizer ao seu coração. Você já entregou a Ele este dia? Você já se colocou disponível para Ele? Na situação mais sombria, você está pronta para ver que Ele é a luz neste mundo sombrio? Vou ler nesta manhã no Evangelho de Mateus, capítulo 6, e estou lendo a partir do versículo 19. Não ajunteis tesouros na terra, onde traça e ferrugem os consomem, e os ladrões invadem e roubam. Mas ajuntai tesouros no céu, onde nem traça nem ferrugem os consomem, e os ladrões não invadem nem roubam. Porque onde estiver teu tesouro, aí estará também teu coração. Este é um assunto bastante sério nos dias atuais. Talvez você tenha vivido a situação de ter ladrões invadindo sua casa, ou talvez alguém que você conheça que passou por isso. É uma coisa muito triste, pois de repente não temos mais as coisas que geralmente têm valor sentimental, além do valor monetário. Você já considerou o fato de que, se tivesse de deixar esta vida hoje, não poderia levar nada com você? Nuas viemos ao mundo, e nuas sairemos dele. É o que a Bíblia nos diz. Veja, não há nada de errado nas coisas que nós temos. O problema é o efeito que essas coisas têm sobre nós, tornando-nos escravas das coisas que supostamente deveriam ser para o nosso uso. Você já percebeu que de vez em quando é atingida pela inveja? Talvez você veja o que sua vizinha tem e gostaria de ter o mesmo tipo de cortinas. Ou talvez tenha inveja de algo que está acontecendo na vida dela e que você gostaria que fosse com você. Antes que se dê conta, os seus tesouros não tem nada a ver com o Senhor. Os seus tesouros têm a ver com as coisas desta vida. Eu estava falando com uma senhora hoje que vivia em Uganda, quando o país era a pérola da África. Ela descreveu como as ruas eram belamente pavimentadas, contou sobre os edifícios e como tudo era adorável e belo de um extremo ao outro do país. Eu havia relatado como era estar em Uganda há tantos anos agora, depois que 2 milhões de pessoas haviam morrido. Houve uma devastação total quando foi impossível encontrar comida ou bebida, quando houve danos nas estradas e em todos os edifícios que se podia ver, incluindo o aeroporto de Entebbe. Eu quero que você saiba que nós podemos ser uma nação que tem tudo, e então sermos reduzidos a nada. Isso já aconteceu muitas vezes na história. Podemos ter um lar glorioso, e ele pode ser reduzido a nada. Podemos ter lindas posses, elas podem nos ser tiradas, mas o tesouro que nunca poderá ser tirado é o que está sendo acumulado para sempre no céu. Recebemos o mandamento de Jesus de amar ao Senhor nosso Deus com todo o nosso coração. Quando você ama o Senhor seu Deus com todo o seu coração, você tem um olho generoso, você se preocupa com os outros. Você não tem um olho mau, que é egoísta, mesquinho e retentor. Você não pode servir a dois senhores. Você não pode buscar as coisas do mundo e o que pode obter deste mundo, e ao mesmo tempo servir ao Senhor. É importante que você e eu compreendamos hoje que Deus está pedindo que nosso tesouro esteja no céu. O que você está fazendo sobre esse tesouro? Você tem orado pelas pessoas que precisam do Senhor Jesus? Você está envolvida em alcançar vidas que estão em situação difícil? Você está pronta para ser um vaso para o Senhor edificar para o reino de Deus? Aquelas coisas que ficarão para sempre quando as outras pessoas vêm a conhecer o Senhor por seu intermédio? Você está disposta a dizer, sim, Senhor, é aí que meu tesouro vai estar. Quero que ele esteja para sempre no céu. Que tal fazer esta oração hoje? Senhor, perdoe-me pelo egoísmo de minha existência. Perdoe-me porque sempre me preocupei com o que posso conseguir, com o que preciso e com o que é bonito à minha volta. Hoje eu quero que meu tesouro esteja onde o Senhor deseja, pois com todo o meu coração eu quero amar o Senhor. Eu quero edificar o reino de Deus com o que vai durar para sempre. E para isso, coloco a minha vida à disposição do Senhor. Em Jesus Cristo, meu Senhor. Amém.
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6: Sim, voltamos aqui com um amigo na madrugada nesta quarta-feira. Tudo bem com você? Obrigado pelo carinho, obrigado pela companhia. Fico feliz de saber que a gente está chegando aí na sua casa, no seu trabalho. Aproveitando desse tempo para trazer um pouco mais da palavra de Deus. Fique à vontade para deixar o seu recado. Tem o nosso WhatsApp, onde você participa também. Você que nos acompanha, está deitado? Tá sentado? Não, você que tem que nos acompanhar aí, tem que ficar em pé a madrugada inteirinha. Sabe que hoje, no Entendendo a Bíblia, a pergunta é: orar deitado é pecado? É o que fizeram de pergunta pro pastor Itamir. O pastor Itamir, orar deitado, hein? Será que é pecado? Ou não? Bom, essa é uma das perguntas, do programa Entendendo a Bíblia, que você acompanha agora.
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8: Olá! Seja muito bem-vindo e bem-vinda ao Entendendo a Bíblia, é o programa que é feito para você e com você, que nos ajuda a produzir o conteúdo a partir da sua pergunta. Eu sou Renata Burjato e ao meu lado...
9: André Castilho, é uma alegria poder conversar com você e junto com você entender a Bíblia também com ele.
10: Itamir Neves, nós queremos entender a Bíblia a partir da sua pergunta, vamos procurar responder a partir da palavra de Deus.
8: Jandir Tavares, de Campina Grande, Paraíba, quer saber: boa tarde, meus irmãos amados. Desejo saber se orar deitado é pecado.
10: Interessante. Olha, você pode ficar descansando. Pode ficar deitado, porque essa resposta é bem tranquila. Não, não é pecado, não. Pecado é você não atingir aquele padrão que Deus tem dado para você, isso é, obedecê-lo conforme a lei que o Senhor tem dado, conforme os mandamentos, conforme os princípios que o Senhor tem dado para nós. Isso é pecado. É a martia, hamartia, a palavra no grego no Novo Testamento. Então, pecado é isso. Nós quebramos o padrão e não chegamos a atingir esse padrão que Deus colocou para nós. Aí você fala: puxa, mas o padrão de Deus é elevado. Concordo, é elevado mesmo. Mas exatamente pelo Espírito Santo, ele nos capacita a fazer aquilo que ele deseja. Então, uma palavra muito interessante acontece lá com o Senhor Jesus. Lá em Mateus capítulo 6, quando ele, um pouquinho antes da oração do Pai Nosso, que é 6, 9 e em diante, um pouquinho antes ele fala sobre a oração. E ele fala como nós podemos orar. E ele fala o seguinte: você pode orar de que maneira? Fazendo o seguinte: entra no teu quarto, fecha a tua porta e ninguém te vê. Somente aquele que te vê secreto, ele vai ouvir a tua oração. Então, significa uma coisa, André, só para brincar um pouco, se a porta está fechada, ninguém vai ver se você deitou ou não. Mas, fala, o que você quer falar?
9: Não, o senhor quer completar?
10: Não, mas então, a ideia é exatamente essa: não há importância de posição. O que é importante realmente é você falar com Deus, abrir o coração. Isso você pode fazer deitado, sentado, de ajoelhado, pode fazer em pé, mas não tenha dúvida nenhuma que orar deitado não é pecado. Agora, se você está lá se refestelando e tal, numa boa, só cumprindo um dever, aí nem a tua oração passa do teto.
9: Não passa do teto.
10: Mas se você realmente está sentado, deitado ou em pé, mas realmente clamando ao Senhor, buscando a presença dele, pode saber que o Senhor está ouvindo a tua prece.
9: Acho que uma coisa importante tem a questão da consciência, né? Porque, por exemplo, existem algumas pessoas que entendem que você tem que ter respeito na oração. Uhum. Então, se a sua consciência te acusa disso, então é importante você também agir de acordo com a sua consciência. Até está escrito, né, a gente depois pode pegar o texto que fala sobre a questão de você fazer algo contra a sua consciência também pecaminoso, né? Porque você está fazendo em dúvida, e a fé lança fora o medo, lança fora a dúvida. A fé é a certeza. Então, agora, existe um texto muito importante que eu sei que o pastor Itamir gosta muito, de uma carta de Paulo que o pastor Itamir gosta muito, que é Efésios, capítulo 6, versículo 18.
10: Exatamente,
9: Renata.
10: Boa.
8: Sim, primeiro está falando da palavra, mas quando chega na parte da oração, orem o tempo todo. E com fé, orem pelos irmãos na fé. Mantenham os olhos abertos, encorajem-se mutuamente para que ninguém venha cair ou vacilar.
10: Então, aqui, só um pequeno detalhe.
9: Sim, por favor.
10: Veja que interessante o que o nosso querido tradutor bíblico fala para nós. Orem sempre. Isso é uma coisa legal, né? Todos nós devemos fazer isso daí. Mas, ao mesmo tempo, lê outra vez, Renata. Olha só que tem um detalhe importantíssimo.
8: Orem o tempo todo e com fé. Orem pelos irmãos na fé, mantenham os olhos abertos.
10: Isso aqui, o que eu quero falar? Então, nós temos gente, temos irmãos que falam, oração tem que ter os olhos fechados. Paulo está falando, não, é interessante isso, né? Orem com os olhos abertos. Então, também essa mesma questão, deitado, sentado, ajoelhado, olhos abertos, olhos fechados, o importante é a nossa ligação direta com Deus, e Deus sabe se nós estamos orando realmente para Ele ou não.
9: Esse é o ponto, né? A oração, o elemento principal da oração não é a forma.
10: Exatamente.
9: É a fé. E tem outra coisa muito importante, acabei de lembrar, outro texto aqui, né, professor?
10: Vamos ver,
9: a gente, na verdade, não sabe orar.
10: A gente não sabe orar.
9: Romanos 8.
10: Exatamente. Né?
9: Vai dizer pra
10: graças
9: gente que a gente não sabe
10: a Deus
9: orar.
10: Que temos o Espírito Santo, que é quem? É o intercessor.
9: É o intercessor.
10: Ele vai com gemidos inexprimíveis.
9: É isso aí. Qual que é, Renata?
8: Romanos 8, qual versículo?
9: Eu achei que você tinha achado.
10: É o 26.
9: Então, o Romanos 8 vai. Isso é uma coisa muito importante, porque a gente. Isso é o que Jesus está falando no Sermão do Monte, né?
10: Exatamente.
9: A gente acha que a coisa mais importante para a gente chegar até Deus, e a gente ainda acha isso, né? A gente fica falando dos fariseus, mas a gente é igual. A gente acha que é pelos nossos méritos, que é pela quantidade de cultos que a gente frequenta, que é pela maneira que se a gente está orando de olho aberto, olho fechado, pelas palavras que a gente usa, pela posição que a gente está. E não é por isso.
10: Não,
9: a oração não funciona assim. A chave da oração é o Espírito Santo. Então, Renata, lê aí, por favor.
8: Se em algum momento nos cansamos de esperar, o Espírito de Deus está ao nosso lado, nos dando aquela força. Se não sabemos como orar, não importa. Ele ora em nós e por nós, utilizando os nossos suspiros sem palavras, os nossos gemidos de dor. Ele nos conhece melhor do que nós mesmos. Conhece a nossa condição de gravidez e nos mantém na presença de Deus. Assim, podemos ter certeza de que cada detalhe em nossa vida de amor a Deus é transformado em algo muito bom.
9: É uma coisa linda isso?
8: Lindo demais.
9: Porque assim, a gente fica achando que é a nossa força.
10: Sim. E é a nossa posição, os olhos abertos ou fechados e tal. Não, porque Deus, o que Jesus fala lá em Mateus capítulo 6, ele fala, Deus sabe, antes de você falar, ele já sabe o que você vai falar. Ele, na verdade, sabe aquilo que nós estamos pensando. Então, se nós estamos abertos diante dele, ele está sabendo.
9: A oração é uma demonstração de dependência de Deus.
10: Exatamente, exatamente.
9: Agora, se na oração eu estou tentando algum mérito, eu já mostro que eu não quero ser dependente dele. Então, na oração tem mérito nenhum. Agora sim, por exemplo, eu vou orar deitado e vou dormir.
10: Vou falar amém no dia seguinte.
9: Exato. Então, eu entendo a pergunta aqui do Jandir, porque tem gente que fala, então eu posso fazer de qualquer jeito. Peraí, você ama a Deus? Eu gosto de usar essa ilustração, né? Você ama seu pai E aí tivemos o Dia dos Pais recentemente. A gente está gravando esse programa para quem vai ouvir em agosto. Então tivemos o Dia dos Pais, um domingo de agosto tradicionalmente. E aí quem tem pai vivo,
10: isso,
9: que faz?
8: Dá presente.
9: Eu fui numa cafeteria, que eu sei que meu pai gosta, e comprei um café. E até fiz errado, porque eu achei que seria mais legal para ele moer o grão. Uhum. Pra que ele não tivesse trabalho. Aí ele falou, não faz isso, você tem que virar o grão porque ele segura ele mais. Gosta. Só que eu queria agradar meu pai.
10: Uhum.
9: Então eu procurei fazer o melhor para agradar meu pai, certo? Que é um exemplo para mim, fez tudo por mim, né, se esforçou. E o pai que deu o filho dele por você?
10: Sim, sim.
9: E o pai que entregou tudo por você? E o pai que fez tudo por você? Você vai agir de qualquer jeito? Então, assim, se para você orar deitado é orar de qualquer jeito, não ore deitado. Agora, às vezes você ora da maneira como você sentir que deve orar e aí deita. E aí lembra de alguma coisa. Aí, não, vou sair da cama.
10: Não precisa isso. Não precisa.
9: Clama
10: isso.
9: Deus ali, né? Clama Deus no carro, clama Deus, né? Porque orar é orar em todas as ocasiões.
10: Exatamente.
9: Aliás, orar, né, professor Itamir? Até gostaria que o senhor falasse um pouco sobre isso. É desenvolver uma vida de oração.
10: De oração, exatamente. Lá em 1 Tessalonicenses 5,17, é orar sem cessar. Como é que eu vou orar sem cessar se eu preciso dormir? Ou então eu fico dormindo e não estou orando. Ou então fico trabalhando e não estou orando. Não, a ideia de oração, sem cessar, é exatamente essa. Eu estou em comunhão com Deus constantemente. Estou fazendo um serviço, estou pensando em Deus. Para mim, pessoalmente, funciona o seguinte. Aquilo que eu estou fazendo, eu sei que Deus está aqui. Está comigo, está me vendo. Então, isso é a maneira pela qual eu me relaciono de intimidade. Então, é interessante pensar com uma pergunta dessa, nós podemos pensar em religiosidade. Mas, na verdade, o que Deus quer é intimidade. É intimidade. Ele quer que a gente abra o coração para ele poder falar com a gente de uma maneira clara. E não só na Bíblia, muitas vezes o silêncio, André e Renata, é muito legal. Por quê? Porque ele vai colocando coisas na nossa mente, no nosso coração, e aí a gente sente a paz do Senhor, que excede todo entendimento. Então, nesse texto de Filipenses, que eu acabei de citar, lance sobre ele toda a sua ansiedade. Ele tem que cuidar de nós. E aí, estamos orando sem cessar, sempre, sempre, sempre, sempre.
9: E aí que tem uma questão, né? Se a gente está orando sem cessar, então a gente tem que ter uma postura de vida.
10: Sim.
9: Porque Deus está do nosso lado,
10: sim,
9: o tempo todo.
10: Sim.
9: Isso,
10: sim,
9: nos ajuda, inclusive, a termos integridade.
10: Exatamente,
9: né? Quem
10: exatamente.
9: É que eu sou quando ninguém está vendo? E nunca existe ninguém.
10: Não,
9: sempre tem alguém.
10: Tem alguém sério, muito sério.
9: Exatamente.
10: Amoroso, sim, mas muito justo,
9: mas muito
10: também.
9: Justo. Exato. Então, equilíbrio. Religiosidade não, mas de qualquer jeito também não.
10: Isso.
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11: Olá, meu amigo e minha amiga. Tudo bem com você? Estamos com mais um programa apresentando princípios poderosos da Palavra de Deus para transformar sua vida financeira. E hoje eu quero voltar a falar sobre aquela primeira porção do seu salário ou da sua renda. Você ganhou dinheiro com excelência. O dinheiro caiu em sua conta. E aí o que você vai fazer? Separar o dízimo, claro. Você faz isso? Se ainda não faz, hoje pode ser o dia dessa tomada de decisão tão importante na sua vida financeira. E por que eu resolvi falar sobre o dízimo novamente?

0: 26.
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0: Agora veja bem, você entrega o seu dízimo com alegria? Ou você dá com dor, pensando que ele poderia ajudar a pagar outras contas? Alegre-se na presença de Deus por esse ato tão espiritual que expressa toda a sua confiança naquele que provê todas as coisas para você e para sua família. Mas para quem esse dízimo deveria ser destinado? Ouça só o que diz aqui. Diz assim: e nunca se esqueçam dos levitas, que vivem em suas cidades, pois eles não possuem propriedade nem herança próprias. Ao final de cada 3 anos, tragam todos os dízimos da colheita do 3º ano e armazene-os em sua própria cidade, para que os levitas, que não possuem propriedade nem herança, e os estrangeiros, o órfão e as viúvas que vivem na sua cidade, venham comer e saciar-se, e para que o Senhor, o seu Deus, o abençoe em todo o trabalho das suas mãos. Está lá em Deuteronômio 14, 27 a 29. É engraçado que nesse texto, além dos levitas, até mesmo outras pessoas financeiramente necessitadas poderiam se beneficiar dessa porção da renda. Era um dízimo especial levantado a cada 3 anos. Então veja que, além dos levitas que viviam dos dízimos comuns, também os estrangeiros, órfãos e viúvas seriam beneficiados por este outro dízimo. Mas tudo era motivo de alegria, nada de desânimo, nada de tristeza. E olha que promessa incrível que Deus está dando quando disse assim: para que o Senhor, o seu Deus, o abençoe em todo o trabalho de suas mãos. Você já notou que às vezes a gente trabalha muito e parece que os resultados são muito limitados? Mas não nesse caso, pois o próprio Deus estaria abençoando o seu trabalho de um modo especial. Será que você não gostaria de contar com essa bênção de Deus em sua vida financeira? Eu creio firmemente que sim. Mas aqui, o mais importante é ter o coração voltado para ajudar as pessoas, isso mesmo. Nunca desanime em sua vida financeira, pois a generosidade está no coração de Deus.
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0: Então vamos lá. Que lições você poderia tirar dessas orientações aqui sobre o dízimo? Lembre-se de que o dízimo sempre foi usado para dar apoio financeiro às pessoas que ajudam na sua formação espiritual. Hoje o dízimo deve ser direcionado aos pastores e àqueles que se juntam a eles em sua igreja local. Mas outra parte de sua renda deve ser usada para ajudar pessoas necessitadas. Faça isso hoje mesmo. E olha, obrigado por estar comigo mais uma vez aqui no programa Finanças em Ação. Princípios poderosos da Palavra de Deus para transformar sua vida financeira. Um grande abraço do seu amigo Paulo de Tarso e nos falamos no próximo programa.
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3: Bom dia! Voltamos aqui com um Amigo na Madrugada, hein? Aproveitar para mandar aquele abração pro Lucas, o Lucas Miranda, que nos acompanha junto com a sua esposa Railda, diretamente de Goiânia. Grande abraço nos dois, sejam sempre bem-vindos. Mandar aquele abraço pro Andaluza também, que aproveitou para mandar recadinho nas madrugadas da RTM. Seja sempre bem-vinda. Vamos aproveitar e vamos com o pastor Paulo Biasi. Ele já chegou e vai trazer pra gente o Correndo para Vencer.
4: Corramos com perseverança a corrida marcada para nós, com os olhos fixos em Jesus, o líder e aperfeiçoador de nossa fé. A maioria dos chamados profetas envolve as suas previsões em mistério e alegorias. Poucos mencionam nomes e lugares com a precisão que a Bíblia apresenta. Nostradamus nunca previu a queda de uma grande cidade, como a Bíblia descreve a condenação da antiga cidade de Tiro. Nesta mensagem, veremos por que o cumprimento das profecias é uma razão para confiar que a Bíblia é verdadeira, até nos detalhes. Ouça mais a seguir. 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Estamos na série chamada 7 razões por que você pode confiar na Bíblia. Nesta mensagem, terminamos a terceira razão: as previsões da Bíblia. No capítulo 26 de Ezequiel, Deus predisse a queda da cidade de Tiro e que seus escombros seriam empurrados para dentro do mar. O rei Nabucodonosor derrubou a cidade, mas deixou as ruínas onde caíram.
5: ...250 anos depois da morte de Nabucodonosor, um homem chamado Alexandre o Grande estava marchando para tomar o Egito. Ele não podia ignorar a força naval da cidade de Tiro, que agora ficava na ilha, bem protegida por suas muralhas enormes. Alexandre temia que, se ele fosse em frente para o Egito, ficaria vulnerável com essa potência marítima nas suas costas. Por isso, ele decidiu: preciso tomar Tiro. Ele concluiu que a única maneira de tomar a ilha seria aterrando os 800 metros que a separavam do continente. Seus soldados empurrariam os escombros da cidade antiga de Tiro para dentro do mar para poderem marchar sobre este aterro e tomar a ilha. E foi exatamente assim que ele fez. Sim, o pó e os escombros de Tiro foram lançados ao mar porque Deus disse que seria assim. E ele disse: trarei muitas nações contra você. Quem foram essas nações? Alexandre o Grande usou soldados e navios de 7 outras nações que ele havia conquistado para atacar Tiro. E assim, a profecia que Deus fez se cumpriu com precisão. Agora, quero apresentar algumas conclusões. Primeiramente, os autores da Bíblia falaram com autoridade. Você reparou quantas vezes a frase "a palavra do Senhor veio a mim" apareceu nos textos que vimos nessa mensagem? Essa expressão aparece 1.500 vezes na Bíblia, reforçando a autoridade. E alguns de vocês, que ainda têm dúvidas sobre crer, precisam tomar uma decisão. Se esses profetas realmente não receberam uma palavra de Deus, se inventaram tudo, então você pode jogar a Bíblia fora, porque se a origem das palavras dela estiver errada, com certeza o resto também estará. Se ela nem sabe se é um livro que veio de Deus ou não, para que serve o restante do que ela ensina? Nada do que tem nela teria autoridade. Por isso, você precisa se decidir. Até quando vocês vão ficar indecisos entre duas opiniões? Disse um dos profetas falando do alto do Monte Carmelo. E em segundo lugar, a onisciência de Deus. Você conhece esta palavra? Não conhece? Ela significa que Deus sabe tudo. Isso pode ser assustador, não? Você pode pensar, eu passei a minha vida escondendo tudo dos outros, tudo que faço é secreto. Ok, talvez as pessoas não descubram, mas os olhos do Senhor estão sobre você. E está escrito que todas as coisas estão nuas e expostas aos olhos de Deus a quem prestaremos contas. Isso é assustador. Por isso, é melhor correr para Cristo e ser perdoado e purificado para poder estar na presença do Deus que sabe tudo sobre você. Agora, essa onisciência de Deus está apoiada na onipotência dele, que significa o poder dele. Você sabe por que Deus conhece o futuro com tanta exatidão? Porque ele garante que o futuro vai acontecer exatamente como ele sabe que acontecerá. Uma vez, Pedro estava pregando e disse: vocês sabem, foi pelo conselho pré-estabelecido e pela presciência de Deus que Herodes, os saduceus e o povo se reuniram para crucificar Cristo. Cristo morreu exatamente quando tinha de morrer, no mesmo momento em que os cordeiros da Páscoa estavam sendo sacrificados em Jerusalém, porque ele seria o cordeiro pascal definitivo. E a razão porque Deus sabia tudo sobre Cristo é que foi ele quem garantiu que tudo aconteceria como ele predisse. Muito bem, terceiro ponto. As profecias que já se cumpriram garantem que as que ainda não se cumpriram, se cumprirão. As profecias que já se cumpriram garantem que as coisas que ainda não se cumpriram também se cumprirão. Lucas 4 registra que uma vez, quando Jesus estava numa sinagoga, ele pegou uma profecia de Isaías e começou a ler, mas parou bem no meio do texto. E não foi porque os profetas do Antigo Testamento escrevessem como Nostradamus. Eles não embaralhavam as linhas nem acrescentavam trocadilhos, frases latinizadas ou palavras estrangeiras, obrigando os estudiosos a tentarem decifrar seus enigmas ou mistérios envoltos em mistério, como são as profecias de Nostradamus. Na verdade, é porque, às vezes, os profetas bíblicos recebiam visões envolvendo épocas diferentes. Então, no versículo 18 de Lucas 4, Jesus lê no capítulo 61 de Isaías: o Espírito do Senhor está sobre mim, pois ele me ungiu para trazer as boas novas aos pobres. Ele me enviou para anunciar que os cativos serão soltos, os cegos verão, os oprimidos serão libertos e que é chegado o tempo do favor do Senhor. Então ele enrolou o livro, entregou ao assistente e sentou-se. todos na sinagoga estavam com os olhos fixos nele. E ele disse: "Hoje se cumpriu esta escritura que vocês acabaram de ouvir." Em outras palavras, Isaías 61 se cumpriu, porque eu estou aqui e estou fazendo todas essas coisas. Mas a frase seguinte, de onde ele parou em Isaías 61, diz: "É o dia da ira de Deus contra seus inimigos." Jesus não leu essa parte. Por quê? Porque será somente em um dia futuro que ele voltará para trazer vingança, em chamas de fogo, trazendo juízo sobre os que não conhecem a Deus e sobre os que se recusam a obedecer às boas novas de nosso Senhor Jesus. Eles serão punidos com destruição eterna, separados para sempre da presença do Senhor e de seu glorioso poder. Como o apóstolo Paulo detalhou no capítulo 1 da sua segunda carta aos Tessalonicenses. Ouça com atenção. Se você está apostando que Jesus não vai voltar no futuro, porque ainda não voltou ao longo destes séculos, eu já lhe digo hoje que essa aposta será perdida. Você vai perder, porque Jesus disse: "Assim como o relâmpago lampeja no leste e brilha no oeste, assim será a vinda do Filho do Homem. Ele virá em glória, virá com poder. Da primeira vez, ele veio a Belém em humildade, como estava predito, mas ele voltará ao Monte das Oliveiras com poder e majestade e será o juiz de todos os que não creem. Por isso, eu sugiro que se você está intelectualmente, moralmente ou espiritualmente indeciso, faça o que é sábio. Eu espero que não me entendam mal, mas não pense que você sabe mais do que Deus. Eu tenho a forte suspeita de que você não sabe. Agora, eu apostaria sem hesitar: você sabe menos do que Deus, assim como eu sei menos que Ele. Mas Deus já traçou todo o futuro e é melhor que você esteja preparado para ele. Talvez você esteja pensando: "Ah, mas eu estou vivendo muito bem agora. Tudo está dando certo. Eu até fui promovido. A vida está sendo generosa comigo." Sim, mas e como fica o futuro? E o futuro? Ele está nas mãos de Deus, e se você não vier a Cristo, será julgado por Ele, será condenado por Ele. Você sabia que durante o período da Reforma, que foi uma época e um contexto pelos quais me interesso bastante, chegou a haver 20 mil congregações huguenotes na França? Os huguenotes eram os nossos irmãos em Cristo que pregavam o Evangelho. 20 mil congregações? Tanto é que havia quem achasse que a França poderia até abraçar a reforma e se tornar um país evangélico. Mas então surgiu o rei Luís XIV e iniciou uma perseguição terrível contra os protestantes. Eles foram executados, foram massacrados, mas milhares deles conseguiram fugir. 20 mil foram para a Alemanha, onde Frederico Guilherme I, o grande eleitor, os acolheu. Tem até uma estátua em sua homenagem no movimento da Reforma em Genebra. Os alemães erraram em muitas coisas, sem dúvida, mas de vez em quando faziam algo certo. Eles acolheram essa gente. E hoje, em Paris, existe um monumento em honra aos huguenotes. Em Jeremias 23, versículo 29, as Escrituras descrevem a Bíblia dizendo: "Acaso minha palavra não arde como fogo, diz o Senhor? Não é como um martelo que despedaça a rocha? E, de certa forma, ela também é uma bigorna em que o martelo bate." E naquele monumento aos huguenotes em Paris estão escritas estas palavras: "Golpei em mãos hostis. Seus martelos se quebram, a bigorna de Deus permanece." Então, vá em frente. Estude a Bíblia em universidades seculares. Vá dissecá-la e retire os milagres. transforme-a num livro puramente humano, negue-a em toda parte, critique-a. Diga que ela não passa da história da revelação de Deus para os judeus e não uma mensagem vinda de Deus para toda a humanidade. Mas quero lhe alertar. Se você fizer isso, quem vai se quebrar é você, não a palavra de Deus. Ela não se quebrará. Tua palavra eterna, ó Senhor, está firme nos céus. Sugiro que você escolha com sabedoria. Creia nela, ame-a, viva por ela. Creia no Salvador. Esta mensagem pode lhe levar ao céu. Muito bem, amigo, você acaba de ouvir o que está no meu coração sobre a palavra de Deus. Espero que hoje você separe um tempo para ler a Bíblia, amar a Bíblia, confiar na Bíblia, porque ela realmente poderá conduzi-lo até o céu. Uma das coisas que eu já descobri, e acredito que talvez você também saiba, é que nós precisamos ter um sistema para lermos a palavra de Deus de forma contínua. Por que não começar com um livro do Novo Testamento e ler um capítulo por dia? Mas não coloque a Bíblia de lado enquanto você não sentir que a sua alma foi alimentada. Quando você receber esse alimento, ele vai permanecer na sua mente e no seu coração durante o dia todo. E então, no dia seguinte, você volta a ler de novo. Porque assim como o maná que envelhecia, a inspiração e a alegria de ontem não se preservam até hoje. Vamos nos alimentar da santa palavra de Deus.
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1: Olá, querido ouvinte da RTM, que alegria ter mais uma vez você aqui conosco no programa História da Igreja. Eu sou o pastor Marcelo Santos e junto com você nós estamos caminhando pela história do cristianismo. Estamos chegando aí ao final desse período que a gente chama de igreja primitiva, na transição para a igreja medieval, e com momentos históricos que têm um papel tão importante na construção daquilo que a gente conhece como cristianismo. Nós estamos estudando sobre as invasões bárbaras e a sua importância, o seu papel, e no último programa nós conversamos sobre esse primeiro momento das invasões bárbaras, né? Os dois processos de assimilação e de invasão, e a importância dessas invasões, inclusive, na construção daquilo que a gente tem como Europa hoje. Nós entendemos e aprendemos que os bárbaros são fundamentais para compreender a transição do antigo Império Romano, né, tão unificado, tão poderoso, com uma cultura comum, com uma língua comum, para a Europa que a gente tem hoje, que é tão fragmentada culturalmente, politicamente. A transição se deve justamente a esse momento das invasões bárbaras. Eles começam, então, como a gente conversou no programa anterior, esse processo de invasão é exatamente no quarto século, a partir do ano 376. Os visigodos, sobre quem nós falamos no último programa, eles são os primeiros a conquistar o direito de se estabelecerem no Império Romano. E vários outros povos vão acompanhá-los nesse processo de invasão e de conquista, e vão chegar aí vários outros, como os burgúndios, como os suevos, como os anglo-saxões, os francos, e vão aí se estabelecer naquilo que era o Império Romano. No final do século V, a gente percebe que os bárbaros já dominavam todas as regiões do Império Romano. Para você ter uma ideia, os francos e os burgulhões dominavam ali a região da Gália, os anglos e saxões avançam até a Britânia, e os visigodos vão entrar na Espanha pelos montes Pirineus. Os ostrogodos vão assumir a região da Península Ibérica, e os vândalos vão ser expulsos da Espanha pelos visigodos e acabam se estabelecendo no norte da África e da Mauritânia. Interessante, você deve ter notado aí, né, alguma similaridade com o nome dessas tribos com povos que a gente tem hoje. Os francos, né, vão dar origem à França que a gente tem hoje. Os alemanes, que são outro grupo, vão dar origem à Alemanha. Os anglos e os saxões, que eram duas tribos, vão dar origem aos países de cultura anglo-saxônica. E os hispanos, por exemplo, se estabeleceram ali na região onde hoje fica a Espanha. Tudo isso é muito interessante para a gente perceber esse processo de construção. O que vale a pena chamar a atenção aqui, pensando em história da igreja, além da gente trabalhar com essa questão da cultura, é notar que essas influências de secularização da igreja começam a transparecer durante essas invasões. O processo de paganização ou de secularização da igreja acontece muito por conta dessas invasões bárbaras. Constantino, no século anterior, ele tinha organizado a igreja nos moldes de uma administração civil. Um colapso da administração resultante dessas invasões durante o século V, essa queda do Império Romano, as pessoas procuravam o bispo e a sua corte para obterem ajuda. E a gente percebe mesmo esse movimento, né, de decadência do poder político imperial e uma ascendência, um crescimento do poder da igreja através do bispo de Roma. Nós já conversamos sobre isso. Esse é um fator bastante importante para compreender o surgimento e a ascensão da figura do papado.
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1: Nesse processo de invasões dos bárbaros e paganização ou secularização da igreja, a gente percebe que a igreja mostra muito claramente que a sua influência diante da sociedade passa a não ser, a partir desse momento, uma influência apenas espiritual. Mas com a invasão dos bárbaros, a influência da igreja passa a ter características também político e administrativas, mesmo porque, com esse impacto da desordem, era muito difícil tratar com o imperador que estava distante. E aí só lembrando, né, que com a queda do Império Romano, com a invasão dos bárbaros, o imperador acaba mudando a sede, a capital do império, para Constantinopla, que era a capital no Oriente. Uma outra coisa que é interessante é que mais tarde, no final do século V, com o Papa Gelásio, a igreja tenta se desvincular dessa situação, mas já era muito tarde. Antes da igreja tentar deixar o seu papel político, a população não se importava mais com quem governava. E é interessante que muitos chefes dessas tribos bárbaras, desses povos germânicos, até mesmo acabaram assumindo o controle de territórios que foram abandonados pelo governo romano. O que, que isso vai gerar? Qual a consequência disso? No ano 476, o chefe de uma dessas tribos, né, os godos, conhecido como Odoacro, ele vai depor o último imperador do Ocidente e acaba definitivamente com o Império Romano Ocidental. E essa é a data que define, que delimita a queda do Império Romano, ano 476, quando o imperador romano é deposto por Odoacro. Né? No meio disso tudo, vale a pena chamar a atenção o fato de que a igreja permanece firme. Né? E agora tem uma nova missão, tem um novo desafio. Qual é? Catequizar essas tribos invasoras. Porque ela não poderia se opor a elas, porque se ela tivesse uma resistência a essas tribos, obviamente a igreja e toda a sua estrutura seriam dizimadas pelos bárbaros, que obviamente eram povos pagãos e tinham as suas religiões, tinham as suas práticas pagãs. Agora, isso não quer dizer também que a igreja deixou de exercer o seu papel político. Os reis bárbaros acabaram gostando dessa aliança, né? Eles apreciaram ter a igreja como uma aliada e acabaram cedendo até mesmo terras para a igreja em toda a Europa Ocidental. Havia aí uma troca de favores, porque os líderes cristãos acabaram se tornando pessoas importantes, em alguns casos até mesmo como rei local, como rei daquela tribo ali. Porque como é que esses nômades pagãos acabavam se tornando cidadãos romanos? Através do batismo, através do professar a fé cristã. Vale a pena você lembrar, vale a pena a gente recordar que o império era um império cristão, que o cristianismo era a religião oficial do império. Então a forma e a maneira para que esses nômades, para que esses pagãos, para que essas pessoas que não tinham uma identidade, uma pátria, pudessem receber a cidadania romana era através do cristianismo, consequentemente, através do batismo.
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1: Bom, o que a gente pode concluir observando esse tempo das invasões bárbaras e todo esse processo é de que as invasões bárbaras mudaram intensamente a vida do Ocidente, que é o nosso foco aqui nesse momento dentro da história da Igreja. O desenvolvimento da Europa vai começar a acontecer logo após essas invasões. Até mesmo a divisão política atual que a gente tem, ela é resultante dessas invasões. Quando a gente olha para a Igreja, a gente percebe que, por um lado, ela venceu o desafio que tinha sido colocado diante dela pelo Estado Romano. No caráter administrativo, ela consegue um certo êxito, ela consegue manter uma certa ordem. Né? O Earl Cairns, que é um historiador bastante conhecido, ele afirma sobre esse período que a Igreja preenche o vazio no meio do caos. Ou seja, ela continua a ser o único ponto de unidade no meio de toda essa fragmentação que é provocada pelas invasões bárbaras. Essa Igreja também vai dar a sua contribuição ao converter esses invasores e manter assim muitos elementos da cultura romana. Mas nesse processo também a Igreja tem que pagar um preço muito caro. Por quê? Porque o que vai acontecer nesse processo de cristianização, na verdade é um processo de paganização do cristianismo. O que a gente observa ao ler a história é que nesse processo de aliança entre a Igreja e os agora líderes, que eram os líderes dessas tribos, os líderes desses povos germânicos, dessas tribos bárbaras, é que massas de pagãos, quantidades e quantidades muito grandes de pagãos, vão ser convertidos à religião cristã e vão entrar para a Igreja sem serem doutrinados e vão trazer consigo para o cristianismo muitos dos seus padrões de vida e de costumes. A Igreja acaba assimilando algumas práticas pagãs desses bárbaros que vão se cristianizar, vão ser batizados, mas não vão abandonar as suas práticas pagãs. O que vai acontecer ao longo da história, a gente percebe, é que essas práticas pagãs vão ser cristianizadas. A Igreja, aos poucos, vai assumindo, vai incorporando dentro do cristianismo, dentro do cristianismo romano, essas práticas que eram práticas pagãs. O que acontecia, por exemplo, era que nessas alianças, o bispo de Roma negociava lá com o líder tribal, e nessa negociação, então, o líder da tribo chegava para o seu povo e dizia: olha, a partir de hoje, nós somos todos cristãos, nós somos todos convertidos ao cristianismo. E algum tempo depois, o bispo com seus auxiliares vinham e batizavam as pessoas, 2, 3, 5, 10 mil pessoas, a uma só vez, mas não haver qualquer tipo de mudança real de vida ou de doutrinação clara. Com isso, muitas práticas ritualistas retiradas do paganismo vão encontrar uma porta aberta na igreja, tudo para que esses povos pagãos pudessem se tornar cristãos. O resumo da ópera, o resumo dessa história, é que a gente pode afirmar que as invasões bárbaras e a sua presença no contexto romano vão levar a igreja a querer resolver todos os problemas que foram resultantes dessas invasões. Mas o resultado final, consequência maior das invasões bárbaras para a história do cristianismo, para a história da igreja, é que essa igreja acaba parcialmente paganizada e incorpora suas práticas cristãs, práticas que na verdade adivinham do paganismo. E esse é um momento triste, é um momento difícil que a gente traz, infelizmente, até hoje, não só no mundo católico, mas também no chamado mundo protestante, ou nos grupos que vieram depois da reforma e do movimento neopentecostal. Mas essa é uma discussão para uma outra história, bem mais lá na frente, que nós vamos retomar. Por enquanto, vale a pena lembrar que, paralelo a isso tudo, está surgindo uma nova força mundial, chamada islamismo. Mas isso é uma outra história. Nós vamos conversar no próximo programa. Até lá e que Jesus te abençoe.
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Pastor, qual o foco do seu ministério hoje? Muitos pastores não conseguem me responder com clareza essa pergunta. E é sobre isso que a gente vai falar hoje nesse terceiro episódio da série Pastor Simples, do Envisionar Podcast, em parceria com a Rádio Transmundial. Como eu mencionei, nós estamos fazendo uma série baseada na necessidade de que a igreja seja simples. A gente já fez uma série sobre isso, e eu sugiro para você, se não leu esse livro, leia o livro. Nós temos uma jornada na Envisionar que ajuda como implementar uma cultura de igreja simples, mas eu estou fazendo essa série porque eu percebi que se o pastor não tiver uma mentalidade de pastor simples, agenda simples, foco simples, não vai acontecer uma igreja simples. Você vai querer implementar os princípios lá, mas primeiro eles precisam ser implementados na nossa vida. Quando a gente pensa, então, no foco principal do pastor, eu sei que essa talvez seja uma das dores maiores, porque a agenda do pastor é extremamente entupida, seja de uma igreja pequena, de uma igreja grande. Quando eu converso com pastores de igrejas que têm 2, 3 ou 5 mil membros, eles estão atolados. Quando eu converso com o pastor da igreja que tem 50 membros ou 100 membros, eles estão tão atolados de agenda e compromissos quanto o pastor de uma mega igreja. Então o problema não é o tamanho da igreja. Lamento informar, o problema é o pastor. E eu não estou colocando isso como um peso para você. Como eu já disse, aqui é o sujo falando do mal lavado, eu também já vivi isso. Não estou livre novamente hoje na minha vida de cair nessa loucura de agenda. Minha agenda é bem cheia, cheia de compromissos, etc. Mas ela tem uma direção, um foco. Eu estou tentando responder a pergunta de como eu cumpro o chamado que Deus deu para eu realizar. E quando eu penso nisso, então, não adianta pensar que eu vou conseguir abraçar o mundo ou salvar o mundo se a minha agenda estiver cheia. Muito pelo contrário. Eu só vou conseguir fazer isso se eu estiver extremamente focado naquilo. E eu até arriscaria dizer que Paulo, por exemplo, só escreveu escreveu grande parte dos livros do Novo Testamento porque ele foi, de certa forma, forçado a focar quando estava na prisão. Não dava para ele fazer muitas viagens, estar em todos os lugares que ele gostaria. O foco fez com que 2/3 do Novo Testamento fossem escritos por Paulo. Eu sei que foi um período difícil, de prisão, ninguém gostaria de estar assim. Mas, às vezes, Deus precisa limitar a nossa vida, a nossa agenda, para que a gente entenda para que a gente foi chamado para cumprir o chamado. Então, pastor, a sua paixão inicial, aquela paixão do chamado, às vezes ela é consumida pela manutenção da estrutura, por reuniões, urgências diárias, etc. Você foi chamado para fazer isso, mas tem um mundo de coisas que acontecem aqui ao seu redor que roubam a sua atenção, roubam o seu coração, fazem com que você ainda se sinta culpado porque você sente que não está fazendo tudo o que poderia. Saia desse ciclo vicioso. Como eu já pedi no primeiro episódio, faça a lista de tudo que você faz, até as mínimas coisas. No segundo episódio, eu pedi para você começar a responder a pergunta: bom, eu vou cumprir o meu chamado como pastor fazendo 2 ou 3 coisas dessa lista. E hoje a gente vai trabalhar um pouco mais na questão da perda do foco e da direção pastoral. Então, perceba, sem clareza de direção, o pastor perde o fio condutor, tanto da sua vida como da igreja. E a igreja perde a identidade e propósito. Quando eu chego numa igreja em que eu vejo centenas de atividades acontecendo, eu já sei que a agenda do pastor está cheia de centenas de coisas que ele não deveria estar fazendo, não precisaria estar fazendo, e muitas horas, lamento até dizer, que não contribuem para o seu chamado. Isso se reflete naturalmente na vida da igreja. A igreja se torna uma igreja com a agenda cheia, entupida de coisas, todas as pessoas com a agenda entupida, porque na verdade é uma consequência da agenda do pastor. Então percebam o seguinte, existe aqui um mix entre a dor, o cansaço, o esgotamento e a necessidade de ir para uma próxima fase. A dor, na verdade, é essa confusão interna na vida do pastor, na sua mentalidade, na sua agenda, que acaba afetando a sua saúde, a sua família, a sua igreja e tudo que ele faz.
De outro lado, não define prioridade. E a vida desse pastor, na verdade, é apagar incêndios. E, de vez em quando, cumprir o chamado. Existe a falsa sensação de que, ajudando a apagar todos os incêndios, ele está cumprindo o chamado. Mas isso não é verdade. Eu me lembro de um pastor de uma igreja que a gente ajudou anos atrás, e essa igreja tinha diversas igrejas satélites ou igrejas filhas, e ele queria estar em tudo. Então eu me lembro que a primeira reunião que eu marquei com ele, fui até a cidade, viajei cerca de 3 horas. Qual o melhor horário na sua agenda? Ah, é 2 horas da tarde. Tá bom. Eu cheguei lá 1 hora para a gente ter um tempo antes, tomar um café, etc. Mas logo que eu cheguei, ele falou: dá para você subir aqui no carro comigo para a gente ir ali atender um incêndio? Qual era o incêndio? Um incêndio respeitável. Era uma família passando fome, que precisava de uma cesta básica, etc. Mas eu fiquei olhando aquilo e pensei assim: se tem aqui mais de 2 ou 3 mil pessoas, né, que fazem parte não só da igreja mãe, mas das igrejas filhas, será que não tem ninguém que possa ir lá levar uma cesta básica e dar apoio para essa família? Será que não existe um grupo de pessoas que estão dispostas a exercer um ministério? O pastor é que tem que ir lá fazer isso? Bom, dali nós fomos para mais uma casa, para mais uma casa, para mais uma casa, e a gente passou a tarde inteira sem começar a nossa reunião, que era 2 da tarde. A gente só conseguiu sentar um pouquinho à noite para conversar mais ou menos, e no dia seguinte outra conversa mais ou menos, e a nossa consultoria começou aos trancos e barrancos. E as reclamações? Temos muitas atividades, não temos voluntários, não temos líderes. Eu falei: bom, o problema está no pastor. Então perceba que quando você não tem clareza daquilo que você precisa fazer, daquilo que você foi chamado para fazer, isso gera confusão, não só na sua vida, mas na vida da igreja. Está todo mundo perdido, sem saber o que deve fazer. Pastor sem clareza gera igreja sem direção. A liderança reflete o que o pastor prioriza. De outro lado, eu pediria que você respondesse uma outra pergunta em cima da sua lista de atividades. Neste tempo, Deus me chamou para focar em... Na primeira pergunta que eu fiz, olhando para a sua lista, ela era: bom, para cumprir o meu chamado pastoral, eu devo me dedicar a... Agora eu estou aprofundando um pouquinho mais essa pergunta, é um outro exercício para você fazer. Neste tempo, Deus me chamou para focar em... É uma coisa só. Não dá para fazer lista aqui. Você deve olhar na sua lista, você deve avaliar fora da sua lista, porque talvez a sua lista inteira não é o seu foco. Você vai ter que delegar aquilo, ou parar aquilo, etc., para focar exatamente naquilo que Deus te chamou. E uma reflexão para você fazer junto com essa pergunta. Compare a sua resposta com a sua agenda semanal. Deus me chamou nesse tempo para focar em... E depois compare com a sua lista. O que da sua lista ajuda no seu foco? O que não ajuda? E aí você já sabe o que precisa fazer. Você precisa ter um lápis vermelho para passar ali naqueles itens que você não deve fazer para poder focar naquilo que você foi chamado para fazer. Deixa eu compartilhar uma história que também aconteceu comigo alguns anos atrás. Eu era parte da equipe pastoral de uma igreja bem grande lá em Vitória, no Espírito Santo. A igreja tinha 2 mil pessoas, vários pastores, muitos ministérios, etc. E a minha, depois que eu cheguei, minha lista de atividades só foi aumentando. Conhece aquela história de: já que você está aqui, você também poderia fazer isso, e mais aquilo, e mais aquilo. E uma das coisas que foram agregadas à minha lista, eu era o pastor da área de ensino da igreja. Então, cuidava de toda a igreja, desde o kids até a terceira idade, e desde escola dominical, treinamentos, programas de capacitação, discipulado e tudo isso. Mas, já que você está aqui, e naquela época a informática estava começando, há cerca de uns 30 anos atrás, eu gostava de computadores, não sou formado em TI, nada disso, mas gosto de tecnologia. Então, já que você está aqui, você podia ajudar a gente a ir comprando os computadores, a fazer mais isso, mais aquilo. E eu fui entrando nessa. Não, eu quero ajudar, eu quero servir e tal. Bom, depois de cerca de um ano e meio, a gente tinha uma rede de computadores na igreja, mas a gente não tinha alguém que cuidasse disso, não tinha um técnico, não tinha alguém de TI, não tinha uma empresa contratada, era sempre o Josué.
Até que um dia eu estava me preparando para o sermão de domingo. E uma das secretárias me liga e diz: José, você precisa vir aqui agora. Falei: não, eu nem sei porque que eu atendi o telefone. Eu estou me concentrado aqui em preparar o sermão para domingo. Ela diz: não, você não está entendendo. Você tem que vir aqui, desce aqui agora, porque a impressora parou, eu preciso imprimir um negócio e tal. E aí, eu já, depois de várias insistências, eu já tinha perdido a concentração e tal, fui lá. Gastei uma meia hora, 40 minutos para tentar entender. Quem não é técnico, né, não sabe qual é o botão que aperta. Você vai tentando descobrir. E só depois de meia hora que eu descobri qual era o botão que estava errado, que precisava consertar. Bom, eu voltei para minha sala e pensei: eu fui contratado para... Meu foco é ensino, capacitação, pregação, treinar pessoas, discipulado. O que, que eu estou fazendo? Técnico de TI. É lógico que não era só isso, mas aquilo tinha sido agregado à minha cesta. E nesse dia eu comecei a fazer a minha lista do não. O que que eu não vou fazer? Pode ser que eu seja considerado chato, pode ser que as pessoas digam: ah, Josué não está querendo servir. Não, eu fui contratado para isso, e não significa simplesmente assim: não faço nada além disso. Não. Eu fui contratado para isso, eu preciso colocar toda a energia nisso. Se eu tiver que trabalhar 12 horas, 14 horas por dia para atingir esse objetivo, eu vou. Se eu precisar trabalhar extra, eu vou. Mas esse

a área que eu cuidava, mas a igreja como um todo deslanchasse nos anos seguintes. Então perceba, nesse tempo, Deus me chamou para focar em. E talvez cada tempo Deus vai te chamar para focar em alguma coisa dentro do seu chamado. A reflexão aqui é: compare a sua lista com a agenda real da sua semana. Em que eu estou colocando energia que me ajuda no foco e no chamado? Qual é o percentual de energia e tempo da minha semana que estão indo para o chamado? E quais são as coisas que eu preciso passar para outras pessoas que Deus já chamou e que eu estou tirando a oportunidade delas de fazer e que eu preciso passar para essas pessoas? Clareza não é só saber o que fazer, é também saber o que não fazer. Então, o desafio de hoje, desse episódio, é: faça a lista do não, aquilo que você não deve fazer. Como é que você vai resolver isso? Se você vai delegar, passar, informatizar, é um segundo passo. Primeiro, você precisa fazer a virada de chave e ter clareza de saber o que você deve fazer. Segundo, ter clareza do que não fazer. E ter coragem de parar. Ter coragem de delegar. Ter coragem de dizer: alguém precisa fazer isso, eu vou achar esse alguém para que as coisas continuem. Essa é a direção clara que vai tornar você um pastor simples. Por quê? Um pastor com clareza conduz uma igreja na direção assertiva do cumprimento da missão. Mas sem clareza, tudo se torna urgente e nada avança. E eu sei que você quer avançar no seu ministério. Então, tarefa de hoje: faça a lista do não. E nos próximos episódios, a gente vai continuar os exercícios para que você possa construir então esse processo de se tornar um pastor simples, construir uma igreja simples e ser usado por Deus para causar impacto na vida de muita gente. Grande abraço e até os próximos episódios.

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Muito bem, voltamos aqui com um Amigo na Madrugada. E como é bom saber que você está conosco nesta quarta-feira. E você sabe que o pastor e professor Itamir Neves está explicando de forma detalhada Apocalipse. E hoje ele vai entrar no capítulo 1, que você acompanha agora aqui no Amigo na Madrugada.

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1: Querido amigo, hoje temos como objetivo iniciarmos os nossos estudos no texto do livro de Apocalipse. Nós vamos estudar e refletir hoje sobre os dois primeiros versos do capítulo 1. Vamos estudar Apocalipse capítulo 1, versículos 1 e 2. Ao iniciarmos os nossos estudos no texto inspirado de Apocalipse, depois de termos refletido sobre os aspectos introdutórios e sobre as posições escatológicas e as maneiras de interpretarmos o livro, é prudente tomarmos uma outra providência. Vamos fazer algumas observações que nos ajudarão no estudo desse texto. Consideremos, em primeiro lugar, os versículos iniciais. Para entendermos qualquer livro, especialmente um em que temos registrado a palavra de Deus, precisamos prestar bastante atenção às palavras do escritor. Os primeiros versos do livro de Apocalipse contêm vários elementos importantes para o entendimento de todo o livro. Apocalipse é um livro divinamente inspirado. Ele é a palavra de Deus e o testemunho de Jesus Cristo. Veja essa expressão logo no início do versículo 1. Apocalipse foi transmitido pelo anjo de Deus através de João. Apocalipse é um livro no qual João nos conta aquilo que ele viu. Não é uma mera transmissão de palavras, mas é uma mensagem dos símbolos e imagens que João viu, que Deus permitiu João visualizar para nos contar. Apocalipse fala das coisas que estavam para acontecer pouco tempo depois que João recebesse de Deus essa revelação, mas coisas também que ainda irão acontecer na volta do Senhor Jesus Cristo. Então, João registrou as coisas que em breve devem acontecer, como ele disse lá no versículo 1. Ele assim procedeu, porque o próprio Senhor disse que o tempo está próximo, como veremos no versículo 3. Por isso, no estudo desse maravilhoso e importante livro, devemos nos lembrar de alguns princípios gerais que nos ajudarão a entender a sua mensagem. Primeiro, Apocalipse é um livro profético. Veja, por exemplo, no capítulo 1, versículo 3, no capítulo 22, versículos 18 e 19. E diante desse fato, devemos lembrar que os profetas bíblicos usavam frequentemente uma linguagem simbólica e, em diversas ocasiões, ilustrações para apresentar a verdade. Muitos conceitos errados sobre esse livro profético são resultados de esforços para se interpretar literalmente a sua linguagem, que é figurativa. Um segundo princípio é que o Apocalipse é um livro que usa imagens e mensagens que foram mencionadas. Foram mencionadas já anteriormente. Imagens e mensagens que foram estudadas nos livros do Antigo Testamento. Notamos esse detalhe importante não somente no seu estilo, mas na utilização de muitas citações que foram extraídas do Antigo Testamento. Quando estudamos alguns profetas do Antigo Testamento, por exemplo, como Daniel, Ezequiel, Zacarias, mais clara se torna a mensagem do Apocalipse para nós. Precisamos então ter esse pano de fundo do estudo do Antigo Testamento para podermos entender também as coisas que vamos estudar, vamos ler, vamos refletir no livro de Apocalipse. Terceiro princípio, Apocalipse é um livro que tem que ser entendido em todo o seu contexto. Ele foi escrito próximo do encerramento do primeiro século, durante um tempo em que muitos povos do mundo estavam sujeitos ao domínio do Império Romano. Esse governo estava se tornando cada vez mais perverso e menos tolerante com o povo de Deus. Por isso, então, é importante entendermos que esse é um livro também de esperança. Logo no início do livro, vemos essa esperança sendo promovida ao ser apresentada a figura do Senhor Jesus glorificado, vitorioso, triunfante, dando-nos, então, o quê? A garantia de que com ele também seremos vitoriosos. Essa apresentação, essa revelação é o tema desse primeiro estudo. Por isso, então, damos a esses versículos iniciais o seguinte título: uma fantástica revelação. Eu repito, uma fantástica revelação. Apocalipse capítulo 1, versículos 1 e 2. Ao introduzirmos, então, a nossa reflexão, eu lembro você, querido amigo, que logo nos versos iniciais, lemos que João escreveu o que ele viu, que era basicamente uma peça vívida e emocionante. Para entendê-la, precisamos visualizar as cenas em nossa imaginação. Por isso, enquanto estudarmos esse precioso livro, tente imaginar as cenas que João registrou. Além dessas visões e imagens especiais, Jesus enviou essa mensagem de esperança, mas também de avaliação às 7 igrejas. Essas igrejas estavam passando por um período de dura perseguição. E essas igrejas representam, na verdade, todas as igrejas de todas as épocas. O livro, então, revela as coisas que logo deveriam acontecer. E por isso, ele não selou as palavras porque o tempo estava próximo. E hoje, então, nós temos a oportunidade de estudar e perceber maiores detalhes dessa fantástica revelação que Jesus nos deu. Nesse primeiro capítulo, em Apocalipse 1, Jesus apareceu a João. Agora, imagine que figura fantástica. Ele era realmente impressionante. 7 estrelas em uma mão, seu semblante resplandecia como o sol, sua voz troava como as cataratas do Iguaçu, seus pés eram como o bronze refinado no fogo, incinerando tudo em sua passagem. Os seus olhos, eles eram flamejantes, poderiam penetrar como uma visão, aquilo que nós chamamos de visão de raio-x. Cristo tinha entrado no reino da morte e emergiu, saiu de lá vitorioso, possuindo as chaves da morte e do inferno. Ora, diante disso, diante dessa espetacular visão, qual foi a reação de João? Tente imaginar Jesus. João desmaiou. Olha, ele tinha visto Jesus na transfiguração, conforme lemos lá em Mateus 17, mas ele ficou mais admirado ainda. Agora ele via Jesus em plena glória, totalmente exaltado. Muitos ainda não perceberam a glória de Jesus. Eles ainda imaginam Jesus como um bebezinho recém-nascido numa manjedoura, ou então como aquela figura patética na cruz, cheio de sangues. Mas Cristo hoje está exaltado e extraordinariamente poderoso. Para estudarmos então esses versos, vamos lê-los para entendê-los detalhadamente. Versículo 1. Revelação de Jesus Cristo que Deus lhe deu para mostrar aos seus servos as coisas que em breve devem acontecer e que ele, enviando por intermédio do seu anjo, notificou ao seu servo João, o qual atestou a palavra de Deus e o testemunho de Jesus Cristo quanto a tudo o que viu. Versículos 1 e 2 de Apocalipse. Muito bem, querido amigo, então depois dessa leitura podemos entender como João iniciou o seu registro. Desses versos podemos extrair então o seguinte princípio: somente Deus, por sua insondável soberania, pode fazer-nos contemplar a sua fantástica revelação. Eu repito, vamos falar sobre revelação. Então, o princípio que extraímos dos versos 1 e 2 é exatamente esse. Somente Deus, por sua insondável soberania, pode fazer-nos contemplar a sua fantástica revelação. E nesse texto encontramos 3 aspectos dessa fantástica revelação que Deus disponibilizou para todos nós. Primeiro aspecto dessa fantástica revelação refere-se à sua manifestação, a manifestação celeste. Veja bem, é a revelação de Deus Pai. É necessário entendermos que revelação no grego é Apocalipse, exatamente o nome do nosso livro. Isso é colocar algo a descoberto, é deixar algo exposto, é revelar algo, é manifestar alguma coisa. A mensagem desse livro, então, foi revelada para ser manifestada, para ser entendida pelos servos de Jesus. É importante entendermos que Deus é que deu ao Senhor Jesus. Isso é, por quê? Porque Deus se revela pelo Filho. O Pai se revela a si mesmo por sua vontade em seu Filho e por meio do seu Filho. Para o quê? Para mostrar. Essa expressão só vai voltar a aparecer em 22, versículo 6, expressando o quê? Perfeitamente a referência às diversas partes do Apocalipse. Essa fantástica revelação tem sua excelência particular. Ela é divina. Ela mostra eventos futuros, eventos próximos, eventos tardios, eventos grandiosos, eventos pequenos, eventos que salvam, mas eventos que destroem. São repetidas antigas e novas profecias, e essas interligadas umas às outras. Algumas até são contrárias e outras concordantes, enfim. As mais diversas facetas estão aqui representadas, e assim, prudentemente, não podemos nem acrescentar nem subtrair nada do seu texto inspirado, conforme nós vamos ver lá em 22, 18 e 19. A corrente de transmissão da mensagem aqui foi uma lógica, seguiu uma lógica. Deus Pai a deu a Jesus Cristo e ele a enviou por intermédio do seu anjo, que a notificou ao seu servo João. Para quê? Para que ele mostrasse a nós, os servos de Jesus. Querido amigo, o nosso Deus é um Deus ordeiro. Deus, Jesus, anjo, João e nós, servos de Jesus. Isso é, eu e você. Essa revelação é uma revelação também de Jesus Cristo, Filho. Veja no versículo 1, revelação de Jesus Cristo. E essa frase tem que ser bem entendida, isso é, ela vem de Jesus. Jesus Cristo, na verdade, é o autor do Apocalipse, e não João o apóstolo. Cristo ensinou muitas coisas antes da sua partida, porém, as que não convinha anunciar naqueles dias em que ele estava com os discípulos, ele reservou para depois. Essas coisas ele revelou nesse livro do Apocalipse. Relembrando, então, de que revelação é um Apocalipse, é o descobrimento, a descoberta das coisas que estavam ocultas. Essa, então, é uma manifestação, uma mostragem do reino de Cristo. Ela é o manual da viagem da igreja para os tempos em que estaria aberta a todos a oportunidade, aos gentios, aos judeus, a todos que tiverem Jesus, o Filho de Deus, em seus corações. Essa revelação que Jesus fez não é uma história detalhada do futuro, mas sim uma representação das grandes épocas e principais poderes no desenvolvimento do reino de Deus em relação com o mundo. A teoria eclésio-histórica vai contra o grande princípio de que a Escritura se interpreta pela própria Escritura. Querido amigo, a revelação nos ensina a entendermos os tempos. O livro se compõe de uma série de grupos paralelos, mas que não estão em ordem cronológica. Contudo, há um desenvolvimento histórico e orgânico do reino de Deus. Nesse livro, todos os demais livros da Bíblia se encontram. Em Apocalipse, os livros da Bíblia não só se encontram, como terminam nele. Nele está a consumação de toda a profecia. Daniel, por exemplo, predisse o Cristo e a destruição de Jerusalém pelos romanos e pelo último anticristo. Porém, o Apocalipse de João mostra o período intermediário e fala sobre o milênio. Fala sobre o estado final bem adiante do anticristo. Daniel, como piedoso estadista, contempla a história do povo de Deus em relação aos quatro impérios mundiais. Mas João, como apóstolo, contempla a história observando o aspecto da igreja cristã, o prisma da igreja cristã. Mas, em terceiro lugar, essa é uma revelação também dada ao anjo. Como nós dissemos anteriormente, essa frase, ainda no primeiro versículo, por intermédio do seu anjo, merece um destaque. Por quê? Porque o anjo não se apresentou logo no início para interpretar os detalhes das figuras e das visões de João, mas sim, ele foi um simples canal. Por isso, podemos dizer, então, que, além desse primeiro aspecto, dessa fantástica revelação, essa fantástica revelação tem um segundo aspecto que se refere à sua manifestação terrena. Primeiramente, a manifestação celeste, agora a manifestação terrena. Então, essa revelação, veja bem, veio de Jesus para o anjo, né? E agora do anjo para João. Então, chega ao nível humano. Devemos notar que o anjo interpretou o que João via somente a partir de 17:1 e 19:9-10. Somente no final, então, esse anjo se colocou ao lado de João para ajudá-lo a entender. João foi o escolhido para trazer essa mensagem a todos nós. Mas uma pergunta que devemos fazer, e certamente você já sabe, mas é bom relembrar, qual foi esse João? Como nós mencionamos nos programas iniciais, o nome João era muito comum no primeiro século, e o versículo aqui não faz nenhuma outra referência mais detalhada a esse João. Desde a antiguidade, quase todos os comentários sobre esse livro atribuem esse livro ao apóstolo João, filho de Zebedeu, irmão de Tiago. É geralmente aceito que ele é quem escreveu esse livro, o Evangelho e também as três epístolas que nós chamamos de epístolas joaninas. Muito bem, essa revelação então veio de João para os servos de Jesus. Embora muitos estudiosos procurem aplicações atuais e futuras, e elas existem, temos que lembrar que Apocalipse foi escrito tendo como seus primeiros destinatários os cristãos daquelas sete igrejas da Ásia. Cristãos que sofriam duras perseguições e aflições por causa do cristianismo. Então a mensagem e o conteúdo de Apocalipse também levantaram esperança no coração daqueles cristãos. Mas além disso, ela é uma mensagem para toda a época da igreja, portanto, é uma mensagem para nós também. Um outro aspecto que devemos considerar é que essa revelação foi atestada por João. E aqui temos uma outra frase que nos chama a atenção. João atestou tudo o que viu. Isso é, ele fez questão de transmitir a revelação recebida e ele mesmo comentou em alguns momentos da sua própria dificuldade em entendê-la. A revelação do Apocalipse foi em forma de visões, de imagens dramáticas, mas transmitiram a mensagem que Jesus queria repassar para nós, os seus servos. João relatou o que viu. Cabe a nós agora estudá-las e, sob a iluminação do Espírito Santo, entendê-las, pois nos foram reveladas. Chegamos então ao aspecto final, ao terceiro aspecto dessa fantástica revelação que se refere ao seu conteúdo. A revelação é básica porque trata sobre os eventos futuros. É importante entendermos essa frase, as coisas que em breve devem acontecer. Querido amigo, precisamos fazer um contraste que reforça esse ponto. Daniel teve uma visão sobre o tempo do fim. Veja lá em Daniel 8, em que viu a queda da Pérsia diante dos gregos e a expansão dos gregos para controlar a terra dos judeus e profanar as coisas sagradas. Daniel fez essa profecia cerca de 550 a.C. e falou de coisas que chegaram na época de Antíoco Epifânio, aproximadamente em 165 a.C. Então, o tempo da visão de Daniel até o cumprimento foi de mais ou menos 400 anos. O anjo Gabriel disse, se refere a dias ainda muito distantes. 8:26. Mas é importante continuarmos a perceber esse contraste para entendermos que tempo é esse. A revelação, então, é básica porque trata sobre os eventos próximos. Ora, considerando-se essa palavra de Gabriel a Daniel, se um período de 400 anos são dias muito distantes, obviamente, em breve e próximo, conforme diz João aqui no versículo 3, se referem às coisas que aconteceriam logo depois das visões que João teve. Então, esse contraste entre o tempo das profecias de Daniel e o tempo de contraste entre as profecias de João, esse contraste se torna muito claro, muito nítido. João foi proibido de fechar, de selar a sua profecia, porque o tempo está próximo. embora muitos estudiosos queiram ver os eventos descritos como já tendo acontecido, nós temos que admitir que o dia do Senhor é um dia longo e, na verdade, ainda está acontecendo até a volta de Jesus. Assim como a revelação diz, o tempo está próximo e ainda teremos a sucessão de selos, taças e outros detalhes. E isso tudo nos leva a crer que teremos ainda algum tempo para que tudo venha acontecer conforme temos no Apocalipse. E, finalmente, a revelação é básica porque foi confirmada como palavra de Deus e testemunho de Jesus Cristo. Nesses últimos dois versos, nessas últimas duas frases, na verdade encontramos essa confirmação. Essa afirmação significa que João não teve dúvida sobre a fonte da sua mensagem. Ele coloca esse livro na mesma categoria das outras escrituras. Querido amigo, ao invés de não entendermos e achar essa revelação um mistério, devemos estudá-la para conhecer o conteúdo dessa fantástica revelação. Mais uma vez, então, renovo o meu convite a você para me acompanhar nessa jornada final do nosso projeto. Que o Senhor te abençoe, um grande abraço e até o próximo programa.
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bem, chegamos nesta última hora aqui de Um Amigo na Madrugada. 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

0: Muito bem, antes da gente seguir de música, ou com música, vamos mandar um abraço aqui pro Horácio. O Horácio está nos acompanhando nesta madrugada, diretamente de Goiânia. Seja bem-vindo, bom demais receber seu recadinho. Uma excelente quarta-feira. Valdair mandou mensagem pra gente, cadê o recadinho?
1: Boa noite, Cláudio Ronque, a paz do Senhor, meu amado. Mas... quero desejar uma alta madrugada para você e todos os ouvintes da Transmundial. Um cheiro.
0: Oh, um cheiro! Um abraço. Que bom receber seu recadinho no comecinho desta quarta-feira. E para acalmar um pouco mais a gente, vamos com o melhor da música. Vamos com a Fernanda Brum. Faz tempo que a gente não toca essa aqui em Espírito Santo.

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1: Hoje é dia 1 de julho e o tema de hoje é Sem Limites. Agradeça hoje porque Jesus diz claramente que você pode convidar quantos quiser para o reino dele. Ele vai garantir que haja espaço suficiente para todos. Na casa de meu pai há muitos aposentos. João 14, 2. Eu sou Pedro Campos e é um prazer orar com você.
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2: E 15 no horário de Brasília, bom dia. Vamos com André e Felipe.

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1: Olá, queridos amigos e amigas, ouvintes da Rádio Transmundial. Eu sou o pastor Marcos Roberto dos Anjos Pinto, pastor da Igreja Presbiteriana Independente de Vila Sônia, em São Paulo. Hoje gostaria de compartilhar com você a respeito do presente maravilhoso que Deus tem para a sua vida. Você já deve ter ouvido a seguinte frase: tem coisas que o dinheiro não compra. Essa frase é divulgada em um comercial de cartão de crédito, veiculado na TV, e que propõe que para todas as outras necessidades, você pode usar o cartão de crédito. Nós sabemos, porém, que há necessidades humanas que ninguém pode comprar, nem mesmo com o melhor cartão de crédito do mundo, como, por exemplo, a paz, a alegria e o amor. Apesar de não podermos comprar esses verdadeiros tesouros, nós podemos obtê-los. Isto mesmo, amigo ouvinte. Nós podemos ter paz, alegria e amor. Eu gostaria de, nesta mensagem, poder compartilhar com você como obter a paz, a alegria e o amor em sua vida. Você precisa conhecer alguns princípios básicos que vão lhe ensinar que a paz não pode ser construída, como se tivéssemos capacidade de planejar a nossa vida, e nada, nem ninguém, pudesse nos impedir de alcançar esta paz. Infelizmente, as circunstâncias da vida nem sempre nos são favoráveis, e por isso não é fácil manter a calma e nem conseguir a paz. Como então podemos obter a paz? Você deve estar se questionando: da onde vem a paz verdadeira? Jesus Cristo declarou: deixo-vos a paz, a minha paz vos dou. Em João 14, 27, somente Jesus pode dar a paz verdadeira, paz constante, paz com Deus. E ele disse aos seus discípulos que essa paz ninguém poderia tirar dos seus corações. Jesus Cristo veio nos trazer a paz pelo seu sangue derramado na cruz. Em segundo lugar, você deve entender que a alegria também, a alegria verdadeira, somente pode ser obtida através da fé em Cristo Jesus. Ele mesmo declarou que proporcionaria uma grande alegria ao coração dos seus discípulos depois de sua ressurreição. Ele disse: o vosso coração se alegrará e a vossa alegria ninguém poderá tirar. João 16, 22. Esta alegria só pode ser experimentada pela fé em Cristo Jesus. A alegria vem de Deus, por intermédio de Jesus Cristo. Esteja atento a esta realidade. Esteja atento a esta revelação maravilhosa da palavra de Deus. Porque esta alegria que vem de Deus não é uma alegria que dura por pouco tempo. Não é uma alegria de momentos, mas é uma alegria constante, mesmo em meio às tempestades da vida. Muitas pessoas dizem que creem em Deus e querem esta alegria, mas não creem em Cristo, não aceitam o sacrifício que Cristo fez por elas. O resultado disso é uma espiritualidade vazia, caracterizada por uma alegria inconstante, muitas vezes baseada no esforço e nas obras humanas, e não na fé única em Jesus Cristo. As pessoas pensam que através das boas obras, através do esforço humano, podem agradar a Deus e chegar à presença de Deus, para obter a paz, para obter a alegria, para se sentirem aceitas por Deus. Mas Cristo declarou: eu sou o caminho, a verdade e a vida. Ninguém vem ao Pai senão por mim. A verdadeira alegria só pode ser experimentada quando entendemos o amor de Deus revelado em Cristo por nós. E por isso eu gostaria de declarar a você e pedir que você esteja atento neste momento para entender qual a profundidade do amor de Deus revelado em Cristo por cada um de nós. O amor de Deus é um amor sacrificial. O amor de Deus é um amor incondicional. O que isso significa? Significa que o amor de Deus foi um amor de entrega por cada um de nós. E o amor de Deus é um amor que não impõe condições para que você o obtenha e chegue à sua presença. A Bíblia nos mostra como é poderoso e cheio de significado o amor de Deus por nós revelado em Cristo Jesus. Em Romanos 5:8 nós lemos: mas Deus prova o seu próprio amor para conosco pelo fato de ter Cristo morrido por nós, sendo nós ainda pecadores. Este texto demonstra que o amor de Deus por nós é sacrificial, pois Cristo morreu por nós. Ele se entregou em nosso lugar, e o seu sangue foi derramado por amor a cada um de nós. Esteja atento agora à última parte do versículo acima, que afirma que, sendo nós ainda pecadores, Cristo morreu por nós e prova o amor de Deus. Não tem nenhum outro meio de se obter este amor de Deus. Não há esforços que você possa fazer. E por isso o amor de Deus é incondicional. Ou seja, Ele nos ama, mesmo sabendo que não podemos retribuir a este amor maravilhoso. Precisamos do amor de Deus revelado em Cristo, pois somos pecadores, e o pecado nos afasta de Deus. Romanos 6:23 diz: porque o salário do pecado é a morte, mas o dom, o presente de Deus, é a vida eterna. O pecado condena, o pecado escraviza, mas o amor de Deus revelado em Cristo nos liberta e nos dá vida. Ele mesmo afirmou: eu vim para que tenham vida e a tenham em abundância. Esta vida em abundância

0: bem-aventurados daqueles que os recebem pela fé em Cristo Jesus. Receba hoje o presente que Deus te oferece. Obtenha de Deus esses valiosos tesouros, essas valiosas bênçãos que Ele te oferece hoje. Você pode e deve receber o presente de Deus, que é a salvação pelo sacrifício de Cristo na cruz. Cristo mesmo afirma: eis que estou à porta e bato. Se alguém ouvir a minha voz e abrir a porta, entrarei em sua casa e cearei com ele e ele comigo. Abra agora a porta do seu coração. Abra agora a sua vida. Peça a Cristo que entre, que habite com você, que traga para a sua vida as bênçãos que ele prometeu. Confesse os seus pecados. Confie em Cristo e entregue seus problemas nas suas mãos, pois ele prometeu que ficaria para sempre com quem neles creem. Peça a Cristo agora em oração que ele entre em seu coração. Você pode orar da seguinte forma, preste atenção nas palavras. E se for esta a vontade, se for este o desejo do seu coração, ore assim. Repita cada frase. Senhor Jesus, eu preciso de ti. Abro agora o meu coração e peço que o Senhor entre e habite comigo. Perdoe os meus pecados e me ensine a buscar a tua vontade e a aprender de ti a cada dia. Eu te agradeço, Senhor Jesus, porque o Senhor prometeu a paz, a alegria e o amor a todos os que creem e confiam em ti. Eu creio que a partir de hoje poderei usufruir dessas maravilhosas promessas na minha vida. Amém. Faça uma oração parecida com essa. Entregue a sua vida a Jesus. Confie nele, confie na palavra de Deus. E procure viver esta vida de fé. E assim você terá esses presentes maravilhosos de Deus para o seu coração. Que Deus abençoe a sua vida. Que Deus abençoe a sua família. Que Deus te abençoe em todas as áreas da sua vida. Amém.
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Estamos com um amigo na madrugada. Legal, voltamos nesta última meia hora aqui na sua RTM Brasil. Tem boa música. Daqui a pouco você fica com Deus na Vida, com Israel Mazzacurati.

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1: Olá, eu sou o Israel. Sente-se, pegue o seu café e vamos conversar sobre Deus e sobre a vida, sobre a fé e sobre as nossas dúvidas.
2: Graça e a paz do nosso Pai Eterno sejam abundantes em sua vida. Graças damos ao Eterno por nós nos encontrarmos mais uma vez para este episódio do Deus na Vida. Uma das verdades bíblicas mais libertadoras que conhecemos são transmitidas pelas palavras misericórdia e graça. Ambas são usadas na Bíblia a partir daquilo que nós podemos saber sobre Deus. Ou seja, até que nós podemos ser misericordiosos e graciosos com as outras pessoas. Só que isso só é possível porque Deus é misericórdia e graça. E saber e viver por essa verdade, referente ao caráter de Deus, é tremendamente libertador, porque nos faz pensar a vida sem o peso da perfeição. Afinal, não é possível sermos moralmente perfeitos se não for pela graça de Deus. Não temos conhecimento de todas as coisas, não podemos enxergar todas as implicações das nossas decisões e não possuímos controle sobre o futuro. Tomamos decisões baseadas naquilo que sentimos e que sabemos. Por isso, nem sempre tomaremos as melhores decisões. E essa pode ser parte da sua história. Talvez você se arrependa de decisões que já tomou. Talvez você esteja vivendo consequências negativas de uma má decisão ou até de um conjunto de más decisões tomadas em alguma fase da sua vida. É possível que a culpa e o medo estejam acompanhando você já por algum tempo. Se é esse o seu caso, lembre-se de que Deus é misericórdia e graça. Se a Bíblia está correta ao fazer essa afirmação sobre Deus, e ela está, significa que nem mesmo as suas más decisões, suas decisões erradas, darão a última palavra sobre quem você é, sobre como você viverá e como será o seu futuro. Saiba que a graça de Deus reconduz histórias, refaz identidades, transforma vidas que estavam destinadas à morte. Desfrutar da graça de Deus é um contínuo aprendizado para nós. A misericórdia e a graça do Senhor nos abençoam com o perdão, a reconciliação e a restauração daquilo tudo que o pecado quebrou. A misericórdia e a graça de Deus também nos ensinam a viver de maneira mais sábia, mais sensata e mais justa, como o apóstolo Paulo escreveu em sua carta a Tito, no capítulo 2, versos 11 e 12. Vamos ler essa passagem juntos? Porque a graça de Deus se manifestou salvadora a todos os homens. Ela nos ensina a renunciar à impiedade e às paixões mundanas e a viver de maneira sensata, justa e piedosa nesta era presente. Assim, podemos ver que a graça salvadora de Deus nos libertou do pecado e da morte. E tem mais. Nos reconduziu a Deus, com quem temos aprendido a viver segundo o seu caráter, já que Deus está formando Cristo Jesus, seu Filho amado, em nós. Vamos conversar um pouco mais sobre essas decisões depois da vinheta.
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2: Então, como podemos tomar decisões mais sábias e justas? Como a graça e a misericórdia de Deus nos conduzem nesse processo? Como podemos decidir segundo a vontade de Deus? O ponto de partida deve ser a certeza de que a orientação de Deus para as nossas decisões se manifesta no discipulado de Jesus. Se queremos aprender a decidir, precisamos conhecer e obedecer a tudo o que Jesus disse e fez. Portanto, tudo aquilo que Jesus nos ensinou. Estas são as últimas palavras da segunda carta de Pedro, que lemos em 2 Pedro 3,18. Cresçam, porém, na graça e no conhecimento de nosso Senhor e Salvador Jesus Cristo. O desejo que está na alma deste imperativo cresçam usado por Pedro é de que aqueles que seguem Jesus Cristo nunca parem de crescer, de caminhar com Ele. crescer em graça e conhecimento de nosso Senhor e Salvador Jesus Cristo. Esse conhecimento é um relacionamento que envolve saber quem Ele foi, o que Ele disse e o que Ele fez, de modo que tudo o que podemos saber dEle transforma nosso jeito de ser, pensar, planejar, falar, agir, etc. Nas palavras de Dallas Willard, no livro A Grande Omissão, um discípulo é um aluno, é um aprendiz, um praticante, mesmo que seja um iniciante. O Novo Testamento, que deve ser o princípio norteador no caminho com Cristo, deixa isso claro. Nesse contexto, os discípulos de Jesus são pessoas que não apenas adotam e professam certas ideias, como também aplicam a sua compreensão crescente da vida no reino dos céus a todos os aspectos de sua vida na terra. Sendo assim, chegamos a um momento de avaliação pessoal. Algumas perguntas talvez podem nos ajudar nessa avaliação. Então, se nós somos pessoas cristãs, se eu sou uma pessoa cristã, preciso me perguntar. Primeiro, quanto eu conheço sobre Jesus? Isso envolve quem ele foi, como ele pensava, o que ele ensinou sobre Deus, sobre ser humano, sociedade, relacionamentos, dinheiro e etc. Segundo, baseando-me no que o Novo Testamento me ensina sobre Jesus, é possível crer nele para ser salvo do inferno sem segui-lo como um aprendiz? Terceiro, talvez eu não tenha dúvida a respeito da minha salvação eterna, mas eu posso dizer que, de fato, eu assumi um compromisso com Cristo Jesus? Quarto, eu estou convencido de que seguir Jesus é a melhor decisão da minha vida? Cinco, quais são os frutos em minha vida que dão prova de que estou obedecendo a tudo que Jesus nos ensinou? Cinco simples questões que nos colocam diante de uma decisão. É preciso tomar essa decisão, porque dessa decisão dependem todas as decisões que você tomará na sua vida. E a decisão é diante da seguinte pergunta: você quer se tornar um discípulo de Jesus hoje? Entenda que a pergunta não é se você quer aceitar a Jesus como seu Salvador. Estamos alguns passos à frente disso, a fim de resolvermos o problema absurdo que está impregnado na cultura evangélica, a saber, o ser evangélico sem se tornar um discípulo de Jesus. Vamos aqui lembrar da pergunta que Jesus fez aos seus discípulos em Lucas 6,46, dizendo o seguinte: por que vocês me chamam Senhor, Senhor, e não fazem o que eu digo? No contexto dessa pergunta e pergunta decisiva de Jesus, estava a sua explicação sobre as duas possíveis reações às suas palavras: viver segundo as suas palavras, isso é, praticando as suas palavras, ou não viver segundo as suas palavras, não praticando as suas palavras. Lembre-se do que Jesus disse: um homem que, quando ao construir uma casa, cavou fundo e colocou os alicerces na rocha, quando veio a inundação, a torrente deu contra aquela casa, mas não a conseguiu abalar, porque estava muito bem construída. Mas aquele que ouve as minhas palavras e não as pratica é como um homem que construiu uma casa sobre o chão sem alicerces. No momento em que a torrente deu contra aquela casa, ela caiu e a destruição foi completa. Essa palavra de Jesus nos chama ao discipulado. Aqueles que ouvem as palavras de Jesus e vivem de acordo com essas palavras, praticam estas palavras, são comparados aqui ao homem sábio, ao homem sensato, que ao construir uma casa, cria primeiro alicerces na rocha para essa casa. O contrário disso é aquele que ouviu Jesus falar, mas não se submeteu ao seu discipulado, isto é, não viveu de acordo com as suas palavras. Agora, note aí, esse texto de Lucas 6, de 48 a 49, também está em Mateus 7, de 24 a 29. Mas tem um outro texto que você pode usar para comparar e aí seguir a sua leitura bíblica depois que este episódio terminar. Tiago, capítulo 1, do verso 22 ao 25. Boa leitura e meditação na palavra de Deus para você. E vamos chegando ao fim de mais um episódio do Deus na Vida. Lembre-se, tornar-se um discípulo de Jesus é mais do que ser um crente, mais do que ser um evangélico religioso. O discipulado de Cristo envolve a totalidade da nossa vida, sendo pela graça, transformada à luz do Evangelho de Jesus Cristo. Até o nosso próximo encontro.
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5: Muito bom dia para você, eu sou Fábio Zamana, vamos juntos até as 9 horas da manhã, eu sigo por aqui te fazendo companhia, hein? Participe, interaja pelo nosso WhatsApp 11 974 181 456. Excelente quarta-feira para você hoje, 1º de julho de 2026. Seguimos com Edson Cardoso, Jesus é o caminho e a verdade.

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Olá, chegou a hora de mais um Hinos que Tocam. Hoje ouviremos sobre a história do compositor do hino Amados, Não Temamos. Esse hino foi escrito por Charles Austin Miles, que nasceu em Nova Jersey, nos Estados Unidos, no ano de 1868. Estudou farmácia na Faculdade de Farmácia da Filadélfia e na Universidade da Pensilvânia. Em 1892, aos 24 anos, abandonou a carreira de farmacêutico e escreveu o seu primeiro hino evangélico, chamado The List, The Jesus Voice, que significa Ouça, é a voz de Jesus, que foi publicado pela editora Hall Mack Company. Miles foi gerente e editor dessa empresa por mais de 37 anos. Em certa ocasião, Charles Miles afirmou sobre o sucesso do seu trabalho nos Estados Unidos, abre aspas, é como um escritor de canções evangélicas que orgulhosamente desejo ser conhecido. Assim, posso ser mais útil para o meu mestre, a quem sirvo de bom grado, embora não de forma tão eficiente quanto gostaria. Miles escreveu ao menos 398 canções ao longo de sua vida. Ele faleceu na Filadélfia, Estados Unidos, no dia 10 de março de 1946. Vamos então ouvir o hino de autoria de Charles Austin Miles, ouça Amados, Não Temamos, nas vozes de Samuca Duarte e Jonas Benício.

E ouvimos Samuca Duarte com Jonas Benício, Amados Não Temamos. E com essa canção, seguimos para a segunda parte do programa, na qual veremos músicas selecionadas para você. Vem chegando Vigiar e Orar, do CD ao Eterno.

E ouvimos Vigiar e Orar do CD Ao Eterno. E agora vem chegando para você mais uma canção aqui no nosso Hinos que Tocam, Chuvas de Bênçãos, Vitor Quevedo.

0: E ouvimos Tocou-me com Walter Júnior, encerrando o nosso Hinos que Tocam de hoje, que teve a produção de Raquel Campelo, revisão Marcos Olivares, apresentação Fábio Zamana. Até o próximo Hinos que Tocam.
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0: Vamos lá, daqui a pouquinho tem Música da Terra com Cláudio Ronco e Zé Dequias e sempre a sua participação chegando por aqui. Então quero começar mandando abraços, bom dia para você sintonizado, sintonizada com a gente em qualquer lugar do planeta. Você que ouve todos os dias, todas as madrugadas, você que está ouvindo pela primeira vez, todo mundo, sejam bem-vindos aqui à programação da RTM. Quero já mandar um abraço então especial pro meu amigo Gessé, direto de Portugal. Como é que você tá, Gessé? Bom dia!
2: Muito bom dia, meu amigo Fábio Zamana, bom dia a todos vindo da Rádio Transmundial. Tô indo aqui, meu irmão, já levar o Neto na escola, o Neto Oliver, e ouvindo aqui a Transmundial. Que Deus abençoe a todos, um ótimo dia e tamo junto, meu irmão.
0: Tamo juntos, abraço Gessé, um abraço de leão pro seu neto também, o Oliver, é o mais velho, né? Um abraço pra você, meu amigo, tamo juntos. Pastor Israel, direto da Inglaterra, bom dia.
3: Bom dia, meu amigo Pastor Fábio Zamana, paz do Senhor. Que dia maravilhoso é esse que nós estamos tendo aqui, uma quarta-feira tão gostosa e abençoada por Deus. E eu quero deixar aquele abraço especial para o pastor Marcos, pastora Débora, para meu amigo Bispo Mário Porto. Bispo Mário Porto, tô com saudade do senhor. Aquele abraço, meu amigo, para Miriam, Evangelista River Kennedy, Geraldão lá na Fazenda Taiúba, Gilbertão Real Conquista, Sebastião Mendes, meu amigo, Ivan Ivo, pastor Eliezer, Rony Eric, Sônia Francisco, pastor Fábio. Mas essas vinhetinhas aí ficou gostosa demais, hein? Rapaz, mas eu fico aqui curtindo essa guitarrinha. Eu sou fã. Ficou top. Deus abençoe. Bora de dupla. Pastor Israel, diretamente da Inglaterra.
0: Abraço, pastor Israel. Abraço pra você, hein? Tem essas vinhetas aí que foram criadas por Vavá Rodrigues, né? Que agora cuida também da parte musical aqui da rádio. Então, as escolhas das músicas, as seleções das canções que nós vamos tocar aqui, tudo feita com muito carinho aí por Vavá Rodrigues e agora também a nossa plástica, né? Como nós chamamos, que são as novas vinhetas, as novas trilhas. Tudo aí feita por Vavá Rodrigues. Um abraço, pastor Isael. Um abraço, Monique Grazielli. Com a gente também, Edna de Imperatriz. Como é que você tá, Edninha?
4: Bom dia, bom dia, bom dia. Fábio Zamano, tudo bem contigo?
0: Mais tudo e você?
4: Dia. Hoje é quarta-feira. Hoje já é o quê? Primeiro?
0: Primeiro de julho, menina.
4: Hoje é primeiro. Primeiro de julho.
0: O tempo voa.
4: Seja bem-vindo, primeiro de julho. Muito calor no Maranhão. Muito sol. E aqui estamos já ligadinho na RTM junto com Fabinho Zamana. Um abraço de leão para todos que já estão ligados.
0: Abraço, Edninha. Abraço de leão para você. Um mês de julho maravilhoso aí para todos nós, com muita saúde, né? Esse das minhas férias também, vou sair de férias dia 16 de julho, falta 15 dias aí para as férias, né? Vou tirar 15 dias para descansar. É época das férias da criançada, né? Então a gente tem que fazer alguma coisa, né? A criançada tá em casa já no 220, todo mundo de férias, eu trabalhando. Aí ontem à noite falei, gente, eu preciso dormir, vocês estão de férias, eu não, né? É sobre isso. E você, já tá com a criançada de férias em casa também? É uma loucura, né, gente? Essa época é uma loucura, porque não tem aula, criançada tá no 220, come a casa inteira. É, a gente faz compra pro mês, a compra dura 2 dias, 3 dias. Valdaí Lourdes, Natal, Rio Grande do Norte, como é que você tá, menina?
5: Bom dia, Fábio Zamana, paz do Senhor, meu pastor. Hoje meu neto completa 21 anos. Gostaria de saber, meu amado, se você podia gravar o áudio para eu enviar para ele. Fico muito grata. Desejo a você e a sua família tudo de bom, que o Senhor Jesus continue vos abençoando. Beijos nas princesinhas, beijo na Andréia. E um abraço de leão para todos meus lindos e amados ouvintes da Transmundial. Um cheiro.
0: Um cheiro, Valdair. Aquele abraço pra você, aquele abraço de leão, viu, menina? Obrigado, compartilhou um vídeo aqui também cantando na igreja, olha que legal. Obrigado, minha amiga, tamo juntos. Valdair, nossa ouvinte fiel, né? Uma das ouvintes fiéis, tá aqui todo dia, toda

0: madrugada. Um abração pra você. Bora comemorar, então, o aniversário do Matheus, né? Alô, Matheus, quer dizer que hoje, 1º de julho, é o seu aniversário. Ah, que bacana, hein? 21 anos, meu amigo, parabéns pra você. Receba o carinho de toda a equipe aqui da RTM Brasil, desejando pra você, Matheus. Parabéns! Muita saúde, muitas felicidades, muitos anos de vida. Deus te abençoe cada dia mais, meu amigo. Comemore, aproveite essa data aí, essa idade tão especial. Receba o carinho aí da sua avó, Valdair, eu, Fábio Zamana e todos os ouvintes aqui da RTM Brasil que desejam para você um feliz aniversário, viu, Matheus? Maravilha, maravilha. Pode mandar pro Matheus aí, Valdair. Um abração para você, minha amiga. Ótimo dia. Quem tá por aqui também? Maria Mesquita de Goiânia. Bom dia.
1: Bom dia, pastor Fábio Zamama. Graças a Deus nós estamos aqui mais uma vez, né? Um mês vencido, se iniciando. E que esse mês seja um mês de vitória nas nossas vidas. Desejo para você, para toda a sua família, para todos que estão ligados, uma ótima quarta-feira. Um abraço, fica
0: abraço,
1: com Deus.
0: Abraço, abraço de leão para você também, minha amiga. José de Ribamar tá com a gente lá em São Luís. Assis Melo tá chegando também. Muito bom dia, Assis. Como é que você tá, meu amigo?
2: Bom dia, bom dia, bom dia, Fábio Zamana. Bom dia, pastor Fábio Zamana. Bom dia, meu amigo. Todo dia primeiro. Eu lembro do 1º de abril que estive aí na Rádio Transmundial com você, conhecendo a turma e lembrando desse hino. Maravilha, bom dia.
0: Ô, Assis, o tempo passa rápido, né? Foi em abril que você esteve com a gente. Que bacana, que legal, viu? Que Deus prepare mais momentos assim, viu, meu amigo? Maria Raimunda, lá no bairro Camboa, tá por aqui com a gente também. Dinael Lopes, de Aparecida de Goiânia, bom dia. E vamos agora, Música da Terra, chegando Cláudio Ronque e Zé Dequias.
3: Zé Dequias, Zé Dequias, acorda, rapaz.
4: Ora. Acordar pra quê?
3: Ué, nós queremos ouvir música.
4: Então vamos, ué.
5: Ô, Zé, eu creio, tem um nome de via demais de anunciar isso aqui, Zé. O senhor pode anunciar pra mim, por favor?
3: Claro, deixa eu ver aqui. Ah, é o Walter Fé.
5: E ele cantar o quê, Zé?
3: Plantando nessa terra.

0: cantando nessa terra, aqui no Música da Terra.
1: Bom isso, né?
2: É, isso mesmo.
0: Vou dar um negócio pra vocês, ô Grato. Hoje a seleção musical tá preparada especialmente pros nossos ouvintes que guardam a Música da Terra. Música boa, viu? Que a gente pode acompanhar aqui nessa seleção musical especial feita com muito carinho pela nossa produção. Vamos acompanhar a música bonita agora?
3: Vamos de Eliseu Gomes de novo?
1: Vamos, eu gostei dele.
3: Eliseu Gomes, Igrejinha dos Pampas.

0: Cache.
1: Igrejinha dos Pampas com Eliseu Gomes, ô rapazinho com voz bonita, ô.
2: Ô, Zeu Cláudio, você já ouviu? Aqui se faz, aqui se paga. Pois tanta gente fala nisso, né, meu? O problema é que eu acho que é que tem uma realidade triste por detrás desse mundo, viu, seu Grau? Gente inocente paga pelo que não fez e os culpados mesmo de verdade, muitas vezes, nem responsabilizados são pelos crimes que cometeu, senhor. Aí então muita gente começa a perder esperança na justiça. Tem a justiça dos homens, mas tem uma justiça, e eu vou contar um negócio pra você, abre seus ouvidos, que é a justiça de nosso Senhor Jesus Cristo, seu Grande. A justiça perfeita não acontece aqui, sabia disso? A verdade, no entanto, é que Deus é justo e sua justiça não é a justiça da terra. Graças ao Senhor, ainda bem, porque seria uma calamidade isso. Por isso o livro de Apocalipse, sabe Apocalipse? Que para muitos causa até medo quando fala Apocalipse. Ô rapaz, olha assim pro rádio e fica Apocalipse não, Apocalipse não. Mas é verdade, viu? Apocalipse tem palavras que eu vou contar um negócio para você. Por exemplo, lá no capítulo 20, que diz que um dia as maldades e as injustiças dos homens virão à tona. Imagina, seu Claudio, como é que vai ser esse dia. Todo mundo lá sabendo o que aconteceu, que vai ser aberto os livros. E quem tiver nesse livro tem a vida eterna, mas quem não tiver nesse livro... Rapaz, eu vou contar um negócio pra você, viu? Vai ser lançado num lago fogo, senhor. Você que tá me ouvindo aí do outro lado do rádio, do lado do computador? É bom crer em Jesus Cristo como seu salvador, senhor. Hoje é um bom dia pra isso, porque senão... Depois não adianta pensar, não dá tempo. Anderson, tô ligando aqui meu radinho pra escutar mais uma. E sabe quem vem chegando?
3: Quem?
2: Sérgio Marques Marquinhos. Festa de alegria, senhor.

0: festa de alegria. O Zé Dequias, esse foi o Sérgio Marques e o Marquinhos cantando aqui no Música da Terra pra você.
1: Você que tá nos ouvindo, preste bastante atenção, abre seu ouvido que vai começar o Boletim Rural. 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
3: 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Hoje na apresentação de Cláudio Ronchi. E nesta edição, você fica sabendo. Frio compromete qualidade e oferta de banana nanica. Esta e outras notícias, agora no Boletim Rural.
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3: O frio intenso registrado nas últimas semanas tem reduzido a produção e afetado a qualidade da banana nanica em São Paulo. De acordo com o CEPEA, as baixas temperaturas e a menor incidência de luz solar atrasaram a maturação dos frutos e diminuíram a oferta nos mercados. Mesmo com a casca mais escura causada pelo frio, a fruta continua sendo absorvida pelos consumidores devido à baixa disponibilidade em outras regiões. Já a banana prata teve apenas redução no tamanho, mas manteve a boa aparência e a menor oferta contribuiu para a alta dos preços. Os preços do trigo terminaram o mês de junho em alta no mercado brasileiro e, segundo o CEPEA, a valorização é impulsionada pela oferta reduzida do cereal, já que muitos produtores estão segurando os estoques à espera de melhores oportunidades de venda. Com isso, os moinhos têm aceitado pagar mais para repor seus estoques. Apesar da recuperação nos preços em relação a maio, os valores ainda permanecem abaixo dos registrados no mesmo período do ano passado nos principais estados produtores, como Paraná, Rio Grande do Sul, São Paulo e Santa Catarina. As chuvas registradas nas principais regiões produtoras de cana-de-açúcar no Centro-Sul reduziram o ritmo da colheita e diminuíram a oferta de etanol e açúcar no mercado. Segundo o CEPE, esse cenário deu sustentação aos preços dos dois produtos. O etanol registrou a terceira semana seguida de alta, enquanto o açúcar cristal também apresentou valorização nos últimos dias. Apesar disso, compradores seguem cautelosos e aguardam uma possível queda nos preços, o que mantém o volume de negócios abaixo do esperado. Com fonte de Globo Rural, produção de Karina Joubert, coordenação de Marcelo Fávero, direção de André Castilho, com realização da sua RTM Brasil, na apresentação de Cláudio Ronchi, esta foi mais uma edição do seu Boletim Rural.
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5: E deixa eu ver aí, dá esse papinho aí. Ah, o senhor Claudinho gosta, o senhor gosta de ficar aprontando comigo, né? Porque eu gosto dessa dupla, sabe, senhor Claudio? Quando eu escuto essa dupla, eu fico até contente, senhor Claudio. É o Farcão Josueso, a sabedoria de Deus.

0: você ouviu aqui no Música da Terra, Farcão e Josué. Ô, música boa, seu Grosso. Você gosta de ouvir essa música da minha, não gosta? Eu gosto, sabe do quê? Daquele cafezinho que o senhor traz de vez em quando pra gente tomar aqui no Música da Terra. Ah, e agora daquele negócio ruim lá, que outro dia eu tomei aquele café gelado doce lá, que nossa, passei até a mão depois, seu Grosso.
1: É verdade, Zé Kiss?
0: Mas, ô, que troço ruim daqui demais. Mas você sabe, seu Grosso, tem coisa boa nessa vida. Que a gente escuta e fica contente, por exemplo. Tem os herdeiros do reino cantando tudo por amor.

0: Por hoje é só, Zé Luquiz.
1: Aí não tá bom. Logo, logo a gente volta. E com muito mais música. Eva, peraí.
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0: pra todo mundo ouvir agora às 5h05. Daqui a pouquinho tem Através da Bíblia, professor Itamir Neves chegando. Quero mandar abraço pra Fatiminha, tá com a gente também, falou bom dia, iniciando o novo ciclo que Deus nos dá, julho, que venha cheia da graça de Deus. É isso aí, Fatiminha. Bom mês de julho pra você também, pra toda a família, viu, minha amiga? Giane Soriano, direto de Teófilo Otoni, Minas Gerais. Ele que aí, essa hora já deve estar por aí com sua bike pelas ruas de Teófilo Otoni, né? Bom dia, Giane.
1: Bom dia, Fábio. Bom dia a todos os meus amigos e ouvintes da Rádio Transmundial, que é o Giane Soriano, diretamente de Teófilo Otoni. Hoje a temperatura está agradável, não está chovendo e já estamos preparando aqui para sair para pedalar. E, é claro, né? O tempo todo conectado aqui à Rádio Transmundial na caixinha de som na bicicleta. Você tá doido? Ô, Fábio, mandar um abração aí pra todos os meus amigos e ouvintes aí, a Graça Imperial, Etervalda, Conceição, Eliane, lá em Portugal, ao pastor Jean, pastor Israel, tá? Todo mundo aí, Silvinha, Madruguinha, né? De 0 a 100, sem esquecer de ninguém, Fábio. E parabéns aí pro Matheus, né? Que tá fazendo aniversário, eu fui ligando a rádio e já escutei. Fique com Deus, um abraço, tchau, tchau.
0: Abraço, Giane. Aquele abraço de leão pra você, meu amigo. Tamo juntos aí. Obrigado pela companhia de sempre. Bom demais ter você conosco aí. Cada dia, né? Incentivando o pessoal a começar o dia com atividade física. É bom demais. Valeu, Giane. Aquele abraço de leão, meu amigo. Elisênia tá chegando com a gente também. Bom dia, Elisênia. Obrigado pela companhia. E o pessoal aí acompanhando hoje via Rádio Nordeste, tá tudo funcionando? Ontem a Graça Imperial falou que não estava funcionando, né? Mas espero que hoje a Rádio Nordeste esteja aí retransmitindo a RTM. Um abraço também para Dinael Lopes, Lúcio no Mato Grosso. Participando conosco também, Conceição em São Luís. Bom dia, Conceição.
2: Bom dia, Fábio. Bom dia,
0: ouvintes. Tudo bem?
2: Deus, mulher, todo o universo. Conceição os faz aqui do Alto do São Luís, Maranhão. Desejando uma excelente quarta-feira para todos. Chegou o mês de julho, que seja um mês abençoado para todos nós. Um dia de bênção, um dia de glória, bênção de vitória, bênção de realizações, de sonhos. Mês de saúde para todos nós.
0: É isso aí.
2: Um abraço.
0: Abraço, Conceição, pra você e pra toda a família. Eliane tá com a gente também, a Milena tá chegando por aqui, Ana Yara de Imperatriz, meu xará Fábio Assis, São Luís, Alex de Oliveira, lá na Conceição do Araguaia, no Pará. Um abraço, Josiel Mendes, Dona Maria Mendes tá por aqui com a gente também, Pedro em Salvador, na Bahia. Bom dia, Aldo, acompanhando a gente lá no Ceará. Como é que você tá, meu amigo?
3: Bom dia, Fábio Zamando. Aqui é Aldo Alves, de Itauá, Ceará.
0: Tudo
3: mandando
0: bom?
3: Um abraço bem forte pra minha esposa, Dejé.
0: Valeu, abraço de leão pra você e pra Dejé, meu amigo. Obrigado pela companhia. E bora com Estudo Bíblico. Tá chegando Através da Bíblia, professor Itamir Neves, falando hoje sobre Apocalipse, seguindo aí Apocalipse capítulo 1.

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1: Querido amigo, hoje temos como objetivo iniciarmos os nossos estudos no texto do livro de Apocalipse. Nós vamos estudar e refletir hoje sobre os dois primeiros versos do capítulo 1. Vamos estudar Apocalipse capítulo 1, versículos 1 e 2. Ao iniciarmos os nossos estudos no texto inspirado de Apocalipse, depois de termos refletido sobre os aspectos introdutórios e sobre as posições escatológicas e as maneiras de interpretarmos o livro, é prudente tomarmos uma outra providência. Vamos fazer algumas observações que nos ajudarão no estudo desse texto. Consideremos, em primeiro lugar, os versículos iniciais. Para entendermos qualquer livro, especialmente um em que temos registrado a palavra de Deus, precisamos prestar bastante atenção às palavras do escritor. Os primeiros versos do livro de Apocalipse contêm vários elementos importantes para o entendimento de todo o livro. Apocalipse é um livro divinamente inspirado. Ele é a palavra de Deus e o testemunho de Jesus Cristo. Veja essa expressão logo no início do versículo 1. Apocalipse foi transmitido pelo anjo de Deus através de João. Apocalipse é um livro no qual João nos conta aquilo que ele viu. Não é uma mera transmissão de palavras, mas é uma mensagem dos símbolos e imagens que João viu, que Deus permitiu João visualizar para nos contar. Apocalipse fala das coisas que estavam para acontecer pouco tempo depois que João recebesse de Deus essa revelação, mas coisas também que ainda irão acontecer na volta do Senhor Jesus Cristo. Então, João registrou as coisas que em breve devem acontecer, como ele disse lá no versículo 1. Ele assim procedeu, porque o próprio Senhor disse que o tempo está próximo, como veremos no versículo 3. Por isso, no estudo desse maravilhoso e importante livro, devemos nos lembrar de alguns princípios gerais que nos ajudarão a entender a sua mensagem. Primeiro, Apocalipse é um livro profético. Veja, por exemplo, no capítulo 1, versículo 3, no capítulo 22, versículos 18 e 19. E diante desse fato, devemos lembrar que os profetas bíblicos usavam frequentemente uma linguagem simbólica e, em diversas ocasiões, ilustrações para apresentar a verdade. Muitos conceitos errados sobre esse livro profético são resultados de esforços para se interpretar literalmente a sua linguagem, que é figurativa. Um segundo princípio é que o Apocalipse é um livro que usa imagens e mensagens que foram mencionadas. Foram mencionadas já anteriormente. Imagens e mensagens que foram estudadas nos livros do Antigo Testamento. Notamos esse detalhe importante não somente no seu estilo, mas na utilização de muitas citações que foram extraídas do Antigo Testamento. Quando estudamos alguns profetas do Antigo Testamento, por exemplo, como Daniel, Ezequiel, Zacarias, mais clara se torna a mensagem do Apocalipse para nós. Precisamos então ter esse pano de fundo do estudo do Antigo Testamento para podermos entender também as coisas que vamos estudar, vamos ler, vamos refletir no livro de Apocalipse. Terceiro princípio, Apocalipse é um livro que tem que ser entendido em todo o seu contexto. Ele foi escrito próximo do encerramento do primeiro século, durante um tempo em que muitos povos do mundo estavam sujeitos ao domínio do Império Romano. Esse governo estava se tornando cada vez mais perverso e menos tolerante com o povo de Deus. Por isso, então, é importante entendermos que esse é um livro também de esperança. Logo no início do livro, vemos essa esperança sendo promovida ao ser apresentada a figura do Senhor Jesus glorificado, vitorioso, triunfante, dando-nos então O quê? A garantia de que com ele também seremos vitoriosos. Essa apresentação, essa revelação é o tema desse primeiro estudo. Por isso, então, damos a esses versículos iniciais o seguinte título: uma fantástica revelação. Eu repito, uma fantástica revelação. Apocalipse capítulo 1, versículos 1 e 2. Ao introduzirmos então a nossa reflexão, eu lembro você, querido amigo, que logo nos versos iniciais, lemos que João escreveu o que ele viu, que era basicamente uma peça vívida e emocionante. Para entendê-la, precisamos visualizar as cenas em nossa imaginação. Por isso, enquanto estudarmos esse precioso livro, tente imaginar as cenas que João registrou. Além dessas visões e imagens especiais, Jesus enviou essa mensagem de esperança, mas também de avaliação às sete igrejas. Essas igrejas estavam passando por um período de dura perseguição. E essas igrejas representam, na verdade, todas as igrejas de todas as épocas. O livro, então, revela as coisas que logo deveriam acontecer. E por isso, ele não selou as palavras porque o tempo estava próximo. E hoje, então, nós temos a oportunidade de estudar e perceber maiores detalhes dessa fantástica revelação que Jesus nos deu. Nesse primeiro capítulo, em Apocalipse 1, Jesus apareceu a João. Agora, imagine que figura fantástica. Ele era realmente impressionante. Sete estrelas em uma mão, seu semblante resplandecia como o sol, sua voz troava como as cataratas do Iguaçu, seus pés eram como o bronze refinado no fogo, incinerando tudo em sua passagem. Os seus olhos, eles eram flamejantes, poderiam penetrar como uma visão, aquilo que nós chamamos de visão de raio-x. Cristo tinha entrado no reino da morte e emergiu, saiu de lá vitorioso, possuindo as chaves da morte e do inferno. Ora, diante disso, diante dessa espetacular visão, qual foi a reação de João? Tente imaginar Jesus. João desmaiou. Olha, ele tinha visto Jesus na transfiguração, conforme lemos lá em Mateus 17, mas ele ficou mais admirado ainda. Agora ele via Jesus em plena glória, totalmente exaltado. Muitos ainda não perceberam a glória de Jesus. Eles ainda imaginam Jesus como um bebezinho recém-nascido numa manjedoura, ou então como aquela figura patética na cruz, cheio de sangue. Mas Cristo hoje está exaltado e extraordinariamente poderoso. Para estudarmos então esses versos, vamos lê-los para entendê-los detalhadamente. Versículo 1. Revelação de Jesus Cristo que Deus lhe deu para mostrar aos seus servos as coisas que em breve devem acontecer e que ele, enviando por intermédio do seu anjo, notificou ao seu servo João, o qual atestou a palavra de Deus e o testemunho de Jesus Cristo quanto a tudo o que viu. Versículos 1 e 2 de Apocalipse. Muito bem, querido amigo, então depois dessa leitura podemos entender como João iniciou o seu registro. Desses versos podemos extrair, então, o seguinte princípio. Somente Deus, por sua insondável soberania, pode fazer-nos contemplar a sua fantástica revelação. Eu repito, vamos falar sobre revelação. Então, o princípio que extraímos dos versos 1 e 2 é exatamente esse. Somente Deus, por sua insondável soberania, pode fazer-nos contemplar a sua fantástica revelação. E nesse texto encontramos três aspectos dessa fantástica revelação que Deus disponibilizou para todos nós. Primeiro aspecto dessa fantástica revelação refere-se à sua manifestação, a manifestação celeste. Veja bem, é a revelação de Deus Pai. É necessário entendermos que revelação no grego é Apocalipse, exatamente o nome do nosso livro. Isso é colocar algo a descoberto, é deixar algo exposto, é revelar algo, é manifestar alguma coisa. A mensagem desse livro, então, foi revelada para ser manifestada, para ser entendida pelos servos de Jesus. É importante entendermos que Deus é que deu ao Senhor Jesus. Isso é, por quê? Porque Deus se revela pelo Filho. O Pai se revela a si mesmo por sua vontade em seu Filho e por meio do seu Filho. Para o quê? Para mostrar. Essa expressão só vai voltar a aparecer em 22, versículo 6, expressando o quê? Perfeitamente a referência às diversas partes do Apocalipse. Essa fantástica revelação tem sua excelência particular. Ela é divina. Ela mostra eventos futuros, eventos próximos, eventos tardios, eventos grandiosos, eventos pequenos, eventos que salvam, mas eventos que destroem. São repetidas antigas e novas profecias, e essas interligadas umas às outras. Algumas até são contrárias e outras concordantes, enfim. As mais diversas facetas estão aqui representadas, e assim, prudentemente, não podemos nem acrescentar nem subtrair nada do seu texto inspirado, conforme nós vamos ver lá em 22, 18 e 19. A corrente de transmissão da mensagem aqui foi uma lógica, seguiu uma lógica. Deus Pai a deu a Jesus Cristo e ele a enviou por intermédio do seu anjo, que a notificou ao seu servo João. Para quê? Para que ele mostrasse a nós, os servos de Jesus. Querido amigo, o nosso Deus é um Deus ordeiro. Deus, Jesus, anjo, João e nós, servos de Jesus. Isso é, eu e você. Essa revelação é uma revelação também de Jesus Cristo, Filho. Veja no versículo 1, revelação de Jesus Cristo. E essa frase tem que ser bem entendida, isso é, ela vem de Jesus. Jesus Cristo, na verdade, é o autor do Apocalipse, e não João o apóstolo. Cristo ensinou muitas coisas antes da sua partida, porém, as que não convinha anunciar naqueles dias em que ele estava com os discípulos, ele reservou para depois. Essas coisas ele revelou nesse livro do Apocalipse. Relembrando então de que revelação é um apocalipse, é o descobrimento, a descoberta das coisas que estavam ocultas. Essa então é uma manifestação, uma mostragem do reino de Cristo. Ela é o manual da viagem da igreja para os tempos em que estaria aberta a todos a oportunidade, aos gentios, aos judeus, a todos que tiverem Jesus, o Filho de Deus, em seus corações. Essa revelação que Jesus fez não é uma história detalhada do futuro, mas sim uma representação das grandes épocas e principais poderes no desenvolvimento do reino de Deus em relação com o mundo. A teoria eclésio-histórica vai contra o grande princípio de que a Escritura se interpreta pela própria Escritura. Querido amigo, a revelação nos ensina a entendermos os tempos. O livro se compõe de uma série de grupos paralelos, mas que não estão em ordem cronológica. Contudo, há um desenvolvimento histórico e orgânico do reino de Deus. Nesse livro, todos os demais livros da Bíblia se encontram. Em Apocalipse, os livros da Bíblia não só se encontram, como terminam nele. Nele está a consumação de toda a profecia. Daniel, por exemplo, predisse o Cristo e a destruição de Jerusalém pelos romanos e pelo último anticristo. Porém, o Apocalipse de João mostra o período intermediário e fala sobre o milênio. Fala sobre o estado final bem adiante do anticristo. Daniel, como piedoso estadista, contempla a história do povo de Deus em relação aos quatro impérios mundiais. Mas João, como apóstolo, contempla a história observando o aspecto da igreja cristã, o prisma da igreja cristã. Mas, em terceiro lugar, essa é uma revelação também dada ao anjo. Como nós dissemos anteriormente, essa frase, ainda no primeiro versículo, por intermédio do seu anjo, merece um destaque. Por quê? Porque o anjo não se apresentou logo no início para interpretar os detalhes das figuras e das visões de João, mas sim, ele foi um simples canal. Por isso, podemos dizer, então, que, além desse primeiro aspecto, dessa fantástica revelação, essa fantástica revelação tem um segundo aspecto que se refere à sua manifestação terrena. Primeiramente, a manifestação celeste, agora a manifestação terrena. Então, essa revelação, veja bem, veio de Jesus para o anjo, né? E agora do anjo para João. Então, chega ao nível humano. Devemos notar que o anjo interpretou o que João via somente a partir de 17:1 e 19:9-10. Somente no final, então, esse anjo se colocou ao lado de João para ajudá-lo a entender. João foi o escolhido para trazer essa mensagem a todos nós. Mas uma pergunta que devemos fazer, e certamente você já sabe, mas é bom relembrar, qual foi esse João? Como nós mencionamos nos programas iniciais, o nome João era muito comum no primeiro século, e o versículo aqui não faz nenhuma outra referência mais detalhada a esse João. Desde a antiguidade, quase todos os comentários sobre esse livro atribuem esse livro ao apóstolo João, filho de Zebedeu, irmão de Tiago. É geralmente aceito que ele é quem escreveu esse livro, o Evangelho e também as três epístolas que nós chamamos de epístolas joaninas. Muito bem, essa revelação então veio de João para os servos de Jesus. Embora muitos estudiosos procurem aplicações atuais e futuras, e elas existem, temos que lembrar que Apocalipse foi escrito tendo como seus primeiros destinatários os cristãos daquelas sete igrejas da Ásia. Cristãos que sofriam duras perseguições e aflições por causa do cristianismo. Então a mensagem e o conteúdo de Apocalipse também levantaram esperança no coração daqueles cristãos. Mas além disso, ela é uma mensagem para toda a época da igreja, portanto, é uma mensagem para nós também. Um outro aspecto que devemos considerar é que essa revelação foi atestada por João. E aqui temos uma outra frase que nos chama a atenção. João atestou tudo o que viu. Isso é, ele fez questão de transmitir a revelação recebida e ele mesmo comentou em alguns momentos da sua própria dificuldade em entendê-la. A revelação do Apocalipse foi em forma de visões, de imagens dramáticas, mas transmitiram a mensagem que Jesus queria repassar para nós, os seus servos. João relatou o que viu. Cabe a nós agora estudá-las e, sob a iluminação do Espírito Santo, entendê-las, pois nos foram reveladas. Chegamos então ao aspecto final, ao terceiro aspecto dessa fantástica revelação que se refere ao seu conteúdo. A revelação é básica porque trata sobre os eventos futuros. É importante entendermos essa frase, as coisas que em breve devem acontecer. Querido amigo, precisamos fazer um contraste que reforça esse ponto. Daniel teve uma visão sobre o tempo do fim. Veja lá em Daniel 8, em que viu a queda da Pérsia diante dos gregos e a expansão dos gregos para controlar a terra dos judeus e profanar as coisas sagradas. Daniel fez essa profecia cerca de 550 a.C. e falou de coisas que chegaram na época de Antíoco Epifânio, aproximadamente em 165 a.C. Então, o tempo da visão de Daniel até o cumprimento foi de mais ou menos 400 anos. O anjo Gabriel disse, se refere a dias ainda muito distantes. 8:26. Mas é importante continuarmos a perceber esse contraste para entendermos que tempo é esse. A revelação, então, é básica porque trata sobre os eventos próximos. Ora, considerando-se essa palavra de Gabriel a Daniel, se um período de 400 anos são dias muito distantes, obviamente, em breve e próximo, conforme diz João aqui no versículo 3, se referem às coisas que aconteceriam logo depois das visões que João teve. Então, esse contraste entre o tempo das profecias de Daniel e o tempo de contraste entre as profecias de João, esse contraste se torna muito claro, muito nítido. João foi proibido de fechar, de selar a sua profecia, porque o tempo está próximo. embora muitos estudiosos queiram ver os eventos descritos como já tendo acontecido, nós temos que admitir que o dia do Senhor é um dia longo e, na verdade, ainda está acontecendo até a volta de Jesus. Assim como a revelação diz, o tempo está próximo e ainda teremos a sucessão de selos, taças e outros detalhes. E isso tudo nos leva a crer que teremos ainda algum tempo para que tudo venha acontecer conforme temos no Apocalipse. E, finalmente, a revelação é básica porque foi confirmada como palavra de Deus e testemunho de Jesus Cristo. Nesses últimos dois versos, nessas últimas duas frases, na verdade, encontramos essa confirmação. Essa afirmação significa que João não teve dúvida sobre a fonte da sua mensagem. Ele coloca esse livro na mesma categoria das outras escrituras. Querido amigo, ao invés de não entendermos e achar essa revelação um mistério, devemos estudá-la para conhecer o conteúdo dessa fantástica revelação. Mais uma vez, então, renovo o meu convite a você para me acompanhar nessa jornada final do nosso projeto. Que o Senhor te abençoe, um grande abraço e até o próximo programa.
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1: Muito bom dia para você. 5 horas 31 minutos, horário de Brasília. E eu, Fábio Zamana, por aqui te fazendo companhia. Quartou, hein? Metade da semana, 1º de julho de 2026. E você, tudo bem? Tudo tranquilo por aí? Espero que sim, hein? Um mês lindo, com muita saúde para você e para toda a sua família. Vamos juntos por aqui, você pode chegar, pode interagir, pode mandar o seu recado, o seu abraço, o seu bom dia. Fica à vontade. WhatsApp 11 974 181 456. 11 974 181 456 é o número que você pode participar com a gente. Mandando um abraço, um bom dia para você que está chegando também, ouvindo pela TWR em Bonaire e a partir de agora em rede. Fica conosco até às 7 da manhã no horário de Brasília. Bom dia, bom dia, bom dia. Alô, Etevaldo, como é que você tá, meu amigo? E ele falou, bom dia, Fábio. Hoje mando um abraço pro Lima Taxista, pra Edna, Mário Porto, pastor Jailton Tina, pro Gianni Soriano, pra Silvinha Madruguinha, pro irmão Edevaldo e pra todos os ouvintes. Valeu, Etevaldo. Aquele abração pra você também, meu amigo. Nali tá chegando com a gente também. Como é que você tá, Nali? Muito bom dia. Falou que tá ouvindo a gente desde as 4h20. Chegou praticamente junto comigo. Jefferson Barros em Maracanã. Como é que você tá, meu amigo Jefferson? Bom dia, bom dia, bom dia.
2: Olá, meu nobre pastor, meu amigo Zamana. Que Deus possa nos abençoar. Bom dia, na paz do Senhor. Quão bom poder ouvir essa rádio. Há quanto tempo? Há quanto tempo eu ouço desde a minha infância? A Transmundial, uma rádio que veio para abençoar o povo de Deus e o povo que sempre ouve. Um abraço de leão a todos os ouvintes e que estão na escuta desta rádio maravilhosa, desse homem de Deus, que a qual vos transmite paz, alegria às nossas vidas.
1: Ô, meu amigo Jefferson, obrigado pela mensagem, meu amigo, obrigado. Ele mandou foto de um carro que ele comprou, um carro para a família, um carro de 7 lugares, né, Jefferson? Olha só que legal, parabéns, meu amigo, que Deus abençoe vocês e toda a família aí, que esse carro seja bênção na sua família, levando vocês para passear, para ir para a igreja, enfim, meu amigo, um abraço, parabéns aí. Minelvina Paiva tá com a gente também. Falou, estou muito feliz, Fábio. Minhas netinhas estão cada dia mais espertinhas. Já estão mamando direto no peito da mamãe, estão ganhando peso e logo, logo vão para casa. Se Deus quiser, a Helena e a Heloísa. Já tem mais fotos atualizadas delas aí, Minelvina? Manda para mim aí as gêmeas lindas, né? Helena e Heloísa. Quase igual às minhas gêmeas. As minhas é Helena e Elisa. Quase, né? Abraço, Minelvina. Obrigado pela participação. Que bom que as suas netinhas estão cada dia mais lindas, né? Eliane tá chegando com a gente também. Mandou abraço para todos. Ana Yara de Imperatriz. Francisco Araújo no Ceará. Com a gente também, Anateca São Luís. Bom dia, Anateca.
3: Bom dia, Fábio. Novo dia chegou. Louvado seja Deus. Por mais um dia que ele nos concede. A todos nós que estamos à escuta da RTM e aos nossos que ainda não estão. Valeu, Fábio, estamos juntos. Feliz manhã, feliz dia, feliz semana, feliz horas que você vai passar aí na RTM. Louvado seja Deus, aleluia, tamo junto.
1: Tamo juntos, Anateca, ótimo dia pra você, um mês maravilhoso, com muita saúde pra você e pra toda a família também, viu? Bom demais ser você conosco. Quem tá por aqui também, Andaluza Lima? Como é que você tá, Andaluza?
4: Paz do Senhor, pastor Fábio Zamana.
1: Tudo bem, minha amiga?
4: Um dia abençoado para você.
1: Como é que você tá?
4: Para suas moças, para sua esposa.
1: Obrigado, para você também.
4: Também para Tina, para Silvinha, irmã Nilze do Iguaíba, irmão Docinho.

0: Enfim, todos vitaminados.
1: Isso aí, um cheiro para tu também, menina. Obrigado pela companhia, viu? Ótimo dia. Carlos Rocha, São Luís, bom dia.
2: Bom dia, Fábio Zamana. Aqui é o Carlos Rocha, direto já da BR-135, São Luís, do Maranhão. Forte abraço, meu querido.
1: Forte abraço.
2: Deus nos abençoe nesse dia.
1: Dia maravilhoso
2: Abençoe
1: aí.
2: você, seu trabalho e toda a sua família. Amém?
1: Valeu, abraço de leão. Graça Imperial tá chegando com a gente também. Tudo bem, Graça?
3: Pai, Senhor, Pastor Fábio Zaman, tudo bem? Graças a Deus que o Senhor nos concedeu mais um dia. Mando um gracinha para todos que estão ouvindo a RTM, Brasil, né? Graças a Deus. E um gracinha para o Pastor Isaia, Pastor Monique, para a irmã Giane, Professor Cristian, para o irmão, e um dia abençoado para todos
1: Bom
3: nós, em
1: dia, bom
3: nome de
1: dia.
3: Jesus.
1: Valeu, Graça Imperial. Rádio Nordeste hoje funcionando perfeitamente. É, o bom é que os ouvintes vão informando tudo aqui pra gente, né? Passando quando a rádio funciona, quando não funciona. Silvinha também vai sempre passando aí as informações e todos vocês, né? Qualquer problema que a gente tem aí, graças a Deus e a vocês que vocês estão ligados aí em tudo que acontece, né? Ana de Macaíba, como é que você tá, minha amiga? Bom dia.
4: Bom dia, irmão Fábio,
1: Tudo
4: Zamana,
1: bom com tu, menina?
4: Irmã Ana,
1: Como
4: como
1: é
4: é
1: que
4: que
1: tu tá?
4: está? Tudo bem, a paz do
1: Graças a
4: Senhor.
1: Deus, tudo bem por aqui.
4: Beijo para sua esposa, para suas criancinhas.
1: Obrigado. Para você também, para a
4: A paz do
1: família.
4: Senhor, Brasil, a paz do Senhor, todos os irmãos. Que Deus te abençoe a todos. Muita saudade. Que Deus ilumine. Irmão Fábio Zamana. Domingo eu completei 69 anos.
1: É
4: Hoje que eu
1: mesmo?
4: pude ligar.
1: Olha só, parabéns para tu
4: Que
1: então,
4: Deus
1: Ana.
4: proteja. Todos os irmãos oram por mim,
1: Parabéns.
4: pela minha filha, irmã Rogéria, pelos meus filhos. Todos são casados.
1: Graças a Deus, né?
4: Que Deus o abençoe.
1: Tamo juntos.
4: Só a irmã Rogéria que mora comigo. Deixa um abraço para toda a igreja de Deus, do mundo todo.
1: Isso aí, Aninha. E receba também, minha amiga, com muito carinho, os nossos parabéns para você, Ana. Muita saúde, muitas felicidades, muitos anos de vida. Que Deus te abençoe cada dia mais, viu? Que você possa continuar sempre firme aí na presença do nosso Deus, né? Um abraço para você, minha amiga. Também tá por aqui Marilene Anápolis, mandou um abraço para todos. Maridão José Marques já tá saindo para trabalhar. Isso aí, bom trabalho, José. Também com a gente Cosme Rosa em Aparecida de Goiânia, Luiz Almeida e Sueli, panificadora Cristina, Lucidalva tá com a gente também desejando bom dia. Tem o Antônio Vasque aqui em São Paulo, falou bom dia, Fábio, quero mandar um abraço ao meu grande amor, a Ruth Rodrigues, que mora em Itaberinha, Minas Gerais. Meu nome é Marco Antônio Vasque, tá certo? Um forte abraço para todos os ouvintes também dessa rádio maravilhosa. Valeu, Antônio, a caminho do SEASA aí, né? Trabalhando, ouvindo a RTM. Bom dia para você, um abraço para todo mundo no SEASA, viu? Bora com música, tá chegando Marcados por causa dele. Daqui a pouquinho, palavra para hoje.

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3: A Palavra para Hoje, Caminhos Espirituais, Parte 2, Salmo 119, 35. Faz-me andar na vereda dos teus mandamentos. O caminho relacional. As pessoas que seguem o caminho relacional descobrem que têm uma profunda sensação da presença de Deus quando estão envolvidas em relacionamentos significativos. As palavras de Jesus, pois onde dois ou três estiverem reunidos em meu nome, ali estou eu no meio deles, Mateus 18, 20, fazem todo sentido para o tipo relacional. Se você está no caminho relacional, pode se sentir culpado quando ouve outras pessoas falarem de longos períodos de solidão com Deus e pensar: a solidão não seria tão ruim se eu pudesse simplesmente levar um monte de outras pessoas comigo. Você frequentemente vivenciou momentos espirituais decisivos, como ser convencido do pecado ou ser encorajado a perseverar, quando Deus fala com você por meio de outras pessoas. Você é muito mais propenso a praticar a oração ou atos de serviço quando pode fazê-lo em um contexto relacional. Quando você está no caminho relacional, tende a ouvir Deus falar com você mais em uma conversa do que em um livro. E você estagna espiritualmente na medida em que se sente isolado. Mas há dois perigos contra os quais você deve se proteger. Um é a superficialidade. Dispersar-se tanto nas relações que ninguém consegue ir além do seu eu externo para conhecê-lo, amá-lo e desafiá-lo profundamente. O segundo é tornar-se tão dependente dos pensamentos e conselhos dos outros que você não desenvolve a sensibilidade e a capacidade de ouvir Deus por si mesmo. Os teus ouvidos ouvirão uma palavra atrás de ti, dizendo: este é o caminho, anda nele, sempre que te voltares para a direita ou sempre que te voltares para a esquerda. Isaías 30, 21.
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5: Essa novidade, hein, Wesley e Marlene? Descanso em ti.

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0: santo pra sempre, Gabriel Guedes. Essa música é linda, né? Ótimo dia para você, uma excelente quarta-feira, metade da semana. E já mandando abraço, bom dia, alô, Durvalina. Como é que você tá, menina?
1: Oi, Fábio Zamana. Bom dia, Padre.
0: Bom dia, bom dia, tudo bem?
1: Hoje eu tô rouca.
0: Tá gripada?
1: Uma gripe estranha que apareceu.
0: Eita, se cuida,
1: mas
0: menina.
1: Mas hoje é meu aniversário.
0: É mesmo?
1: Hoje eu completo 75 anos.
0: Que maravilha, Durvalina.
1: Eita, que eu ouço esse rádio desde a minha juventude, lá no meu interior.
0: Que legal.
1: O rádiozinho de pilha que a minha mãe tinha.
0: Uhum.
1: Eita, glória. Obrigado, Senhor.
0: É um prazer amigo, poder comemorar seu aniversário, Durvalina. É um prazer, é um privilégio. Então, pra você... Parabéns! Muita saúde, Durvalina. Que Deus te abençoe cada dia mais. Conceda muita saúde. Muitos e muitos anos de vida, viu? Muitas felicidades. Comemore essa data, comemore esse dia. Mesmo com essa gripinha chata aí, né? Mas comemore, tá bom? Beijo pra você, Durvalina. Quem tá por aqui também é ela, Silvinha. Como é que tu tá, Silvinha? Como é que tu tá, Madruguinha?
2: Gente, bom dia, Pai do Senhor. Que Deus abençoe a todos. Eu tô dormindo. Aliás, eu dormi demais. Amém.
0: Dormiu muito hoje, Silvinha?
2: Eu tô hoje de seu Madruguinha.
0: É. Mas
2: eu acho que tá dando pra vocês ouvir ele.
0: Ele canta alto, menina. Ele canta alto.
2: Amém. Um abraço de leão pra todo o povo de Deus. Da Rádio Nordeste Natal e da Transmundial. Amém. Acordei agora. Ainda vou falar com Deus, gente. Deus abençoe a todos. Amém. Até amanhã, se Deus quiser. Eu acho que eu ainda tô dormindo.
0: Você acha? Ai, Silvia, dormiu demais hoje, hein, menina? Ai, se tivesse frio, aí podia falar que era por conta do frio, né? Alô, Kênia. Kênia tá com a gente também, falou sintonizada na melhor rádio de todos os tempos. Manda abraço pro meu amor, amigo, companheiro, o Paulo. Ô, Paulinho, um abraço pra você aí. Receba essa homenagem bonita aí, né? Também conosco a Jô. Bom dia, Jô. Tudo bem? Tudo tranquilo? O Jô que tá aqui em Osasco, São Paulo, né? Um abraço, minha amiga. 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Agora, faltando um minuto para 6 da manhã, você que está ouvindo pela Rádio 92, seguirá com a programação local, meu amigo Mário Porto, pela Rádio Nordeste, pastor Jailton Santos, programa Amanhecendo com Fé, pela Rádio Seara, Razão para Viver, Rádio Imprensa, pastor Odair, forte abraço, ótimo dia para todos, excelente quarta.
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4: Agora 6h04, horário de Brasília, hora do Rota 66 com Luiz Saião. 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
6: Aumentar o número de pessoas pobres exploradas pelos poderosos. No tempo do reino de Israel, isso é muito mais sério. Então, o que acontece? Deus mostra como Ele nos atende, a nós que somos simples.
5: Ouvinte, mais uma vez nos encontramos. É tempo para mais um estudo bíblico aqui no programa Rota 66. Nossa série do primeiro livro dos Reis entra num momento muito importante a partir de agora, nos capítulos 17 e 18. Céu carrancudo, clima abafado, sujeito a trovoadas. O professor Luiz Saião fala da previsão do tempo fechado, solo rachado, fogo mandado. Esse é o tema. 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Ora, meu amigo, não fique aí desanimado pensando que está sozinho nesta luta. Se prepare que vem chuva de informação e muita vibração. 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
6: Rota 66, prosseguindo em nosso estudo no primeiro livro dos Reis. Hoje nós vamos estudar os capítulos 17 e 18 e vamos falar sobre a previsão do tempo. Tempo fechado, solo rachado, fogo mandado. Sim, é isso que nós vemos aqui na época de Israel, Reino do Norte, no período do reinado do rei Acabe, que começou a reinar em 874 a.C. E o texto da NVI, surpreendentemente, nos começa a informar muita coisa sobre Elias, o grande profeta Elias. não fala nada sobre os reis diretamente, como nós estávamos vendo até agora, mas mostra Elias no conflito contra o rei Acabe. Elias, o profeta de Deus, diz o texto da NVI, disse ao rei Acabe: juro pelo nome do Senhor, o Deus de Israel, a quem sirvo, que não cairá orvalho nem chuva nos anos seguintes, exceto mediante a minha palavra. Elias decreta uma seca. Agora a situação está difícil. O relacionamento entre o profeta de Deus e o rei de Israel é um relacionamento de tempo fechado e fechado ao contrário, porque chuva não irá cair e a seca está chegando, e esse tempo fechado traz o solo rachado e as coisas estão num momento muito complicado. Diante desta circunstância nova, o Senhor então manda Elias esconder-se perto do riacho de Querite, lá a leste do Jordão, e diz para ele beber do riacho, e Deus envia os corvos para alimentarem Elias de maneira extraordinária. Os corvos lhe traziam pão e carne de manhã e de tarde, e ele bebia água do riacho, conforme diz verso de número 5. A falta de chuva faz com que o riacho acabe ficando seco, então Deus ordena Elias para que ele vá à cidade de Sarepta, em Sidom, e fique por lá. E diz-lhe que uma viúva haveria de lhe dar alimento e comida. Elias obedece ao Senhor e, chegando lá, encontra a referida viúva. E então ele lhe pede um pedaço de pão. E a resposta da viúva naquele momento de seca, naquele momento tão difícil, é muito direta e objetiva. Ela diz: juro pelo nome do Senhor, o teu Deus, que não tenho nenhum pedaço de pão, só um punhado de farinha num jarro e um pouco de azeite numa botija. Estou colhendo uns dois gravetos para levar para casa e preparar uma refeição para mim e para o meu filho, para que a comamos e depois morramos. Esta mulher estava num desespero. Seu ditado é: comamos e bebamos, porque amanhã eu e o meu filho morreremos, não há dúvida. Diante disso, Elias diz: olha, não tenha medo. Ele se apresenta e diz para ela e pede que ela faça um pequeno bolo para ele, e a promessa da parte do Deus de Israel é clara: a farinha na vasilha não se acabará e o azeite na botija não se secará até o dia em que o Senhor fizer chover sobre a terra. A mulher simples, a viúva, nesse tempo de crise tremenda, obedece à palavra divina e, extraordinariamente, de modo milagroso, aconteceu que a comida durou muito tempo para Elias e para a mulher e sua família, e o azeite da botija não acabou e a vasilha também não se esvaziou, cumprindo-se a palavra de Deus. É importante destacar que aqui nós temos esse reinado de Acabe ligado ao culto de Baal, que era o deus da tempestade. Ironicamente, não chove absolutamente nada por ordem de Deus, e aqueles que creem no deus da tempestade estão aí a ver navios que não passam por água nenhuma, porque a coisa está muito difícil e seca. E uma viúva simples, ao contrário do rei, mostra a sua fé e é sustentada sobrenaturalmente. As coisas parecem estar bem, mas de repente o filho da mulher fica doente e acaba morrendo e para de respirar ali, perdendo a sua vida. E ela, desesperada, procura Elias e diz: escuta, o que foi que eu fiz? Viesse para lembrar-me do meu pecado e matar o meu filho? As bênçãos divinas muitas vezes são acompanhadas de tristezas, dificuldades e até tragédias. Elias, mediante a ação do poder de Deus, chama a mulher ali para trazer o seu filho. Ele apanhou o filho dos braços dela, levou para o quarto de cima e então clamou ao Senhor. Ele se deitou sobre o menino 3 vezes, de modo que a vida do menino retornou e o menino passou a respirar e levantou-se novamente. Elias então levou o menino para a sua mãe e ali disse: veja, seu filho está vivo. A mulher, então, muito impressionada, diz: agora sei que tu és um homem de Deus e que a palavra do Senhor, vindo da tua boca, é a verdade. diante desta circunstância, depois desse momento especial, onde vemos ao mesmo tempo um momento de tanta dificuldade e o poder de Deus extraordinário se manifestando na vida desse profeta sem igual, que é Elias, Deus, no terceiro ano da seca, manda a Elias apresentar-se a Acabe, porque a chuva haveria de chegar. Vai nos mostrar o capítulo 18. A fome era muito grande, muito severa em Samaria, e Acabe então acaba procurando Obadias, que era um homem que temia Deus. E nesta época, a mulher de Acabe, que é uma estrangeira, ela é lá rainha dos Sidônios, envolvida diretamente com o culto a Baal, estava exterminando e matando os profetas do Senhor. Obadias tinha escondido 100 profetas em 2 cavernas. Esse Obadias foi procurado por Acabe, e Acabe então disse a ele para que ele fosse, né, acompanhasse a todas as fontes e vales do país para tentar conseguir alguma coisa para os seus cavalos e mulas. E cada um foi numa direção, e aconteceu que Obadias encontrou o grande profeta Elias. E então, nesta conversa, no diálogo, Obadias diz: olha, você está sendo procurado de toda forma, você está sendo aí buscado pelo rei Acabe. E se eu for dizer a Acabe sobre essa questão, ele me matará. Por acaso não ouviste, meu senhor, o que eu fiz enquanto Jezabel estava matando os profetas do Senhor? Obadias diz: olha, a situação lá no reinado é terrível, aí é tolerância zero para os profetas de Deus. E então, ele apavorado, Elias o tranquiliza e diz: juro pelo nome do Senhor dos Exércitos, a quem eu sirvo, que hoje me apresentarei a Acabe. E assim o encontro acontece. Elias encontra Acabe. Acabe o recebe muito mal, o chamando de perturbador de Israel. Elias, na mesma hora, diz: olha, quem perturba Israel é você e a família do seu pai, porque vocês abandonaram o Senhor e estão seguindo os balins. E Elias convida Acabe por um grande duelo, uma espécie de debate neste momento de tempo fechado, solo rachado. Agora sim nós vamos ter um momento de conflito entre as duas perspectivas a respeito da vida e da fé. E, portanto, o que aparece na sequência do texto é que Elias chama Acabe para convocar todos os profetas de Baal. Diz o verso 19: agora convoque todo o povo de Israel para encontrar-se comigo no Monte Carmelo, e traga os 450 profetas de Baal e os 400 profetas de Azerá, que comem a mesa de Jezabel. Então, todo o cenário se definiu e Elias vai enfrentar os profetas pagãos. Elias então diz: eu sou o único que restou dos profetas do Senhor, mas Baal tem 450. E assim eles preparam um sacrifício, trazem 2 novilhos que são cortados sobre um altar, colocado a lenha, e então ele diz: vamos ver quem é Deus. Eu vou invocar o nome do meu Deus, vocês vão invocar o nome do Baal. O Deus que responder por meio do fogo, aquele que tiver o fogo mandado, esse é Deus de verdade. Então, os profetas de Baal começam a clamar ao seu Deus, pedindo que Baal envie fogo do céu, se é verdade que Baal tem poder. Eles clamam pelo Baal de manhã até o meio-dia, e gritam, dançam, nada, começam então até se machucar, se dilacerar. Elias ainda zomba, ridiculariza, diz: gritem mais alto, será que ele, já que ele é um Deus, quem sabe está meditando, ocupado, viajando, talvez esteja dormindo, vamos acordar o Baal. Elias satiriza o paganismo frágil. Então, depois de tudo isso, Elias apanha 12 pedras, uma para cada uma das tribos de Israel, e com as pedras constrói um altar em honra ao nome do Senhor, cavou ao redor do altar uma valeta, e ali arruma a lenha e ainda encheu com 4 jarras grandes água nas valetas, ainda derramou sobre o holocausto, sobre a lenha, e começou ali a clamar diante do Senhor verdadeiro. O profeta Elias colocou-se à frente do altar, orou, e o texto nos diz que ele diz: responde-me, ó Senhor, responde-me, para que este povo saiba que tu, ó Senhor, és Deus. Então o fogo do Senhor caiu e queimou completamente o holocausto, a lenha, as pedras e o chão, e secou a água da valeta. O povo então caiu prostrado e gritou: o Senhor é Deus, o Senhor é Deus. E na mesma hora, Elias convoca todos para prender os profetas de Baal e destruírem aqueles homens ímpios e perversos que desobedeciam a ordem de Deus. Elias então disse, na sequência, a Acabe: vá comer e beber, pois já ouço o barulho de chuva pesada. Acabe foi então comer e beber, e Elias subiu até o alto do Carmelo, dobrou-se e orou a Deus, e então Deus lhe diz, na sétima vez que ele se curva para dobrar-se diante do Senhor, o texto nos diz que o servo de Elias diz: uma nuvem tão pequena quanto a mão de um homem está se levantando do mar. Então Elias disse: vá dizer a Acabe, prepare o seu carro e desça antes que a chuva o impeça. Veja que circunstância complicada nesse reino afastado de Deus. Vimos aí o tempo fechado, o solo rachado e o fogo mandado, mostrando que somente o Deus verdadeiro é que deve ser adorado.

Você acompanha o Rota 66, o caminho para entender o ensino teológico dos 66 livros da Bíblia. O professor Luiz Saião está percorrendo o primeiro livro dos Reis, hoje nos capítulos 17 e 18 com o tema Previsão do Tempo. Tempo fechado, solo rachado, fogo mandado. 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E ainda temos mais alguns minutos para tirar as dúvidas.

0: Previsão do tempo agora é de dúvidas e perguntas. E o professor Luiz Saião, após a sua exposição no capítulo 17 de Primeiro Livro de Reis, vai responder algumas questões. Professor, o livro é de Reis, mas parece que o assunto é o profeta Elias. Por que falar tanto de Elias a partir de agora?
1: Pois é, pastor Alberto, de fato isso chama atenção, porque a gente ouve falar do livro que fala só sobre os reis, e a partir do capítulo 17, o primeiro livro dos reis vai dar muita atenção a Elias. O foco do livro agora se torna Elias, e quando chegarmos até segundo reis, esse foco permanece, apresentando, né, Elias e depois o seu sucessor Eliseu. O que que a gente deve entender aqui? Veja, a questão não é que o livro foi escrito para falar apenas de reis. Ele está falando sobre a monarquia de Israel na sua relação de aliança com Deus. E o que acontece? Essa monarquia é avaliada. Quando o rei se comporta do jeito que Deus deseja, ele andou nos caminhos de Davi. Quando ele se comporta de modo mal, ele se comporta no caminho de Jeroboão, filho de Nebate. Então essa é a avaliação. Agora nós chegamos na crise máxima, a crise de decadência total da monarquia do Reino do Norte em Israel. E a questão é, como é que o rei dos reis, que é o próprio Deus, vai lidar com esses reis? A resposta é, Deus manda o seu profeta, Deus manda o seu representante para lidar com essa questão. Por isso é que a atenção está na atitude de Deus contra a monarquia decadente. Daí a função de Elias na monarquia de Israel no século 9 a.C.
0: Olha, professor Saião, eu já vi profetas diferentes, profetas que gostam de gafanhotos, e esse aqui é amigo dos corvos. Elias é um profeta assim tão diferente, né? Eu nunca ouvi falar de um profeta tão poderoso como esse.
1: É verdade, pastor Alberto. Elias é um profeta diferente, um profeta único, que tem como comparável a ele somente Eliseu. Elias, né, é servido por corvo como garçom, né? Ele diz que vai ter uma grande seca, ele faz óleo, farinha se multiplicar e sem nenhuma dificuldade, ele ressuscita, olha só, o filho da viúva, manda descer fogo do céu, ele tem capacidades diferentes. Então, na história dos profetas de Israel, nós começamos com aqueles profetas assim, estáticos, lá do tempo do juiz, da escola dos profetas, que são profetas que basicamente sabem o que Deus vai fazer nos próximos momentos. Depois, o profeta se torna um aliado do rei, na época de Davi, como é o caso de Tan, de Gad, o vidente, né? E aí o que acontece? Quando a monarquia rompe com Deus e se distancia e se afasta, aí Deus chama o seu profeta para, né, trazer a sua palavra, e no caso de Elias, ele é um profeta poderoso, diferente dos outros, inclusive diferente dos profetas literários que vão aparecer posteriormente. Elias é um profeta milagroso e extraordinário, igual a ele, somente parecido, só o Eliseu, ele é singular e diferente para esse momento especial da história de Israel.
0: Agora, qual a importância no meio dessa história que de repente dá destaque à viúva? Qual o significado de Elias com essa viúva que aparece aqui no texto?
1: Pois é, pastor Alberto, é importante destacar que o texto tem uma certa ironia, né? Porque a própria casa do rei está passando dificuldades, está tendo problemas com seus suprimentos. Enquanto isso, Deus vai lá e abençoa a vida de uma viúva que estava a ponto de morrer. E a questão dessa ironia é mais profunda. Por quê? Uma vez que haja um afastamento de Deus, essa ruptura teológica traz uma ruptura sociológica também. Então, no tempo de Salomão já começou isso, né? A aumentar o número de pessoas pobres exploradas pelos poderosos. No tempo do reino de Israel, isso é muito mais sério e muito mais grave. Então, o que acontece? Deus mostra como ele nos atende, a nós que somos simples, pobres, necessitados, que não temos ninguém que nos ouça. A pobre viúva foi atendida e ouvida, enquanto o rei Acabe sofria fulo da vida.
0: Tá certo. Agora, este rei Acabe, que idólatra, que homem esse aqui, hein? Por que Deus o castiga com a falta de chuva, por exemplo?
1: Pois é, pastor Alberto, Acabe é especialmente idólatra por uma razão bem complicada. Ele se casou com uma mulher estrangeira. Essa mulher conseguia ser pior do que o Acabe. O Acabe quase que acabe com tudo, né? E a mulher dele, a Jezabel, ela era uma estrangeira, rainha dos Sidônios, ela era fenícia e ela era realmente envolvida com o culto de Baal. A intenção deles era exterminar com a adoração do Deus verdadeiro e implantar o culto de Baal. E essa aliança com uma rainha estrangeira e pagã foi que trouxe essa atitude tão assim absurda e radical. E o que que eles pregavam e diziam: olha, o nosso Deus é quem manda, é o Baal, é o Deus da chuva, ele é o rei da meteorologia. E Deus, só para dar uma cutucadinha de leve, né, diz assim: ah, é ele que manda a chuva, é ele que é o bom, tá bom, então vocês vão passar uns dias aí, né, enfrentando o tempo fechado e o solo rachado, e depois vão ver o que é o fogo mandado. E Deus mostra que só ele é Deus e que só ele deve ser adorado.
0: Agora, para finalizar a nossa participação aqui, o castigo dos profetas de Baal não foi exagerado? E Elias matando esses profetas, isso é aceitável?
1: Pastor Alberto, vamos entender que nós estamos aqui no Antigo Testamento, onde o paradigma era olho por olho, dente por dente, e aqui nós vemos estes profetas de Baal e estes defensores querendo matar Elias, já tinham matado vários profetas. E além disso, essa postura de idolatria, de adorar outro Deus, era punida de maneira muito severa pela lei. Claro que hoje, com uma perspectiva cristã, a gente agiria de uma maneira diferente, mas nesse contexto, dado a gravidade da situação, a atitude de Elias é compreensível, matando os profetas de Baal. E por que que isso é importante? A gente tem que entender que o mal chega num limite tão grave, tão sério, que se ele não for resistido com bastante força, ele destruirá tudo. Quem acompanhou os horrores, por exemplo, da Segunda Guerra Mundial, das ditaduras que tomaram conta do mundo, entende muito bem o que isso significa. Enquanto algumas pessoas discutem e pensam, pessoas criminosas e assassinas matam milhões de pessoas diante do silêncio daqueles que se tornam, infelizmente, corresponsáveis com essas chacinas.
0: Obrigado, Sayão. O estudo está quente, você está vendo. Mas fique ligado, vem agora a conclusão para você.
1: Hoje você acompanhou aqui no Rota 66 o estudo dos capítulos 17 e 18 do primeiro livro dos Reis. Sim, foi um estudo bem detalhado quando falamos sobre a previsão do tempo, tempo fechado, solo rachado, fogo mandado. Muito bem, depois de tudo explicado, o que deve ficar guardado em nosso coração para a nossa aplicação? A grande verdade que deve ser bem entendida quando olhamos para os problemas da nossa vida, ficamos chateados, achamos que nada vai dar certo, parece que Deus foi embora, parece que estamos enfrentando o tempo fechado, a seca, os problemas, estamos muito desanimados. Não desanime, preste atenção naquilo que lhe será ensinado. Atenção, não pense que tudo está abandonado. Parece que não, mas Deus está com tudo bem dominado.
2: Fechamos mais um programa Rota 66. Até o próximo encontro nessa sintonia e horário com mais um estudo da série No Primeiro Livro dos Reis. E não esqueça, acesse o site transmundial.com.br. 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
0: E esse foi o Rota 66, que hoje falou sobre previsão do tempo, tempo fechado, solo rachado e fogo mandado. Referente 1 Reis 17 e 18. Continue aqui com a gente, não desligue seu rádio, não desligue seu aplicativo. Daqui a pouquinho tem Devocional Dorothy.
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5: Olá, aqui é a Dorothy. Como você está nesta manhã? Espero que você tenha tido uma boa noite. Espero que você esteja bem e pronta para ouvir o que o Senhor tem a dizer ao seu coração. Você já entregou a Ele este dia? Você já se colocou disponível para Ele? Na situação mais sombria, você está pronta para ver que Ele é a luz neste mundo sombrio? Vou ler nesta manhã no Evangelho de Mateus, capítulo 6, e estou lendo a partir do versículo 19. Não ajunteis tesouros na terra, onde traça e ferrugem os consomem, e os ladrões invadem e roubam. Mas ajuntai tesouros no céu, onde nem traça nem ferrugem os consomem, e os ladrões não invadem nem roubam. Porque onde estiver teu tesouro, aí estará também teu coração. Este é um assunto bastante sério nos dias atuais. Talvez você tenha vivido a situação de ter ladrões invadindo sua casa, ou talvez alguém que você conheça que passou por isso. É uma coisa muito triste, pois de repente não temos mais as coisas que geralmente têm valor sentimental, além do valor monetário. Você já considerou o fato de que, se tivesse de deixar esta vida hoje, não poderia levar nada com você? Nuas viemos ao mundo, e nuas sairemos dele. É o que a Bíblia nos diz. Veja, não há nada de errado nas coisas que nós temos. O problema é o efeito que essas coisas têm sobre nós, tornando-nos escravas das coisas que supostamente deveriam ser para o nosso uso. Você já percebeu que de vez em quando é atingida pela inveja? Talvez você veja o que sua vizinha tem e gostaria de ter o mesmo tipo de cortinas. Ou talvez tenha inveja de algo que está acontecendo na vida dela e que você gostaria que fosse com você. Antes que se dê conta, os seus tesouros não têm nada a ver com o Senhor. Os seus tesouros têm a ver com as coisas desta vida. Eu estava falando com uma senhora hoje que vivia em Uganda, quando o país era a pérola da África. Ela descreveu como as ruas eram belamente pavimentadas, contou sobre os edifícios e como tudo era adorável e belo de um extremo ao outro do país. Eu havia relatado como era estar em Uganda há tantos anos agora, depois que 2 milhões de pessoas haviam morrido. Houve uma devastação total quando foi impossível encontrar comida ou bebida, quando houve danos nas estradas e em todos os edifícios que se podia ver, incluindo o aeroporto de Entebbe. Eu quero que você saiba que nós podemos ser uma

Ação que tem tudo. E então, sermos reduzidos a nada. Isso já aconteceu muitas vezes na história. Podemos ter um lar glorioso. E ele pode ser reduzido a nada. Podemos ter lindas posses, elas podem nos ser tiradas. Mas o tesouro que nunca poderá ser tirado é o que está sendo acumulado para sempre no céu. Recebemos o mandamento de Jesus de amar ao Senhor nosso Deus com todo o nosso coração. Quando você ama o Senhor, seu Deus, com todo o seu coração, você tem um olho generoso. Você se preocupa com os outros. Você não tem um olho mau, que é egoísta, mesquinho e retentor. Você não pode servir a dois senhores. Você não pode buscar as coisas do mundo e o que pode obter deste mundo. E, ao mesmo tempo, servir ao Senhor. É importante que você e eu compreendamos hoje que Deus está pedindo que nosso tesouro esteja no céu. O que você está fazendo sobre esse tesouro? Você tem orado pelas pessoas que precisam do Senhor Jesus? Você está envolvida em alcançar vidas que estão em situação difícil? Você está pronta para ser um vaso para o Senhor edificar para o reino de Deus? Aquelas coisas que ficarão para sempre quando as outras pessoas vêm a conhecer o Senhor por seu intermédio? Você está disposta a dizer, sim, Senhor, é aí que meu tesouro vai estar. Quero que ele esteja para sempre no céu. Que tal fazer esta oração hoje? Senhor, perdoe-me pelo egoísmo de minha existência. Perdoe-me porque sempre me preocupei com o que posso conseguir, com o que preciso e com o que é bonito à minha volta. Hoje eu quero que meu tesouro esteja onde o Senhor deseja, pois com todo o meu coração eu quero amar o Senhor. Eu quero edificar o reino de Deus com o que vai durar para sempre. E para isso, coloco a minha vida à disposição do Senhor. Em Jesus Cristo, meu Senhor. Amém.

0: Ouvimos Graças Dou com um novo canto aqui na RTM, agora chegando Correndo para Vencer, mais um episódio especial com o pastor Paulo Biasi. Hoje falando sobre o Cristo da Bíblia, parte 1.
1: Corramos com perseverança a corrida marcada para nós, com os olhos fixos em Jesus, o líder e aperfeiçoador de nossa fé. As revistas seculares de grande circulação afirmam que Jesus disse apenas 18% das palavras que a Bíblia atribui a ele. E não reconhecem nenhum milagre. Dizem que ele foi apenas mais um homem. Mas na Bíblia, Cristo é bem diferente. O Cristo da Bíblia transforma vidas, como milhões de pessoas podem confirmar. Nesta mensagem, vamos entender por que a imagem de Cristo, apresentada na Bíblia, comprova as verdades que ele falou e a autoridade que ele tem. Voltamos com mais em instantes. Produzido pela Igreja Moody em Chicago, você ouve Correndo para Vencer com o Dr. Erwin Lutzer e sua clareza no ensino bíblico que nos ajuda a cruzar a linha de chegada. Estamos na série chamada 7 razões por que você pode confiar na Bíblia. Nesta mensagem, veremos a quarta razão, o Cristo da Bíblia. Com vocês, o pastor Paulo Biasi.
2: Talvez você tenha ouvido falar do grupo de trabalho Jesus Seminar, ativo entre 1985 e início dos anos 2000, com presença na mídia. Quando este grupo começou, disseram: queremos levar isso para a imprensa. Está na hora de dizer ao público o que nós, estudiosos, estamos fazendo. E ali, na Califórnia, uns 150 estudiosos se reuniram para avaliar a autenticidade das palavras de Jesus num processo em que usaram bolinhas de plástico de cores diferentes que foram colocando em recipientes. Foi com elas que eles votaram sobre as palavras de Cristo, decidindo entre si quantos acreditavam que ele disse uma coisa, ou que disse outra coisa, ou que ele não disse nada, como está na Bíblia. Quando alguém colocava uma bolinha vermelha, isso significava: foi Jesus quem disse isso. Essas são palavras de Jesus. Uma bolinha de cor rosa significava: isso me parece uma coisa que Jesus diria. A cor cinza significava: talvez sejam palavras dele. E uma bolinha preta deixava claro que eles pensavam: isso está errado, Jesus jamais teria dito isso. Então, talvez você se surpreenda por saber que, quando terminaram esse processo, a conclusão deste grupo foi que somente 18% das palavras de Jesus nos evangelhos foram consideradas autênticas. E é claro que não aceitaram nenhum dos milagres, nem a ressurreição, nem a multiplicação dos pães e peixes. Todos os milagres que Jesus realizou nas páginas do Novo Testamento foram imediatamente descartados, eliminados, rejeitados, porque eles não os acharam autênticos. O que sobrou foram apenas algumas frases atribuídas a Jesus, e mesmo essas, segundo eles, não são confiáveis. Na verdade, de acordo com eles, não é possível termos certeza de absolutamente nada do que Jesus Cristo fez ou disse. Você não fica incomodado quando lê uma coisa como essa? O que me entristece é saber que centenas de milhares, ou mesmo milhões de pessoas, leem matérias como essa e outras semelhantes e realmente acreditam que, se os estudiosos estão dizendo isso, então deve ser verdade. Mas eu entendo tudo isso de forma bem diferente. Quando leio declarações como essas, por um lado, o meu coração se enche de gratidão, de louvor, de fé, por causa disso que esses estudiosos céticos estão dizendo. Para mim, isso só fortalece a fé. Mas, como eu enxergo isso por esse outro ângulo, sei que é preciso entender por que os estudiosos céticos dizem o que dizem. E quando se entende isso, a fé nasce no coração e você diz: Senhor, isso é incrível! Isso é maravilhoso! Então, para compreender esse aspecto maravilhoso, É preciso entender uma crença que é adotada por muitos céticos, aqueles que criticam e descreem da palavra de Deus. É uma crença conhecida como o conceito do Jesus histórico. Isso não é nada novo. Na verdade, já existe faz séculos. Veja como isso aconteceu. Vou lhes contar um pouco dessa história. Nos últimos 200 anos, os estudiosos vêm procurando encontrar esse Jesus histórico. O que eles querem é separar um Jesus histórico que viveu aqui no nosso tempo e espaço humano do Cristo da fé, como costumam chamar. De acordo com eles, o Jesus histórico foi apenas um homem que fez coisas admiráveis, enquanto o Cristo da fé seria um conjunto de lendas e mitos que foram criados em torno desse Jesus histórico. O objetivo deles era dividir a identidade de Jesus em duas, reduzindo-o a esse suposto Jesus histórico, que, como eles acreditam, foi só um homem comum, sem os milagres e sem as declarações da sua divindade que o Novo Testamento registra. Foi isso que eles procuraram fazer desde quando começaram na Alemanha centenas de anos atrás. Curiosamente, os céticos de hoje já desistiram destas tentativas. Isso aconteceu porque eles perceberam algumas coisas. Primeiro, perceberam que a única forma de separar o Jesus histórico do Cristo da fé é se adotarem um posicionamento pessoal que nega o sobrenatural. Eles reconhecem isso. Aliás, num dos livros publicados por este Jesus Seminar, a introdução afirma: Jesus Cristo não pode mais exigir o nosso respeito nem a nossa fé nele depois que conseguimos ver as estrelas pelo telescópio de Galileu. Em outras palavras, nos recusamos a acreditar nesses milagres não por evidências convincentes, mas apenas porque somos pessoas atualizadas e esclarecidas. Essa primeira postura revela uma negação assumida, uma rejeição consciente, mesmo que eles não consigam encontrar provas. Mas a segunda realidade deles nos revela algo ainda mais profundo. À medida que diversos desses estudiosos céticos foram escrevendo as suas versões de biografias do Jesus histórico, os relatos que surgiram eram totalmente contraditórios. Esses relatos revelavam, na verdade, aspectos das crenças e limites da fé dos próprios céticos, porque demonstravam aquilo que eles conseguiam ou não acreditar. Alguns deles disseram que o Jesus que descobriram era um tipo de hippie que era contrário à cultura dominante. Outros afirmaram que ele foi um reacionário judeu. Alguns o descreveram como um rabino carismático e outros chegaram até a dizer que ele era um mágico homossexual. Veja, às vezes nós homenageamos aquele grande humanitário Albert Schweitzer, mas eu conheço alguns detalhes da vida dele que certamente não merecem honra. De qualquer forma, ele também foi um dos que escreveram um livro sobre o Jesus histórico e disse na introdução que Jesus era essencialmente insano. Ele acreditava que Jesus fez aquelas declarações sobre a sua divindade, mas afirmou que apenas um homem fora de si diria algo assim. Ou seja, o Jesus de Schweitzer é basicamente um homem perturbado. Então fica a pergunta: em qual desses retratos eles querem que acreditemos? Porque, como mencionei, na verdade não se tratam tanto de retratos de Jesus, mas sim de retratos dos próprios céticos. Agora, o ponto é o seguinte, ouça com atenção, porque não quero que você perca isso. O que aconteceu na mente desses estudiosos é que finalmente chegaram a uma conclusão. O retrato de Jesus no Novo Testamento é uma peça única de tecido. Eles não conseguiram encontrar a costura que dividiria Cristo entre o Jesus histórico e o Cristo da fé, o Cristo dos milagres. E assim, quando se percebem nessa confusão de contradições e opiniões subjetivas, muitos estudiosos simplesmente levantam as mãos e dizem: não sabemos nada sobre ele, não sabemos nada. Mas veja bem, na realidade, eles se deparam com uma escolha. Ou aceitam o retrato apresentado como está no Novo Testamento, ou então descartam tudo e dizem: não sabemos nada sobre ele. É por isso que você ouve estudiosos céticos dizendo: não sabemos nada sobre Jesus. Ou se aceita tudo, ou se rejeita tudo. Veja, meus amigos, quando você lê declarações como essas e observa os céticos que recebem atenção da mídia, lembre-se de uma coisa, e isso tem muito pouco a ver com pesquisa acadêmica e tem tudo a ver com a incredulidade. Uma incredulidade que é uma recusa profunda em atribuir qualquer característica milagrosa a Jesus. E é por isso que eles chegam nessas conclusões. Mas, claro, se for um estudioso, ele vai ser bastante citado por isso. Agora, gente, vamos falar sobre a realidade. Vamos imaginar que essa não é uma mensagem, mas sim que estivéssemos numa sala de aula por um momento. Só por um momento. Você precisa entender que se os manuscritos do Novo Testamento são avaliados como se avalia qualquer outro documento histórico, e se forem submetidos a testes de confiabilidade e consistência e analisados pelo mais alto rigor acadêmico possível, o resultado é um Jesus milagroso. Porque os documentos do Novo Testamento são comprovadamente muito confiáveis. Muito confiáveis. É isso que se confirma. E nele vemos o Cristo milagroso. Ele está ali e nós o aceitamos. Agora, no restante desta mensagem, eu quero levantar uma pergunta. Por que essa série de mensagens se chama Sete Razões Porque Você Pode Confiar na Bíblia? Já tivemos uma mensagem de introdução e mais três mensagens. Esta é a quarta razão, porque acredito que a Bíblia é a palavra de Deus, e essa razão é Cristo. Então, chegamos até Jesus no Novo Testamento, e agora nós perguntamos: o que Jesus pensava do Antigo Testamento? Qual era a opinião dele sobre essas histórias que muitos estudiosos dizem que nunca aconteceram? Essa questão é muito importante para nós. Se Jesus é nosso Salvador, ele também é nosso Mestre? A opinião dele também tem valor para nós? Espero que sim. Veja só, Jesus cria que o Antigo Testamento era historicamente correto, até nos seus mínimos detalhes. Lembro que ouvi alguém dizer que só uma pessoa onisciente poderia saber se todos os detalhes do Antigo Testamento são realmente exatos. Mas essa pessoa não percebeu que essa condição que ela impunha já foi atendida por Jesus. Jesus é onisciente. Ele sabe todas as coisas. E nem por isso ele deixou de afirmar que o Antigo Testamento é verdadeiro e confiável. Tanto quando fala sobre Moisés, a criação, Adão e Eva, quanto sobre toda a linha da história bíblica. Por isso, concluo esse programa dizendo que, se Jesus cria no Antigo Testamento, faz sentido nós crermos menos do que ele?
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2: Agora 7h em ponto, horário de Brasília. Vamos juntos, chegando para você o nosso devocional presente diário.
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0: Hoje, 1º de julho. Presente Diário traz como título: Faz Chover. A leitura bíblica está em 1 Reis 18, verso 41 ao verso 45. Na sétima vez, o servo disse: Uma nuvem tão pequena quanto a mão de um homem está se levantando do mar. Então Elias disse: Vá dizer a Acabe, prepare o seu carro e desça antes que a chuva o impeça. Existem situações na vida em que a única conclusão a que chegamos é: se não for por Deus, não tem jeito. Ou só Deus na causa. Eu lembro-me de ter ouvido essas frases de alguns médicos em relação ao estado de saúde dos meus pacientes. Em nossa leitura de hoje, há uma situação inusitada sobre o que Deus pode fazer com pequenas coisas. Mas antes de chegar a alguma conclusão, vamos aos fatos. Essa história se passa em Israel, cujo reinado estava nas mãos do perverso rei Acabe e da rainha Jezabel. Ambos estabeleceram que Baal seria o deus do reino. Os adoradores dessa divindade criam que ele era o deus que mandava chuvas e colheitas abundantes. Quando o Senhor levantou o profeta Elias para combater Baal e os seus adoradores, Acabe e Jezabel juraram o profeta de morte. Porém, antes de todo esse episódio, vale ressaltar que Deus já havia realizado pelo menos 5 grandes milagres por meio do profeta, já que para aquele que está em Deus, as perseguições desde sempre são iminentes. Imagine então quando Elias profetizou que não choveria nas terras de Israel durante 2 anos. Isso foi uma grave ofensa contra o Deus das grandes chuvas e seus fiéis. De fato, a profecia se cumpriu e Israel sofreu as consequências da seca, até que uma pequena nuvem do tamanho da mão de um homem se mostrou no horizonte. E esse pequeno sinal foi para Elias a resposta: a chuva cairia sobre a terra. Deus usa pequenos sinais para mostrar que nada lhe é impossível. Assim, Deus abriu as comportas e fez chover abundantemente. Hoje, eu quero orar para que Deus faça chover sobre sua vida. Chuvas de cura e libertação espiritual, emocional e relacional. Sempre haverá esperanças, já que uma pequena nuvem pode ser um indício de uma tempestade. Deus pode fazer chover em sua vida. Repare, Ele já colocou a pequena nuvem lá no horizonte para que você creia.
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0: Ana Paula Valadão com David Keelan, Faz Chover.

0: Templo Som, último dia aqui na sua RTM, agora às 7:15, é hora do Palavra do Pastor. E hoje vamos ouvir o pastor Marcos Roberto dos Anjos, falando sobre como obter a paz, o amor e a alegria em sua vida.
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2: Olá, queridos amigos e amigas, ouvintes da Rádio Transmundial. Eu sou o pastor Marcos Roberto dos Anjos Pinto, pastor da Igreja Presbiteriana Independente de Vila Sônia, em São Paulo. Hoje gostaria de compartilhar com você a respeito do presente maravilhoso que Deus tem para a sua vida. Você já deve ter ouvido a seguinte frase: tem coisas que o dinheiro não compra. Essa frase é divulgada em um comercial de cartão de crédito, veiculado na TV, e que propõe que para todas as outras necessidades, você pode usar o cartão de crédito. Nós sabemos, porém, que há necessidades humanas que ninguém pode comprar, nem mesmo com o melhor cartão de crédito do mundo, como, por exemplo, a paz, a alegria e o amor. Apesar de não podermos comprar esses verdadeiros tesouros, nós podemos obtê-los. Isto mesmo, amigo ouvinte. Nós podemos ter paz, alegria e amor. Eu gostaria de, nesta mensagem, poder compartilhar com você como obter a paz, a alegria e o amor em sua vida. Você precisa conhecer alguns princípios básicos que vão lhe ensinar que a paz não pode ser construída como se tivéssemos capacidade de planejar a nossa vida e nada, nem ninguém, pudesse nos impedir de alcançar esta paz. Infelizmente, as circunstâncias da vida nem sempre nos são favoráveis e por isso não é fácil manter a calma e nem conseguir a paz. Como então podemos obter a paz? Você deve estar se questionando. Da onde vem a paz verdadeira? Jesus Cristo declarou: deixo-vos a paz, a minha paz vos dou. Em João 14:27, somente Jesus pode dar a paz verdadeira, paz constante, paz com Deus. E ele disse aos seus discípulos que essa paz ninguém poderia tirar dos seus corações. Jesus Cristo veio nos trazer a paz pelo seu sangue derramado na cruz. Em segundo lugar, você deve entender que a alegria também, a alegria verdadeira, somente pode ser obtida através da fé em Cristo Jesus. Ele mesmo declarou que proporcionaria uma grande alegria ao coração dos seus discípulos depois de sua ressurreição. Ele disse: o vosso coração se alegrará e a vossa alegria ninguém poderá tirar. João 16:22. Esta alegria só pode ser experimentada pela fé em Cristo Jesus. A alegria vem de Deus por intermédio de Jesus Cristo. Esteja atento a esta realidade. Esteja atento a esta revelação maravilhosa da palavra de Deus. Porque esta alegria que vem de Deus não é uma alegria que dura por pouco tempo. Não é uma alegria de momentos, mas é uma alegria constante, mesmo em meio às tempestades da vida. Muitas pessoas dizem que creem em Deus e querem esta alegria, mas não creem em Cristo. Não aceitam o sacrifício que Cristo fez por elas. O resultado disso é uma espiritualidade vazia, caracterizada por uma alegria inconstante, muitas vezes baseada no esforço e nas obras humanas, e não na fé única em Jesus Cristo. As pessoas pensam que através das boas obras, através do esforço humano, podem agradar a Deus e chegar à presença de Deus, para obter a paz, para obter a alegria, para se sentirem aceitas por Deus. Mas Cristo declarou: eu sou o caminho, a verdade e a vida. Ninguém vem ao Pai senão por mim. A verdadeira alegria só pode ser experimentada quando entendemos o amor de Deus revelado em Cristo por nós. E por isso eu gostaria de declarar a você e pedir que você esteja atento neste momento para entender qual a profundidade do amor de Deus revelado em Cristo por cada um de nós. O amor de Deus é um amor sacrificial. O amor de Deus é um amor incondicional. O que isso significa? Significa que o amor de Deus foi um amor de entrega por cada um de nós. E o amor de Deus é um amor que não impõe condições para que você o obtenha e chegue à sua presença. A Bíblia nos mostra como é poderoso e cheio de significado o amor de Deus por nós revelado em Cristo Jesus. Em Romanos 5:8 nós lemos: mas Deus prova o seu próprio amor para conosco pelo fato de ter Cristo morrido por nós, sendo nós ainda pecadores. Este texto demonstra que o amor de Deus por nós é sacrificial, pois Cristo morreu por nós. Ele se entregou em nosso lugar, e o seu sangue foi derramado por amor a cada um de nós. Esteja atento agora à última parte do versículo acima, que afirma que, sendo nós ainda pecadores, Cristo morreu por nós e prova o amor de Deus. Não tem nenhum outro meio de se obter este amor de Deus. Não há esforços que você possa fazer. E por isso o amor de Deus é incondicional. Ou seja, Ele nos ama, mesmo sabendo que não podemos retribuir a este amor maravilhoso. Precisamos do amor de Deus revelado em Cristo, pois somos pecadores, e o pecado nos afasta de Deus. Romanos 6:23 diz: porque o salário do pecado é a morte, mas o dom, o presente de Deus, é a vida eterna. O pecado condena, o pecado escraviza, mas o amor de Deus revelado em Cristo nos liberta e nos dá vida. Ele mesmo afirmou: eu vim para que tenham vida e a tenham em abundância. Esta vida em abundância significa vida livre do pecado. Significa uma vida plena, uma vida com propósito, com a verdadeira alegria, com a verdadeira paz e com o amor de Deus em nossos corações. Reflita, amigo ouvinte, sobre esta realidade. São três verdadeiros tesouros que estão à nossa disposição e que podem, pela fé, fazer parte da nossa vida: a paz interior, a paz com Deus, a alegria verdadeira e o amor de Deus para os nossos corações. São três tesouros que não podem ser comprados, pois são dádivas de Deus e não podem ser tirados daqueles que os recebem pela fé em Cristo Jesus. Receba hoje o presente que Deus te oferece. Obtenha de Deus esses valiosos tesouros, essas valiosas bênçãos que Ele te oferece hoje. Você pode e deve receber o presente de Deus, que é a salvação pelo sacrifício de Cristo na cruz. Cristo mesmo afirma: eis que estou à porta e bato. Se alguém ouvir a minha voz e abrir a porta, entrarei em sua casa e cearei com ele e ele comigo. Abra agora a porta do seu coração. Abra agora a sua vida. Peça a Cristo que entre, que habite com você, que traga para a sua vida as bênçãos que ele prometeu. Confesse os seus pecados. Confie em Cristo e entregue seus problemas nas suas mãos, pois ele prometeu que ficaria para sempre com quem neles creem. Peça a Cristo agora em oração que ele entre em seu coração. Você pode orar da seguinte forma, preste atenção nas palavras. E se for esta a vontade, se for este o desejo do seu coração, ore assim. Repita cada frase. Senhor Jesus, eu preciso de ti. Abro agora o meu coração e peço que o Senhor entre e habite comigo. Perdoe os meus pecados e me ensine a buscar a tua vontade e a aprender de ti a cada dia. Eu te agradeço, Senhor Jesus, porque o Senhor prometeu a paz, a alegria e o amor a todos os que creem e confiam em ti. Eu creio que a partir de hoje poderei usufruir dessas maravilhosas promessas na minha vida. Amém. Faça uma oração parecida com essa. Entregue a sua vida a Jesus. Confie nele, confie na palavra de Deus e procure viver esta vida de fé. E assim você terá esses presentes maravilhosos de Deus para o seu coração. Que Deus abençoe a sua vida. Que Deus abençoe a sua família. Que Deus te abençoe em todas as áreas da sua vida. Amém.
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3: Agora 7 horas 30 minutos, horário de Brasília.
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3: Muito bom dia, ótima quarta-feira. Metade da semana, começo de mês. Julho chegou, hein? Metade do ano. E você, tudo bem? Tudo tranquilo? Por aqui em São Paulo hoje melhora a temperatura, né? 18 graus. Vai chegar a 25. Então vai esquentar bem, né? E aí, onde você está? Tudo bem? Tudo tranquilo? Participe conosco, mande seu recado, o WhatsApp está à sua disposição, DDD 11 974 181 456. 11 974 181 456. Daqui a pouquinho tem Deus na Vida, tem Finanças em Ação, 8 horas tem Fique por Dentro. Hoje sim a Luanete, né, que está de férias, a partir de hoje de férias. E nós teremos uma entrevista muito legal no Fique por Dentro, hein? Marcelo Fávero vai ficar durante esses 15 dias aí apresentando o Fique por Dentro comigo. E hoje a gente vai falar sobre amor, fé e propósito. Em tudo em você me completa. Tudo em você me completa vai ser o tema do nosso Fique por Dentro. E a gente vai receber a escritora Laís Lins, que é pedagoga, produtora editorial e mestranda em estudos de cultura. Não perca

0: para sua mamãe. Ah, quem mais conosco? Elenilze, Salinas, Minas Gerais. Bom dia, Elenilze. Bom dia, pastor Ivan. Falou bom dia com extrema alegria. Como estão as coisas por aí, mano Fábio? Passando para parabenizar de novo pela excelente qualidade das novas vinhetas. Simplesmente incríveis, dá vontade de escutar toda hora. Aplaudindo de pé. Olha que legal. Obrigado, Elenilze. Obrigado pela mensagem. A gente fica muito feliz, né, de saber que vocês estão gostando das novas vinhetas, novas trilhas, a nova plástica no geral da RTM. José Irã está com a gente também direto de Açailândia. Muito bom dia, meu amigo Felipe Vagem Grande, aqui no interior de São Paulo. Como é que você tá, Felipe? Bom dia.
1: Bom dia, queridos amigos ouvintes da Rádio RTM. Bom dia, meu amigo, irmão Fábio Zamana. É, quartou, hein, Fábio? Estamos aqui já na Raposo Tavares, com destino à capital, e sempre ouvindo a melhor rádio cristã do Brasil. RTM para todo mundo ouvir.
0: Valeu, Felipe. Obrigado, obrigado por essa carona boa aí todo dia, vindo aqui pra capital, ao som da RTM. Que legal, que legal. Obrigado pela audiência. Boa quarta-feira, boa semana pra você aí, meu amigo. Daqui a pouquinho tem Deus na Vida com Israel Mazzacorati. Mas agora vamos com música, oferecendo pra você essa próxima canção. Que você tenha um dia maravilhoso. E vamos com Aline Barros, Diante da Cruz.

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2: Olá, eu sou o Israel. Sente-se, pegue o seu café e vamos conversar sobre Deus e sobre a vida, sobre a fé e sobre as nossas dúvidas.
3: Que a graça e a paz do nosso Pai Eterno sejam abundantes em sua vida. Graças damos ao Eterno por nós nos encontrarmos mais uma vez para este episódio do Deus na Vida. Uma das verdades bíblicas mais libertadoras que conhecemos são transmitidas pelas palavras misericórdia e graça. Ambas são usadas na Bíblia a partir daquilo que nós podemos saber sobre Deus. Ou seja, até que nós podemos ser misericordiosos e graciosos com as outras pessoas. Só que isso só é possível porque Deus é misericórdia e graça. E saber e viver por essa verdade, referente ao caráter de Deus, é tremendamente libertador, porque nos faz pensar a vida sem o peso da perfeição. Afinal, não é possível sermos moralmente perfeitos se não for pela graça de Deus. Não temos conhecimento de todas as coisas, não podemos enxergar todas as implicações das nossas decisões e não possuímos controle sobre o futuro. Tomamos decisões baseadas naquilo que sentimos e que sabemos. Por isso, nem sempre tomaremos as melhores decisões. E essa pode ser parte da sua história. Talvez você se arrependa de decisões que já tomou. Talvez você esteja vivendo consequências negativas de uma má decisão ou até de um conjunto de más decisões tomadas em alguma fase da sua vida. É possível que a culpa e o medo estejam acompanhando você já por algum tempo. Se é esse o seu caso, lembre-se de que Deus é misericórdia e graça. Se a Bíblia está correta ao fazer essa afirmação sobre Deus, e ela está, significa que nem mesmo as suas más decisões, suas decisões erradas, darão a última palavra sobre quem você é, sobre como você viverá e como será o seu futuro. Saiba que a graça de Deus reconduz histórias, refaz identidades, transforma vidas que estavam destinadas à morte. Desfrutar da graça de Deus é um contínuo aprendizado para nós. A misericórdia e a graça do Senhor nos abençoam com o perdão, a reconciliação e a restauração daquilo tudo que o pecado quebrou. A misericórdia e a graça de Deus também nos ensinam a viver de maneira mais sábia, mais sensata e mais justa, como o apóstolo Paulo escreveu em sua carta a Tito, no capítulo 2, versos 11 e 12. Vamos ler essa passagem juntos? Porque a graça de Deus se manifestou salvadora a todos os homens. Ela nos ensina a renunciar à impiedade e às paixões mundanas e a viver de maneira sensata, justa e piedosa nesta era presente. Assim, podemos ver que a graça salvadora de Deus nos libertou do pecado e da morte. E tem mais, nos reconduziu a Deus com quem temos aprendido a viver segundo o seu caráter, já que Deus está formando Cristo Jesus, seu Filho amado, em nós. Vamos conversar um pouco mais sobre essas decisões depois da vinheta.
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3: Então, como podemos tomar decisões mais sábias e justas? Como a graça e a misericórdia de Deus nos conduzem nesse processo? Como podemos decidir segundo a vontade de Deus? O ponto de partida deve ser a certeza de que a orientação de Deus para as nossas decisões se manifesta no discipulado de Jesus. Se queremos aprender a decidir, precisamos conhecer e obedecer a tudo o que Jesus disse e fez. Portanto, tudo aquilo que Jesus nos ensinou. Estas são as últimas palavras da segunda carta de Pedro, que lemos em 2 Pedro 3,18. Cresçam, porém, na graça e no conhecimento de nosso Senhor e Salvador Jesus Cristo. O desejo que está na alma deste imperativo cresçam usado por Pedro é de que aqueles que seguem Jesus Cristo nunca parem de crescer, de caminhar com Ele. Crescer em graça e conhecimento de nosso Senhor e Salvador Jesus Cristo. Esse conhecimento é um relacionamento que envolve saber quem Ele foi, o que Ele disse e o que Ele fez, de modo que tudo o que podemos saber dEle transforma nosso jeito de ser, pensar, planejar, falar, agir, etc. Nas palavras de Dallas Willard, no livro A Grande Omissão, um discípulo é um aluno, é um aprendiz, um praticante, mesmo que seja um iniciante. O Novo Testamento, que deve ser o princípio norteador no caminho com Cristo, deixa isso claro. Nesse contexto, os discípulos de Jesus são pessoas que não apenas adotam e professam certas ideias, como também aplicam a sua compreensão crescente da vida no reino dos céus a todos os aspectos de sua vida na Terra. Sendo assim, chegamos a um momento de avaliação pessoal. Algumas perguntas talvez podem nos ajudar nessa avaliação. Então, se nós somos pessoas cristãs, se eu sou uma pessoa cristã, preciso me perguntar. Primeiro, quanto eu conheço sobre Jesus? Isso envolve quem ele foi, como ele pensava, o que ele ensinou sobre Deus, sobre ser humano, sociedade, relacionamentos, dinheiro e etc. Segundo, baseando-me no que o Novo Testamento me ensina sobre Jesus, é possível crer nele para ser salvo do inferno, sem segui-lo como um aprendiz? Terceiro, talvez eu não tenha dúvida a respeito da minha salvação eterna, mas eu posso dizer que, de fato, eu assumi um compromisso com Cristo Jesus? Quarto, eu estou convencido de que seguir Jesus é a melhor decisão da minha vida? 5. Quais são os frutos em minha vida que dão prova de que estou obedecendo a tudo que Jesus nos ensinou? 5 simples questões que nos colocam diante de uma decisão. É preciso tomar essa decisão, porque dessa decisão dependem todas as decisões que você tomará na sua vida. E a decisão é diante da seguinte pergunta: você quer se tornar um discípulo de Jesus hoje? Entenda que a pergunta não é se você quer aceitar a Jesus como seu Salvador. Estamos alguns passos à frente disso, a fim de resolvermos o problema absurdo que está impregnado na cultura evangélica, a saber, o ser evangélico sem se tornar um discípulo de Jesus. Vamos aqui lembrar da pergunta que Jesus fez aos seus discípulos em Lucas 6,46, dizendo o seguinte: por que vocês me chamam Senhor, Senhor, e não fazem o que eu digo? No contexto dessa pergunta e pergunta decisiva de Jesus, estava a sua explicação sobre as duas possíveis reações às suas palavras. Viver segundo as suas palavras, isso é, praticando as suas palavras, ou não viver segundo as suas palavras, não praticando as suas palavras. Lembre-se do que Jesus disse: um homem que, quando ao construir uma casa, cavou fundo e colocou os alicerces na rocha, quando veio a inundação, a torrente deu contra aquela casa, mas não a conseguiu abalar, porque estava muito bem construída. Mas aquele que ouve as minhas palavras e não as pratica é como um homem que construiu uma casa sobre o chão sem alicerces. No momento em que a torrente deu contra aquela casa, ela caiu e a destruição foi completa. Essa palavra de Jesus nos chama ao discipulado. Aqueles que ouvem as palavras de Jesus e vivem de acordo com essas palavras, praticam estas palavras, são comparados aqui ao homem sábio, ao homem sensato, que ao construir uma casa, cria primeiro alicerces na rocha para essa casa. O contrário disso é aquele que ouviu Jesus falar, mas não se submeteu ao seu discipulado, isto é, não viveu de acordo com as suas palavras. Agora, anote aí, esse texto de Lucas 6, de 48 a 49, também está em Mateus 7, de 24 a 29. Mas tem um outro texto que você pode usar para comparar e aí seguir a sua leitura bíblica depois que este episódio terminar. Tiago, capítulo 1, do verso 22 ao 25. Boa leitura e meditação na palavra de Deus para você. E vamos chegando ao fim de mais um episódio do Deus na Vida. Lembre-se, tornar-se um discípulo de Jesus é mais do que ser um crente, mais do que ser um evangélico religioso. O discipulado de Cristo envolve a totalidade da nossa vida, sendo, pela graça, transformada à luz do Evangelho de Jesus Cristo. Até o nosso próximo encontro.
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4: Agora 7:48.
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4: Ótima quarta-feira para você. Daqui a pouquinho tem Finanças em Ação com Paulo de Tarso. E 8:00 da manhã, fique por dentro ao vivo. Mandando um abraço, um bom dia para você, sintonizado, sintonizada com a gente. O Lúcio tá lá no Mato Grosso, desejando uma ótima quarta para todos os ouvintes. Léo Ramiro, Juiz de Fora, Minas Gerais, mandou uma foto também na caminhada, falou na caminhada para aquecer. Na companhia da RTM, bom dia a todos. Tá muito frio por aí, ô Léo? Pela foto, parece estar bem nublado aí, né? Um abraço pra você, meu amigo. A 17 graus? Ah, então tá quase igual aqui. Aqui estamos com 18. Um abração pra você. Boa caminhada. Obrigado pela companhia aqui na RTM. Vamos então com Finanças em Ação. Paulo de Tarso sempre com dicas valiosas para a nossa vida financeira. E no episódio de hoje, falando sobre primeira porção.
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5: Olá, meu amigo e minha amiga. Tudo bem com você? Estamos com mais um programa apresentando princípios poderosos da Palavra de Deus para transformar sua vida financeira. E hoje eu quero voltar a falar sobre aquela primeira porção do seu salário ou da sua renda. Você ganhou dinheiro com excelência. O dinheiro caiu em sua conta. E aí o que você vai fazer? Separar o dízimo, claro. Você faz isso? Se ainda não faz, hoje pode ser o dia dessa tomada de decisão tão importante na sua vida financeira. E por que eu resolvi falar sobre o dízimo novamente? Porque em nossa jornada financeira aqui para o Deuteronômio, eu me deparei com a seguinte orientação. Ouça bem. Separem o dízimo de tudo que a terra produzir anualmente. Está lá em Deuteronômio 14, 22. Então olha que privilégio você tem de separar a primeira parte de sua renda e compartilhar com as pessoas especialmente designadas para receber esse dinheiro. E eu notei. É muito interessante isso, que essa entrega deveria ser muito comemorada. Deveria haver uma alegria e não tristeza ao entregar esse dízimo. Pois ouça bem o que diz o texto aqui. Diz assim: então, juntamente com as suas famílias, comam e alegrem-se ali na presença do Senhor, do seu Deus. Deuteronômio 14, 26.
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5: Agora veja bem, você entrega o seu dízimo com alegria? Ou você dá com dor, pensando que ele poderia ajudar a pagar outras contas? Alegre-se na presença de Deus por esse ato tão espiritual que expressa toda a sua confiança naquele que provê todas as coisas para você e para sua família. Mas para quem esse dízimo deveria ser destinado? Ouça só o que diz aqui. Diz assim: e nunca se esqueçam dos levitas, que vivem em suas cidades, pois eles não possuem propriedade nem herança próprias. Ao final de cada 3 anos, tragam todos os dízimos da colheita do terceiro ano, e armazene-os em sua própria cidade, para que os levitas, que não possuem propriedade nem herança, e os estrangeiros, o órfão e as viúvas que vivem na sua cidade, venham comer e saciar-se, e para que o Senhor, o seu Deus, o abençoe em todo o trabalho das suas mãos. Está lá em Deuteronômio 14, 27 a 29. É engraçado que nesse texto, além dos levitas, até mesmo outras pessoas financeiramente necessitadas poderiam se beneficiar dessa porção da renda. Era um dízimo especial, levantado a cada 3 anos. Então veja que, além dos levitas que viviam dos dízimos comuns, também os estrangeiros, órfãos e viúvas seriam beneficiados por este outro dízimo. Mas tudo era motivo de alegria, nada de desânimo, nada de tristeza. E olha que promessa incrível que Deus está dando quando disse assim: para que o Senhor, o seu Deus, o abençoe em todo o trabalho de suas mãos. Você já notou que às vezes a gente trabalha muito e parece que os resultados são muito limitados? Mas não nesse caso, pois o próprio Deus estaria abençoando o seu trabalho de um modo especial. Será que você não gostaria de contar com essa bênção de Deus em sua vida financeira? Eu creio firmemente que sim. Mas aqui, o mais importante é ter o coração voltado para ajudar as pessoas, isso mesmo. Nunca desanime em sua vida financeira, pois a generosidade está no coração de Deus.
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5: Então vamos lá. Que lições você poderia tirar dessas orientações aqui sobre o dízimo? Lembre-se de que o dízimo sempre foi usado para dar apoio financeiro às pessoas que ajudam na sua formação espiritual. Hoje o dízimo deve ser direcionado aos pastores e àqueles que se juntam a eles em sua igreja local. Mas outra parte de sua renda deve ser usada para ajudar pessoas necessitadas. Faça isso hoje mesmo. E olha, obrigado por estar comigo mais uma vez aqui no programa Finanças em Ação. Princípios poderosos da Palavra de Deus para transformar sua vida financeira. Um grande abraço do seu amigo Paulo de Tarso e nos falamos no próximo programa.
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5: Muito bom dia para você, começando Fique por Dentro aqui pela RTM Brasil. Eu sou Fábio Zamani, comigo no estúdio ele, Marcelo Fábio. Tudo bem, Marcelo? Bom dia.
6: Bom dia, Fábio. Muito bom dia a você, ouvinte da RTM, ouvinte do programa Fique por Dentro. Feliz quarta-feira e feliz julho de 2026. Primeiro dia, Fábio.
5: Primeiro dia de julho, metade do ano. O ano já está agora caminhando para o final, hein, Marcelo?
6: Julho, mês das férias, da criançada.
5: Da criançada. É isso aí.
6: É, a turma já tá saindo de férias, tá curtindo. Pra quem não sabe, Luana França, nossa apresentadora aqui, titular de férias, né, Fábio?
5: A partir de hoje, né? 15 dias aí descansando, e aí a Luana volta e eu vou. Então ela volta dia 16 e eu saio dia 16. E é sobre isso. Em agosto a gente se vê por aqui, viu, Luana? Se ela já estiver acordada, né? Porque agora.
6: Deve estar no aeroporto, Fábio.
5: Deve estar viajando pra algum lugar do. Para algum país aí, né?
6: Com certeza. Você sabe, Fábio, quem é que ia apresentar o Fique Por Dentro. Haja vista Michele Gomes, nossa dona da mansão.
5: É.
6: É... prosperidade financeira, a pessoa fica rica, só viagens internationals. É uma loucura, viu, Fábio?
5: Vai falando isso aí, que todo mundo vai querer apresentar o Fico Por Dentro daqui a pouco, viu, Marcelo? Mas mandando um abraço para você que acompanha pelo site Câmeras Ligadas, rtmbrasil.org.br, para você que ouve pelo aplicativo. E por onde mais, Marcelo?
6: Pela Rádio Vila Nova, 87,9 FM no Tocantins, no Amazonas, Rádio Integridade 91,1 FM em Santa Rosa, no Peru, e Rede Semeap 92,3 FM em Recife, Pernambuco. Se você é ouvinte, nos escuta através dessas parceiras, mande uma mensagem falando assim: ei, eu tô aqui, sim, eu escuto a RTM, Fico Por Dentro, só pra gente saber.
5: Isso, diga pra gente, é muito importante aí receber a sua mensagem, você falando aí por qual emissora que você ouve a RTM. E hoje no Fico Por Dentro, olha só, esse livro muito bonito, 500 páginas, azul, bem legal. E o tema é Amor, Fé e Propósito. Em Tudo em Você Me Completa. Que é esse livro aí, ó, bem bonito, né, Marcelo?
6: Lindo.
5: Bem jovenzinho.
6: Bem, tem uma pegada assim, não sei se você conhece, Fábio, mangá, sabe?
5: É verdade.
6: Bem interessante, bem moderno. E a entrevista será com a Laís Lins, que é escritora, pedagoga, produtora editorial e mestranda em estudos de cultura e, é claro, autora desse livro e do tema de hoje.
5: E hoje teremos também Empreenda em Vista com Fernando Vitor, diretor da Unique, falando sobre Quero Ganhar Mais Dinheiro. Você quer também, Marcelo?
6: Sempre.
5: Então daqui a pouquinho o Fernando vai trazer dicas aí, viu?
6: Por favor. Temos também a coluna Mais Saúde com a nutricionista, a Nutri Oficial aqui da rádio, né, Fábio?
5: É isso aí.
6: Será que estou consumindo proteína suficiente?
5: Será? Será?
6: Será?
5: Ermita vai responder daqui a pouquinho.
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5: E o nosso destaque de hoje, falando sobre o romance Tudo em Você Me Completa, que apresenta uma narrativa centrada em conexões humanas profundas, explorando como o amor, a fé e o propósito se entrelaçam nas relações e nas experiências vividas pelos personagens.
6: Ambientada em diferentes contextos culturais, a história acompanha jovens que, ao participarem de projetos voluntários em uma ONG, enfrentam desafios pessoais e descobertas que transformam suas trajetórias.
5: E ao longo da narrativa, o amor é apresentado não apenas como vínculo romântico, mas também como uma construção de convivência, respeito e compreensão entre pessoas de diferentes origens.
6: As relações desenvolvidas entre os personagens mostram como a afetividade pode ser atravessada por diferenças culturais, traumas e expectativas, exigindo maturidade emocional e abertura ao diálogo.
5: E a fé, ela surge como elemento de reflexão e questionamento, influenciando decisões e confrontando crenças individuais.
6: Em diversos momentos, os personagens são levados a rever suas convicções e a compreender como suas escolhas impactam a forma como se relacionam com o outro e com o mundo ao redor.
5: Já o propósito aparece ligado à busca por sentido e pertencimento, especialmente em contextos de voluntariado e contato com realidades sociais diversas.
6: E para falar sobre o tema amor, fé e propósito, em Tudo em Você Me Completa, o Fique Por Dentro conversa com Laís Lins, escritora, pedagoga, produtora editorial e mestranda em estudos de cultura.
5: E você pode participar com a gente, mandar o seu recado, seu abraço, sua mensagem, sua pergunta, sua dúvida, fica à vontade. Nosso WhatsApp DDD 11 974181456.
6: Tem também nosso e-mail, que é ouvinte@rtmbrasil.org.br. Facinho, ouvinte@rtmbrasil.org.br.
5: facebook.com/radiotransmundialoficial, tudo junto, facebook.com/radiotransmundialoficial. Curta a nossa página.
6: Instagram, TikTok, Thread, sim, a RTM também está lá, @rtmbrasil.
5: No Telegram, RTM Brasil.
6: YouTube da RTM, na campanha de 100 mil inscritos. 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
5: 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Vai lá, convida os seus parentes aí pra se inscrever também, né?
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5: Maravilha! 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
5: O nosso site, onde você tem acesso, inclusive às câmeras, para você assistir ao vivo tudo que acontece aqui no nosso estúdio, para ver o Marcelo Fávero, para ver eu, para ver o Mate Matheus, a nossa convidada daqui a pouquinho. Tudo isso em rtmbrasil.org.br, lado direito, você tem acesso às câmeras, é só clicar e aí vai aparecer a gente na sua TV, no seu smartphone.
6: Não se assuste.
5: No seu notebook. É, o que mais? Enfim, qualquer lugar que você estiver assistindo aí, olha lá, Marcelo, a gente lá.
6: É, não se assuste. Não se assuste. Mas, ó, o Fábio, a polêmica do dia.
5: Ah, lá vem o Marcelo.
6: Ouvinte do Fique Por Dentro, que cor é essa polo do Fábio Zamana? Azul? Verde água?
5: Amarelo, azul e branco?
6: Já gerou um debate aqui entre os funcionários, nossos amigos Pedro Campos e Thiago Liza. Cada um falou uma cor. E eu quero saber, ouvinte, a polêmica do dia é, nessa quarta-feira, que cor é a polo de Fábio Zamana, locutor, apresentador, pai de três filhas, marido, pastor, líder de louvor...
5: Não, de homens agora.
6: Líder de homens... E aquele que faz o café da manhã de cuscuz todo santo dia.
5: Todo dia. É isso. Vote, vote, vote. Se você acha que é verde, digite um. Ai, ai, é sobre isso, viu, Marcelo Fávero?
6: É, esqueci aqui também, Fábio, mas plataformas digitais.
5: Plataformas digitais, vamos lá.
6: Vamos lá. Foco, Deezer, Spotify, Google Podcasts e Apple Music. Sim, 24 horas por dia, sim, estamos em todo lugar e sim, não há desculpa.
5: Maravilha! Então, vamos agora com a previsão do tempo, Marcelo?
6: Bora!
5: A Luana saiu de férias, parece que o tempo já mudou, né? Já começou a melhorar aí, pelo menos assim, para quem gosta do calor, né? A gente respeita, o pessoal gosta do frio, tudo bem. Mas, para quem gosta do calor, o tempo deu uma melhorada, né, Marcelo?
6: É, se você reparar, Fábio, nas previsões, a cada dia sobe um grau, praticamente. Hoje, se eu não me engano, a máxima aqui em São Paulo vai ser de 26.
5: Isso aí, 25, 26, vai subir bastante. Então, bora com a previsão do tempo para essa quarta-feira.
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5: Vamos lá então, Marcelo, começando com fonte da Clima Tempo, previsão para esta quarta-feira, 1º de julho, começando com a região sul. O dia será marcado por chuva forte e temporais no Paraná, Santa Catarina e Rio Grande do Sul. E há risco de grandes acumulados, principalmente em Santa Catarina e no norte do Rio Grande do Sul. As temperaturas seguem baixas pela manhã, com possibilidade de geada e até temperaturas negativas nas áreas serranas gaúchas.
6: Na nossa região sudeste, o tempo permanece firme em São Paulo, Rio de Janeiro e Minas Gerais, com chuva fraca apenas no litoral do Espírito Santo e no Nordeste Mineiro. A umidade do ar fica baixa, principalmente no norte de Minas Gerais, onde pode ficar abaixo de 20%.
5: Região Centro-Oeste, o predomínio de sol e tempo seco em toda a região. As temperaturas sobem durante a tarde e a umidade do ar entra no nível de alerta, hein? Podendo ficar abaixo de 20% em áreas de Goiás e Mato Grosso.
6: No Nordeste, chove no litoral entre o Rio Grande do Norte e o sul da Bahia, com risco de temporais em trechos da Bahia, Pernambuco e Rio Grande do Norte. No interior, o tempo segue seco e a umidade do ar pode ficar abaixo de 20% no oeste da Bahia.
5: Região Norte, há previsão de pancadas fortes e temporais isolados no Amazonas, Roraima, Amapá, oeste do Acre e áreas do Pará. No Tocantins e em parte de Rondônia e do Pará, o tempo permanece firme, com baixa umidade do ar. Essa é a previsão para hoje, quarta-feira, 1º de julho, com fonte Climatempo.
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2: Outro dia uma pessoa chegou para mim e falou: Fernando, vamos fazer um treinamento de vendas para minha equipe? Eu preciso vender mais para ganhar mais dinheiro. Aí eu fiz uma pergunta simples, mas meio perigosa. Tá, mas para quê? Aí a pessoa faz aquela cara de Windows atualizando, sabe quando dá aquela tela azul? Porque a gente quase nunca para para responder isso de maneira honesta. Todo mundo fala quero ganhar mais dinheiro como se isso fosse um objetivo em si. Mas ganhar mais para quê? Para tocar de carro, para mudar de casa, para viajar mais, para ter mais segurança, para ajudar alguém, para parar de trabalhar tanto. E o mais curioso, muitas vezes a pessoa já tem tudo isso. A vida está confortável, a empresa está rodando, tá tudo ok. Mas mesmo assim, existe essa sensação de preciso ganhar mais. Dinheiro é um ótimo meio, mas é um péssimo fim. Quando você não sabe para que quer ganhar mais, qualquer caminho serve. E geralmente serve o caminho errado. Empresa que só existe para ganhar dinheiro vira empresa sem alma. E negócio sem alma até pode crescer, mas normalmente cansa, esvazia e perde sentido. A pergunta mais estratégica não é como eu vendo mais. É o que a minha empresa está ajudando a melhorar na vida de alguém. Porque quando existe propósito, o dinheiro vira consequência. Quando não existe, o dinheiro vira obsessão. Você quer ganhar mais dinheiro para construir o quê? Porque no fim das contas, não é sobre quanto você ganha, é sobre para que você ganha.
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0: Chegando as principais notícias para você desta quarta-feira, 1º de julho, começando com destaque nacional. O presidente do Senado Federal, Davi Alcolumbre, se reúne nesta quarta-feira com parlamentares do governo e centrais sindicais para discutir a proposta de emenda à Constituição do fim da escala 6x1.
4: O texto foi aprovado pela Câmara dos Deputados no final do mês de maio e espera por tramitação oficial do Senado Federal, que ainda não começou, antes de ser votado no plenário da Casa.
0: E assim que o texto chegou à Casa, Alcolumbre justificou que o Senado não pode ser obrigado a carimbar a proposta sem ter um tempo adequado e razoável para análise.
4: A reunião deve acontecer na residência oficial do presidente do Senado, horas antes da sessão de debate sobre o assunto, agendada para acontecer no plenário da Casa.
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0: E a greve dos rodoviários do Rio de Janeiro entrou hoje no terceiro dia sob uma determinação judicial que determina 80% da frota de ônibus na cidade.
4: Uma nova audiência de conciliação foi marcada para essa manhã e passageiros voltaram a relatar demora nos pontos e terminais.
0: E o município conta com cerca de 3.600 coletivos e 80% desse contingente equivale a 2.880 carros.
4: Às 6 da manhã, o Rio Ônibus, sindicato que representa as viações, afirmou que apenas 1.500 veículos estavam rodando, nem metade da frota.
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0: E o Cadastro Nacional de Pessoa Jurídica, ou CNPJ, poderá ser alfanumérico a partir de julho, passando a permitir a combinação de letras e números.
4: Segundo a instituição normativa publicada pela Receita Federal, a mudança não afetará as empresas já abertas, apenas os novos cadastros.
0: A implementação do CNPJ alfanumérico visa garantir a continuidade das políticas públicas e assegurar a disponibilidade de números de identificação.
4: Ainda segundo a Receita, a medida trabalha sem causar impactos técnicos significativos para a sociedade brasileira.
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0: Agora destaque internacional, um treinamento militar secreto da China com forças russas no ano passado foi autorizado pessoalmente pelo ministro da Defesa da Rússia, com participação direta de pelo menos 4 generais russos e chineses.
4: A informação foi divulgada por dois funcionários europeus e documentos obtidos pela agência de notícias Reuters.
0: Autoridades disseram que o envolvimento de militares de alto escalão em treinamentos relacionados à guerra na Ucrânia mostra a importância da cooperação entre Rússia e China.
4: Apesar de Pequim negar que os exercícios tenham ocorrido, a relação militar entre os dois países tem gerado preocupação na Europa.
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0: Organizações humanitárias alertaram que o sistema de saúde da Venezuela está sendo levado ao limite quase uma semana após dois fortes terremotos.
4: O país sofre com hospitais danificados e falta de pessoal sobrecarregados por feridos e doenças infecciosas se alastrando na zona de desastre.
0: E o número de resgates oficiais caiu nos últimos 3 dias, de mais de 5 mil pessoas salvas nos dois primeiros dias após os terremotos, para apenas 4 pessoas encontradas vivas.
4: O período para encontrar sobreviventes de terremotos é normalmente de 48 a 72 horas, mas é possível sobreviver por mais tempo, dependendo de fatores como temperatura e acesso à água ou comida.
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0: 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E ele chegou, Mate Matheus. Tudo bem, Mate Matheus? Hoje com voz, sem voz, um pouco de voz.
1: Não, ou depende voz de quem tá ouvindo. Tenho.
0: Não, ontem você
1: agora
0: não tinha.
1: Agora, como ela vai estar é imprevisível em época de Copa.
0: Ah, mas você melhorou hoje, ó. Tá melhor.
1: Não, hoje tá muito melhor. Fiz inalação, tomei coisas sem ser geladas.
0: Isso.
1: Então, você que trabalha com a voz, fala.
0: Tem que cuidar.
1: Tem que cuidar.
0: É, apesar
1: tô
0: que
1: aprendendo, tô no caminho.
0: Férias é um desastre. Eu geralmente volto rouco também. Já tô até acostumado. Porque aí abusa muito na praia, né? Muita água gelada.
2: O Fábio.
0: Sorvete, açaí.
2: Quem fala mais na sua casa?
0: Olha. É uma disputa acirrada, mas eu acho que eu tô no topo ainda. Mas as minhas filhas estão caminhando junto. Eu tava até contando pro Marcelo aqui, até na questão de crise de risos. A Luísa outro dia... eu nem acabei de contar.
2: É verdade.
0: Outro dia na aula, a Luísa teve uma crise de risos que a professora até expulsou ela da sala.
1: Pô, louco, não pode rir na sala, mas...
0: Não, era que era bem numa hora aleatória. Era a leitura de um...
1: Pior que é sempre...
0: De um
1: sempre
0: livro
1: assim
0: lá, ela tava lendo a história. Aí ela lembrou de um episódio que aconteceu com Pedro, meu sobrinho, que quando caiu na represa, que hoje foi engraçado, mas no dia foi desesperador. E aí ela começou a dar risada na hora. E é sobre isso. Você tem crise de riso, Matheus?
1: Cara, depende de quem está ao meu lado.
0: Ah, é?
1: É. Na escola era sempre assim. Era sempre, sempre, sempre, sempre. Chegava o diretor na sala querendo dar bronca na gente. Aí você olha pro lado e tá sua amiga assim, ó. Segurando a risada.
0: Segurando a risada.
1: Aí eu tinha crise de riso. Era sempre cruel. Nessas horas, sempre nessas horas.
0: Sempre quando não pode, né? Incrível.
1: Então, mas falando em férias...
0: A gente tá com uma enquete hoje, antes de você falar das férias. Qual a cor da minha camiseta? Tempo para Mate Matheus.
1: Ciano.
0: Nossa, ciano. O que, que é ciano?
2: Eu também não sei.
1: Mas é ciano. Essa era a cor da sua blusa ciano.
2: Vou até pesquisar.
0: Existe cor ciano?
2: Cor ciano.
1: É sério. Pode pesquisar. Pode pesquisar. Pode pesquisar. Gabaritei.
0: Não, inclusive é parecida com a cor do logo do Fique Por Dentro, ó. Ó lá, ó.
1: É um ciano mais acinzentado.
0: É um ciano acinzentado.
2: Ciano é a cor entre o azul e o verde no espectro visível da luz. Bom, se o debate está sendo entre verde e azul
0: faz sentido.
2: O ciano...
1: Cravei.
0: Segundo o nosso especialista em cores, cravei, Mate Matheus.
2: Aqui, ó.
0: Estudou em Harvard.
2: Ó, Fábio.
0: Ah, é verdade. É ciano, então.
1: Caraca,
0: mas é
1: vai.
0: Aquele ali, que tem as paletas, né?
1: Uhum. É que tem um jogo famoso agora do pessoal falando de adivinhar as cores, né? Agora o pessoal tá colocando adjetivos novos às cores.
0: As cores,
1: Tem tipo ciano. Vermelho McQueen, laranja McLaren.
2: Vermelho McQueen é bom demais. Vermelho
0: aí tem
2: McQueen.
0: A história do azul.
1: Como que é? Tem um cinza areia molhada.
0: Areia molhada. E trava-língua, hein?
1: É. Mas...
0: Vamos lá.
1: Só de cores... Vive o Fique Por Dentro e o Boletim Esportivo, mas sim de verde e amarelo.
0: Verde, amarelo, azul.
1: Verde e amarelo a gente vive.
2: Boa.
1: Mas temos notícias em vários esportes, começando com tênis, né? O nosso querido tênis. Porque o João Fonseca volta hoje à quadra em Wimbledon diante do holandês Jasper De Jong pela segunda rodada do Grand Slam inglês. E a partida está sempre prevista ali naquele horário padrão do tênis, que é entre as 9h50 e as 10h30. Porém, o de hoje... Vai estar previsto para começar às 9h50, mas eu vi antes de descer que já mudou o horário.
2: Da manhã, né?
1: É, 9h50 da manhã,
2: o jogo.
1: Mas já mudou para as 10h30.
2: O tênis, né, essas competições, é um pouco complicado e os horários são bem imprevistos, porque assim, ainda mais torneios de Grand Slam, o vencedor precisa vencer 3 sets. Ou seja, a partida pode demorar de 1h30 até mais de 3 horas. Então o horário nunca é certo, depende da partida dos oponentes, dos adversários que jogam antes, né?
0: Nossa,
2: então o caso
0: coisa,
2: do João,
0: né,
2: Fonseca, por exemplo, tava previsto para 9h45?
1: 9h50.
2: Esse jogo, esse duelo pode acabar acontecendo meio-dia. 11h30 da manhã.
0: Pra quem é ansioso, bem legal, né?
2: Exatamente.
1: É um esporte muito legal de assistir, Marcelo, que puxou no meu pé pra acompanhar o João Fonseca. E eu confesso que no começo não entendia nada, mas agora é legal acompanhar. É legal,
0: agora você tá entendendo legal, quase agora, nada, né? Você entendia
1: não,
0: agora nada,
1: eu tô,
0: quase
1: era... Não, agora eu tô entendendo bastante até, tipo, de zero foi pra dois.
2: Mas... a especialidade continua a cores, né?
1: A especialidade continua sendo cores. E é isso. E hoje temos...
0: E hoje?
1: Ontem tivemos a Copa do Mundo e hoje também teremos, mas começando com resultados de ontem, a Noruega venceu a Costa do Marfim por 2-1 e... Temos o nosso adversário, que será a Noruega, que vai enfrentar o grandioso Brasil, o nosso pentacampeão mundial, às 5 da tarde desse domingo já.
0: Melhor a Noruega, então?
1: O Marcelo falou de manhã que é melhor a Noruega. Eu também acho, porém, tipo, em questão de nome, assim, eu prefiro a Costa do Marfim, mas eu confesso que, pelo que o Marcelo apresentou,
0: a Noruega vai ser mais fácil, então.
1: É que não existe seleção mais...
0: É assim, nesse caminho que já tá, né? Caminhando pro final.
2: Eu acho que tá aí
0: é porque é bom, né?
2: Que assim, Fábio, Matheus e amigos dessa mesa redonda. A Copa do Mundo, essa Copa deixa um recado muito claro.
1: Não que, tem favorito.
2: Assim, não tem um grande favorito só. Uhum. Você pega a França e a Argentina, mas o recado é que não tem mais seleção ingênua. Não tem mais seleção boba. Esses confrontos que poderia ser entre Costa do Marfim, agora confirmado com a Noruega, vai ser uma partida extremamente complicada e difícil. Mas eu entendo que ali na... Eu até brinquei com o Matheus e com o André, né? Com o match, no sentido de o encaixe, o embate, é mais favorável para o Brasil enfrentar a Noruega. Porque eu entendo que a Costa do Marfim é uma seleção extremamente rápida, física, atlética, com pontas habilidosos, e os nossos laterais não são jogadores rápidos, e a Noruega é um time um pouco mais pesado. Então, nesse sentido, eu acho que esse encaixe de duelo seja mais favorável para o Brasil. Porém, contudo, entretanto, vai ser um jogo difícil. Eles têm o Haaland, o cometa norueguês, que também...
1: O Odegaard, baita meio campista.
2: O Odegaard, o Sorloth, o Musa, o Neymar norueguês, então...
0: Ah, nós temos o Neymar.
2: Temos, no banco, mas temos.
0: Não, mas
1: temos Vini Júnior, temos, né? Vini Júnior.
0: É. E você sabe uma coisa que eu tô percebendo que tá sendo diferente também?
1: Luana
0: não tá
1: aqui, mas temos o Ipinco, já diria a Luana.
0: Me corrija se eu estiver errado, mas eu lembro que nas outras Copas, geralmente saía a escalação antes. Então você ia saber quem ia jogar, qual ia ser a posição. Eu não sei se é uma estratégia do Ancelotti, se é o jeito dele, que ele realmente não gosta, ou se realmente mudaram. Mas você vê que não é divulgado mais, né?
1: Não é divulgado.
0: Quem vai estar jogando
2: uma
0: no
2: hora
0: jogo,
2: antes
0: não.
2: Da partida.
0: Uma hora antes da partida. Antigamente você sabia um dia antes, dois dias antes.
2: Assim, não consigo confirmar essa informação, mas talvez o que tinha, Fábio, era sempre a provável escalação. Ainda tem isso hoje em dia, mas a confirmação...
0: Oficial uma hora antes.
2: É muito difícil eles fazerem isso, justamente porque o time adversário pode vai saber.
0: Exatamente, eu acho isso legal, não falar mesmo.
1: E uma
0: mesmo.
1: Coisa que o Japão fez também, que eu confesso que me surpreendeu muito, foi divulgar a escalação, e, tipo, com uma tática X, chegou no jogo, a tática era totalmente
0: mudou,
1: diferente.
0: Isso, mas ótimo,
1: os jogadores
0: ótimo.
1: Era a mesma composição. E continuando no quesito... Copa do Mundo, a gente falou que não tem favorito, mas falando agora de um dos grandes favoritos ao título, a França superou a Suécia por 3-0. E ontem também, fechando o dia, a seleção mexicana venceu o Equador por 2-0. E você pensa que acabou? Não. Temos mais jogos, que será amanhã, só amanhã mesmo.
2: Hoje, né?
1: É hoje, é verdade. Viajei. À 1 da tarde, Inglaterra e República Democrática do Congo duelam pela vaga nas oitavas. Às 5 da tarde, Bélgica e Senegal irão medir forças. E fechando o dia, às 9 da noite, a Bósnia encara a seleção dos Estados Unidos da América.
2: É isso aí, Matheus, nosso menino dos esportes.
1: Apresentador dos esportes. Do povo.
2: Apresentador do povo, apresentador do NCCast.
0: Ai, abraço.
2: Do Boletim Esportivo. Amanhã você volta com os resultados.
0: Amanhã você volta. Abraço.
1: Valeu.
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1: Bora lá, você pode participar, interagir, mandar o seu recado e seguimos a enquete sobre a cor da minha camisa polo pelo nosso WhatsApp. Qual o número, Marcelo Fávero?
2: 11974181456. Eu falei antes de aparecer na tela.
1: Ah, decorei, então vai de novo.
2: 11974181456.
1: Decorou, Marcelo Fávero.
2: Além de participar dessa enquete, mandar também a sua mensagem, sua participação, a sua pergunta, a sua opinião sobre a nossa entrevista de hoje, que vai ser especial.
1: Daqui a pouquinho, a nossa convidada já está aqui no link para falar com a gente sobre esse tema super especial, Tudo em Você Me Completa. Olha só, dois jovenzinhos apaixonados aqui na
2: será?
1: Capa.
2: Será?
1: É, pelo menos parece, né? O cara tocando violão. Imagina que foi fazer uma serenata na porta dela. Você fez serenata na porta da Raíssa?
2: Fábio, eu não sei nem cantar, nem tocar nenhum instrumento.
1: Nem tocar violão?
2: Não.
1: Ah, que pena, né? É isso, é sobre isso. Também não fiz, não. Tô falando, mas também não fiz, não.
2: Você me fez me sentir mal agora.
1: Vamos lá pro nosso WhatsApp, bora, então. Bora. Luiz Almeida e Suelina, panificadora Cristina, votaram. Falou que a camisa é verde água marinho.
2: Tá bom.
1: Um voto pra você, no verde água marinho. Quem mais?
2: Mas depois desse ano aí ficou difícil, viu, Fábio? Mas a Edileuza Pedral, do Rio Grande do Norte, ela mandou uma fotinho nossa e também disse: bom dia, pastor Fábio Zamana, locutor Fábio Zamana e Marcelo. A cor da camisa do Fábio é verde piscina.
1: Verde piscina, falou, acertou. Será, Edileuza? Será? João Batista tá com a gente também e ele falou que a cor da camisa é verde claro.
2: Marli de São Paulo disse que... Esse é o melhor de todos. Hoje o Fábio está de linha 9 esmeralda.
1: Ai, ai, inclusive a minha linha aqui da Zona Sul, viu? Cristina Feijó está com a gente também, falou a camisa do Fábio é verde alegre, como ele. Ó, gostei desse verde alegre. JP depois vai dar o final aí de qual é a cor da camisa, viu? Ele falou que na câmera parece verde. É isso aí.
2: Olha, Fábio, esse linha esmeralda, verde linha esmeralda.
1: Foi o melhor.
2: É linha 9, né?
1: 9.
2: É, acho que me perdi aqui. Ah, me achei. Nélia de Registro SP. Bom dia, dupla querida. Bom dia. Boa quarta-feira a todos. Camisa verde água.
1: Isso aí, mais um ponto aí para a camisa verde água, viu? Carlos Lírio, Rio de Janeiro, tá com a gente. Falou, olha, hoje o Boss está aí apresentando com você. Você viu? É, tá aqui hoje, Marcelo Fávero.
2: Do povo, eu sou do povo também, do povo que nem o Matheus.
1: Vamos pro intervalo, Marcelo. Bora. Daqui a pouquinho tem mais saúde com a nutricionista mais famosa do Brasil e na sequência a nossa entrevista. Não saia daí.
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5: Pergunta de ouvinte: será que estou consumindo proteína suficiente? Você já reparou que muita gente se preocupa em cortar carboidratos, mas quase ninguém presta atenção na quantidade de proteína que consome? E esse pode ser um dos maiores erros quando o assunto é emagrecimento e saúde, ou melhor, emagrecimento com saúde. A proteína vai muito além de ajudar na construção dos músculos. Ela ajuda na saciedade,

0: fruta quando tem, não é mesmo? Agora, quando distribuímos a proteína ao longo do dia, conseguimos manter uma saciedade maior ao longo do dia, controlar melhor a fome, oferecer ao organismo os nutrientes que ele precisa continuamente. De manhã, um ovinho vai muito bem. Uma crepioca que você pode fazer da seguinte forma: bate um ovinho, coloca 2 colheres de sopa de tapioca com um pouquinho de sal, e você pode fazer uma crepioca numa frigideira com um pouquinho só de azeite. Você pode colocar um recheio salgado ou uma banana, fica uma crepioca doce. E se você quiser colocar uma canela, um cacau, a gosto do freguês. Fazendo assim, você vai ter mais saciedade durante o dia. Boas opções de proteínas além dos ovos são frango, peixes, carnes magras e as fontes de proteína vegetal também, como feijão, lentilha, grão de bico, soja e o tofu. E claro que a quantidade ideal varia de pessoa para pessoa. Idade, nível de atividade física, o próprio objetivo na saúde e condições de saúde vão influenciar a necessidade. Uma pessoa, por exemplo, que tem um problema renal, muitas vezes ela vai precisar restringir essa quantidade. Por isso, não existe uma regra única para todos. A mensagem é simples: talvez você não precise comer menos, talvez você precise comer melhor e distribuir os nutrientes de uma maneira adequada ao longo do dia. São pequenas mudanças diárias que podem resultar em grandes resultados. Quer saber mais sobre dicas de nutrição, saúde, bem-estar e emagrecimento saudável? Me encontre nas redes sociais. Estou como DRA Eneida Ramos. Mande uma mensagem para mim lá no meu Instagram. Estou curiosa para saber. Você acha que você come proteína de maneira suficiente? Sim ou não?
1: 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E o tema de hoje, amor, fé e propósito em tudo em você me completa. E para falar sobre esse assunto, sobre esse livro aqui super especial, Tudo em Você Me Completa, recebemos Laís Lins, que é escritora, pedagoga, produtora editorial e mestranda em estudos de cultura. É um prazer recebê-la aqui no Fique Por Dentro, Laís. Bom dia.
2: Bom dia.
1: Para falar aí
2: Tudo
1: sobre
2: bem?
1: esse
2: Para mim é
1: assunto
2: um
1: que é
2: prazer também mesmo.
1: O privilégio é nosso para falar sobre esse assunto tão importante, Laís. E para a gente começar, eu queria que você falasse para a gente, né, de que forma, como sua história influenciou o seu olhar para a escrita e para a literatura cristã.
2: Então, Fábio, eu morei no Quirguistão, durante 2 anos, quase 3 anos. E essa experiência foi uma experiência missionária. Fui junto com meu marido e meus 2 filhos até lá. E assim, conhecer outra cultura, conhecer uma outra forma de viver, realmente mudou muito a minha maneira de enxergar o mundo. E quando eu voltei desse processo, né, dessa experiência que nós tivemos lá no Quirguistão, país da Ásia Central, eu precisava contar essa história, contar as coisas que eu vivi de alguma maneira, né? E eu encontrei essa forma ficcional. Então, os personagens são ficcionais, mas todo o processo, né, tudo que nós vivemos ali está de alguma maneira emprestado aos personagens nessa primeira parte do livro, Tudo em Você Me Completa. E foi realmente muito inspirador. E aí virou livro.
3: Que demais, Laís. É muito legal ver essa relação que a gente tem com os livros, como eles nos envolvem como pessoas, como cidadãos, a nossa história emocional, a nossa história espiritual. E eu queria entender um pouco também da sua relação com os livros. Qual que foi o primeiro que você leu e quais são as suas referências até para a escrita desse livro?
2: Então, eu nasci e fui criada na Igreja Adventista, e os livros que eu li eram normalmente livros da casa publicadora.

0: Então, que é a editora da Igreja Adventista, né? Então, eu li O Gato que Salvou o Trem, eu li o livrinho de Ben Carson, que é a biografia de Ben Carson, e eu, enfim, fui desbravadora. Não sei se vocês conhecem os desbravadores, mas dentro do clube de desbravadores nós também lemos muitos livros assim. E certamente um livro que me inspirou se chama Projeto Sunlight. Ele é de fato uma ficção e tem um pouquinho de romance ali, que se passa nos últimos dias do mundo, né? E assim, com certeza foi um dos livros que me inspirou e que me fez, na minha adolescência, né, pensar: olha, é possível escrever algo ficcional. Então, certamente esse livro foi um dos livros que me inspirou.
1: Laís, e uma das suas formações é pedagoga. Eu queria que você falasse pra gente, né? Como que isso se dialoga, né, na sua forma de escrever?
0: Então, fui professora de adolescente durante bastante tempo e estive ali, imersa nesse mundo adolescente. E, gente, eu acho que falta muita leitura de qualidade para essa galerinha. E, com certeza, o fato de eu ser professora e ter estado com esses adolescentes, dialogando com eles, escutando, os seus dramas. Sempre tive uma boa relação com os meus alunos e foi de extrema importância para mim, sabe? Para conseguir realmente escrever algo que trouxesse reflexões relevantes e pertinentes para eles, porque não basta fingir falar sobre um assunto, é preciso de fato estar disposto, eu digo como adultos, né? Estar dispostos a falar com sinceridade sobre as questões, sabe? E eu acho que o fato de eu ter sido professora e ter aprendido tanto com os meus alunos, sim, me influenciou pra caramba na forma de escrever essas histórias.
2: Laís, a gente tem aqui o seu livro, o Fábio até mostrou, a gente até brincou também no começo do programa, que
0: Eu
2: ele tem
0: também.
2: uma capa assim parecida com de mangá, uma pegada assim bem jovem. E eu queria que você falasse justamente para quem que é esse livro. Qual que é o público que interessa? E o que que eles podem esperar do seu livro?
0: Marcelo, olha, esse livro é para os jovens. Ele é para a galera adolescente jovem. É um livro de romance, ou seja, nesse livro você vai ver e acompanhar a história de alguns jovens que estiveram no Kurdistão em missão. Então, eles se conhecem, né? Uma brasileira, dois brasileiros no caso, uma nordestina e um sudestino. Eles viajam para o Kurdistão. Lá no Kurdistão eles conhecem uma mexicana e um chileno que também estão trabalhando nos projetos de voluntariado lá. E eles fazem uma amizade muito inspiradora. Então, o que se acompanha aqui nessas histórias, além dos romances, é o desenvolvimento dessa amizade, da identidade deles, da fé. Então, eles vão compartilhar aquelas experiências no Kirguistão, mas essa amizade vai durar para a vida toda. Então, nós vamos acompanhar o romance deles, né? São três casais, mas também vamos acompanhar essa amizade. E é um livro muito gostoso de ler, tem muitas reflexões sobre fé, sobre a maneira que nós vivemos a nossa fé, sobre para que serve a nossa religião. E, enfim, é um livro que realmente alcança essa galera jovem e traz para eles muitas reflexões da prática do cristianismo.
2: É tudo história verídica, né? Aparentemente, acho que é tudo história
0: Não
2: verídica.
0: exatamente. Não exatamente. É inspirada nas experiências que nós tivemos no Kirguistão, mas é um livro ficcional. Então, as histórias de romance, o que acontece ali, saiu da minha cabeça. Não aconteceu com ninguém, tá? Porém, sim, tem muita coisa ali que foi inspirada nas nossas experiências no Kirguistão.
1: e alguns assuntos que você aborda no livro, né? Um deles é sobre a questão de muitas vezes, quando a pessoa gosta de quando uma menina, um menino se apaixona, muitas vezes deixa de lado os seus gostos, as suas vontades, os seus sonhos, para fazer o que o outro gosta, o que o outro quer, e acaba que perde, né, suas características, suas preferências. Como é que você aborda sobre isso no seu livro?
0: Então, nós trabalhamos, eu trabalho, né, a questão da identidade forte, essa coisa de eu não precisar me diminuir, me esconder para caber num relacionamento. Eu acho que isso é um dos princípios básicos para nos relacionarmos. Não dá para nós escondermos parte de nós, porque acaba que o que a gente encontra hoje são relacionamentos muito superficiais por conta disso. E Deus não nos pede que nós deixemos de ser quem nós somos. A identidade em Cristo, ela se constrói de outra maneira. E para se relacionar com o outro, eu não preciso me esconder. Então, isso é uma das temáticas trabalhadas no livro, através de uma das protagonistas. Mas, na verdade, em todas as histórias, essa questão do ser sincero nos nossos relacionamentos, nas nossas conversas, está posto porque são construções de três romances e eles se constroem de uma forma muito saudável, né? Então isso fica muito nítido na forma que eu construí as histórias. Por favor, meninos e meninas, sejam vocês, não precisam se esconder para se relacionar com outras pessoas.
2: É interessante que o título do livro é Tudo em Você Me Completa. Então, tudo é o amor que a pessoa oferece, a atenção, o carinho, as falhas, os erros. E Laís, como é que você trabalha isso, todo esse todo, literalmente, no livro?
0: Olha, o tudo em você me completa, ele se relaciona muito com a questão de como nós nos relacionamos com Deus, né? Como os nossos relacionamentos, eles são incompletos, mas em Cristo nós encontramos essa plenitude.
1: E falando agora sobre a fé, que também está presente aí de forma marcante na sua obra. E falando dos jovens, qual a importância então dos jovens já ter uma fé cristã presente, impactante, marcante, que influencia até nos seus relacionamentos?
0: Olha, a fé na nossa vida, ela precisa ser lida e não explicada, sabe? Isso é uma das questões que eu trago no livro. Tem uma frase que eu escrevi aqui, que é aquela frase que nós já ouvimos tantas vezes, né? Que nós somos, muitas vezes, a Bíblia que as pessoas nunca lerão, principalmente em países que não são cristãos. Isso acontece muito. Nesse sentido, é essa mensagem que eu busco deixar com essas histórias, que a nossa fé, ela não precisa ser falada, ela precisa ser vivida e vista no nosso dia a dia, na maneira que nós tratamos as pessoas, na maneira que nós nos relacionamos. E esse é um grande desafio, porque nós estamos vivendo um momento da nossa vida, e do nosso planeta e do nosso Brasil, em que as pessoas querem falar muito que acreditam, mas a prática dessa fé é um pouco vazia. E esse livro é também um chamado para que as pessoas entendam que a fé, ela fala muito alto, a nossa fé fala muito alto através das nossas atitudes.
2: A gente recebe uma participação aqui de Graça Sena de São Luís do Maranhão. E olha só que legal, ela comenta que ela tem 47 anos de casado junto com o Raimundo José e 54 de relacionamento, como namoro, antes do casamento. E Laís, esse livro acaba sendo mais para o público dos jovens, dos adolescentes, mas e para esse público mais experiente? O que eles podem aprender com o livro?
0: Olha, esse livro foi lido por pessoas de muitas idades. Então, assim, claro que é um livro gostosinho, um livro que é uma história de sessão da tarde gostosa de ler, né? Mas, assim, não alcança só aquele público mais jovem. Essa galera mais velha também pode sim ler e gostar. tá? Então, se você gosta de romances leves, com reflexões, é bem possível que, mesmo que você tenha 40, 50, 60 anos, você vá gostar dessa história, sim, tá? Minha mãe leu e gostou.
1: Muito bem. Laís, você sabe que nós temos a honra mais um ano, mais uma vez, de apoiar ativamente, participar da FEFIC, né? Esse ano 2026. Para a gente é uma honra de participar de um projeto tão especial como esse. E eu queria que você falasse sobre você, né? Como que é para você estar na FEFIC, levar aí esse livro para as pessoas, estar lá também participando. Qual a importância de um evento como esse?
0: Muito importante. Eu quero contar para vocês que ano passado eu estive na FEFIC como autora independente. E a FEFIC literalmente mudou a minha vida, porque me apresentou a Agnus Editora, que é a editora de Tudo em Você Me Completa, publicou Tudo em Você Me Completa. Ou seja, como autora independente por 5 anos, eu vendi os meus livros, eu contava essas histórias. E agora eu tenho a força e o apoio de uma editora grande, que tornou possível essas histórias chegarem a muitas outras pessoas. E eu posso estar falando dessas histórias aqui com vocês hoje. Então, assim, a FEFIC, além de ser um espaço que promove a ficção cristã de maneira inspiradora, é também um espaço em que oportunidades são geradas, né, todos os anos, e foi o que aconteceu comigo. Então eu sou extremamente grata à FEFIC. Ano passado estive como autora independente, este ano estou voltando, patrocinada pela minha editora. Então, assim, não tenho palavras para dizer o quanto esse evento foi especial e é relevante na minha vida e também na vida de tantas pessoas, né? Lá eu conheci muitos outros autores, conheci muitas leitoras, leitores. Então, assim, é uma festa realmente. E eu fico muito feliz em saber que a Rádio Transmundial está envolvida e apoiando a FEFIC, porque só vai crescer, tá? Esse é o meu desejo e a minha oração.
2: E a gente quer saber, Laís, tem mais livros aí prontos a serem lançados? Vai ter o Tudo em Você Me Completa parte 2, parte 3? Como estão aí os preparativos? Tem coisa nova para acontecer?
0: Então, Marcelo, estou sonhando sim com próximas histórias, mas por enquanto todas as minhas forças estão para ir na FEFIC, para falar desse livro. E aí, quando eu voltar, certamente iniciarei novos projetos. E vamos ver aí, vamos ver.
1: E agora aquele momento especial que você vai fazer um convite, então, para aquela pessoa que ainda não foi na FEFIC. Porque, infelizmente, tem pessoas que ainda não tiveram essa oportunidade, mas isso vai mudar esse ano. Então, faz o convite para aquela pessoa, aquele pai responsável, adolescente, que ainda não conhece a FEFIC, para que esteja lá e conheça você pessoalmente, possa adquirir também o seu livro já autografado. Convide essa pessoa, Laís.
0: Olá, tudo bem com você? Olha, eu quero te fazer um convite muito especial. Dos dias 16 a 19 de julho, no Memorial da América Latina, nós vamos estar, eu e outros autores e outras editoras, estaremos lá na FEFIC, numa festa, numa celebração maravilhosa da ficção cristã no Brasil. E eu quero convidar você a estar presente na FEFIC. No sábado, dia 18, eu estarei no estande da Agnus, fazendo uma tarde de autógrafos. E, enfim, vem visitar o estande da Agnus, vem visitar a FEFIC, vem conhecer outras pessoas que estão reunidas pelo mesmo propósito de conhecer, de se inspirar e de ter uma fé mais relevante. E eu vou esperar você lá, tá bom? Vem conversar comigo, eu amo conversar, amo ouvir histórias. Eu não só gosto de contar histórias, eu gosto de ouvir também. E vai ser um prazer ver você, conhecer você lá na FEFIC, tá bom? Espero você lá.
2: É, quem sabe a sua conversa com Laís vire livro também? Quem sabe? Mas,
0: Quem sabe?
2: Laís, a gente recebeu uma mensagem lá da Bahia. Quero o delivery. Diz: eu li o livro e ver a fé genuína e verdadeira é para qualquer idade. Tudo em Deus nos completa. Laís, como que nossos ouvintes aqui da RTM, eles podem ter acesso a mais informações, seus canais de contato? A gente abre espaço para você falar.
0: Perfeito. Então, você pode me encontrar no Laís Lins Escritora, no meu Instagram. É o arroba Laís Lins Escritora. Tudo junto, sem ponto, sem nada. Isso. E eu também estou no TikTok, ainda um pouco tímida, porém, deixa eu confirmar aqui o meu TikTok, gente. Eu entro, mas não é sempre. Olha. Eu, Laís Lins, tá? Arroba eu, Laís Lins, também tô no TikTok. Mas tô mais no Instagram, então você pode me encontrar por lá, pode falar comigo. Eu sempre respondo, mesmo que eu demore, tá? E é isso, gente. Tô aqui, aberta a conversas, a aprender, conversar, trocar ideia. E é
2: Quem quiser comprar o livro, Laís.
0: Quem quiser comprar o livro, pode encontrar no site da Editora Agnew, tá? E na Fecic, com certeza. E também em livrarias parceiras da Agnus, que estão espalhadas pelo Brasil inteiro.
1: Maravilha. Então hoje nós tivemos a honra de conversar sobre amor, fé e propósito em Tudo em Você Me Completa. Recebemos Laís Lins, escritora, pedagoga, produtora editorial e mestranda em estudos de cultura. Foi um prazer falar com você, Laís. Até uma próxima
0: Prazer foi
1: oportunidade
0: meu.
1: e a gente se vê na FEFIC, se Deus quiser. Forte abraço. Tchau, tchau.
2: Tchau, tchau.
0: Tchau, tchau.
1: Fique por dentro de segunda a sexta-feira, das 8 às 9 horas da manhã. Curta, compartilhe e adquire esse livro maravilhoso. Se você não puder ir até a FEFIC, você pode adquirir, como ela divulgou aí, através das suas redes, também da internet, adquirindo esse livro, que pode ser uma forma de presente aí para o seu filho, seu adolescente, sobrinho, para todo mundo, né, Marcelo?
2: Com certeza. E se você não vai poder ir na FEFIC esse ano, se planeje para o próximo ano,
1: Sim,
2: 2027.
1: FEFIC está crescendo cada vez mais, cada vez
2: Tá muito
1: mais.
2: forte
1: Um
2: mesmo.
1: forte abraço para todos. Marcelo, primeiro de 15.
2: Acho que
1: Não
2: vão
1: vai
2: ao
1: chegar a ser
2: todo.
1: 15
2: Não, vão
1: dias, né?
2: ser 5, 8, 11 programas.
1: 11 programas que
2: 11
1: nós
2: programas.
1: teremos a honra de dividir aqui a bancada. Inclusive, o Oswaldo mandou um abraço para você, falou que estava com saudade de ver você aqui, não fique por dentro. Um abraço para ele, um abraço
2: Abraço,
1: pro
2: Oswaldo. Muito obrigado.
1: Wilton, também está participando com a gente lá em Bonfim, na Bahia. Falou que ouve todos os dias a gente e tá na padaria. Olha que bacana! Um abraço para você, Wilton. Obrigado pela participação. Que bom saber que nós estamos aí na sua padaria também, levando a programação da RTM. Um forte abraço para você, para todos os ouvintes. Amanhã eu volto a partir das 4 da madrugada. A Renata segue com você até as 2. Até amanhã, se Deus quiser. Tchau, gente.
2: Tchau, tchau.
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5: Bom dia, 9 horas da manhã, excelente quarta-feira para você, com sol aqui na cidade de São Paulo, friozinho, indo devagarinho embora, 19 graus pelo horário de Brasília, horário de estudarmos um pouquinho mais de Apocalipse. Depois de dois programas introdutórios, hoje vamos nos aprofundar no primeiro capítulo. Bom estudo! 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
1: Querido amigo, hoje temos como objetivo iniciarmos os nossos estudos no texto do livro de Apocalipse. Nós vamos estudar e refletir hoje sobre os dois primeiros versos do capítulo 1. Vamos estudar Apocalipse capítulo 1, versículos 1 e 2. Ao iniciarmos os nossos estudos no texto inspirado de Apocalipse, depois de termos refletido sobre os aspectos introdutórios e sobre as posições escatológicas e as maneiras de interpretarmos o livro, é prudente tomarmos uma outra providência. Vamos fazer algumas observações que nos ajudarão no estudo desse texto. Consideremos, em primeiro lugar, os versículos iniciais. Para entendermos qualquer livro, especialmente um em que temos registrado a palavra de Deus, precisamos prestar bastante atenção às palavras do escritor. Os primeiros versos do livro de Apocalipse contêm vários elementos importantes para o entendimento de todo o livro. Apocalipse é um livro divinamente inspirado. Ele é a palavra de Deus e o testemunho de Jesus Cristo. Veja essa expressão logo no início do versículo 1. Apocalipse foi transmitido pelo anjo de Deus através de João. Apocalipse é um livro no qual João nos conta aquilo que ele viu. Não é uma mera transmissão de palavras, mas é uma mensagem dos símbolos e imagens que João viu, que Deus permitiu João visualizar para nos contar. Apocalipse fala das coisas que estavam para acontecer pouco tempo depois que João recebesse de Deus essa revelação, mas coisas também que ainda irão acontecer na volta do Senhor Jesus Cristo. Então, João registrou as coisas que em breve devem acontecer, como ele disse lá no versículo 1. Ele assim procedeu, porque o próprio Senhor disse que o tempo está próximo, como veremos no versículo 3. Por isso, no estudo desse maravilhoso e importante livro, devemos nos lembrar de alguns princípios gerais que nos ajudarão a entender a sua mensagem. Primeiro, Apocalipse é um livro profético. Veja, por exemplo, no capítulo 1, versículo 3, no capítulo 22, versículos 18 e 19. E diante desse fato, devemos lembrar que os profetas bíblicos usavam frequentemente uma linguagem simbólica e, em diversas ocasiões, ilustrações para apresentar a verdade. Muitos conceitos errados sobre esse livro profético são resultados de esforços para se interpretar literalmente a sua linguagem, que é figurativa. Um segundo princípio é que o Apocalipse é um livro que usa imagens e mensagens que foram mencionadas. Foram mencionadas já anteriormente. Imagens e mensagens que foram estudadas nos livros do Antigo Testamento. Notamos esse detalhe importante não somente no seu estilo, mas na utilização de muitas citações que foram extraídas do Antigo Testamento. Quando estudamos alguns profetas do Antigo Testamento, por exemplo, como Daniel, Ezequiel, Zacarias, mais clara se torna a mensagem do Apocalipse para nós. Precisamos então ter esse pano de fundo do estudo do Antigo Testamento para podermos entender também as coisas que vamos estudar, vamos ler, vamos refletir no livro de Apocalipse. Terceiro princípio, Apocalipse é um livro que tem que ser entendido em todo o seu contexto. Ele foi escrito próximo do encerramento do primeiro século, durante um tempo em que muitos povos do mundo estavam sujeitos ao domínio do Império Romano. Esse governo estava se tornando cada vez mais perverso e menos tolerante com o povo de Deus. Por isso, então, é importante entendermos que esse é um livro também de esperança. Logo no início do livro, vemos essa esperança sendo promovida ao ser apresentada a figura do Senhor Jesus glorificado, vitorioso, triunfante, dando-nos, então, O quê? A garantia de que com ele também seremos vitoriosos. Essa apresentação, essa revelação é o tema desse primeiro estudo. Por isso, então, damos a esses versículos iniciais o seguinte título: uma fantástica revelação. Eu repito, uma fantástica revelação. Apocalipse capítulo 1, versículos 1 e 2. Ao introduzirmos, então, a nossa reflexão, eu lembro você, querido amigo, que logo nos versos iniciais, lemos que João escreveu o que ele viu, que era basicamente uma peça vívida e emocionante. Para entendê-la, precisamos visualizar as cenas em nossa imaginação. Por isso, enquanto estudarmos esse precioso livro, tente imaginar as cenas que João registrou. Além dessas visões e imagens especiais, Jesus enviou essa mensagem de esperança, mas também de avaliação às sete igrejas. Essas igrejas estavam passando por um período de dura perseguição. E essas igrejas representam, na verdade, todas as igrejas de todas as épocas. O livro, então, revela as coisas que logo deveriam acontecer. E por isso, ele não selou as palavras porque o tempo estava próximo. E hoje, então, nós temos a oportunidade de estudar e perceber maiores detalhes dessa fantástica revelação que Jesus nos deu. Nesse primeiro capítulo, em Apocalipse 1, Jesus apareceu a João. Agora, imagine que figura fantástica. Ele era realmente impressionante. Sete estrelas em uma mão. Seu semblante resplandecia como o sol, sua voz troava como as cataratas do Iguaçu, seus pés eram como o bronze refinado no fogo, incinerando tudo em sua passagem. Os seus olhos, eles eram flamejantes, poderiam penetrar como uma visão, aquilo que nós chamamos de visão de raio-x. Cristo tinha entrado no reino da morte, e emergiu, saiu de lá vitorioso, possuindo as chaves da morte e do inferno. Ora, diante disso, diante dessa espetacular visão, qual foi a reação de João? Tente imaginar Jesus. João desmaiou. Olha, ele tinha visto Jesus na transfiguração, conforme lemos lá em Mateus 17, mas ele ficou mais admirado ainda. Agora ele via Jesus em plena glória, totalmente exaltado. Muitos ainda não perceberam a glória de Jesus. Eles ainda imaginam Jesus como um bebezinho recém-nascido numa manjedoura, ou então como aquela figura patética na cruz, cheio de sangue. Mas Cristo hoje está exaltado e extraordinariamente poderoso. Para estudarmos então esses versos, vamos lê-los para entendê-los detalhadamente. Versículo 1. Revelação de Jesus Cristo que Deus lhe deu para mostrar aos seus servos as coisas que em breve devem acontecer e que ele, enviando por intermédio do seu anjo, notificou ao seu servo João, o qual atestou a palavra de Deus e o testemunho de Jesus Cristo quanto a tudo o que viu. Versículos 1 e 2 de Apocalipse. Muito bem, querido amigo, então depois dessa leitura podemos entender como João iniciou o seu registro. Desses versos podemos extrair então o seguinte princípio: somente Deus, por sua insondável soberania, pode fazer-nos contemplar a sua fantástica revelação. Eu repito, vamos falar sobre revelação. Então, o princípio que extraímos dos versos 1 e 2 é exatamente esse. Somente Deus, por sua insondável soberania, pode fazer-nos contemplar a sua fantástica revelação. E nesse texto encontramos três aspectos dessa fantástica revelação que Deus disponibilizou para todos nós. O primeiro aspecto dessa fantástica revelação refere-se à sua manifestação, a manifestação celeste. Veja bem, é a revelação de Deus Pai. É necessário entendermos que revelação no grego é Apocalipse, exatamente o nome do nosso livro. Isso é colocar algo a descoberto, é deixar algo exposto, é revelar algo, é manifestar alguma coisa. A mensagem desse livro, então, foi revelada para ser manifestada, para ser entendida pelos servos de Jesus. É importante entendermos que Deus é que deu ao Senhor Jesus. Isso é, por quê? Porque Deus se revela pelo Filho. O Pai se revela a si mesmo por sua vontade em seu Filho e por meio do seu Filho. Para o quê? Para mostrar. Essa expressão só vai voltar a aparecer em 22, versículo 6, expressando o quê? Perfeitamente a referência às diversas partes do Apocalipse. Essa fantástica revelação tem sua excelência particular. Ela é divina. Ela mostra eventos futuros, eventos próximos, eventos tardios, eventos grandiosos, eventos pequenos, eventos que salvam, mas eventos que destroem. São repetidas antigas e novas profecias, e essas interligadas umas às outras. Algumas até são contrárias e outras concordantes, enfim. As mais diversas facetas estão aqui representadas, e assim, prudentemente, não podemos nem acrescentar nem subtrair nada do seu texto inspirado, conforme nós vamos ver lá em 22, 18 e 19. A corrente de transmissão da mensagem aqui foi uma lógica, seguiu uma lógica. Deus Pai a deu a Jesus Cristo e ele a enviou por intermédio do seu anjo, que a notificou ao seu servo João. Para quê? Para que ele mostrasse a nós, os servos de Jesus. Querido amigo, o nosso Deus é um Deus ordeiro. Deus, Jesus, anjo, João e nós, servos de Jesus. Isso é, eu e você. Essa revelação é uma revelação também de Jesus Cristo, Filho. Veja no versículo 1, revelação de Jesus Cristo. E essa frase tem que ser bem entendida, isso é, ela vem de Jesus. Jesus Cristo, na verdade, é o autor do Apocalipse, e não João o apóstolo. Cristo ensinou muitas coisas antes da sua partida, porém, as que não convinha anunciar naqueles dias em que ele estava com os discípulos, ele reservou para depois. Essas coisas ele revelou nesse livro do Apocalipse. Relembrando então de que revelação é um apocalipse, é o descobrimento, a descoberta das coisas que estavam ocultas. Essa então é uma manifestação, uma mostragem do reino de Cristo. Ela é o manual da viagem da igreja para os tempos em que estaria aberta a todos a oportunidade, aos gentios, aos judeus, a todos que tiverem Jesus, o Filho de Deus, em seus corações. Essa revelação que Jesus fez não é uma história detalhada do futuro, mas sim uma representação das grandes épocas e principais poderes no desenvolvimento do reino de Deus em relação com o mundo. A teoria eclésio-histórica vai contra o grande princípio de que a Escritura se interpreta pela própria Escritura. Querido amigo, a revelação nos ensina a entendermos os tempos. O livro se compõe de uma série de grupos paralelos, mas que não estão em ordem cronológica. Contudo, há um desenvolvimento histórico e orgânico do reino de Deus. Nesse livro, todos os demais livros da Bíblia se encontram. Em Apocalipse, os livros da Bíblia não só se encontram, como terminam nele. Nele está a consumação de toda a profecia. Daniel, por exemplo, predisse o Cristo e a destruição de Jerusalém pelos romanos e pelo último anticristo. Porém, o Apocalipse de João mostra o período intermediário e fala sobre o milênio. Fala sobre o estado final bem adiante do anticristo. Daniel, como piedoso estadista, contempla a história do povo de Deus em relação aos quatro impérios mundiais. Mas João, como apóstolo, contempla a história observando o aspecto da igreja cristã, o prisma da igreja cristã. Mas, em terceiro lugar, essa é uma revelação também dada ao anjo. Como nós dissemos anteriormente, essa frase, ainda no primeiro versículo, por intermédio do seu anjo, merece um destaque. Por quê? Porque o anjo não se apresentou logo no início para interpretar os detalhes das figuras e das visões de João, mas sim, ele foi um simples canal. Por isso, podemos dizer, então, que, além desse primeiro aspecto, dessa fantástica revelação, essa fantástica revelação tem um segundo aspecto que se refere à sua manifestação terrena. Primeiramente, a manifestação celeste, agora a manifestação terrena. Então, essa revelação, veja bem, veio de Jesus para o anjo, né? E agora do anjo para João. Então, chega ao nível humano. Devemos notar que o anjo interpretou o que João via somente a partir de 17:1 e 19:9 a 10. Somente no final, então, esse anjo se colocou ao lado de João para ajudá-lo a entender. João foi o escolhido para trazer essa mensagem a todos nós. Mas uma pergunta que devemos fazer, e certamente você já sabe, mas é bom relembrar, qual foi esse João? Como nós mencionamos nos programas iniciais, o nome João era muito comum no primeiro século, e o versículo aqui não faz nenhuma outra referência mais detalhada a esse João. Desde a antiguidade, quase todos os comentários sobre esse livro atribuem esse livro ao apóstolo João, filho de Zebedeu, irmão de Tiago. É geralmente aceito que ele é quem escreveu esse livro, o Evangelho e também as três epístolas que nós chamamos de epístolas joaninas. Muito bem, essa revelação então veio de João para os servos de Jesus. Embora muitos estudiosos procurem aplicações atuais e futuras, e elas existem, temos que lembrar que Apocalipse foi escrito tendo como seus primeiros destinatários os cristãos daquelas sete igrejas da Ásia. Cristãos que sofriam duras perseguições e aflições por causa do cristianismo. Então a mensagem e o conteúdo de Apocalipse também levantaram esperança no coração daqueles cristãos. Mas além disso, ela é uma mensagem para toda a época da igreja, portanto, é uma mensagem para nós também. Um outro aspecto que devemos considerar é que essa revelação foi atestada por João. E aqui temos uma outra frase que nos chama a atenção. João atestou tudo o que viu. Isso é, ele fez questão de transmitir a revelação recebida e ele mesmo comentou, em alguns momentos, da sua própria dificuldade em entendê-la. A revelação do Apocalipse foi em forma de visões, de imagens dramáticas, mas transmitiram a mensagem que Jesus queria repassar para nós, os seus servos. João relatou o que viu. Cabe a nós agora estudá-las e, sob a iluminação do Espírito Santo, entendê-las, pois nos foram reveladas. Chegamos então ao aspecto final, ao terceiro aspecto dessa fantástica revelação que se refere ao seu conteúdo. A revelação é básica porque trata sobre os eventos futuros. É importante entendermos essa frase, as coisas que em breve devem acontecer. Querido amigo, precisamos fazer um contraste que reforça esse ponto. Daniel teve uma visão sobre o tempo do fim, veja lá em Daniel 8, em que viu a queda da Pérsia diante dos gregos e a expansão dos gregos para controlar a terra dos judeus e profanar as coisas sagradas. Daniel fez essa profecia cerca de 550 a.C. e falou de coisas que chegaram na época de Antíoco Epifânio, aproximadamente em 165 a.C. Então, o tempo da visão de Daniel até o cumprimento foi de mais ou menos 400 anos. O anjo Gabriel disse, se refere a dias ainda muito distantes, 8:26. Mas é importante continuarmos a perceber esse contraste para entendermos que tempo é esse. A revelação, então, é básica porque trata sobre os eventos próximos. Ora, considerando-se essa palavra de Gabriel a Daniel, se um período de 400 anos são dias muito distantes, obviamente em breve e próximo, conforme diz João aqui no versículo 3, se referem às coisas que aconteceriam logo depois das visões que João teve. Então, esse contraste entre o tempo das profecias de Daniel e o tempo de contraste entre as profecias de João, esse contraste se torna muito claro, muito nítido. João foi proibido de fechar, de selar a sua profecia, porque o tempo está próximo. embora muitos estudiosos queiram ver os eventos descritos como já tendo acontecido, nós temos que admitir que o dia do Senhor é um dia longo e, na verdade, ainda está acontecendo até a volta de Jesus. Assim como a revelação diz, o tempo está próximo e ainda teremos a sucessão de selos, taças e outros detalhes. E isso tudo nos leva a crer que teremos ainda algum tempo para que tudo venha acontecer conforme temos no Apocalipse. E, finalmente, a revelação é básica porque foi confirmada como palavra de Deus e testemunho de Jesus Cristo. Nesses últimos dois versos, nessas últimas duas frases, na verdade, encontramos essa confirmação. Essa afirmação significa que João não teve dúvida sobre a fonte da sua mensagem. Ele coloca esse livro na mesma categoria das outras escrituras. Querido amigo, ao invés de não entendermos e achar essa revelação um mistério, devemos estudá-la para conhecer o conteúdo dessa fantástica revelação. Mais uma vez, então, renovo o meu convite a você para me acompanhar nessa jornada final do nosso projeto. Que o Senhor te abençoe, um grande abraço e até o próximo programa.
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1: Que privilégio estudarmos Apocalipse, só o capítulo 1. Que bom saber que temos uma grande jornada pela frente. Vamos ao som de Fernandinho e Paula com Canção do Apocalipse. Bom dia, Cris Feijó, Elise e todos.

Coisa linda ouvirmos Canção do Apocalipse depois de estudarmos juntos o primeiro capítulo do livro. Para quem perdeu, começamos com 2 dias de introdução, segunda e terça-feira. Muito importante que você ouça esses primeiros episódios, eles nos balizam de onde estamos, para quem foi enviado esse texto, que ele representa para nós nos dias atuais, as figuras de linguagens, os símbolos, o

0: Rei, ao Senhor. Mas se você perdeu esses primeiros dois episódios, meu convite é acessá-los no site rtmbrasil.org.br. Se tiver qualquer dificuldade para encontrá-los, peça aqui pra gente, fala, me manda o link, que a gente manda com todo prazer. E hoje foi o capítulo 1 e temos aí dias e semanas pela frente. Vamos para um rápido intervalo, a gente volta em instantes.
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0: nenhum de seus benefícios. Ele perdoa todas as suas iniquidades, sara as enfermidades, redime tua vida da perdição, te coroa de benignidade e de misericórdia, farta tua boca de bens, de sorte que tua mocidade se renova como da águia. O Senhor faz justiça e juízo a todos os oprimidos, fez conhecido os seus caminhos a Moisés, os seus feitos aos filhos de Israel, misericordioso e piedoso é o Senhor, longânimo e grande em benignidade, não reprovará perpetuamente, nem para sempre reterá a sua ira, não nos tratou segundo os nossos pecados, e nem nos recompensou segundo as nossas iniquidades. Pois assim como o céu se eleva acima da terra, assim é grande a misericórdia para com os que o temem. Assim como está longe o oriente do ocidente, é assim ele afasta de nós as nossas transgressões. Como um pai tem compaixão dos filhos, assim o Senhor se compadece daqueles que o temem, pois ele conhece a nossa estrutura, sabe que somos pó. Quanto ao homem, os seus dias são como erva, como a flor do campo, assim floresce, passando por ela o vento, logo se vai o seu lugar, não será mais conhecido, mas a misericórdia do Senhor é desde a eternidade e até a eternidade sobre aqueles que o temem, sua justiça sobre os filhos dos seus filhos, sobre aqueles que guardam a sua aliança e sobre os que se lembram dos seus mandamentos para cumprir. O Senhor tem estabelecido o seu trono nos céus e seu reino domina sobre tudo. Bendize ao Senhor todos os anjos, vós que excedeis em força, que guardais os seus mandamentos, obedecendo a voz da tua palavra. Bendize ao Senhor todos os seus exércitos, vós ministros seus que executai a sua vontade. Bendizei ao Senhor todas as suas obras em todos os lugares do seu domínio. Bendize, ó minha alma, ao Senhor.
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0: E aqui, para bem dizer o senhor, estamos na companhia da Lu, da Magnólia, da Berê, da Cris, junto com o Rosinaldo, com o Ivanilson, com o Etevaldo, o Malcol chegou, o Carlos está por aqui, a Josi com a gente, ouvindo lá de Lontra, Santa Catarina, Michael Thomas, seja bem-vindo. E muita gente pedindo canção, mandando áudio para nós, a gente ama essa interação de vocês. Quem não sabe como participar, anota aí o WhatsApp.
1: Mande o seu recado através do nosso WhatsApp 11 97 418 1456.
0: E eu vou começar agora a atender aos pedidos, a começar pelo som do Azaf Borba, que o nosso ouvinte Michael Thomas pediu pra gente. Se possível, coloca o Azaf

0: Beba alto preço. Agora 9 horas 39 minutos. Bom dia, meus queridos. Por aqui recebendo o nosso ouvinte Cris Feijó. Já desejou um ótimo mês de julho. Falou consagros 31 dias desse mês. Ah, Jesus, que ele esteja à frente de tudo. Amém. Bom julho pra vocês. E a Berê também está conosco. Seja muito bem-vinda, Berê.
1: Olá, Renata. Bom dia para todos. E, ai, o sol apareceu aqui em Curitiba. Tá entrando um sol lindo pela janela do meu quarto. Eu tô muito feliz por isso. Grata ao Senhor porque o sol deu as caras. Falando sobre o estudo com Itami, eu estava vendo, né, porque tem disponível também lá no Spotify os episódios. Então, eu estava pensando, né, aqueles irmãos que tiverem mais facilidade em mexer com a internet, sabemos que tem aqueles que não sabem tanto, né? Então, pede para você o link que você encaminha. Mas aqueles que puderem ir lá no Spotify, dar estrelinha, né? Fazer avaliação de 5 estrelinhas, isso é muito importante, porque aí o conteúdo ele chega a mais pessoas, né? Então a plataforma vai entender que aquilo é relevante e nada mais relevante do que a palavra de Deus, né? Então, mesmo ouvindo aqui no horário das 9, eu tiro um tempinho do meu dia e ouço pelo Spotify e faço como se fosse uma revisão do estudo que eu tive mais cedo, né? Então eu ouço novamente em um outro horário do dia. Então, é só para a gente poder ajudar a RTM também nessa questão de dar relevância para o estudo. E, como dizem, né, os youtubers, o engajamento. Então, vamos engajar para que a palavra do Senhor chegue a mais pessoas. Um grande abraço. Deus abençoe.
0: Obrigada, minha amada Berê. Sim, como é bom quando vocês falam na rádio, vocês nos divulgam de maneira assim tão carinhosa, tão espontânea, porque é aquilo que nos faz bem, que chega aos outros também, né? E olha, a Berê, ela tá nas nossas orações diárias, quando a gente lava a louça, quando a gente corre, no meu caso nada, quando a gente lê a Bíblia e vai lembrando, vendo tantas vezes o sofrimento de profetas, o sofrimento de personagens da Bíblia, assim como a gente, que amaram o Senhor e tiveram suas dores, né? A gente vai lendo esses relatos, vai lembrando dos nossos amados e vai intercedendo. Então, orem pela Berê, oremos uns pelos outros e seguimos juntos, nos deleitando aqui na palavra. O Carlos Lírio já tá ouvindo a gente, tá lá no Rio de Janeiro, sintonizado. Beijo para aquelas fofuras de filhos que vieram nos visitar aqui na rádio. E eu recebi um áudio agora, diretamente de Valparaíso, Goiás.
2: Bom dia, Renata! Aqui em Valparaíso começou bastante frio hoje, só que aí agora tá começando a esquentar um pouquinho, mas é assim mesmo, graças a Deus, glória a Deus por tudo. Estamos aqui trabalhando e na escuta da RTM. Manda um abraço aí pra Bebel, tá bom? Abraço, Renata, abraço a todos os ouvintes.
0: Obrigada, muito legal, né? O Etevaldo é nosso ouvinte, a esposa dele, a Bebel, também. E ambos participam, mandam recado aqui no nosso WhatsApp. Isso é bom demais.
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0: 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Agora eu convido você a seguir com canção com a gente, já preparar teu coração. Hoje é quarta-feira, é dia de autoajuda aqui no nosso programa. Hoje é dia de acompanharmos juntos, a partir das 10h20, o Pipoca de Graça. E a gente vai falar de um filme que estava no cinema, Caçadores de Estrelas. Então venham conosco, interajam. Se não assistiram o filme, cuidado que vai ter spoiler, mas venham aqui para ver se vocês gostam. Como muitos ouvintes comentam, eu nem ia ver esse filme, mas depois do que vocês falaram, fiquei com vontade. Ou quem viu, já conta o que achou do filme, traga a sua pergunta, participe conosco. Essa é das antigas, em Ademar de Campos, o sangue de Cristo, agora 9h44, ótima quarta-feira.

0: Mar de Campos, o sangue de Cristo. Bom dia, Dona Rita, em Paraguaçu, Minas Gerais. Ela mandou uma xícara de café, um bom comecinho de mês. E disse, sim, devemos orar uns pelos outros. Que Deus abençoe a vida de cada um dos nossos ouvintes. Obrigada, Dona Rita. Um beijo para a senhora. Um beijo para a Rose, a avó do João, do Isaac, da Charlotte. Agora é um trio, né? E ela que fez aniversário nesse último final de semana. Fez aniversário no fim de junho. E a gente já começa julho, eu sei, com vários aniversariantes. Hoje, dia 1º, tem alguém? No dia 5, tem. É a vez do nosso Edu Chaclia completar mais um ano de vida. Depois tem Trinquinato em julho. Quem mais, hein? E a Edileuza disse, retoda desde as 6 da manhã, ouvindo aqui. Não vou ficar de fora, não. Ela falou, hoje eu vou pra academia um pouquinho mais tarde, que bom, aproveite, viu? E eu tô também na companhia da nossa querida Camila, lá de Curitiba, Paraná.
1: Bom dia, Renatinha, bom dia, ouvintes. Estou aqui acompanhando vocês, acabei de ouvir o recadinho da Berê. Hoje tá um dia lindo aqui mesmo, um sol, fazia tempo que a gente não via um sol. Eu vou te mandar aqui um vídeo da Celina. Ela começou a dar risadinha, sabe? Aquelas risadinhas bem de leve, mas foi muito fofo. Meu marido conseguiu pegar o momento. Hoje, a gente começa sessões de fisioterapia com a Celina. Ela nasceu com torcicolo. E, tadinha, ela tá sofrendo, assim, de dores, que eu percebo quando eu vou trocar a roupinha dela. Como ela reclama do ladinho ali, sabe? Que tá tenso, né? Essa rigidez no pescoço. E a osteopata e a pediatra me falaram que ela nasceu assim porque pela posição da barriga. Provavelmente, então, na barriga ela ficou com a cabecinha virada muito tempo, né? Muitos meses. E aí, agora a gente vai fazer 10 sessões de fisioterapia, né? Então, vocês, queridos ouvintes e irmãos, lembrem-se de orar por ela, né? Pra logo ela sarar e voltar, né, a mexer o pescocinho e não sentir dores. Tá bom, amados? Uma feliz quarta-feira para todos vocês. Abração, Rê.
0: Um beijo para essas fofuras, gente. Olha, o último vídeo que ela me mandou da filhotinha pequenininha, com essa carinha maravilhosa, e a filhota mais velha, mas que ainda é pequenininha de tudo, vestida que nem um bonequinho de neve no frio. Ah, eu me derreti. Acho que eu assisti, sei lá, a perder de vista. E agora tem mais um videozinho aqui, vocês não vão conseguir acompanhar, mas eu vou ver essa carinha, dando risada, já esboçando aquela alegria. Teve até um soluço junto, né? Que fofa, gente. Então orem por ela. E assim, é tão bom saber que temos um pai amoroso que se importam com as grandes questões do mundo, do universo, mas também com as nossas pequenas questões diárias, pois como um pai tem compaixão dos filhos, assim é o Senhor, como lemos agora há pouco no Salmo 103. A gente vai com a mensagem do Janos e daqui a pouco eu volto com uma canção pra Camila, pra Celina, pra Rebequinha, pro Everton, pra Márcia que tá aqui, pra Alex chegou, pro Rosinaldo com a gente. Bom dia!
2: Mensagem para hoje. A misantropia odeia e condena a humanidade. O Espírito de Cristo é como vacina divina, a vacina que restaura a utilidade da humanidade pecaminosa para o Criador. Basta olhar ao redor. Guerras, violência, corrupção, famílias divididas, ansiedade, depressão, doenças de todo tipo. A humanidade exibe os sinais de uma profunda falência consigo e com o seu Criador. Criado à imagem e semelhança de Deus, o ser humano procura apagar os traços da sua dignidade original. Sim, a humanidade ainda ama, cria, constrói e sonha, mas também mente, explora, odeia e destrói. A raiz do problema não está apenas nas estruturas sociais ou nas circunstâncias da vida. Está na própria natureza corrompida. A rebelião humana contra Deus produz desordem espiritual, moral e relacional. Seus efeitos alcançam a mente, as emoções e até a própria condição física da humanidade. Muitos reconhecem essa falência humana, fazem diagnósticos corretos sobre a maldade presente na humanidade. Contudo, contudo, receitam o remédio errado. A misantropia quer a eliminação do ser humano como solução para os males da nossa existência. Você concorda? Somente pela fé de Cristo Jesus, o Espírito de Cristo, é como a vacina divina que restaura a percepção da verdade no coração humano e reconcilia pecadores com o Criador. No dilúvio, Deus reduziu a população da Terra a apenas 8 pessoas. Ainda assim, o pecado permaneceu na genética humana. O problema nunca foi a quantidade de pessoas. O problema está na condição espiritual do ser humano. Porém, naquele juízo, Deus também revelou misericórdia. A arca preservou uma família e apontou para uma esperança divina. Cristo é o cumprimento dessa esperança. Ele veio para reconciliar pecadores com Deus. Quem crê naquele que o Pai enviou recebe perdão, nova vida e restauração divina. Quem rejeita essa oferta permanece afastado da fonte da vida. Lembre-se, somente o Espírito de Cristo reconcilia pecadores. Somente nele existe cura para o coração humano e reconciliação com o Criador. 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Então acesse o site ruajanus.com.br. ruajanus.com.br. Até já.
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0: Obrigada, Janus, pela mensagem de hoje. Para quem não lembra ou quem não recebeu, mas mexeu com todo mundo, bem no dia do jogo do Brasil, a gente teve aquela mensagem que veio em forma de aviso, né? Hackearam e a gente recebeu aquele alerta com essa mensagem de morte à humanidade, de fim da humanidade. Mas o remédio é uma humanidade corrompida, como a gente lê lá em Romanos. Que o ser humano se desviou, o remédio é sempre Cristo, né? Como a gente pode voltar, mesmo sendo maus, pecadores, podemos ser redimidos por Cristo. Então, gostou da mensagem? Lembra de alguém que ficou assustado com o que aconteceu? Encaminha pra ele, divida o que é bom também, pra que traga esperança àqueles que você ama. Agora a gente segue com uma canção pedida pelo Everton, mas também vai pra Camila, Celina, Rebequinha, Alê tá com a gente, Marília, daqui a pouco eu coloco seu áudio, hein? E o Everton disse que Deus continue abençoando a vida de todos da rádio. Por favor, manda abraço pra minha esposa Clenária, pros meus filhos Matheus e Davi e toca a música Descanso com Mauro Henrique.

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0: 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Olá, hoje eu quero conversar com você sobre o tema Marcas em Meu Corpo. Em nossos dias, há grupos de evangélicos que não têm a Bíblia de fato como lâmpada para os seus pés e luz para o seu caminho. Alguns dizem ter a marca da promessa, outros afirmam que crente que tem promessa não morre, e outros gostam da tal caixinha de promessas. Enfim, vivem em função somente de promessas. Não descobriram que a Bíblia não é apenas um livro de promessas. Ignoram os seus mandamentos e princípios. A bem da verdade, alguns grupos ditos evangélicos até dizem seguir os mandamentos da palavra de Deus, mas ignoram por completo os princípios bíblicos. E estes são fundamentais para responder a perguntas difíceis, como algumas que surgem no cenário. Aliás, constantemente, chega-me a seguinte pergunta: se jovens crentes podem usar tatuagem? E eu tenho respondido: pode. Mas antes que falem mais alguma coisa, eu sempre acrescento: o crente deve fazer tatuagem? Deve. É claro que não encontramos na Bíblia um mandamento do tipo não farás tatuagem alguma. E é isso que os crentes liberalistas abraçam. Já que não há mandamento contrário à tatuagem, então podemos tatuar livremente o nosso corpo, afirmam. Quanto engano! Eles ignoram por completo o fato de que a palavra de Deus contém princípios pelos quais o Senhor controla todo o nosso viver. E os princípios, diferentemente dos mandamentos, são gerais. Não há especificidades neles, mas por meio deles sabemos se a tatuagem, por exemplo, combina ou não com a vida cristã. Há muitos princípios na palavra de Deus, muitos. O livro de Provérbios, por exemplo, apresenta vários. E em cada livro da Bíblia, eles são entremeados a mandamentos e promessas, e às vezes embutido neles. Somente um crente desejoso de andar segundo a Bíblia se dá ao trabalho de encontrá-los e passar a segui-los no dia a dia. Vejamos alguns exemplos bíblicos de princípios. Lucas 9:23. E dizia a todos: se alguém quer vir após mim, negue-se a si mesmo e tome cada dia a sua cruz e siga-me. Romanos 12:1-2. Rogo-vos, pois, irmãos, pela compaixão de Deus, que apresenteis os vossos corpos em sacrifício vivo, santo e agradável a Deus, que é o vosso culto racional. E não sede conformados com esse mundo, mas sede transformados pela renovação do vosso entendimento, para que experimenteis qual seja a boa, agradável e perfeita vontade de Deus. 1 João 2:15-17. Não ameis o mundo, nem o que no mundo há. Se alguém ama o mundo, o amor do Pai não está nele. Porque tudo o que há no mundo, a concupiscência da carne, a concupiscência dos olhos e a soberba da vida, não é do Pai, mas do mundo. E o mundo passa, e a sua concupiscência. Mas aquele que faz a vontade de Deus permanece para sempre. 1 Coríntios capítulo 6, versículo 12 em diante. Todas as coisas me são lícitas, mas nem todas as coisas me convêm. Todas as coisas me são lícitas, mas eu não me deixarei dominar por nenhuma delas. Todas as coisas me são lícitas, mas nem todas as coisas me edificam. Portanto, quer comais, quer bebais, ou façais qualquer outra coisa, fazei tudo para a glória de Deus. Filipenses capítulo 4:8. Quanto ao mais, irmãos, tudo que é verdadeiro, tudo que é honesto, tudo que é justo, tudo que é puro, tudo que é amável, tudo que é de boa fama, se há alguma virtude e se há algum louvor, nisso pensai. 1 Tessalonicenses 5:22. Abstende-vos de toda aparência do mal. Hebreus 12:1. Portanto, nós, também, pois que estamos rodeados de uma tão grande nuvem de testemunhas, deixemos todo o embaraço e o pecado que tão de perto nos rodeia e corramos com paciência a carreira que nos está proposta. Em que os princípios contidos nas passagens lidas se relacionam com a pergunta: posso usar tatuagem? Primeiro, ser cristão implica em renunciar ao eu, à própria vontade. Quem segue a Cristo deve ou não abandonar efemérides como tatuagem, piercing, etc. Segundo, vida cristã implica não amar o mundo nem o que nele há, tampouco conformar-se com a sua filosofia. E mundo aqui denota o modo de viver das pessoas ímpias, ou o sistema dominado por Satanás. A tatuagem é própria desse mundo que tem o diabo como príncipe. Terceiro, temos livre arbítrio, pois todas as coisas nos são lícitas, mas nem todas as coisas nos convêm ou edificam. Nesse caso, eu posso, mas não devo fazer tatuagem. Quarto, tudo que fazemos deve glorificar a Deus. Como pretendo fazer isso tatuando o meu corpo? Qual é a fama da tatuagem? Confronte-a com o princípio de Filipenses 4:8, de que devemos atentar para o que é de boa fama. Diante dos princípios da palavra de Deus já mencionados, não há dúvida de que a tatuagem não combina com a vida cristã, ainda que não haja um mandamento expresso condenando-a. Quinto, é impossível glorificar a Deus por meio de tatuagens, pois não devemos apenas evitar o pecado. O princípio contido em 1 Tessalonicenses 5:22 mostra que devemos evitar também a aparência do mal. E existem pecados, embaraços, como vemos em Hebreus 12:1, e estes podem se tornar piores do que pecados expressos mediante mandamentos. Alguém insistirá em dizer que não há mandamento quanto à tatuagem. De fato, mas para que servem os princípios? Não há mandamentos sobre pecados novos. É claro que a tatuagem já existe há muito tempo, mas não como é usada nesses tempos pós-modernos. O tentador é muito criativo. Já pensou se a Bíblia tivesse mandamentos expressos para todos os tipos de pecados? A Bíblia seria muito maior. Daí Paulo valer-se de Gálatas 5:21. Invejas, homicídios, bebedices, glutonarias e coisas semelhantes a estas, acerca das quais vos declaro, como já antes vos disse, que os que cometem tais coisas não herdarão o reino de Deus. Atente para a expressão, e coisas semelhantes a estas. Mas não há dúvidas, à luz dos princípios da palavra de Deus, que o Senhor não se agrada de pecados como fazer tatuagem, ficar, comprar CD e DVD pirata, fazer download de livro sem a permissão do autor, da editora, etc. Prática hoje tão comum na internet. Bom, eu acho que, como cristão, você pode definir hoje se deve deixar no seu corpo marcas que não glorificam o nome do Senhor Jesus. Pense nisso. Que Deus abençoe a sua vida.
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1: Estamos ao vivo no Pipoca de Graça. Sejam todos muito bem-vindos a mais um episódio. JP, é muito bom estar contigo.
2: Ah, eu... Nossa, tava com saudade.
1: Eu também. E agora a gente se vê pós-Chile, pós-Vitória do Brasil.
2: Muito bem, é isso aí.
1: Tem um gostinho diferente.
2: Já sabendo que domingo... Tem Noruega à nossa frente.
1: Ó, vocês que vão ouvir esse episódio depois, espero muito que a gente esteja feliz com razão e que a gente ganhou. Mas vamos deixar chegar. Só de saber que tem expectativa de domingão e jogo já dá aquela alegria.
2: E a gente tem grandes razões também pra passar um domingo maravilhoso,
1: exatamente,
2: né?
1: Exatamente.
2: E nem a derrota do Brasil vai tirar a alegria que a gente vai estar nesse dia.
1: Não, que essa é uma alegria eterna. E hoje a gente tá com a Sanieri Paixão. Que alegria te receber, Sani. Seja bem-vinda.
3: Bom dia, queridos ouvintes, bom dia, pastor, bom dia, Renata. Gente, uma honra estar aqui, muito obrigada pelo convite.
1: Muito bom, ela além de ser ouvinte da rádio, é doutora, então hoje temos uma doutora na mesa, JP.
2: Doutora é constitucional, isso.
3: É, só o Dom Pedro quis, né? Mas a gente advoga pela graça de Deus, quem sabe um dia o doutorado não vem, né? Amém.
1: E hoje a gente tá com a Sani, que escolheu o nosso filme, um filme que recentemente estava nos cinemas, lembrando que a gente tá fazendo esse episódio aqui pra quem nos acompanha ao vivo no primeiro dia de julho, aproveitamos que era o dia que ela estaria mais tranquila, talvez vocês ouvintes também estejam de férias nesse mês de 2026, e é um filme que recentemente estava nos cinemas e muitos apostaram que seria o melhor filme desse ano.
2: Então, ele tá no Prime, na conta do MGM, na verdade,
3: sim,
2: né?
3: Tá no Prime. Mas nove e pouco por mês você consegue um aluguel tranquilo ali pra assistir. Nada caro.
1: Mas, Sani, a pergunta de praxe, por que você escolheu esse filme?
3: Porque justamente é o filme do ano. Eu não sei se ele vai sofrer a mesma injustiça de Interestelar em relação à Academia do Oscar, mas ele merece todos os prêmios. É um filmaço pra toda a família, isso eu considerei muito pra escolha, mas um filme que toca o coração, é afetuoso em tantos sentidos, né? É, então a escolha foi justamente porque eu chorei.
2: Chorou muito?
3: Não muito, poderia ter chorado mais, ele merecia mais lágrimas.
1: Mas ó, é um filme diferente, né, do Interestelar, e aqui, sim, a gente pode pontuar o porquê, por mais que ambos falem dessa descoberta, né, de um espaço para além da Terra, cada um por conta de um motivo, mas que precisam sair da Terra, onde não é mais um local tranquilo para se habitar, onde já não temos todos os recursos, né, para nos mantermos aqui, e alguém precisa ir para fora para trazer uma solução ou para cá ou para lá, né, Sani? Uhum. Mas ó, diferente do Interestelar, que é muito mais técnico, né? Se você for com a perspectiva adequada, se você não for, esperar que seja um Interestelar, porque eu gosto muito desse filme. Mas se você for alinhada com essa expectativa, você se diverte muito, porque como disse a Sani, é um filme muito família. Ele, sim, é muito pautado pelas músicas, ele é muito engraçado, né?
3: Sim. Muito leve, muito cômico. E por falar em músicas, eu sou uma fã, assim, à parte das trilhas sonoras de filme. Eu gosto de explorar esse universo. E as trilhas que o filme escolheu são muito diversificadas quando, sim, se trata de humanidade. Então, já que é um filme que trata ali da questão espacial, de toda a Terra dependente daquela missão, você vai encontrar músicas de origem asiática, de origem norte-americana, origem britânica, origem latina, um tango argentino maravilhoso, em um momento muito especial ali do filme. Então é um filme que abraça em trilha sonora todas as pessoas, não tem como não se identificar de alguma forma.
1: Muito bom. E aí, você que também assistiu esse filme, e eu preciso, em todos os episódios, me chuta, me lembra disso, JP, que eu preciso sempre retomar o nome do filme. Então, Devoradores de Estrelas. Ó, tô aqui com a Cris, ela falou, transmita o meu abraço ao pastor JP, bem-vindo de volta.
2: Muito bom.
1: Estamos também com o Marcos Garcia, falou que chegou agora da academia e já perguntou, né? Aqui, ó, sintonizado com a gente. Obrigada. A Renata também conosco, tá de férias ouvindo a rádio, que bom. E a Camila também junto com a gente. Então, hoje quem assistiu, comente. Quem tem pergunta, pode ficar à vontade para trazer no WhatsApp 11 974 181 456. E aí, Sani, para deixar também a turma assim na mesma página, né? O filme vai mostrar, e aqueles 10 primeiros minutos que precisam capturar a gente, capturam mesmo, porque ele tá lá sozinho, né? E ele acorda e nem sabe o que ele está fazendo no espaço, e nem o que ele é direito.
2: Esses primeiros minutos são engraçados, porque você fica assim, é tipo um como é que chama? Do Tom Hanks, que ele tá... O náufrago. É meio perdido em Marte, né?
3: E é do mesmo autor, inclusive.
2: E eles ficam lá assim, tipo, tá, mas peraí, o que tá acontecendo, né? É. Na verdade, a coisa da forçosa, dele indo forçado, a gente só vai saber lá no final, né? Que os caras vão lá e dão uma injeção nele e vai lá, vai, você vai de qualquer jeito e pronto. Eu não sou astronauta!
1: Exatamente. E aí conta um pouquinho então mais para que os ouvintes entendam. Ele acorda lá barbudo, cabeludo, e como diz JP, só no final que a gente vai entender que ele chega num dado momento onde ele vê que a missão é muito grande para ele, mas já não tinha outra pessoa para ir, né?
3: Não, literalmente a
2: cara
3: única.
2: Cara muito inteligente, né?
3: Exato, ele é um doutor em biologia molecular, mas professor de ciências. Sim. Escolhe abandonar esse mundo acadêmico e que poderia desenvolver muito bem o dom que ele tem natural de uma inteligência incrível para essa
2: área. Professor maravilhoso.
3: É um professor maravilhoso.
2: Vamos fazer isso aqui. Tá, pergunta. Batata quente para você. Não, batata quente, mas você não pode devolver. Tem que responder. Então, vamos lá. Eu não sei o que dizer.
3: E no início, quando ele acorda, ele não se lembra de nada, ele não se lembra nem do nome dele. No livro, que é um filme baseado, uma adaptação de um livro lançado em 2021, e ele não se lembra nem do nome. O livro, ele é muito mais detalhado em tanto em informações científicas...
2: Livro, né?
3: É livro, né?
2: Livro é livro.
3: É livro. Mas mesmo os leitores disseram que essa foi uma adaptação incrível, assim, amaram a adaptação do filme. E aí, ao longo do filme, ele vai descobrindo quem ele é, o que ele está fazendo lá e do que se trata aquela missão, né? No filme, isso pode parecer que seja só para o telespectador entender, mas as cenas que se trocam entre o presente e o passado também são a memória dele sendo ativada ao longo do filme, que é muito interessante.
1: É isso aí, interessante. Eu lembro até que no Pop Talk eles também abordaram um pouco esse filme, né? E falaram isso, assim, olha, não é aquele filme de roteiro pronto, porque justamente como nem o protagonista sabe direito o que ele tá indo fazer lá e fica fazendo você vir e voltar, não tem aquela linha contínua onde você imagina o desfecho. Meio que tudo pode acontecer de acordo com o que ele lembrar. Vai que ele lembra que ele é casado, vai que ele lembra que tem filhos, né? E não acontece. Vai que ele lembra que ele precisa voltar por alguma razão maior, mas também não acontece. Então, à medida que ele vai lembrando por que que ele veio, qual o sentido de ele estar lá, é que o futuro vai, né, se mostrando ali, né, passo a passo. Mas aí tem uma relação totalmente inesperada.
2: Uma pedra, né?
3: Literalmente uma pedra no caminho.
1: O que vocês acharam disso? E comentem, que ao mesmo tempo, assim, é muito legal, né? Você
2: é assistir... quase um, como é que chama? Não, do náufrago.
3: Dr.
2: Wilson.
3: Wilson!
2: Cara, uma bola lá, né? Que é um ET pedra, né?
3: É, a diferença é que esse ET, eu tenho pra mim, que é mais inteligente que ele, inclusive.
2: Ele também tem essa impressão.
3: Ele dele, também né? tem. É um engenheiro, é um cientista também, sim, do planeta dele, que é dos Eridius, né?
1: Sim.
3: E aí eles se encontram e percebem que estão na mesma missão. Na verdade, o Rock, né? Que é como ele chama. Na verdade, o nome que deram, né? A gente não sabe porque o idioma lá é um idioma meio sonoro, meio difícil de entender. Mas eles conseguem se comunicar. E o Rock, ele é formidável, é um ser maravilhoso, assim, em tantos sentidos, né? Tanto na docilidade dele, quanto na inteligência. E é por causa do Rock que eles conseguem alcançar o êxito ali, tanto, sim, na comunicação, quanto também na missão posteriormente. Aí um salva a vida do outro. A amizade que eles constroem é literalmente de outro planeta, né? É uma amizade.
2: Literalmente.
3: É incrível o afeto que eles demonstram um pelo outro. Uma construção, assim, em uma circunstância que você não tem em quem se agarrar, né? E aí a gente lembra, naquela angústia nasce o irmão. E nasceu mesmo a irmandade maravilhosa ali, que ultrapassou anos-luz, literalmente.
2: Vocês acham que o filme fala sobre conexão?
3: Com certeza. Eu acho que o plano de fundo...
2: Você acha que é o grande mote do filme é conexão?
3: Sim, porque o plano de fundo acaba sendo a catástrofe terrestre. Claro. E a conexão deles
2: que é uma bactéria que vai pode consumir o Sol, né?
3: Consumindo todas as estrelas, né? E ela vai fazendo isso por todas as galáxias, mas eles percebem, tanto os terráqueos quanto os erídeos, percebem que existe uma estrela que não se contamina. E aí a missão suicida, vamos dizer assim, uma missão que não tem volta para casa. A missão é para ir até lá, até essa estrela, e descobrir por que essa estrela não está se contaminando, na esperança de que, da mesma forma, o Sol deixe de ser contaminado, que é o nosso Sol que está esfriando. Então, isso é algo muito importante, muito grandioso, né? E os dois estão, cada um de seu planeta, indo atrás dessa descoberta.
1: E você brincou, né, JP, que no Náufrago ele vai ter a bola pra conversar. Tem um outro filme, que acho que é Os Passageiros também, que também foi muito criticado por ser um filme que não é que nem o Interestelar, tão pautado na física, né? Mas é que é um filme mesmo de relação humana e o espaço é só o contexto, né? E que eles também, o cara, a outra moça tá dormindo e ele precisa acordar ela, por mais injusto que seja, porque ele não consegue ficar sozinho, ele quer alguém pra dialogar, né? E tantos outros filmes que mostram isso, que se não tiver alguém, eles vão criar alguém ou vão fazer de um objeto algo pra falar, porque isso é do ser humano, né? Ele não foi feito, como tá lá no começo da Bíblia, pra ficar sozinho, né? Mas pra ter alguém com quem ele possa falar, verbalizar, porque à medida parece que ele conta, que ele também se entende, né? Quando ele começa a expressar. Claro. Até quando ele fala que ele não sabe o que ele tá fazendo, mas ele vai lembrando e vai formando frases, linguagem, é que ele vai se entendendo, se compreendendo no mundo, né?
2: E é engraçado esse negócio, ele fica um vazio, né, quando não tem ninguém, né? Uhum. Isso pode se tornar uma patologia, né? O cara fica doente, né? Se não tem ninguém, né? Sim. Pra conversar, sim, pra se comunicar. Porque nós somos realmente relacionais, né? Sim, essencialmente relacionais, sim, né?
1: É, e o filme é muito sobre isso, né? O filme é bem dualista, assim, né? O desespero com a esperança, né? Mas, ao mesmo tempo, é um filme que quer trazer muito mais, como a Sani disse, esse aspecto, assim, família, no sentido de... Caramba, eu só posso ser alguém melhor, entender o que eu tô fazendo aqui a partir do outro. Porque uma coisa que eu fiquei pensando, né? Quando só lá no final mostra que ele foi e que meio que obrigaram ele a ir... Depois ele teve uma escolha quando ele tava lá em cima, isso, né? Isso é.
3: E uma escolha baseada no amor, né?
1: Exato.
3: Nesse afeto que ele construiu.
1: Sim.
3: É interessante como o filme aborda essas questões éticas. Meu Deus, eu vou deixar alguém morrer em troca de voltar para casa. E a decisão dele gira em torno do amor.
1: Sim.
3: Quando a Bíblia fala que o amor é o elo perfeito que une todas as coisas, sim, é impressionante como o amor deve liderar os corações e no filme lidera de uma forma tão orgânica, em construção afetuosa, de uma forma maravilhosa. E no que eu fiquei pensando, graças a Deus eles se encontraram no espaço, porque se esse alienígena viesse para a Terra, ele não teria, infelizmente, o mesmo tratamento que o nosso terráqueo recebeu lá no planeta dele.
1: Verdade.
3: Teria se tornado ali um bicho de laboratório, um experimento. Com certeza não teria sobrevivido a nós. Isso é muito triste de ver. E o filme, ele blinda, vamos dizer, esses personagens desse impacto tão horrível que a gente vive ali em relação à ganância da humanidade, e faz com que sem essa parte, o sentimento seja puro ali, mostrado de uma forma pura. Como seria, né, se nós não tivéssemos a ganância, o pecado ali tão,

0: No domingo eu falava sobre isso, né? Sobre ir e fazer discípulos, né? Então são dois verbos, estão ligados a uma conjugação verbal que é o auristo, mas um é imperativo, o primeiro não é. O fazer é imperativo, O ide é passivo. Uau. Então a tradução real para ele não é ide,
1: é indo.
0: Enquanto você estiver no caminho, bota os caras perto aí e faz discípulo. Entendeu? Então é isso é uma coisa que eu gosto de fazer. Então tô caminhando pros pais. Enquanto você tá na sua vida, puxa seus filhos, puxa a esposa, puxa o marido, entendeu? E discipula eles. Esse é o ponto. Enquanto você tiver a caminho, põe as pessoas para perto e discipula elas, né? Essa relação humana, ela é feita na jornada, ela é feita no caminho, né? E a gente vê eles estabelecendo um caminho lá, que depois realmente não tem volta mais, entendeu? Porque vai se estabelecer um afeto tão, tão forte, um vínculo tão agudo, que não tem mais como você voltar atrás, né? Quando vocês falam da escolha, talvez valha a pena explicar por que a escolha aparece, né? E aí, por que a escolha aparece?
1: Né, Sani? Porque lá, enquanto ele é um professor que tentou mostrar sua teoria, mas ela não foi aceita, então ele simplesmente abandona essa parte acadêmica e vai dar aula, né, para crianças. Quando a situação aperta, né, e fala, mas você fez uma teoria, a gente leu o teu material, vem para cá. Só que quando ele começa a chegar perto da data de ir, a mulher fala para ele, né, a diretora de todo aquele projeto, ó, você tem 3 horas para responder. Ele fala, eu não quero, não sou a pessoa adequada, não, né, eles deixam ele em coma, e é por isso que ele só acorda lá sem compreender nada. Então ele é obrigado a ir, porque quando ele acha que não tá apto, mesmo assim a humanidade o força, porque assim, não tem outra pessoa pra ir, então você precisa salvar os outros. Só que quando ele tá lá na frente, né, ele tem essa escolha de, ele poderia voltar pra Terra, e o que emociona muito ele é porque aquele ser tão diferente dele fala que vai fazer algo que talvez um ser humano não faria por ele, né? E aí quando ele faz aquilo por ele, que ele talvez não faria, chega num dado momento onde ele percebe que ele vai morrer, ele fala, eu não posso deixar. Ele não compreendeu que a nave dele vai se deteriorar e que ele vai morrer. E aí, né, no ápice do filme é que ele chega lá no momento onde ele iria morrer mesmo. E todo aquele lance, né, Sani? De um ficar vigiando o outro enquanto dorme, isso é muito bonito.
0: Mas por que a nave dele ia deteriorar?
2: Então, a nave dele é deteriorada porque é basicamente feita de um material, o nome técnico agora não me lembro, mas de material que automaticamente é consumido pelo...
0: É o alimento da bactéria.
2: Da bactéria que vai salvar o planeta dele. Não é nem da bactéria que está deteriorando, o devorador. É da bactéria que eles capturaram para levar para o planeta para salvar. Mas a questão da escolha é interessante porque ela vem da maturidade do personagem. Né? No começo, você percebe que é um personagem que se esconde no mundo, em todos os sentidos. Né? Ele só tem a relação de afeto com os alunos dele. E no livro isso é muito bem colocado. Legal. Também. Ele percebe que gosta de crianças. Aí ele vai tentar se lembrar por quê. Eu não tenho filhos, não tenho família, não tenho... Mas são meus miúdos, ele chama no livro, né? São meus alunos. Mas mesmo assim ainda não é uma relação de afeto tão grande o suficiente para que ele escolhesse amar. Como ele escolhe no final, porque é uma escolha de amor. Porque ele ainda está muito isolado de tudo. Ele fala no filme, né? Eu prefiro manter distância nos relacionamentos. Quando ele tá lá entre aquele painel de vidro lá que o ET constrói. E aí no final você percebe alguém que foi tratado pelo amor. E ele escolhe, ele não é mais obrigado a escolher amar. Ele escolhe, né? De uma forma muito mais livre. Livre e espontânea vontade e livre e espontânea maturidade construída. Ele percebe que o afeto que ele se negou ao longo de toda a vida na Terra, depois da Terra, né, fora da Terra, ele conseguiu alcançar. E nem precisava mais voltar para a Terra para que a escolha dele agora fosse madura, em amor e em completa liberdade.
0: O amor, então, é uma escolha.
2: Ah, o amor é uma escolha.
0: Mas ele não só acontece, não brota, ou ele é uma escolha mesmo racional?
2: Pergunta interessante, hein?
1: Eu acho que brota, mas se não nutre na escolha, não sobrevive.
2: Olha!

0: só.
1: Então ele brota depois da escolha racional. Eu escolhi amar.
2: Eu acho que muitas vezes.
1: Você escolheu amar as suas filhas?
2: Nem precisa.
0: Chegou antes de eu vê-las, né? Só no momento que você sabe que tem um ser dentro de você, a partir do amor, e algo tão incontrolável, né? Não tem nada que a gente faça pra garantir que venham, nem nada que a gente deixe de fazer pra garantir que não venham também, né? Não tem muito que você simplesmente vem e o nosso ato participativo é tão pequeno diante da grandiosidade que
1: por isso,
0: combinação
1: por isso a minha
0: de...
1: pergunta, porque eu ouço muita gente falando, não... É, eu também, assim, eu acho que amar é uma escolha em alguns aspectos, né? Mas tem como racionalizar o amor?
3: Eu acredito que a gente não consegue racionalizar as nossas experiências que amadurecem o nosso amor. Então fica algo difícil de você colocar apenas no, de uma visão de fora, né? Aí eu racionalizo, eu escolho amar ou não escolho amar de forma fria. Ou fora dos acontecimentos que me atingem. Então, a experiência que amadurece o amor, eu não consigo controlar. E graças a Deus por isso, né? Acho que é divina toda a experiência que vem até a nossa vida para que a gente consiga ter a possibilidade de amadurecer e escolher amar.
2: Sim, eu acho que como disse a Sani, é um negócio muito divino, que não nasce também do nosso coração humano, que é egoísta, como a gente já falou, mas é um negócio que... brota, sem que a gente tenha controle, e ao mesmo tempo, depois, acho que no processo, você pode escolher, porque existem muitos amores condicionais, né? A gente vive um mundo que é assim, só que quando você tem esse amor de Deus que é incondicional, isso te move a cada vez amar de modo mais aperfeiçoado, né? Como tá lá em 1 Coríntios 13, né? O amor que tudo suporta, tudo crê, tudo espera, né? Não é muito humano um amor desse jeito.
1: É que a linguagem parece que é muito pobre pra abranger o processo do amor.
3: Não tem
1: pra gente falar amor. Amor é qualquer coisa, né? Amor é qualquer. São 9 termos no grego que falam sobre amor. Que são amor.
2: Sim.
1: Né? Um deles é o que as crianças fazem, né? O lúdico. Lúdico vem de ludos. Ludos é amor. Então a criança, quando está ludicamente brincando, ela está amando.
3: Olha só, que
1: legal. Entendeu? É, você tem o estorgê. O estorgê é da fraternidade, dessa coisa do. Tá lá, fica lá brotando aquele negócio, e a gente não sabe de onde veio. É o amor de mãe, o amor de filho, o amor de irmão. É esse amor que tá lá. Eu não sei, não pensei ele. Ele só aconteceu. O amor da fraternidade de. Como eu amo vocês, como assim? Eu escolhi? Não teve. Eu só amo vocês. Não sei da onde veio isso. Não sei como direcionar. Ele brotou aí e ficou. Você entendeu? Então, assim, eu acho que a gente tem uma pobreza de linguagem tão absurda para um negócio tão amplo. Quer dizer, são 9 termos em grego para tentar expressar o que é amor. Entendeu? E a gente fala, é amor. Entendeu? Ah, o amor de um homem e de uma mulher, o Eros, né? Que tem essa paixão, que tem essa coisa mais física, mais afetiva da carne, né? Dos desejos, entendeu? É, o amor filia, né? Que é o de amigo. Né? O amigo é o que tem limite. Entendeu? E parece que o amor de mãe, eu fiz uma pergunta muito maldosa, desculpa. Entendeu? Mas é pra expressar assim. Sim. De como a gente não consegue racionalizar. Não, é muito maior do que a gente. Muito. Ele nasce estorgê e avança pro ágape, o amor materno. Você entendeu? Ele tá meio misturadão. Sim. Assim. Sim. E é preciso colocar o filia dentro, porque tem limite também isso. Senão você passa a não ser mais quem você é, passa a ser o outro. Entendeu? Isso é idolatria, isso é pecado. Entendeu? Então, peraí, eu tenho que amar a ágape, que é um amor de entrega total, né? Que se minha vida e as suas estiverem em perigo, eu escolho que você vai viver. Isso é o ágape. O de amigo é, se a minha vida e a sua estiverem em perigo, valeu, foi bom te conhecer. Entendeu? Eu vou continuar vivendo. É assim. Mas é tão pobre o processo... E essas coisas se misturam tanto em si, porque tem o amor que vai trazer o ludus também, que é quando você... como manter isso no casamento, que era no começo, que você brincava, que tudo era um motivo de se alegrar, tudo era um motivo... E, de repente, a gente foi perdendo o ludus também, para se divertir com a pessoa que a gente ama. Que a gente escolheu estar junto. Tá tudo tão... É tão separadinho, mas é tudo tão misturadinho que a gente não consegue mais. Então, me parece que o filme fala de conexão o tempo todo e vai trazer esse amor que pra ele ficou... Nasceu, porque ele também tá escolhendo, tipo, eu nunca mais vou voltar pra minha vida.
3: É.
1: Você entendeu? Então, me parece assim, que ele nasce fraternal, nasce estorgê, avança pro ágape, você entendeu? De uma escolha que, tudo bem se eu morrer, vou morrer junto com ele, entendeu? Então, não, eu não posso deixar ele morrer, eu tenho que salvar ele. Entrego a minha própria vida para esse processo acontecer. É tão absurda essa conexão, não tem como a gente racionalizar isso. Eu não sei como, talvez me traga muita aflição, porque eu falo, pô, eu não vou conseguir racionalizar, entendeu? E não dá para racionalizar. É muito difícil esse processo.
2: E essa relação, né, com esse bichinho, que é até difícil a gente dar nome, que é um alienígena, é uma pedra, se move de maneiras tão diferentes, isso é muito legal do filme, né? Uhum. Também os efeitos visuais foram muito incrível, bem colocados e talvez ganhe muito prêmio, né, nesse quesito, tanto da parte da trilha sonora, como desses efeitos práticos também, mas o jeito que ele se move, gente, eu não sei, vai ser engraçado o que eu vou falar aqui, mas assim que eu vi aquela relação com o bicho, minha vontade era sair correndo e abraçar minha cachorra, sabe? Que bichinho fofo! E depois eu fiquei pensando nisso. Cara, como não existir um Deus que, além de nos dar relações humanas sem os quais a gente não viveria, a gente não saberia nem quem a gente é sem o outro, né? Pra que a gente se compare, se conheça. Ainda tem esses bichos que lá no filme a gente fala, meu Deus, que coisa fofa, que graciosidade, né? Ele se entrega, ele se doa, nem sabe, né, do histórico, da vida passada do cara, se ele é um cara bom ou mal, mas o bicho se doa, né? E eu pensando, cara, e Deus faz isso? Olha quanto bicho ele coloca na nossa volta, né? Um jardim pra gente morar, bichos que são doces, né? E à medida que ele vai tentando contar para aquele ser alienígena o que é a Terra, gente, vocês não ficaram com uma sensação de, cara, morar na Terra é muito legal, né? Quando ele começa a mostrar o que é pesca, olha, eu vou te mostrar um vídeo de pesca, uau, olha, eu vou te mostrar o que, que significa isso, eles em cima de uma árvore. Você fala, cara, a Terra é um lugar magnífico, né? Como a gente não dá tanto valor pro que a gente tem aqui, né? Vocês ficaram com uma sensação, pô, é legal demais ser humano?
1: E é louco porque é muito bizarro o outro mundo, né?
3: É, sim, também. Muito diferente.
1: A nave... tem nada a ver, fiquei tentando entender. Assim, como que é isso?
3: A nave é o que mais lembra Interestelar, inclusive.
2: Que é aquelas dimensões, né?
3: Sim. E um crédito para os efeitos visuais do filme é que o Rock não é feito de puro CGI, que é aquela computação gráfica de imagens. Eles fizeram um boneco mesmo para ele, para que as interações fossem mais reais entre os personagens. O que realmente ajudou muito, porque até na dificuldade da comunicação, ele ser um boneco ajudou. Como é que eu vou me comunicar com um boneco? Então, o ator, inclusive, o protagonista, fez de uma forma maravilhosa. Mas foi algo que o diretor escolheu pra trazer mais realismo e acertou na música.
2: Sim, o Interestelar também tem bastante disso, né? Que são esses efeitos práticos. A gente usa da tecnologia, mas a gente monta, cria algo pra que essa relação seja mais honesta, transmita mais verdade, né? Pra quem tá assistindo. Então, é muito fofinho, né? E é muito divertido. É um filme que ele é o tempo todo engraçado, né? E é pra ser mesmo. Então, quando ele vai falar, por exemplo, JP, da pessoa que ele ama, como ela chama? Ele não tem as palavras, como você dizia. Ele tenta expressar e faz um barulho. E aí não, passa
1: ele
2: um tempo.
1: Atabalhoado,
3: ele tem. Essas são as palavras dele. Imagina a gente se falasse cantando sem letra. É o idioma deles, é um canto sem letra, né? Sem letra pra nós, né? Porque pra eles faz todo sentido.
1: É que quando você vê o Perdido em Marte, ele é engraçadinho. Ele é engraçadinho, ele tem um pouco de comédia, assim, em alguns momentos, mas é uma comédia, assim, bem sistemática, né? Bem institucionalizada, né? Suas musiquinhas são chatas, hein? Pô, não aguento mais ouvir, né? Popero, né? Sei lá, entendeu? É uma piadinha, assim, bem... esse aqui, ele é completamente atabalhoado, né? Então ele tropeça nas coisas, toca no negócio, bate não sei o que lá, voa papel pra todo lado. Ele é
2: muito... E aí quando ele faz essas perguntas, né? Então como chama a pessoa que você ama e ele não tem a palavra pra falar, ele faz aquele barulho, ele passa um tempo, ele... Vamos dar um nome pra esse local, o nome da pessoa que você ama. Ele faz tudo de olhar. Tá bom, já lembrei o que é. E nas frases, né, que ele vai fazer, não tem a... Que nem a gente, né? O tom da pergunta, né? Então, aí tal, faz uma afirmação, pergunta. Faz uma afirmação, interrogação.
1: Não, quando ele abre o pote lá que tá a mensagem.
3: Sim.
1: E ele tá todo sujeito. Não, mas aí vira pra esquerda, vira pra direita, vira não sei o quê. Aí ele abre e faz... parece que você tá num café, tá ligado? Aí ele, meu Deus! Fica apavorado. Você fala, meu, não pode ser, não é um cientista assim, da NASA, sério, que precisa seguir um protocolo, né? Cara, ele é normal, ele é uma pessoa normal, né?
3: Mas isso nos identifica muito com o personagem também. Claro. E toca num outro ponto, que é... Outra estrela do filme, a questão da vocação, né? E de como você encara a sua vocação. E de que você, assim como qualquer outra pessoa, é dotada por Deus para fazer coisas maravilhosas e que não se limitam ao que você enxerga que é fracassado em si mesmo, né? Sim. Porque ele, naquele momento da reunião lá que colocam ele na parede e dizem que ele tem que ir pro espaço, ele fala, não, vocês não... Talvez seja difícil pra vocês entenderem, mas existem pessoas fracassadas. Vocês, ó, né? Seres maravilhosos da NASA, né?
1: Que não... E a hora que ela chega lá, você pode me falar um pouquinho sobre isso? E põe o doutoramento dele lá, sei lá. Aí ele... Não, então, por que você quer saber?
3: Já guarda.
1: Esse mundo eu não quero.
3: Exato. E é um mundo que ele tá apto pra fazer, mas ele não quer abraçar por medo ou por considerar que ele é um fracassado em tantos sentidos e não vai conseguir dar conta daquilo. Sim. Mas a vocação que Deus coloca sobre nós é uma vocação que ele mesmo vai desenvolver, né? Sim. E é desenvolvido ao longo do filme de uma forma maravilhosa. E no final ele percebe, ele reconhece e abraça o elogio de ser corajoso, por exemplo, né? Que no começo do filme... Obviamente ele não aceita, mas que depois ele pensa, puxa, eu sou então. Ele percebe que é, e de uma forma não arrogante, mas percebendo o quanto que a vocação desenvolvida nele é apta para que toda a humanidade seja salva, né?
1: Dá para fugir da vocação? Porque no final ele vai ser professor, né?
3: Vai ser, mesmo que em outro planeta.
1: Tá, mas dá para fugir da sua vocação?
3: Difícil, hein? Se você fugir, eu considero que possível é, né? Mas você não vai ter paz. A paz vai lhe faltar todos os dias, porque é algo muito, muito profundo e muito intenso dentro de cada ser humano. Então é divino, é divinamente institucionalizado.
2: Também penso que não. O JP brinquedo de começar o programa fala assim, JP, esse filme é teu, porque mesmo que você fosse morar em Marte, em qualquer outro local, você seria pastor, você seria professor.
1: Você até ensinaria. Falou do Clóvis, né?
2: Exato.
1: Que é um dos populares que eu mais gosto.
2: Eu também gosto bastante dele, né? Ele brinca aqui assim, né? Pra quem segue a linha de Platão, pô, a gente veio no mundo e nós temos um chamado, uma vocação, uma missão na Terra que é só nossa, ninguém pode fazer. Ele fala, depois vem várias outras correntes de pensadores que vão falar, não, você veio e você decide. E ele fala, eu não consigo me enxergar assim, porque eu não sei ser um não explicador. A única coisa que eu sei fazer é explicar. Se me tiram isso, eu não sei fazer nenhuma outra coisa.
1: Sabe,
2: né?
1: Que outro dia eu tava pensando nisso, falei, tá bom, e se, sei lá, acontece uma catombe na minha vida, na minha família, vou fazer o quê? Eu falei, eu não sei fazer mais nada. Então, eu só sei fazer isso. Eu só sei ler a Bíblia, só sei explicar a Bíblia, só sei bater papo assim, não sei fazer mais nada.
2: E é tão bom que você não saiba, que aí você não quer ir pra outro lugar, já tá bem, a gente não te perde.
3: É pra exatamente isso, né?
1: Não, e as pessoas falam assim, mas você tira férias? Eu falei assim, eu vivo em férias.
3: Se divertindo o tempo todo.
1: Quando você faz o que tá no centro da sua vocação, você tá de férias.
2: Uhum. E o mais
1: você tá no paraíso.
2: E
1: né?
2: É mais engraçado que você pode, entre aspas, estar de férias ou estar em repouso e você está pensando em trabalho, mas não como um trabalho, né, cansativo. Mas como você comentava, que você enquanto trabalhava ouvindo lá o painel, você pensava em outro programa. E normalmente é assim. Eu tô conversando com a Sani, um dia ela lá na igreja, pô, a gente tá na igreja, é domingo, mas ela fala papo vai, papo vem. Sani, vamos participar do Pipoca? A mente o tempo todo tá pensando no trabalho como algo natural, né? Sim. Como um prazer. Eu acho que isso, na verdade, é muito realinhado também quando a gente tá em conexão com aquele que nos fez para um trabalho, para um trabalho digno, para um trabalho produtivo, para um trabalho de parceria com ele, né? Onde não é exaustivo, resgata aquela questão que o trabalho sempre foi algo presente na criação. Eu fiz a criação para vocês e é para vocês cuidarem. É um trabalho? É, mas é um deleite? Também é, né?
3: Também.
1: Muito louco esse, né?
2: E muito bom.
1: É. E eu acho que encontrar esse sentido na vocação, né? É na vocação que a gente encontra. As pessoas, ah, mas o que, que eu faço na igreja? Mas o que, que você gosta de fazer? Você entendeu? É o que você gosta, o que você tem prazer, onde sua energia está depositada. Ah, é isso aqui eu faço assim, nem tô percebendo o que tô fazendo. Ah, então vai fazer isso na igreja. Você entendeu? Não assim, tipo, não, olha, alguém tem que assumir essa posição. Meu irmão, se não tem líder, não tem ministério. Porque não vou botar ninguém fora da sua vocação pra ser infeliz na igreja.
3: Sim.
1: É a sua vocação? Eu sei que você vai fazer aquilo 24 horas, entendeu? Com todo prazer. Eu faria. Você entendeu? Tem coisa que eu faço que é ficar 12, 14 horas dando aula. Entendeu? E fico lá. Ah, depois que termina, uau, tô só o pó. Mas antes, pá, pá, energia, vamos lá, lendo texto. E, não, mas é isso, mas é aquilo, mas é... Beleza. Hoje é um dia que vai acabar às 11 horas, meia-noite hoje. Meu dia de hoje. Começou 8, gravando de pai para filha. Depois tem o PG, é a última coisa que eu vou fazer. E eu tô aqui, beleza? Vambora, vamos, vamos, vamos, vamos. Eu sei que quando eu chegar em casa e falar, bom, beleza, acabou, eu vou estar só o caroço. Entendeu? Mas como tá dentro da minha vocação,
2: sim,
1: eu posso fazer isso 24 horas, 7 dias por semana. Não tem escala 5x2 ou 7x6x1. Entendeu? Pra mim é isso aí.
3: É a vida.
1: Essa é a minha vida. Você entendeu? Eu acho que vocês também estão encontrando os seus caminhos, né?
3: Definitivamente. E é algo que a gente não precisa que seja reconhecido ou não precisa de um cargo pra fazer.
2: É verdade.
3: Antes, durante e depois do cargo, eu gosto muito e amo trabalhar com juventude. Amo trabalhar com juventude, adolescentes, jovens. E eu percebo que mesmo depois que eu saí da função, assim, né, do cargo da igreja de liderança, eu continuo amando trabalhar com juventude. E agora de uma forma muito mais natural, muito mais solta, inclusive, muito mais livre do que antes, né? Que você, quando tá em um cargo, você tem que obedecer ali algumas diretrizes e tudo mais do ambiente em que está. Mas Sem essas diretrizes, tudo fica muito mais livre e você percebe, puxa, eu gosto mesmo disso, né? Eu fazia não porque precisava fazer, porque alguém me elegeu para fazer, mas fazia sim, porque Deus me vocacionou a fazer. E isso, descobrir é maravilhoso. E é também a jornada do herói aí, do nosso personagem da vez.
2: Então assistam Caçadores, Caçadores? Devoradores, né?
3: Devoradores
2: de Estrela. Encontrei a vocação de vocês, compartilhem com a gente, porque a gente volta só na semana que vem. Obrigada, JP.
1: Valeu,
2: e ela vai voltar com a gente, já foi laçada. Ela sim foi caçada. Estar conosco.
3: Prazer estar com vocês. Muito obrigada.
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1: Olá, seja muito bem-vindo e bem-vinda ao Entendendo a Bíblia, o programa que é feito para você e com você, que nos ajuda a produzir o conteúdo a partir da sua pergunta. Eu sou Renata Burjato e ao meu lado...
2: André Castilho, é uma alegria poder conversar com você e junto com você entender a Bíblia também com ele.
3: Itamir Neves, nós queremos entender a Bíblia a partir da sua pergunta. Vamos procurar responder a partir da palavra de Deus.
1: A Lauren Atibaia mandou a seguinte pergunta. Ouvi um comentário que o inferno não existe. Se existe, não há ninguém nele, porque todos serão salvos. E aí, pessoal?
3: É. Interessante, hein? Eu sei que há alguns pastores, até alguns irmãos, gostariam que isso acontecesse, porque não querem perder ninguém, amigo, nenhum parente, assim por diante. Então, seria melhor que não tivesse inferno e então ninguém estaria nele. Mas olha, sinto muito dizer isso. O próprio Senhor Jesus tem falado algumas coisas muito sérias com relação a isso. O inferno foi preparado para o diabo e os seus seguidores, seus anjos.
2: E isso é muito importante. O inferno não é o reino de Satanás.
3: Certo, certo.
2: O inferno é o lugar de julgamento de todos aqueles que se colocam em oposição a Deus, isso. Inclusive próprio, Satanás e seus anjos.
3: Exatamente, inclusive o próprio Satanás, exatamente.
2: Isso. Mateus 25, 41. Então, Renata, abre lá, Mateus 25, 41, enquanto o pastor Itamir tem mais algum comentário?
3: Não, não, apenas isso daí. A gente gostaria até de, pessoalmente, não pensar nisso, no julgamento, porque aí, inclusive, com muita delicadeza eu vou falar isso, o pessoal que se denomina ateu, ele até prefere não crer em Deus, então não crê no céu e nem no inferno. Ele é ateu. Deus não existe e assim por diante. E aí, o que que faz? Essa pessoa, entre aspas, na sua mente, ela tem liberdade para fazer o que ela bem entender. Não tem julgamento. Não vai ter inferno. Então ele faz, ele fica livre para fazer o que ele quiser. Na verdade, por quê? Porque ele não quer se submeter àquela orientação de Deus. Então, nós temos que ter esse cuidado para a gente entender o que a Bíblia revela, que vai ter mesmo o juízo de Deus. Deus é bondoso, sim. Deus é amoroso, sim. Deus nos amou, sim. Mas Deus é justo. Deus é justo. Nós vamos enfrentar o tribunal do Senhor. Fala, Rê.
1: Depois ele se voltará para os bodes à sua esquerda e dirá: saiam, seus inúteis. Vocês não prestam para nada, a não ser para o fogo do inferno. E sabem por quê? Porque eu estava com fome e vocês não me deram comida. Eu estava com sede e vocês não me deram de beber. Eu estava sem cama e vocês não me deram uma cama. Eu estava com frio e vocês não me agasalharam. Eu estava doente e preso e vocês nunca me visitaram. Os bodes então dirão: mestre, do que estás falando? Quando foi que te vimos com fome, com sede, sem teto, com frio, doente na cadeia e não te ajudamos? E ele responderá: afirmo esta verdade solene, toda vez que vocês deixaram de fazer uma destas coisas, algum marginalizado ou excluído, aquele era eu, deixaram de ajudar a mim. Então os bodes serão conduzidos à condenação eterna.
3: É condenação eterna.
1: Mas as ovelhas à recompensa eterna.
3: Exatamente.
2: Então,
1: Itamir
2: tem
1: e André,
2: até um contraste,
1: né?
2: Aí.
1: No comecinho a gente falou, né? Alguns teólogos, alguns pastores gostariam mesmo que o inferno, sim, não existisse. Eu, por muitas vezes, também gostaria que ele existisse. É claro, né? Porque eu amo tanta gente, eu gostaria de ter certeza absoluta de que todos vão estar no céu e que realmente o inferno, sim, estará vazio. Mas a gente sabe que também nessa terra não tem a justiça perfeita, né?
3: Sim.
1: Quando a gente vê, por exemplo, cenas de tráfico humano, de abuso de criança, de pedofilia, e aí você pensar que nas nossas leis são tão frouxas, contornáveis, e as pessoas às vezes saem impunes.
3: Exatamente.
1: É uma sensação de injustiça tão grande.
2: Esse é o ponto. A prova de que justiça, né? Ou seja, condenação de quem pratica o mal é necessária é porque a gente se indigna com a injustiça.
3: Agora, só um detalhe. E nós nos indignamos com a injustiça porque Deus tem colocado em todo ser humano o caráter dele.
2: É isso.
3: E ele é justo.
2: É isso.
3: Então, quando você vê uma notícia dessas daí, terríveis, aquilo causa um mal-estar em você. E numa boa, se você sente que tudo aquilo é normal, alguma coisa está falhando aí dentro de você.
2: Exato.
3: Tá isso. Certo? E a impunidade realmente é um... Aí é um pecado grave.
2: Isso aí, a gente tem até os profetas, né? Que deixam de julgar a causa do órfão e da viúva, né? Então você... você tem isso, tô lendo Isaías agora, e é direto, assim, principalmente os primeiros capítulos, uma das condenações é por causa da injustiça e da impunidade que era praticada nos tribunais. Exatamente. Eu imagino Deus como fica ao ver a impunidade que infelizmente é praticada nos dias de hoje. Então, é esse sentimento de indignação que a gente tem é um sentimento que vem da marca de Deus em nós.
3: Exatamente, exatamente.
2: Agora, o que existe, né? Existe uma ideia, assim, de alguns irmãos que colocam, não de que o inferno não exista, mas de que não existe um local onde o pessoal vai ficar ardendo para todo sempre. Então, esses são chamados de aniquilacionistas, aqueles que estão em oposição a Deus, junto com Satanás e seus anjos, serão aniquilados, ou seja, eles deixarão de existir. Então, essa é uma ideia que seria aí um meio termo, mas é um meio termo que conversa com a filosofia a partir do dado de que se Deus é amor, por que ele ia permitir que criação sua ficasse queimando para sempre no inferno? Bom, pode ser uma ideia até do ponto de vista filosófico, né? Até interessante. A questão é você explicar isso do ponto de vista bíblico.
3: Sim.
2: Porque
3: sim.
2: O ponto de vista bíblico a gente acabou de ver aqui. Castigo eterno.
3: Exatamente.
2: Então, se tem castigo eterno, vai ter talvez consciência aí daquilo que está acontecendo. Como vai ser? Não acredito que vai ter um serzinho espetando o outro num caldeirão. Mas alguma condenação existir, um afastamento total de Deus vai existir.
3: E é provável, você falou uma coisa interessante, porque você falou... Em que local vai ser? Muita gente fica perguntando, né? Vai ser no centro da Terra, vai ser em outro lugar? O importante é saber que você conscientemente vai lembrar, você vai ter consciência de que você desobedeceu a Deus e por causa disso, então, você vai estar sofrendo.
2: Você que está ouvindo, espero que não. Você que está ouvindo, espero
3: exatamente,
2: que esteja comemorando
3: exatamente,
2: que Jesus
3: exatamente.
2: É vencedor. A gente pode dar uma olhada lá, professor Tamir, para Apocalipse, no capítulo... Já está com ele aberto aí, Renata? Qual que você vai ler?
1: O 20, versículo 10. Mas assim que chegarem, cairá fogo do céu e eles morrerão queimados. O diabo que os enganou será jogado no lago de fogo e enxofre.
3: Ele também vai ser jogado no inferno.
2: Exatamente, não vai estar dominando lá não. Vai ser julgado e condenado.
1: E fará companhia à besta e ao falso profeta. E os três sofrerão tormentos por séculos e séculos sem fim.
3: Exatamente.
2: Pronto.
3: Exatamente.
2: O Apocalipse 21:8 também vai deixar claro que existe o afastamento eterno de Deus, né?
3: Isso.
1: Sim, mas para os demais, os indiferentes, os descrentes, os degenerados, os assassinos, os comerciantes do sexo, os feiticeiros, os idólatras e todos os mentirosos, há o lago de fogo e enxofre, a segunda morte.
2: Pronto, então é uma segunda morte.
3: Sim,
2: é uma... Alguns até, os aniquilacionistas vão dizer, já que é uma segunda morte, ou
3: então,
2: seja, é uma cessação da existência. Mas você tem outros textos, que foi o que a gente leu, 25:41... 3:18 vai falar, João 3:18 vai falar da condenação eterna. A gente tem, segundo aos Tessalonicenses 1:9, que vai dizer, né, eles sofrerão a pena de destruição eterna, a separação da presença do Senhor e da majestade do seu poder. Então, existe aí a... Alguns vão dizer, por causa disso, destruição, então vai deixar de existir. Mas não parece ser exatamente isso, né? Se ela é eterna, quer dizer que é algo que vai, né, acontecer.
3: Durante toda a...
2: Então, assim, o inferno é real.
3: É
2: ele
3: real.
2: Existe. E outra coisa. É a justiça de Deus.
3: E o Satanás também é real. Porque tem muita gente que fala, não, isso aí é papo furado e tal, não tem. Não, ele é um anjo caído, um desobediente, e foi julgado, então, e vai ser colocado no inferno. Portanto, é bom que a gente saiba andar direitinho diante do Senhor e sabendo que o Senhor é vencedor. Amém. A grande bênção é essa daí.
1: E a gente falou em outro programa, né, sobre a questão da religiosidade, o quanto ela às vezes atrapalha de a gente compreender, né? Você comentou dos ateus, muitas vezes se há aquela falsa noção, ah, então no céu, oh, vai ser só uma coisa assim, é, só cantoria e tal, e muitos até brincam, né? Ah, então pro céu eu não quero ir, porque eu não gosto de nada de coisa de igreja, então eu não quero saber do céu porque não é pra mim. E como se no inferno fosse um Deus sádico, né? E na verdade é um Deus justo, né? É assim, exato. A gente vai para o lugar onde a gente está escolhendo diariamente para onde a gente está indo, né? Todas as decisões que a gente toma, se é ao lado de Deus ou é em oposição a Ele, estão nos levando cada vez mais para o nosso destino eterno, né?
2: Eu gosto lá, Colossenses que vai dizer, agora tenho que pegar aqui, mas nós estamos no reino do Filho amado, ou seja, um reino de amor.
3: Colossenses 1:13.
2: Então, se nós estamos num reino de amor, essa é a característica principal do reino. Não é um reino chato. Isso é uma coisa importante.
3: Não, com certeza.
2: É um reino belo, é um reino onde haverá muita coisa para se fazer, mas coisa boa, sem a maldição do pecado e com uma eternidade de desenvolvimento pela frente. E um desenvolvimento sem prazo de validade e um desenvolvimento de eterna prosperidade. Então, assim, é como se você tivesse a vida inteira para viver sem se preocupar com a pressão do tempo, sem se preocupar com o cansaço fatigante,
3: sem se preocupar com nada.
2: E podendo... E sem se preocupar com o envelhecimento, né? E num mundo que é o nosso, mas muito melhor.
3: Muito melhor.
2: Então, como ele deveria ser?
3: Não. E quando a gente pensa, então, que nós estaremos na presença de Deus, o Pai, o Filho e o Espírito Santo, só esse ambiente já nos traz uma perfeita alegria e nos dá esperança para estarmos lá. Olha lá, Colossenses 1:13. Ele nos libertou do império das trevas e nos transportou para o reino do Filho do seu amor. Então, a eternidade vai ser exatamente nesse reino. Reino do Filho do Senhor Jesus Cristo. Então, já pensou? O inferno existe. Mas graças a Deus, o céu existe também.
2: Amém.
3: Eu espero que você também esteja conosco lá.
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0: Lágrimas escorriam pelo rosto de Samuel. Ele finalmente aceitou que estava perdoado. Deus o havia perdoado. 20 anos atrás, Samuel e seus colegas do ensino médio invadiram uma loja para roubar algum dinheiro. Ao sair, um guarda os surpreendeu. Eles entram em pânico, bateram nele, tentaram escapar, mas correram direto para a polícia que o guarda havia chamado. Eles foram presos e passaram algum tempo na prisão. Para Samuel, roubar e ter sido preso foi ruim, mas o ato de machucar o guarda havia se repetido em seus sonhos muitas vezes. No entanto, anos depois, isso mudou quando um colega de trabalho cristão compartilhou sobre Deus e como, através do seu filho Jesus, Deus ofereceu perdão por todos os pecados de Samuel. Samuel aceitou Jesus Cristo como seu Salvador e tornou-se um novo homem com Cristo como seu Senhor. Bem-vindos ao Chamados à Vitória. Eu sou Edson Tauil e junto com Douglas Peck continuaremos a série sobre as características do cristão. Na história que acabei de contar para vocês, Samuel descobriu o verdadeiro perdão através de Jesus Cristo. E nesse programa veremos como o perdão dos pecados em Cristo é o fundamento das crenças de um cristão. Assim que voltarmos com o Chamados à Vitória. Douglas, é sempre bom e emocionante estar com você.
1: Obrigado.
0: Ouvir as histórias como de Samuel, que se entregou para Cristo, não é verdade?
1: É verdade, é muito maravilhoso ouvir histórias das pessoas quando se entrega ao Senhor. É. Mas eu acho que você tem mais nessa história para contar aí sobre o Samuel, não tem não?
0: Verdade, Douglas. Depois que Samuel aceitou a Cristo como seu Salvador e Senhor, sentiu-se levado a devolver o dinheiro roubado, pedir desculpas pelo roubo e pedir perdão ao segurança que ele havia agredido.
1: Mas mesmo depois de tantos anos passados,
0: Pois é. Depois que Samuel convidou Jesus para ser o Salvador de sua vida, ele ingressou em um estudo da Bíblia. Ele sentiu, confirmou que a Bíblia ensinava que era isso que ele deveria fazer. Seu pastor concordou, então ele tentou pedir perdão e restaurar o que havia tomado.
1: Pois é, né? Nessa história parece que o Samuel compreendeu uma coisa que é muito difícil para a gente aceitar, né? Pois que a gente é pecador.
0: Pois é, é de dentro para fora, né?
1: Exato.
0: É o Espírito Santo que faz essa obra dentro do nosso coração, nossa mente, e o convenceu disso.
1: Exatamente, e essa é uma crença central para todo cristão. Nós somos pecadores, fazemos coisas que são contra Deus no que fazemos, dizemos e pensamos. A punição para isso é a vida separada de Deus depois que morremos.
0: Eternidade no inferno?
1: Pois é, é verdade.
0: Oxe, esse não é um ensino muito popular hoje em dia, né?
1: Não, é verdade.
0: Prosperidade,
1: nós vivemos em um mundo que trata o pecado como uma coisa trivial, né? Uma coisa que não tem importância.
0: Todo mundo faz.
1: E pior, às vezes nem reconhece o pecado como pecado, né?
0: Dizer que não é pecado me lembra as palavras do profeta Isaías no capítulo 5 e 20 do seu livro. Ai dos que chamam ao mal bem e ao bem mal, que fazem das trevas luz e da luz trevas, do amargo doce e do doce amargo.
1: Você já parou para pensar que essas palavras foram escritas há mais de 2.800 anos?
0: Incrível, né?
1: Mas descrevem muito bem o que está acontecendo hoje, né? Mas é também por isso que a declaração de João Batista foi tão importante. Quando viu Jesus pela primeira vez, em João 1:29, ele registrou o seguinte: vejam, é o Cordeiro de Deus que tira o pecado do mundo.
0: Aí demonstra realmente a onisciência, onipresença e onipotência de Deus.
1: Exatamente.
0: Né? Essa é uma afirmação poderosa e discutiremos isso com mais detalhes em apenas um momento. Porque quero lembrar todos vocês, ouvintes, que vocês estão ouvindo Chamados à Vitória, um programa de homens para homens que querem aprofundar sua caminhada com Jesus Cristo. Fique com a gente! Douglas, você acabou de citar um versículo muito interessante sobre Jesus ser o Cordeiro de Deus. Você pode falar um pouco mais sobre isso?
1: No meu ver, tem dois pontos que a gente precisa perceber aqui. Primeiro, esse versículo afirma que Cristo é o Cordeiro de Deus. Em segundo, as pessoas do mundo todos têm pecados que os separam de Deus.
2: Agora, Douglas, acho que grande parte do nosso público não está familiarizado como ou com cordeiros, né? Então, quando dizemos que Cristo é o nosso cordeiro, o nosso ouvido, assim, moderno, não se conecta ao significado disso, né?
1: Pois é, é verdade. Eu acho que você está certo. Antes de chegarmos a Cristo como nosso cordeiro, precisamos explorar por que Cristo precisa se tornar o nosso cordeiro.
2: Você quer dizer que o nosso problema é o pecado?
1: Exatamente, exatamente, é isso mesmo.
2: Douglas, você acha que a maioria dos homens ouvindo isso sabe que eles têm algum problema com algum tipo de pecado? Simplesmente ouvindo?
1: Eu acho que sim, mas para entender o que significa Cristo ser nosso cordeiro, nós precisamos ver o pecado como Deus o vê, né? Quando olhamos para o nosso pecado, todas as coisas que dizemos, fazemos e pensamos que são contrárias à palavra de Deus, quase sempre nos comparamos com outras pessoas, em vez de nos compararmos com Deus.
2: Então vamos lá, um exemplo.
1: Sim, claro. Antes, quando você estava falando sobre o Samuel, foi emocionante ouvir o seu arrependimento. Mas eu nunca roubei uma loja. Não é? Então, o que acontece é que eu comparo a minha conduta, como eu estou agindo, com a do Samuel, com o que ele fez.
2: Sim.
1: E em vez de me comparar com a maneira que Deus pensa e age.
2: Interessante. Nós compararmos com outros e não a Deus ou a palavra.
1: Sim, e a Bíblia diz que não existe um justo sequer.
2: Isso está em Romanos 3:10, é isso?
1: Exatamente. Quando você lê os versículos 10, 11 e 12 de Romanos 3, nós vemos: não há nenhum justo, nenhum sequer. Não há ninguém que entenda, ninguém que busque a Deus. Todos se desviaram, tornaram-se juntamente inúteis. Não há ninguém que faça o bem, não há um sequer.
2: É, isso é estar em Cristo, né? Essa é a perspectiva de Deus sobre as nossas tentativas de ganhar favor com Ele, não uma perspectiva, assim, nada bonita, né?
1: Não, não é mesmo.
2: Estar de acordo com a palavra,
1: né? Você vê que ele diz que tornaram-se juntamente inúteis, uma palavra forte, né? A imagem é muito forte quando você está lendo, especialmente no idioma hebraico original.
2: Sim.
1: Imagine dois copos de água, cristalina e fresca, vindo de uma fonte no alto da montanha. Um representa Deus e o outro nos representa. Agora imagine um jarro cheio de esgoto. Esgoto. Isso representa o pecado aos olhos de Deus. A maioria de nós nunca assassinou, nunca cometeu adultério, coisas assim, né? Mas a maioria de nós já mentiu, mesmo que seja aquela mentirinha branca, né? Isso. Então vamos derramar uma gota de esgoto no nosso copo. Alguém iria querer beber essa água com uma gota de esgoto?
2: É claro que não. E aquela história, é você tomar veneno e esperar que o outro morra.
1: Não, não, é claro que não. Tomar água com esgoto, não. E não podemos esperar que Deus tome essa água.
2: Sim.
1: Da perspectiva de Deus, toda vez que nós mentimos, ou roubamos, ou temos um pensamento lascivo, ou cometemos qualquer pecado, como raiva, toda vez que adoramos algo que não seja Deus, é como se uma gota de esgoto entrasse nesse copo de água limpíssima.
2: É ruim, hein?
1: Então,
2: desse jeito não resta água, apenas esgoto.
1: Exatamente. Mas há outro problema ainda. A água em nosso copo nunca foi pura e cristalina. A Bíblia ensina que não somos pecadores porque pecamos. Nós pecamos porque somos pecadores.
2: Interessante, hein? Então não esqueçam dessa frase, porque nós vamos continuar falando sobre isso em um minutinho. Fique conosco! De volta com Chamados à Vitória, falando com Douglas Peck, nesta série sobre as características do cristão. Douglas, você nos disse que não somos pecadores porque pecamos. Pecamos porque somos pecadores.
1: Sim.
2: Ou seja, você está dizendo que não nos tornamos pecadores, nós somos pecadores.
1: Exatamente, né? Isso é difícil das pessoas entenderem, né? Usando o Samuel como nosso exemplo novamente, é importante entender que ele já era um pecador antes de roubar aquela loja. Salmo 51:5 diz: sei que sou pecador desde que nasci. Sim, desde que minha mãe me concebeu. E ao contrário do que quase todas as outras religiões acreditam, não há nada que possamos fazer, dizer ou pensar por conta própria que possa mudar isso.
2: Isso é preocupante da gente pensar, hein?
1: Sim, e é um dos problemas é que não pensamos nisso com frequência suficiente, né? Como homens e mulheres, estamos desesperados, cheios de pecados e perdidos diante de um Deus santo. Mas precisamos lembrar o que João nos diz: vejam, é o Cordeiro de Deus que tira o pecado do mundo.
2: Só ele.
1: Exato. Este cordeiro, nesta frase, se refere ao Antigo Testamento. No livro de Êxodo, capítulo 12, antes que a travessia do Mar Vermelho acontecesse, Deus estava prestes a matar todos os primogênitos, ou seja, os primeiros filhos, né, das famílias.
2: Sim.
1: Mas os israelitas foram instruídos a matar um cordeiro e colocar o sangue nas portas das suas casas.
2: Então o anjo da morte de Deus passaria direto por eles e os livraria.
1: Exatamente.
2: Esse era o sinal.
1: Exatamente. E por causa do nosso pecado, a morte espiritual e a separação de Deus por toda a eternidade seria o nosso futuro certo. Mas Deus providenciou Jesus como nosso cordeiro. E quando Deus vê que aceitamos Jesus Cristo como sacrifício por nossos pecados, o sangue que Jesus derramou na cruz nos protege dessa condenação eterna.
2: E aí sim, nós vemos o cordeiro de Deus que tira os nossos pecados.
1: Exatamente. Jesus foi sacrificado pelos nossos pecados, que são uma consequência natural da nossa natureza pecaminosa.
2: Agora, usando o exemplo da água, temos o poder da água limpa de Cristo.
1: Exatamente, né? Eu disse que nós nunca nascemos com água limpa, mas nós vemos aqui, portanto, se alguém está em Cristo, é nova criação. As coisas antigas já passaram e eis que surgiram coisas novas.
2: Uhum.
1: Foi o que Paulo disse em 2 Coríntios 5,17.
2: Essa é uma verdade tão poderosa, tão absoluta, né? Sim. Tudo porque Jesus, o Cordeiro de Deus, levou sobre si o pecado da humanidade.
1: Isso mesmo, é uma verdade maravilhosa. Mas nós precisamos agir com base nessa verdade. Temos que viver isso em nossa caminhada diária.
2: E como fazer isso?
1: Ah, essa é a pergunta, né? O apóstolo Paulo é um ótimo exemplo. Paulo, um homem que estava perseguindo os cristãos, jogando-os na prisão, homens e mulheres e crianças, né, todos.
2: Uhum.
1: Ele estava lá quando Estevão foi morto. Paulo é um cara que fez o assalto do Samuel da loja lá, pareceu uma coisa de nada, uma coisa pequena. Mas quando Paulo entregou a sua vida a Cristo, ele aceitou que a morte de Cristo o limparia de todo o pecado. Os teólogos chamam isso de suficiência da expiação de Cristo.
2: Porque as escamas caíram e tal, enxergou a verdade. Basicamente, nada mais precisa ser feito para que nossos pecados sejam perdoados por Deus.
1: Exatamente.
2: É o sangue de Jesus que nos livra.
1: É suficiente.
2: Né?
1: Da nossa parte, nós precisamos só confiar que a morte de Cristo nos limpou de todos os pecados. E então podemos perdoar a nós mesmos pelas coisas que fizemos, aprender com os nossos erros e confiar que Deus pode usar as coisas ruins em nossa vida para o propósito dele.
2: Que encorajamento, né, Deus? Espero que nossos ouvintes que estão aí ligadões no Chamados à Vitória, que não aceitaram esse sacrifício, estejam considerando Cristo como o único sacrifício aceitável por nossos pecados. Mas Douglas, fala aí, sobre muita coisa hoje nós conversamos, muito rapidamente, é claro. Você poderia nos dar uma revisão rápida?
1: Claro, sim, vamos lá. Nós vimos que João Batista nos revela que Jesus é o Cordeiro que tira o pecado do mundo. Nós discutimos como esse Cordeiro de Deus era necessário porque todos somos pecadores. Na verdade, a Bíblia ensina que somos pecadores antes mesmo de nascermos. A má notícia é que não podemos fazer nada por nós mesmos para mudar nossa condição pecaminosa. Mas a boa notícia, a ótima notícia, né, é que Jesus Cristo já fez o que nunca poderíamos fazer, abrindo um caminho para que nossos pecados fossem perdoados.
2: O único caminho.
1: Exatamente, o único caminho. Em João capítulo 14, versículo 6, Jesus diz: eu sou o caminho, a verdade e a vida. Ninguém vem ao Pai senão por mim.
2: E não é igreja tal, igreja X, igreja...
1: Jesus.
2: Nada. Obrigado, Douglas. E obrigado, querido ouvinte, que esteve conosco discutindo como Deus entregou Jesus como seu Cordeiro. Obrigado por sintonizar os Chamados à Vitória, um programa onde os homens são equipados e fortalecidos para alcançar seu potencial dado por Deus. O material que usamos foi baseado no trabalho de John Woodward e Gracie Fellowships International e usado com permissão. 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Esperamos contar com você em nosso próximo programa, hein? Fique junto conosco! Este programa foi apresentado por mim, Edson Tawil, e Douglas Peck. Na mesa de som, Lilian Claro.
3: 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A gente vai para o intervalo rapidinho, voltaremos em instantes.
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0: me conformaria se o Rock tivesse morrido. Muito linda a amizade construída entre eles. Ai, beijo, Pamela. É aquele filme que é de ficção científica, mas nada físico demais, nem de física quântica, nada assim, tranquilo, pra ver com as crianças na sala, pra gente se divertir. Fala muito mais sobre amizade, conexão, esperança, do que sobre fim de mundo. E que legal receber vocês interagindo. Pastor Marcos disse, Rê, interessante mesmo. E ele falou, Rê, mesmo tendo meus problemas de saúde, eu não me vejo trabalhando com outra coisa, nem com as artes plásticas, né? A vocação é dada pelo Eterno. Amém. O filme fala muito disso. O protagonista seria professor, seja lá em que mundo fosse. Estamos aqui com a minha querida Renata, minha xará lá do Rio de Janeiro, está de férias na faculdade de psicologia. Ela falou, é tão bom poder ouvir a rádio ao vivo. Quero mandar um abração para o grupo de ouvintes que me receberam também, assim como as meninas do Clube do Livro. A Berê me adicionou no mês passado, as meninas são maravilhosas. O nosso estudo tem edificado muito minha vida por conta da correria do fim do semestre na faculdade. Eu não consegui participar dessa última, mas já senti falta. Rê, que bom te ver aqui. Fiquei sabendo que até tua mãezinha participou do Clube do Livro. Isso é demais. E, gente, agora que eu percebi que nem deu tempo de eu dar meu oi pra Marília. Para tudo!
1: Bom dia, Renata. Bom dia, Charlotte. Bom dia, Celina. Como o Através da Bíblia, o pastor Itami tá fazendo o estudo de Apocalipse, aí eu senti o desejo de voltar a prestar bastante atenção, porque eu estudei o Apocalipse quando eu fiz o Através da Bíblia, acho que há 6 ou 7 anos atrás. E depois eu estudei, fiz outras leituras. E como Deus colocou no meu coração agora esse desejo de aprender mais da Bíblia, agora eu quero aproveitar novamente com o pastor Itami esses estudos de Apocalipse. Eu acho importante. Aí hoje de madrugadinha, 4 horas, eu já ouvi os primeiros capítulos, mas eu voltei também na parte introdutória novamente e na parte de escatologia, que tem 2 programas anterior a esse de hoje. E quero fazer isso, quero encorajar também os ouvintes a fazer também, e que o Espírito Santo nos dê persistência, entendimento, e Ele dá. É importante demais. Eu agradeço a Deus pela Transmundial e vamos seguir estudando com todos, um ajudando o outro. Isso é maravilhoso. Abraço a todos. Marília, bom dia.
0: Bom dia, Marília, bom dia. Quem está chegando agora e não sabe que todos os dias estamos estudando Apocalipse com Itamir, segunda e terça-feira foram os programas introdutórios. Hoje estamos no capítulo de número 1. Todos esses programas estão no site, mas se você não conseguir encontrar, fala, Rê, me manda. E com todo prazer a gente encaminha para vocês. Como é bom e importante estudarmos a Bíblia diariamente. Ela que vai formando o jeito de a gente pensar, de enxergar o mundo, de se entender na nossa realidade, de ter segurança sobre o nosso futuro. Aí a Marília pediu, coloca, Rê, pode ser com o Grupo Elo, a música Nova Jerusalém? Claro que sim.

0: Obrigada, Bebel, pela tua companhia. Seja bem-vindo. Obrigada, Elisângela. Obrigada, Maria. Obrigada, Mauro Sodré. Querida Edileuza, ela disse: hey, já fui, já voltei da academia. Já estou na correria da hora do almoço. Que bom, gostoso dia produtivo, né? E daqui a pouquinho já vem o Espaço do Capelão ao vivo com Bruno Fortes. Vocês lembram que a gente estava conversando na semana passada sobre capelania esportiva devido à Copa do Mundo, a oportunidade não só de usar esse tempo para falar de Cristo, mas também aproveitar os jogos que são possíveis dentro das igrejas, escola bíblica dominical e mais? Então hoje teremos a segunda parte, vocês já estão convidados. Nice, obrigada de novo pelo carinho, pela tua companhia. E olha, tem agora um áudio que vem lá de Goiânia. Bom dia, Bebel.
1: Olá, Rê. Boa tarde, quase, né? Pai do Senhor Jesus, estou aqui na correria. Entrei de férias hoje, um mês. E estou aqui na correria, arrumando as malas para descer para o Maranhão. Meus pais moram no Maranhão, tá? E... ore por mim, tá bom? Estarei viajando, só eu, o Etevaldo, o Eno vão ficar em casa, Esté, mas eu sei que vai dar tudo certo, tá bom? Peço a oração de vocês, beijos, fica na paz.
0: E eu aproveito o ensejo da Bebel para perguntar quem mais vai viajar nesse mês de julho. Já estão fazendo as malas também? Bebel, que Deus te abençoe, te guarde, proteja na viagem, que você aproveite, que seja bom tempo lá com outra parte da família, né? E depois volte e mate a saudade dos seus. Vamos agora com Família Hoje. Música.

0: Olá, é uma alegria muito grande encontrar com você mais uma vez aqui na programação da RTM Brasil. Eu sou o Cacá Rodrigues e comigo está o pastor e psicólogo clínico Kleber Lima. E como você sabe, toda semana o pastor Kleber responde a pergunta do ouvinte RTM Brasil. Será que hoje não é o dia da sua pergunta? Olá, pastor Kleber, tá tudo bem com o senhor?
1: Graças a Deus, Cacá, tudo bem e com você?
0: Comigo também, pastor. Tá tudo bem, graças ao nosso bom Deus. E vamos à pergunta de hoje. Pastor Kleber, meu filho precisa fazer uma cirurgia de urgência no pulmão e está apavorado. Como posso passar confiança para ele e me acalmar? Tenho muito medo de perdê-lo.
1: Sem dúvida, todos nós enfrentamos momentos difíceis na vida. Em alguns deles, o nosso coração fica tomado pelo medo. Mas vamos nos lembrar do que Davi diz no Salmo 23, verso 1: "O Senhor é o meu pastor e nada me faltará." É muito reconfortante, interessante, estimulante reconhecermos que tudo que nós precisamos reside no nosso Deus, está nele. Não precisamos de nada que está fora dele, que ele não possa nos suprir. E podemos começar pensando que a presença do nosso Deus é a nossa segurança. No próprio Salmo 23, o salmista diz: "Ainda que eu ande por um vale escuro", que ele chama do vale da sombra da morte, né? Sugerindo ali aqueles momentos difíceis quando não somos capazes de enxergar muita coisa ou quase nada, mas a presença do Senhor. Quem sabe o salmista estivesse pensando naquele pastor que está tão próximo que dá para sentir o hálito, o fôlego, o cheiro dele, as mãos dele nos acariciando e nos dirigindo. Por isso, a presença do nosso Deus é a nossa segurança, e isso faz muita diferença. Em segundo lugar, o poder do nosso Deus é a nossa vitória. Em momentos em que nos sentimos vulneráveis, nós olhamos para a nossa própria circunstância, para a nossa situação, e dizemos: "Poxa, mas eu não tenho aqui recursos, não tenho todo o dinheiro do mundo para garantir uma vitória nessa circunstância, não tenho todo o conhecimento do mundo, não tenho tantas coisas que quem sabe poderiam me ajudar, mas eu tenho o Senhor." E o nosso Deus é o Deus que detém todo o poder. O próprio salmista diz também: "Olha, há quem confie em carros, em cavalos", claro, falando ali num cenário de guerra, "mas eu faço menção do nome do Senhor dos Exércitos, porque no Senhor há poder, e um poder ilimitado, e um poder que está à disposição de todos aqueles que confiam nele." Terceiro lugar, os propósitos do nosso Deus são a nossa direção. Quantas e quantas vezes nos sentimos como se estivéssemos caminhando por uma estrada de olhos vendados, e certamente esta é uma situação bastante desconfortável. Mas, sendo segurados pela mão do nosso Deus, podemos ouvir pelas atitudes dele, da própria palavra, dizendo: "Fique tranquilo, eu vou levar você no lugar que você precisa ir, no lugar que eu preparei para você." Os propósitos de Deus, a Bíblia diz, eles são insondáveis, mas eles nunca são para o nosso prejuízo, e sim para o nosso benefício. Então, mesmo que os olhos estejam vendados, a mão do Senhor está conosco, e ele conhece muito bem a estrada e nos levará para um lugar de alegria plena, para um lugar de vitória, porque o Senhor, ele e somente ele, é a nossa direção. 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
0: E se você tem alguma dúvida relacionada à família, escreva pra gente. O nosso e-mail é ouvinte@rtmbrasil.org.br. Também você pode enviar a mensagem através do nosso WhatsApp, 11 974 181456. Pastor Kleber, mais uma vez o nosso muito obrigado e até o próximo programa.
1: Eu que agradeço, Cacá. Um grande abraço para você e para os nossos ouvintes.
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5: Obrigada, Kleber. Segundas, quartas e sextas ele está conosco. Você quer mandar sua pergunta? Anote o nosso WhatsApp. Você pode escrever a tua pergunta, pode deixar seu nome, tua região. Caso não queira se identificar, pode fazer isso também.
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5: Faltam 10 minutinhos para o meio-dia. Vamos dar aquele giro informativo.
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5: Primeiro dia de julho, um acidente entre um ônibus e um caminhão deixou uma pessoa morta e outras 15 feridas nesta quarta-feira na rodovia Presidente Dutra, em Santa Isabel, interior aqui do estado de São Paulo. O motorista do ônibus morreu no local e, segundo a Secretaria de Segurança Pública, 11 dos feridos sofreram lesões leves e foram encaminhados para o hospital da região. De acordo com a Polícia Rodoviária Federal, o ônibus tinha colidido na traseira do caminhão. O motorista do veículo de carga não se feriu, realizou o teste do bafômetro, que deu negativo, e as causas do acidente agora seguem sob investigação. E um ônibus do transporte público colidiu contra o prédio do Conselho Provincial da cidade de Lleida, no nordeste da Espanha, também nesta quarta-feira, deixando 44 pessoas feridas. Segundo o Serviço de Emergência Médica de Catalunha, 4 vítimas estão em estado crítico. 9 sofreram ferimentos graves, mas sem risco de morte, e as demais tiveram lesões leves. Equipes de resgate e ambulâncias foram mobilizadas para atender a ocorrência. As autoridades espanholas investigam as causas do acidente. Até o momento, não há nenhum relato de vítimas. E agora é contigo. Bola que rola ainda hoje, né, Matheus?
7: Exatamente. A bola segue rolando pela fase de mata-mata da Copa do Mundo, com mais 3 confrontos ainda hoje. À 1 da tarde, temos Inglaterra enfrentando a República Democrática do Congo em Atlanta. Às 5 da tarde, temos Bélgica e Senegal, que duelam por mais uma vaga nas oitavas de final. E fechando o nosso dia com chave de ouro, às 9 da noite, o país anfitrião, os Estados Unidos, enfrenta a Bósnia e Herzegovina.
5: Muito bom. E aí, algum palpite do que você acha que vai dar entre República Democrática do Congo, Inglaterra, Bélgica e Senegal, Estados Unidos e Bósnia? E aí?
7: Eu acho que hoje vai ser um dos poucos dias que da Copa os favoritos vão vencer, porque dessa vez os favoritos estão bem fortes no dia e pegaram... pegaram por mérito próprio ali uns adversários não tão fortes assim.
5: É, vamos ver. Amanhã a gente confirma, então.
7: Combinado? Exatamente.
5: Bons jogos pra você.
7: Valeu.
5: Com fontes de CN Brasil e de Globo Esporte. Esse rápido giro informativo. Finalzinho também da nossa quarta-feira. E pra fechar a quarta-feira, nós vamos de devocional. Então, você que ficou com a gente até o final do programa, muitíssimo obrigada por isso, pela tua companhia. A gente segue também nessa tarde. A tarde vai ser repleta de canção, de programas. A gente vai ter instantes ao vivo e em cores aqui o Espaço do Capelão, então já convido você a acompanhar também. E pra fechar, a gente vai de devocional Dorothy, aquele que você ouve e depois volta pra contar pra gente o que achou.
8: Olá, aqui é a Dorothy. Como você está nesta manhã? Espero que você tenha tido uma boa noite. Espero que você esteja bem e pronta para ouvir o que o Senhor tem a dizer ao seu coração. Você já entregou a Ele este dia? Você já se colocou disponível para Ele? Na situação mais sombria, você está pronta para ver que Ele é a luz neste mundo sombrio? Vou ler nesta manhã no Evangelho de Mateus, capítulo 6, e estou lendo a partir do versículo 19. Não ajunteis tesouros na terra, onde traça e ferrugem os consomem, e os ladrões invadem e roubam. Mas ajuntai tesouros no céu, onde nem traça nem ferrugem os consomem, e os ladrões não invadem nem roubam. Porque onde estiver teu tesouro, aí estará também teu coração. Este é um assunto bastante sério nos dias atuais. Talvez você tenha vivido a situação de ter ladrões invadindo sua casa, ou talvez alguém que você conheça que passou por isso. É uma coisa muito triste, pois de repente não temos mais as coisas que geralmente têm valor sentimental, além do valor monetário. Você já considerou o fato de que, se tivesse de deixar esta vida hoje, não poderia levar nada com você? Nuas viemos ao mundo, e nuas sairemos dele. É o que a Bíblia nos diz. Veja, não há nada de errado nas coisas que nós temos. O problema é o efeito que essas coisas têm sobre nós, tornando-nos escravas das coisas que supostamente deveriam ser para o nosso uso. Você já percebeu que de vez em quando é atingida pela inveja? Talvez você veja o que sua vizinha tem e gostaria de ter o mesmo tipo de cortinas. Ou talvez tenha inveja de algo que está acontecendo na vida dela e que você gostaria que fosse com você. Antes que se dê conta, os seus tesouros não têm nada a ver com o Senhor. Os seus tesouros têm a ver com as coisas desta vida. Eu estava falando com uma senhora hoje que vivia em Uganda, quando o país era a pérola da África. Ela descreveu como as ruas eram belamente pavimentadas, contou sobre os edifícios e como tudo era adorável e belo de um extremo ao outro do país. Eu havia relatado como era estar em Uganda há tantos anos agora, depois que 2 milhões de pessoas haviam morrido. Houve uma devastação total quando foi impossível encontrar comida ou bebida, quando houve danos nas estradas e em todos os edifícios que se podia ver, incluindo o aeroporto de Entebbe. Eu quero que você saiba que nós podemos ser uma nação que tem tudo, e então sermos reduzidos a nada. Isso já aconteceu muitas vezes na história. Podemos ter um lar glorioso, e ele pode ser reduzido a nada. Podemos ter lindas posses, elas podem nos ser tiradas, mas o tesouro que nunca poderá ser tirado é o que está sendo acumulado para sempre no céu. Recebemos o mandamento de Jesus de amar ao Senhor nosso Deus com todo o nosso coração. Quando você ama o Senhor, seu Deus, com todo o seu coração, você tem um olho generoso. Você se preocupa com os outros. Você não tem um olho mau, que é egoísta, mesquinho e retentor. Você não pode servir a dois senhores. Você não pode buscar as coisas do mundo e o que pode obter deste mundo, e ao mesmo tempo servir ao Senhor. É importante que você e eu compreendamos hoje que Deus está pedindo que nosso tesouro esteja no céu. O que você está fazendo sobre esse tesouro? Você tem orado pelas pessoas que precisam do Senhor Jesus? Você está envolvida em alcançar vidas que estão em situação difícil? Você está pronta para ser um vaso para o Senhor edificar para o reino de Deus? Aquelas coisas que ficarão para sempre quando as outras pessoas vêm a conhecer o Senhor por seu intermédio? Você está disposta a dizer, sim, Senhor, é aí que meu tesouro vai estar. Quero que ele esteja para sempre no céu. Que tal fazer esta oração hoje? Senhor, perdoe-me pelo egoísmo de minha existência. Perdoe-me porque sempre me preocupei com o que posso conseguir, com o que preciso e com o que é bonito à minha volta. Hoje eu quero que meu tesouro esteja onde o Senhor deseja, pois com todo o meu coração eu quero amar o Senhor. Eu quero edificar o reino de Deus com o que vai durar para sempre. E para isso, coloco a minha vida à disposição do Senhor. Em Jesus Cristo, meu Senhor. Amém.
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6: Eterno Deus, bondoso e amoroso Pai, obrigada por cuidar de nós e por gostar da gente, por ter prazer em nos chamar de filhos. Pai, sabemos que a graça de ter filhos vem de Ti, é manifestação do Teu caráter amoroso. Assim como sabemos que na história do Teu povo, muitas famílias aguardaram por um longo tempo até que chegasse a primeira criança. Em todo esse processo, percebemos como o Senhor fez e faz que tudo coopere para o nosso bem. Nessa certeza, hoje clamamos por todas as mulheres que desejam ter filhos e ainda não são mães. Que em seu tempo o Senhor conceda os desejos de seus corações. E especialmente hoje, clamamos pelas mulheres na Polônia que sofrem por não estar conseguindo engravidar. Pai, pedimos que o Senhor as abençoe com o dom da maternidade e que elas bendigam ao Senhor por tamanha graça. Clamamos no precioso nome de Jesus. Eu, Suzy Peck, considero uma honra orar com você.
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8: Muito boa tarde, Renata. Muito boa tarde a todos os nossos ouvintes. Sejam bem-vindos a mais um Espaço do Capelão. Renata, bom ver você, bom ouvir você e quero saber quem está conosco aí nessa nesse nosso espaço, sentados aí na nossa mesa com a gente.
9: Igualmente, Bruno, bom demais estarmos juntos mais uma vez, mais um programa aí, ó, contigo, o Everton Rodrigues, ele e toda a família dele, viu? Matheus, Davi, a esposa Clenária, tem a Risonete Lynch ouvindo, tem participação aqui do Lucas Nascimento, a gente tá com a Marilé, ela é do estado do Pará, tem a Elisângela, querida, ela disse, ó, que os filhos parece que já estão de férias e vão pra Curitiba, coisa boa. Mauro Sodré também, Cris com a gente, seu João Sobreira lá de Irecê, na Bahia. E pra você, Bruno, como capelão escolar, já saiu de férias, que acho que a turma, os alunos já esvaziaram a escola, né?
8: Eu ia falar isso, a família tá toda reunida em casa justamente por causa das férias escolares. E nós já estamos de férias, sim, estamos aí aproveitando junto com as crianças esse momento para descansar, aprender e se capacitar. Falando em escola, quero lembrar você que está nos ouvindo, o nosso 17º Congresso Nacional de Capelania Escolar, que vai acontecer daqui a 9 dias. Estamos em contagem regressiva, dia 10, 11 e 12 de julho. Vamos estar reunidos lá no acampamento da MPC Brasil, em Belo Horizonte. Se você quer ter mais informações, acesse aí o nosso site, congressocapelaniaescolar.com.br. Aproveite para se capacitar e no semestre que vem colocar a mão na massa, desenvolvendo trabalhos aí dentro das escolas. E Renata, por aqui o nosso coração está como depois de um jogo, como foi esse último aí do nosso Brasil, e falamos semana passada sobre capelania esportiva, porque é Copa do Mundo, todo mundo tá falando, todo mundo tá torcendo, sofrendo, e todos os comentários, os assuntos são por causa dos jogos de futebol que tá tendo. E que jogos, hein, Renato? Cada um mais surpreendente do que o outro, a gente não consegue esperar um resultado, não consegue acertar, porque tá difícil esses jogos aí, põe surpresa em cada jogo que a gente tá vendo. Quem ainda não completou o álbum, não desiste não, hein? Ainda dá tempo. É uma brincadeira que agrada muita gente, a troca de figurinhas aí, essa disputa também é muito legal. Falando de tudo isso, porque estamos falando de capelania esportiva. E se você me perguntar o que que isso tem a ver, estamos na Copa do Mundo, a maioria dos brasileiros torce, estamos aí esperando, na expectativa do Hexa, levantar a taça, trazer isso para casa, e isso é esporte, e a capelania também está lá. Claro, a lista de esportes é enorme, né? Semana passada eu perguntei para a Renata, como, quando falamos em esporte, qual o primeiro esporte que vem na cabeça, e eu lembro da resposta dela, foi natação. E a sua aí, você que está ouvindo, talvez seja futebol. E pode ser mesmo, né? Como eu disse, estamos vivendo isso aí nos últimos meses, falando de futebol para cá, algo de figurinha para lá, torcendo para uma seleção aqui, outra ali. Mas o esporte em si, Renata, tem uma variedade muito grande. A lista é enorme. Como falei, esportes individuais, esportes em equipe, esporte que tem contato físico, esporte que tem esforço físico, esporte que não tem nem contato, nem esforço, mas também temos ali a capelania esportiva. E quando falamos em capelania, nós enxergamos no esporte algo em comum que também enxergamos em outros setores da capelania. E esse algo em comum são pessoas. E quando tratamos de pessoas, nós temos ali o relacionamento, nós temos a oportunidade de falar de Jesus, de cuidar das pessoas, de ensinar. E quem aqui nunca ouviu que o esporte muda a sociedade, que o esporte muda a vida? O médico acha que você está um pouco sedentário, ele já pede para você fazer um esporte. Se seu filho está muito ansioso, está acima do peso ou qualquer outra necessidade, dificuldade, vai fazer um esporte. Eu sei que nem todos gostam, mas o esporte, segundo os estudos, traz aí saída para muitos males. E aí entra também a capelania esportiva, que é fundamental porque oferece um apoio, um suporte emocional, ético e espiritual, e isso de forma contínua na vida dos atletas, mas não podemos nos limitar somente a ele. Nós temos, no caso do esporte, a comissão técnica, os torcedores, os familiares, e essas pessoas lidam aí com a pressão psicológica no alto rendimento, é o que nós estamos vendo nesse período. A capelania esportiva vem prevenir alguns tipos de crises, vai trazer a promoção de valores humanos. E como eu disse antes, o esporte serve como ferramenta para a inclusão, para a transformação social. E aqui podemos adicionar a educação, a rotina, o respeito, o cuidado ao próximo. Enfim, tudo isso nós podemos adicionar à capelania esportiva. E isso pode fazer a diferença. Recentemente, Renato, eu conheci um atleta cristão que atua com times nesse cuidado aí, times de futebol, né? Com esse cuidado emocional, ético e espiritual, e vou ser sincero, eu me surpreendi com o tamanho do cuidado e o resultado desse trabalho aí na vida dos atletas. O nome dele é Ricardo Borim, ele até vai estar com a gente na MPC, num campeonato que a gente está preparando lá para os jovens e adolescentes agora durante as férias. E nessa conversa que a gente teve, nesse momento que nós batemos um papo aí, que eu conheci ele, ele falou um pouquinho dessa atuação da capelania no esporte. Vale muito a pena, porque assim como nos outros setores, também criamos um relacionamento. E como sempre falamos, para cada um que está nos ouvindo, o seu sentimento, a sua paixão, a sua interação, o direcionamento das suas atividades, cada um vai para um ramo, não é? Na capelania escolar, por exemplo, nós temos pessoas que não conseguem falar com jovens e adolescentes, mas conseguem falar com crianças. O meu caso, eu já não consigo falar com crianças. Então eu preciso de outras pessoas que saibam falar para que a gente possa atender a demanda da escola. E assim é, você que gosta de esporte, você que vive isso. Na semana passada eu até deixei algumas dicas do que você pode fazer, você que está aqui nos ouvindo. Às vezes fica sentado lá na beira do campo, lá no alambrado, torcendo pelo filho, torcendo aí para que o time ganhe, gritando para que isso vá. Ou fica igual a Renata leva as filhas para natação, fica ali daquele espelho, daquele vidro, olhando. Gente, as oportunidades existem, não é? E podemos fazer isso através da capelania. Talvez você goste do esporte, tenha essa oportunidade, vai lá. A oportunidade está aí, as pessoas querem ouvir uma boa notícia, querem ouvir umas boas novas, e o evangelho é isso, a capelania é isso. Quem sabe, através de uma conversa com um pai ou uma mãe, você pode, no momento, levar a Deus o problema, orar junto com ele, com fé, e isso, esse pedido pode ser respondido. Quem sabe aquele grupo que está ali exercendo uma atividade, está ali esperando que algo novo aconteça, pode ser através de uma boa palavra, pode ser através de uma oração, e nós não podemos deixar de fazer. Vamos, avante, continue levando a palavra de Deus e aproveite. Isso que nós estamos falando faz parte da capelania. A capelania esportiva também é um setor que você pode atuar. Então fica aí a nossa dica, e eu já quero deixar um beijo no seu coração. Vamos continuar torcendo. Brasil está em time, está com time em campo ainda. A gente tem alguma esperança, a possibilidade. Vamos lá, não desistam. Assim é com o evangelho. Assim é com a boa esperança. Não desistam. Existe esperança. Continue pregando a palavra do Senhor. Vambora. Um beijo no seu coração. Renata, até o nosso próximo encontro.
9: Até. Eu me despeço contando qual a modalidade que a Neidma responde assim que você perguntou. Ela falou, que eu gosto muito e me veio na cabeça é o vôleibol. E para eu terminar, eu preciso saber a sua também, Bruno.
8: Voleibol também, é o que eu mais gosto, esporte. Eu não pratico, mas é o que eu mais gosto também.
9: E ó, você que tá respondendo aí, depois a gente volta em outros episódios e você vai continuar conversando com a gente. Bruno, obrigada. Bom mês de
8: obrigado
9: julho
8: pra
9: você e até o
8: próximo.
9: Espaço do Capelão, sempre com vocês nas quartas, ao vivo e sempre nos horários de reprise. Até lá!
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Gostei, Neidma, de saber do teu esporte, viu, minha querida? Um beijo! E obrigada novamente, Lucas Nascimento, ouvindo a gente em Itabuna, Bahia. Obrigada, seu João Sobreira, também na Bahia, ouvindo a rádio. Vamos ao som da Ariane.

0: Mariane, teu trabalho é descansar em mim. Também oferecendo ao Rosinaldo, que desejou uma ótima tarde. A Elis disse, Renatinha, olá ouvintes, olá para todos. Estudar Apocalipse com Itamir tem aberto a nossa mente. Que coisa boa, minha querida. Eu adoro quando vocês mandam retorno sobre o programa, o que vocês gostam, o que tem ouvido. E Vasile, querida, obrigada, viu? Ele tá sempre ouvindo a gente, deu vários prints aqui no Pipoca de Graça, tava ouvindo também o estudo de Apocalipse, adorei, viu? E tá lá, trabalhando com sabão, que baita produção que ele já fez, e sintonizado aqui na rádio dele, rádio de vocês. Rádio da Dona Vera, de Passo Fundo, no Rio Grande do Sul, já mandou um abraço. Hoje já recebemos o nosso querido Isaac, ele ouve em Campinas, e tem a Mari, Mariana, acompanhando a gente, sabe aonde? Cuiabá, no Mato Grosso, desejou um abençoado mês de julho para todos.
1: Oi, Rê, tô ouvindo aqui o Entendendo a Bíblia, achei muito legal, muito bom. E aí eu lembrei daquela canção, Canção das Estrelas. É melhor, vamos pro céu, todo mundo, gente. Vamos converter, vamos entregar a vida para Jesus. Larga a mão de ficar com medo, com dúvida. Sai fora. Vem pro reino eterno, que nunca terá fim. Vamos ouvir essa canção, Rei? Beijo, bom dia. Jesus abençoa todos.
0: Que linda, vamos sim, Mari. Olha que interessante que foi hoje, turma. Hoje o Entendendo a Bíblia falou sobre a existência de um céu sem fim, a eternidade, que não devemos ficar separados do Senhor, não escolha isso. E depois o Chamados à Vitória falou da mesma coisa, então é hora de tomar decisão do lado de Cristo, do lado do reino do seu filho de amor. Som do Expresso Luz, Canção das Estrelas.

0: nossa querida Mariana Velasco. E pra você que tá sintonizado com a gente, o Nildo tá em João Pessoa, Paraíba. Ele diz olá pra todos, amo todos em Cristo Jesus. Essa rádio que tem feito um trabalho belíssimo pra todos os ouvintes de todas as nações. Gratidão pela vida de cada um de vocês, amados. E até por aqueles que estão atrás dos bastidores. Só agradecer por mais um dia, pelo trabalho e por estar ligado na melhor rádio. Como esse Deus é perfeito em sua criação e em cada detalhe. Ô, Nildo, que mensagem bonita. Obrigada, Nildo, em João Pessoa, Paraíba. Não tem como falar em Jampa e não lembrar dele. Roberto César, você tá bem? Faz tempo que você não participa. Quer canção, quer som da Aline Barros, quer ter o xará Roberto de Amanso. Vem pra cá que a gente tá sentindo falta. Assim como do nosso querido e amado Reinaldo. Espero que esteja bem. A Leta por aqui, ela trouxe uma fotinho. Está escrita: saúde nem sempre depende da medicina, vem de paz mental, de paz da alma, vem das asas, das risadas e do amor. Louvado seja Deus que nos dá mil motivos para viver, para sorrir, para celebrar a vida. Afinal, o preço foi pago. E um preço altíssimo. Beijos iluminados de Minas. Lé, a gente volta então falando e cantando sobre esses mil motivos.
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6: Muito boa tarde, meio-dia, 30 minutos, voltamos. E voltamos na companhia do nosso querido João Sobreira, de Irecê, Bahia. E ele disse: obrigado, eu amo vocês. E a gente ama vocês, queridos e amados ouvintes. São preciosos para Deus e são preciosos para nós. A Tati disse: ligar o aplicativo é ouvir bênção. Tô indo, arrumando as coisas, mais um dia no fórum. Trabalho na vara de violência doméstica, então orem pelas mulheres e famílias. Uau, Tati, que trabalho relevante, hein? Todos os trabalhos que são feitos com esmero, é o que a gente falava no Pipoca de Graça. Cada um tem um dom, um talento dado por Deus e fugir disso não dá. E não importa quão complexo ou aquilo que pareça simples, feito com amor, entrega e dedicação é relevante. Cada um atuando, a gente avança, né? Então, parabéns, Tati, por esse trabalho tão importante. Orem pelas mulheres e pelas crianças e que Deus te dê sabedoria, conduza a tua vida para fazer sempre o melhor. E obrigada, querida Risonete Lins, ouvindo a gente. A Eliana Amaral também está conosco aqui. Ô, obrigada pelo teu recado. Obrigada também, Vani, em Laje, Santa Catarina. E o friozinho deu uma trégua. Ela falou que por lá ainda há muita chuva, turma. Agora eu entendi, a Elis na verdade disse que os filhos já foram, é isso? Já foram agora pra Curitiba, os filhos estão em Curitiba desde o final de semana, desde o sábado, e ela falou, vou ficar pra resolver umas coisas, aceito tomar cafezinho, muito bom. E olha, as minhas também estão em casa, as minhas filhotas saíram de férias e a gente tá fazendo aquela logística estilo capoeira no Paranauê pra dar conta, e um dia vai pra escola, um dia fica com a avó e assim vamos. E o Mauro Sodré também tá conosco, mandou um good morning aqui pra nós. E a Cris Feijó, também sintonizada desde cedo, já mandou um abração. E ah, tem alguns áudios que a gente ainda não ouviu. Então, Pastor Marcos Garcia, venha pra cá.
7: Oi, Renata, tudo bem? Aqui é o Pastor Marcos. Ô, Renata, qual é mesmo o nome do filme que vocês abordaram aí no programa? Pipoca de Graça? Você poderia repetir para mim, por gentileza? Tá bom? Muito obrigado, viu? Deus te abençoe.
6: Claro! E olha, vai ser válido não só pro Pastor Marcos, mas para quem mais pegou no meio, final, metade, ou ouviu, mas não anotou, ó. Devoradores de Estrelas, um filme leve pra família mesmo, a gente vai dar muita gargalhada, então Devoradores de Estrelas, quem assistir depois volta aqui pra contar o que achou. E aproveitando que a nossa ouvinte diz sobre ter mil motivos pra ser grato, Lé, pra você, pra Elis, pra Tânia, pra Rê, pra Neidma, pra Berê, pra Marileia, pro Mar...

0: César, que eu sei que gosta das músicas da Raquel Novaes. O Reinaldo tá sumido, mas gosta muito das músicas da Raquel Novaes também. Já chegou até a me oferecer uma, aquela Seja a Ti, né? Um abraço. E aí eu lembro do Roberto, lembro da Camila, que gosta também. E recebo aqui o seu João Batista. Ele mandou um good afternoon. E hoje cedo eu recebi também em inglês um good morning do Mauro Sodré. Vocês estão que estão aproveitando essa turma, mandando alô internacional aqui pra gente, do Brasil, mas escrito na gringa. Cadê eles? Cadê Eliezer? Cadê nosso querido Marco? Será que tá sintonizado? Cadê a família Brandão com a gente? Cadê a Ana Nil? Cadê o Márcio, a Deise, o Christian, a Lara? Espero que estejam aí, espero que estejam bem. A Mariã tá com a gente, de lá de Parnamirim, e ela falou: eu tô sempre ouvindo a melhor rádio do mundo. E hoje a gente também recebeu um áudio da Marileia, do estado do Pará.
1: Oi, Rê, bom dia, minha querida, na paz do Senhor Jesus Cristo. Ô, Rê, perdi o programa, mas ainda vou pegar um pouquinho ainda esse restante, né, da manhã, porque eu fui no hospital acompanhar uma senhorinha que tava dodóia, fui levar para fazer as consultas. E agora que cheguei, corri e liguei logo no programa. Um cheiro, nega, Deus te abençoe.
0: Obrigada, Marileia, fez muito bem. O reino é isso, né? Cuidar uns dos outros, levar os fardos pesados uns dos outros. E vai tendo muito programa pra você acompanhar aqui. Agora eu vou te oferecer canção. Na sequência tenho Finanças em Ação. Hoje à tarde ainda tem História com Espelho na Janela. Quartou, turma! Quarta, no primeiríssimo dia de julho, e pra muitos, mês de férias.

0: Estamos oferecendo ao seu João Batista com a gente, a nossa querida Elisângela aqui em São Paulo, capital, oferecendo para Neidma e convidando vocês para mais um episódio do Finanças em Ação.
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2: Olá, meu amigo e minha amiga. Tudo bem com você? Estamos com mais um programa apresentando princípios poderosos da Palavra de Deus para transformar sua vida financeira. E hoje eu quero voltar a falar sobre aquela primeira porção do seu salário ou da sua renda. Você ganhou dinheiro com excelência. O dinheiro caiu em sua conta. E aí o que você vai fazer? Separar o dízimo, claro. Você faz isso? Se ainda não faz, hoje pode ser o dia dessa tomada de decisão tão importante na sua vida financeira. E por que eu resolvi falar sobre o dízimo novamente? Porque em nossa jornada financeira aqui para o Deuteronômio, eu me deparei com a seguinte orientação. Ouça bem. Separem o dízimo de tudo que a terra produzir anualmente. Está lá em Deuteronômio 14, 22. Então olha que privilégio você tem de separar a primeira parte de sua renda e compartilhar com as pessoas especialmente designadas para receber esse dinheiro. E eu notei. É muito interessante isso. Que essa entrega deveria ser muito comemorada. Deveria haver uma alegria e não tristeza ao entregar esse dízimo. Pois ouça bem o que diz o texto aqui. Diz assim. Então juntamente com as suas famílias, comam e alegrem-se ali na presença do Senhor, do seu Deus. Deuteronômio 14:26.
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2: Agora veja bem, você entrega o seu dízimo com alegria? Ou você dá com dor, pensando que ele poderia ajudar a pagar outras contas? Alegre-se na presença de Deus por esse ato tão espiritual que expressa toda a sua confiança naquele que provê todas as coisas para você e para sua família. Mas para quem esse dízimo deveria ser destinado? Ouça só o que diz aqui. Diz assim, e nunca se esqueçam dos levitas, que vivem em suas cidades, pois eles não possuem propriedade nem herança próprias. Ao final de cada 3 anos, tragam todos os dízimos da colheita do 3º ano e armazene-os em sua própria cidade, para que os levitas, que não possuem propriedade nem herança, e os estrangeiros, o órfão e as viúvas que vivem na sua cidade, venham comer e saciar-se, e para que o Senhor, o seu Deus, o abençoe em todo o trabalho das suas mãos. Está lá em Deuteronômio 14:27-29. É engraçado que nesse texto, além dos levitas, até mesmo outras pessoas financeiramente necessitadas poderiam se beneficiar dessa porção da renda. Era um dízimo especial levantado a cada 3 anos. Então veja que, além dos levitas que viviam dos dízimos comuns, também os estrangeiros, órfãos e viúvas seriam beneficiados por este outro dízimo. Mas tudo era motivo de alegria, nada de desânimo, nada de tristeza. E olha que promessa incrível que Deus está dando quando disse assim, para que o Senhor, o seu Deus, o abençoe em todo o trabalho de suas mãos. Você já notou que às vezes a gente trabalha muito e parece que os resultados são muito limitados? Mas não nesse caso, pois o próprio Deus estaria abençoando o seu trabalho de um modo especial. Será que você não gostaria de contar com essa bênção de Deus em sua vida financeira? Eu creio firmemente que sim. Mas aqui, o mais importante é ter o coração voltado para ajudar as pessoas, isso mesmo. Nunca desanime em sua vida financeira, pois a generosidade está no coração de Deus.
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2: Então vamos lá. Que lições você poderia tirar dessas orientações aqui sobre o dízimo? Lembre-se de que o dízimo sempre foi usado para dar apoio financeiro às pessoas que ajudam na sua formação espiritual. Hoje o dízimo deve ser direcionado aos pastores e àqueles que se juntam a eles em sua igreja local. Mas outra parte de sua renda deve ser usada para ajudar pessoas necessitadas. Faça isso hoje mesmo. E olha, obrigado por estar comigo mais uma vez aqui no programa Finanças em Ação. princípios poderosos da palavra de Deus para transformar sua vida financeira. Um grande abraço do seu amigo Paulo de Tarso e nos falamos no próximo programa.
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0: Segundas, quartas e sextas com dicas que vão para além de administrar recursos, mas para agradar em Deus, todas as áreas da nossa vida precisam ser agradáveis ao Senhor, né? O que a gente faz com o nosso tempo, dinheiro, recursos, com a nossa mente, com o nosso lazer. Então, trazendo sempre uma visão bíblica para as suas finanças e para a tua vida. Muito obrigada, Paulo de Tarso, e obrigada a vocês pela companhia. A Ana Tereza tá com a gente, ela disse reta frio. Minha querida, então, um abraço bem quentinho para você. A Márcia Nascimento também tá com a gente, de Porto Alegre, no Rio Grande do Sul. Eu tô com Francisco Silva. Boa tarde, meu irmão. E obrigada aqui a Nice, lá de Goiânia. Ela falou: o Espelho na Janela é o meu podcast do coração, meu podcast preferido. Que bom! E ó, por falar nisso, seu João Batista também, ele até mandou um print aqui que ouve o Espelho na Janela no Spotify. Disse: por que que aparece lá de 2019 até 2022? Olha, se você entrar no site, tem 98 episódios. Eu vou até te mandar aqui a página do Espelho na Janela, porque a gente fez 98 episódios, porque viraram dois livros e ainda tem material para mais livro, né? Mas depende dos volumes 1 e 2 esgotarem. Só sai o 3 se vender o 1 e 2. Então, meus queridos, são 98 histórias, todas no nosso site. Tem sobre Esmirna, Débora, os leprosos, o cego de Betsaida, Jairo, Moisés, Elias, Daniel, a história de Adão e Eva. Muitas histórias disponíveis gratuitamente para vocês. Então, vou te mandar o link, seu João Batista. Quem mais quiser é só solicitar para a gente. Ao som do Morada. Tu és santo e ainda um medley com Vem, Esta é a Hora.

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1: A misantropia odeia e condena a humanidade. O Espírito de Cristo é como vacina divina, a vacina que restaura a utilidade da humanidade pecaminosa para o Criador. Basta olhar ao redor. Guerras, violência, corrupção, famílias divididas, ansiedade, depressão, doenças de todo tipo. A humanidade exibe os sinais de uma profunda falência consigo e com o seu Criador. Criado à imagem e semelhança de Deus, o ser humano procura apagar os traços da sua dignidade original. Sim, a humanidade ainda ama, cria, constrói e sonha, mas também mente, explora, odeia e destrói. A raiz do problema não está apenas nas estruturas sociais ou nas circunstâncias da vida. Está na própria natureza corrompida. A rebelião humana contra Deus produz desordem espiritual, moral e relacional. Seus efeitos alcançam a mente, as emoções e até a própria condição física da humanidade. Muitos reconhecem essa falência humana, fazem diagnósticos corretos sobre a maldade presente na humanidade. Contudo, receitam o remédio errado. A misantropia quer a eliminação do ser humano como solução para os males da nossa existência. Você concorda? Somente pela fé de Cristo Jesus, o Espírito de Cristo, é como a vacina divina que restaura a percepção da verdade no coração humano e reconcilia pecadores com o Criador. No dilúvio, Deus reduziu a população da Terra a apenas 8 pessoas. Ainda assim, o pecado permaneceu na genética humana. O problema nunca foi a quantidade de pessoas. O problema está na condição espiritual do ser humano. Porém, naquele juízo, Deus também revelou misericórdia. A arca preservou uma família e apontou para uma esperança divina. Cristo é o cumprimento dessa esperança. Ele veio para reconciliar pecadores com Deus. Quem crê naquele que o Pai enviou recebe perdão, nova vida e restauração divina. Quem rejeita essa oferta permanece afastado da fonte da vida. Lembre-se, somente o Espírito de Cristo reconcilia pecadores. Somente nele existe cura para o coração humano e reconciliação com o Criador.
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3: Teve medo de deixá-lo chegar mais perto. Perto o suficiente que apenas sua presença seria o bastante para trazer à luz tudo que está encoberto, tudo que precisa ser mudado. Quem nunca enganou a si mesmo? Pois sentia que se parasse de correr e de fugir, ia ver o que não queria olhar, enxergar aquilo que prefere esconder. Essa é a história de Zaqueu, mas poderia ser a minha ou a sua história. Ele era o chefe de todos os cobradores de impostos do seu distrito. Morava em um grande centro comercial, Jericó, que ficava ao longo de uma importante rota de comércio que ligava Jerusalém e os seus arredores às cidades a leste do Jordão. A região era um famoso centro de produção de palmeiras e bosques de bálsamo. Naquele lugar também estava um importante palácio herodiano, fatores que contribuíam para que a região fosse uma abundante fonte de impostos. E Zaqueu sabia bem como usar tudo isso a seu favor. Para viver seus prazeres, Zaqueu calou sua alma muitas vezes. Abafou os sussurros que diziam que ele estava se vendendo para o império da opressão e às custas de seus irmãos judeus. Enriquecia Roma e acumulava para si muito mais do que podia gastar. Prazer, prazer, prazer. Prazer que não nos incomoda, não nos tira do lugar onde estamos, nos deixa refém das nossas paixões. A fase que se vive como se Deus não existisse. E caso exista, está longe o bastante para se atentar aos detalhes da nossa vida. Zaqueu vivia na alienação. Até que passa a escutar sobre Jesus. Jesus era tão judeu como Zaqueu, mas era bem diferente de todos os judeus que ele conhecia, pois não se comportava como os mestres da lei, que impunham pesadas regras para o povo, mas eles mesmos não cumpriam. Zaqueu conhecia alguns doutores da lei que até se aproveitavam das economias das viúvas. Claro que ele achava isso um absurdo, e às vezes, furioso, ao ponto de esbravejar, com o rosto ardendo de raiva e quase professando uma palavra de ódio, senti uma leve indicação interior, quase uma suspeita, de que talvez poderia estar sendo um pouquinho hipócrita. Mas o que fazer? Nesse mar de vaidade, entre o pêndulo humano da frustração ao tédio, pois ora não temos o que queremos, ora quando temos já não o queremos mais, o que valia então era aproveitar o que ainda trazia satisfação, com um toque de excesso e exagero. Zaqueu vivia assim, mas como contei outrora, ele passou a escutar sobre Jesus. E quando isso acontece, uma fagulha de inquietação brota de seu interior. O que ele deveria fazer? Ir atrás para conhecê-lo? Ou abafar essa voz? Ele bem que tentou, mas fazia tempo que nada despertava sua curiosidade. Então, sem compromisso, é claro, decidiu apurar com certo distanciamento por que as pessoas seguiam esse homem. Durante alguns dias, Zaqueu abriu os ouvidos para escutar os depoimentos do povo. Alguns diziam que esse judeu era um enviado da parte de Deus, pois estava devolvendo a saúde aos doentes. Outras mulheres estavam maravilhadas. Ele não só lhes dava atenção, sem fazer distinção, mas ensinava como um rabi, cheio de autoridade e compaixão. Até as crianças o tocavam e conversavam com ele, e ele não as repreendia. Por esse motivo, depois de muito ouvir, buscou ver de perto se esses relatos faziam algum sentido. Pois bem, agora havia uma chance. Jesus estava de passagem ali, em sua região, rumo a Jerusalém, para a celebração da Páscoa. Contudo, era tanta gente de tantos lugares espremendo esse homem, que no meio daquela multidão, entre pessoas que tocavam Jesus, conversavam com ele, o interrompiam de seguir o passo para fazerem seus pedidos, Zaqueu mal conseguia enxergá-lo. O que dificultava ainda mais era sua estatura. Zaqueu era pequeno e tentava na ponta dos pés esticar o pescoço, acompanhar com os olhos os atos de Jesus. Depois de um tempo nesse desconforto, decidiu subir em uma árvore para poder ver melhor. Em outra ocasião, ele não faria isso, pois como seria visto pelos outros se estivesse agarrado no sicômoro? E ainda fazendo força para alcançar o topo, pendurado em uma figueira brava? Mas por um instante, por conta do seu olhar atento ao mestre, ele esqueceu de si mesmo o suficiente para não se preocupar. E fixou seus olhos no rabi, prestando atenção no que ele fazia e com quem falava. Zaqueu era mais um na multidão, entre curiosos, entre seguidores, entre os discípulos do mestre, entre tanta gente de tanta parte que estava aglomerada ali para ouvir o que Jesus tinha a dizer e para serem curadas de suas doenças. Todavia, para sua surpresa, o inesperado aconteceu. Jesus parou debaixo da árvore e o chamou pelo nome. Zaqueu, desce depressa, porque importa que hoje eu fique em sua casa.
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3: Aquelas palavras mudariam tudo. Pois enquanto Zaqueu sentia o seu coração abrasado, batendo rápido pelo sentimento de ter sido visto e estimado, muitos outros se enfureceram. Como um judeu poderia ter parte com um publicano, alguém que enriquece de maneira suspeita? As pessoas sussurravam entre si. Para Zaqueu, entretanto, Jesus se convida para ter com ele um nível de intimidade e profundidade que Zaqueu nunca havia provado. Já estando os dois em casa, uma habitação com variados cômodos de grandes dimensões, na sala de jantar os empregados traziam a refeição e trocavam rapidamente os utensílios usados por outros limpos. Serviam a bebida de modo que o copo nunca ficasse vazio. Nesse ambiente, os olhos de Jesus fitaram com estímulos de Zaqueu, mas ali havia muita gente. Então Zaqueu se levantou, tocou no ombro do mestre e disse que precisava falar com ele em particular, conduzindo Jesus para ir conversar com ele em seu quarto. Zaqueu rompeu a vergonha de caminhar pela casa, onde Jesus veria por entre os corredores objetos caros, utensílios repletos de ouro e artes compradas com recursos resultantes de um trabalho do qual ele não podia se orgulhar. Mas não havia outro jeito. Se Zaqueu quisesse ter intimidade com Jesus, era necessário abrir a casa, ter a ousadia de passar pelas salas que lhe causavam vergonha, por entre os corredores indecorosos dos seus desejos alcançados, das suas conquistas sem glória, e acreditar que Jesus não apenas suspeitava quem ele era e o que fazia, mas que conhecia seu coração mais do que ele mesmo, e ainda assim o chamava para perto de si. Poderia Zaqueu continuar se escondendo? Olhe, Senhor, estou dando a metade dos meus bens aos pobres, e se de alguém extorquir alguma coisa, devolverei 4 vezes mais. No quarto escuro da casa, entrou luz. A verdade e a vida passaram a tomar conta do lar. Jesus nunca arromba a porta. Com gentileza ele entra se abrirmos, se reconhecermos a voz do bom pastor. Zaqueu parou de lutar contra si mesmo, parou de se enganar e deixou que Jesus abrisse o quarto mais vergonhoso do seu coração. A busca pela autoafirmação através do poder e dos bens, às custas de uma vida sem sentido. Aquele foi o primeiro passo de um longo caminho repleto de mudanças. A alienação daria lugar à lucidez. Os excessos cederiam espaço ao equilíbrio. A apatia seria derrotada pela vida plena. O tédio seria vencido pela vida estimulante com Cristo. Jesus o fitou com profundo amor e compreensão e disse: hoje houve salvação nesta casa, porque este homem também é filho de Abraão, pois o Filho do Homem veio buscar e salvar o que estava perdido.
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3: Espelho na Janela, com a história de Zaqueu, episódio 85. Quem quiser é só pedir pra gente que encaminhamos o link. Agora a próxima canção vai pra Neidma, pra Nice. O Reinaldo tá com a gente, a Elza Alves sintonizada aqui também.

Janelle, o som da Fernanda Brum com Me Rendo a Ti. Eu recebi um recado tão amoroso da ouvinte Elza Alves de Rondônia. Ela disse: boa tarde, Renata. 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Todos vocês, Dona Elza, Nilton, Genésio, Reinaldo, Neide, Macris,

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querer, eu ofereço a minha amada Vânia Maria, a Vânia querida, esposa do Renato, meu xará, é lá da nossa igreja. E Vânia, ela falou que ama esse louvor, eu amo também. O Trinquinato eu sei que gosta muitíssimo. E ó, esse domingo promete, hein, Vânia? Estaremos juntas lá na igreja, se Deus quiser, domingo de batismos. Se prepare que eu vou chorar mais do que a piscina vai estar cheia de água, hein? E o Nilton tá conosco, mandou um áudio. A dona Lourdes, sintonizada, ela disse: Renato, eu tô trabalhando e ligada nessa rádio diferenciada. Que bom, dona Lourdes, ela está no Espírito Santo. Eu adoro essa versatilidade.

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0: Vem pra cá, querida Lu, a Luciane Nunes sempre acompanha a gente. Eu tô amando que você tem mandado áudio.
2: Bom dia, Renata. Bom dia, boa quarta-feira aí pra todos os ouvintes. E eu queria pedir Wesley e Marlene, 7 notas, viu? É muito linda essa música.
0: Eu vou colocar, Lu, mas você já sabe que eu vou oferecer também pra Solzinha, vou oferecer pra Ana Paula. Gente, tô com saudade da Edna. Hoje, logo pela manhã, Edna em Bauru, me lembrei de você. Se tiver aí, receba nosso carinho. E um beijo pra Dona Rosa Cunha, aqui em Guarulhos, pro Jairo Pereira aí, toda a sua família. E a Stephanie disse, você pode colocar uma música pra um dia de chuva? Ah, eu espero que essa seja uma boa companhia.

de Lu e oferecendo também pra Dona Lourdes, pra Elza, o seu José Carlos disse, ô Renatinha, só pra registrar, eu tô aqui, boa tarde, muito boa tarde. Será que a Edna tá também? Saudade dela, só ama essa canção, a Cris Feijó, a Ana Paula, a Nice lá em Goiânia, que estava com a gente mais cedo no Pipoca de Graça. E uma música que a gente ouve, vai lembrando dos ouvintes, às vezes vocês nos apresentam canções, isso é legal demais também. E o Reinaldo disse, Renata querida.

0: se a música Seja a Ti, porque era setembro, era dia 22, era início de primavera no hemisfério sul e era início de mais uma primavera na sua vida. E porque eu acho, só acho que foi você quem fez essa música. Ah, eu me divirto com vocês. E ele disse: temos mil motivos para agradecer ao Senhor só pela vida abençoada de cada ouvinte. Milhões e milhões de motivos para agradecer ao Senhor por tudo que Ele é em nossas vidas. Abraços! Ai, gente, que recado delicioso de a gente ler, que a gente se diverte, se alegra. Obrigada, Reinaldo. Estava fazendo falta aqui no nosso programa, como sempre. E falta também porque ele tem um gosto musical que é aqui com música brasileira cristã e que toca a nossa alma. Então vamos com uma dessa?
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0: Vamos de Gerson Borges, Tua Presença Vai Me Transformar. Quem nunca chegou diante de Deus com o coração apertado, em lágrimas, cansado, não só da vida, mas da gente mesmo, e saiu de lá, fortificado por dentro, renovado de dentro para fora.

0: nossa, mas receba o nosso carinho, abraço e amor. E ó, tem vários áudios, então vamos fazer o seguinte: peguem papel, caneta, celular pra anotar, tablet, folha de guardanapo, seja o que for, porque daqui a alguns minutos, depois dos áudios, eu vou falar um pouquinho mais da FEFIC, que é a Feira Literária Cristã, que acontece no Memorial da América Latina nos dias 16, 17, 18 e 19 desse mês de julho. Mas antes de falar de tudo isso e contar pra você como que você pode participar, vamos com alguns áudios aqui da turma? Venham pra cá, bem-vindos! Magnólia, diretamente do Rio Grande do Norte.
1: Renatinha Bojato, bom dia, Pai do Senhor. Eu me aperfeiçoo muito com a palavra bíblica por Itamir Neves. Eu gosto muito, gostei muito. Sempre eu estou gostando desse episódio. É que Deus abençoe você, seus familiares, os ouvintes e todos que fazem essa grande RTM. E um feliz metade de semana para você e todos que fazem essa grande rádio.
0: Obrigada. E olha, é gostoso a gente receber um feliz metade de semana, né? Porque às vezes a gente recebe na segunda, feliz semana. Na sexta, feliz final de semana. Mas a gente tá no meio e é gostoso também receber um feliz meio de semana. Eu gostei. Beijo, Mag! E olha quem também tá conosco.
2: Oi, Rê. Tudo bem? Como é que tá as meninas? Maridão, tudo em paz? Ontem eu adicionei a Cláudia e a Sulamita, né? Os nomes que você me enviou lá no nosso grupo de estudo do livro Cura pela Palavra. E eu pude conversar um pouquinho com a Sulamita, né? E vai ser muito bom tê-la conosco no grupo, assim como a Cláudia. E quem mais quiser também, né? Participar desse estudo do livro, que está sendo maravilhoso. Uma bênção mesmo, viu? Então fica aí reafirmando o convite. Se alguém quiser entrar no grupo, segunda-feira, nossa reunião é às 19 horas, horário de Brasília. Estamos entrando no capítulo 11º, tá certo? Então, um abraço para todo mundo, para todos os ouvintes, para minha amada Berê, para todos, tá certo? Um grande beijo para todos aí da RTM.
0: Então, Claudinha e Sulamita, bem-vindas. Quem mais quiser se reunir com as meninas na segunda à noite, estudando Cura pela Palavra, peçam. A Neide me aberei, inclui vocês com todo carinho. Eu disse que tinha mais áudio, olha aqui o Newton.
3: Olá, Rê, boa tarde. Estou com vocês desde cedo, ouvi o Pipoca também. Eu me identifiquei sobre profissões, né? Sobre o que fazer, sobre dons. Meu dom é consertar, é criar, é restaurar. É disso que eu gosto de fazer. Tá bom? Embora seja um trabalho até desgastante, mas eu gosto de fazer. Beijo a todos!
0: Newton, que demais! É por isso que eu falo, como Deus é maravilhoso, colocando em cada um dom, um talento. Porque, Newton, eu sou boa pra quebrar as coisas. Quebrar copo. Agora, consertar, eu não sou muito boa pra restaurar, viu? Trabalhos manuais, olha, parece que eu tenho duas mãos esquerdas e sem ser canhota. Então, meu querido Newton, que bom que tem gente que sabe fazer as coisas e faz com capricho. E é claro que eu lembrei de uma canção que eu vou oferecer pra você, porque Jesus era carpinteiro, trabalhava com as mãos. E assim como o nosso Deus eterno nos moldou, né? Somos suas feituras. Ah, nós temos um Jesus maravilhoso que ainda antes de começar seu ministério, ele trabalhou e dignificou todo tipo de trabalho, braçal, todo tipo de trabalho humano feito com integridade, né? Então, daqui a pouco a gente ouve essa canção. Mas antes eu prometi contar pra vocês um pouquinho mais da FEFIC. Estão preparados? Pegaram algo pra anotar os detalhes? Então vamos lá que depois da vinheta vem as informações.
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0: E agora sim, eu coloco a música pro Newton e me despeço de vocês. E aí, Elis perguntou, sabe quando a rádio vai estar lá? Eu acho que todos os dias, mas eu vou estar no dia 18.

0: Oferecendo ao Newton, que cria, cuida, restaura, é especialista em trabalhos manuais. Parabéns, como o mundo precisa de gente como você. E agora eu vou me despedindo de vocês. A Elisângela perguntou que dia estaremos na Fifi, que olha, parte aqui da nossa equipe estará lá, e todo dia acho que vai ter um representante da rádio, porque a turma junto com a Sara Guzela são próximos, né? Ela é próxima do nosso Pop Talk, que tá sempre aqui com a gente divulgando. A rádio é parceira na divulgação da FIFIC, e no dia 18, Israel Mazacorati e eu, se Deus quiser, estaremos lá no sábado também representando o Espelho na Janela, que traz as histórias bíblicas com complementos ficcionais. Então a gente espera vocês lá. Intervalo, o Cacá tá aqui, vai seguir com vocês até 7 da noite, e logo às 2 da tarde tem o Conversando. Beijinho, tchau, tchau.
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4: Existem algumas descobertas arqueológicas a respeito dos relatos bíblicos que são bem complexas e que causam muita polêmica. Vamos falar sobre isso no programa de hoje. A Mariana do Pará pergunta se é verdade que encontraram não apenas o Monte Ararat, onde a Arca de Noé teria pousado, como também pedaços do que seria esse imenso barco. É verdade, professor?
5: André, vamos aí direto ao assunto. Nós temos muitas referências bíblicas históricas que são comprovadas pela arqueologia. E aí a gente, quando fala sobre esse assunto, a gente tem que levar em consideração que existem pessoas céticas, né, que questionam e que sempre que for encontrado algo vai dizer, não é bem assim, mas será que é isso mesmo? Não, isso aí quem sabe foi montado, não é verdade. Por outro lado, existe o pessoal que está no oposto, que quer acreditar em tudo. Né? Então, se alguém disser, achar o dente de Adão aí em tal lugar, deve ser ele mesmo. Então, a pessoa vai e acredita. É importante observar que esse negócio de descoberta arqueológica acabou também virando hoje um certo comércio. Né? Há gente lá no Oriente Médio que tenta falsificar, não só bíblico, mas de diversas outras tradições, para tentar vender aquilo para um museu, ganhar um dinheiro. Então, existe muita coisa indevida. Então, o que acontece? Há uma tradição de que no começo do século XX, um grupo de pessoas teriam subido numa região perto da antiga União Soviética, na Rússia, com a Turquia, e teriam encontrado lá no monte um barco que estava lá inteiro e que era enorme, e que depois eles não tiveram mais possibilidades, acesso, mas só que isso ficou na, vamos dizer, no relato, na divulgação. Foram feitas algumas filmagens que não se tem certeza o quanto elas são autênticas, e o que a gente pode dizer é o seguinte: do ponto de vista técnico e científico, não está comprovada aí a Arca de Noé propriamente dita, né? O que a gente pode dizer é que a arqueologia, vamos assim dizer, comprovou uma inundação enorme que atingiu toda aquela região. Como eles comprovaram isso? Escavando, eles descobriram que havia, né, toda uma área, vamos dizer, uma camada seca, e depois seguida de uma camada bastante úmida que sugeriu uma inundação sem precedentes na região, e mais embaixo outra camada seca de novo. E além dessas camadas, nós temos relatos sobre um dilúvio monstruoso que atingiu todo mundo em outras culturas. Então, o dilúvio, assim, não é problema para ninguém comprovar que houve uma inundação sem precedentes. A questão, tecnicamente falando, é saber qual foi o tamanho disso. Quando a Bíblia fala Monte Ararat, ela não está se referindo ao Monte Ararat que nós conhecemos hoje, que é assim chamado, mas é uma região montanhosa chamada Montanhas do Ararat. Portanto, nós não sabemos qual é a montanha exata, e nós não temos exatamente encontrado os restos específicos da Arca de Noé. Talvez esses relatos antigos tenham alguma coisa a nos dizer, mas por enquanto isso ainda não foi comprovado.
4: O Fabrício do Paraná disse que recentemente estava dando uma olhada em um site e descobriu que a Arca da Aliança está debaixo do Gólgota, o monte onde Jesus foi crucificado, e que nela teria caído o sangue de Jesus no momento da crucificação. Que descoberta, hein, professor Sayão?
5: André, eu sinto muito, mas talvez o Fabrício não vai se animar tanto com o nosso comentário aqui. Veja bem, nós temos que tomar um certo cuidado, porque existe muito sensacionalismo religioso, inclusive com referência às coisas sérias que a Bíblia nos apresenta. O que está envolvido aqui? A Arca da Aliança, vamos nos lembrar direitinho, né? Era aquela caixa que era feita de madeira de acácia, né, retangular, que era revestida de ouro, e onde foram colocados as duas tábuas da lei dadas por Deus a Moisés, juntamente com a vara de Arão. Ela tinha uma tampa que a fechava, que é chamada em algumas traduções de propiciatório, e sobre essa tampa, dois querubins olhando para dentro da arca com as asas se encostando, e ela tinha basicamente 1,10 metros de cada lado e por 70 centímetros. E o que acontece? A arca era o símbolo máximo da presença de Deus no meio do seu povo. A arca mostrou seu poder diante dos filisteus. Ela foi colocada no Santo dos Santos, tanto no tabernáculo como no templo. O que acontece é que quando os babilônios vão destruir Jerusalém, essa arca desaparece. Nós não temos mais menção dela, não se fala que eles levaram a arca. A arca é mencionada um pouco antes e nunca mais se ouve falar. Isso gerou toda uma discussão: onde foi para a arca? Eu acho que os nossos irmãos, assim, curiosos, têm razão, né? Será que a arca foi guardada e escondida? É possível, né? Quem vai a Jerusalém, por exemplo, entra numa caverna interessantíssima debaixo das muralhas de hoje e vê por onde que o rei Zedequias fugiu quando Nabucodonosor entrou na cidade. Então ali você pode ter túneis, lugares secretos por dentro, ou melhor, por baixo daquelas muralhas, que talvez nem tudo seja explicado ainda, e é possível que os religiosos antigos tenham guardado isso em algum lugar, mas tudo isso é especulação. população. Essa história de que a arca está debaixo do Gólgota, que caiu o sangue de Jesus, mesmo que a pessoa encontre aí divulgação sobre isso, não deve ser levada a sério. Não tem nenhuma indicação dos estudos mais assim precisos e devidamente reconhecidos de que isso é fato. A gente tem que tomar cuidado porque muitas vezes é puro sensacionalismo.
4: Os etíopes também reivindicam a posse da Arca da Aliança, mas afinal de contas, professor, fica a dúvida, onde foi parar esse objeto tão importante? Será que ele realmente existiu ou não passa de apenas uma lenda ou mitologia? E por que que Deus permite que ele suma desse jeito?
5: Pois é, André, de fato, como nós falamos aí, a Arca da Aliança existiu. A arca foi feita sobre recomendação de Deus na construção do tabernáculo. Se você quiser checar, você pode ler o trecho de Êxodo, desde o capítulo 25 até o capítulo 40, com exceção aí do capítulo 32 e 33, você vai ver toda a discussão dos detalhes do tabernáculo, inclusive os detalhes da construção da própria Arca da Aliança, né, da aliança que Deus tinha com o povo de Israel. Como a nação vai perder a sua posição aí por causa da sua idolatria, que Deus permite que os babilônios conquistem a cidade, nesse momento a arca que simboliza a presença e essa aliança, ela desaparece. Nós não sabemos onde ela foi parar. E como alguns sugeriram que na invasão babilônica talvez os sacerdotes tivessem pegado a arca e fugido com ela, levado para algum lugar, aí surgiu esse tipo de sugestão, André, de que ela foi parar em algum lugar. Como se sabe que houve uma imigração, houve judeus que foram para a região da Etiópia, outros foram para o Egito, outros foram para outros lugares, vem surgindo ideias de que a arca foi para lá, foi para cá, mas por isso que até o cinema americano descobriu isso e fez toda aquela ficção do Indiana Jones descobrindo, procurando a arca perdida, né? Nós não sabemos e, de fato, isso permanece um mistério. Quem sabe no futuro seja possível encontrar essa arca, se é que ela foi de fato preservada e guardada, ou talvez nós não tenhamos essa possibilidade, né? A Bíblia em nenhum lugar, no Novo Testamento isso não é mencionado, na parte dos profetas pós-exílicos também não. Eu acho difícil, até porque, né, a antiguidade, né, que a gente vem encontrar pelo menos uma arca inteira e intacta, e até porque tudo que acontece no tabernáculo e no templo aponta para uma realidade superior que se cumpriria com a vinda do Messias. Então há uma exigência teológica assim, do aparecimento da arca, não é talvez a exigência maior que devamos ter em mente, apesar de que seria de fato muito interessante se nós pudéssemos encontrar aí no mínimo, né, alguma coisa que tivesse associação direta com a arca. E nesse aspecto nós precisamos ser muito objetivos e sinceros. Nós não sabemos nada concretamente a respeito dessa arca nesse momento da história.
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6: 2:14. Boa tarde para você. Depois do Conversando com Luiz Saião, a partir de agora você vai conversar com o Cacá Rodrigues até às 7 da noite. Como é que você tá? Tá tudo bem? Espero que sim. Espero que você tenha tido uma manhã incrível, uma manhã abençoada, um início de tarde assim, ó, nota 10. E até às 7 da noite eu tô por aqui para bater um papo contigo, para tocar a sua música, para enviar o seu abraço, enfim, para você interagir conosco através do nosso WhatsApp 11974181456. Uma ótima tarde para você que tá em casa, boa tarde para você que tá trabalhando, para você que me dá aquela carona aí no seu táxi, na van, no ônibus, no caminhão, no trator. Alô, motorista de aplicativo, muito obrigado pela carona. Boa tarde para você, minha amiga dona de casa, que tá curtindo a gente, tá trabalhando, tá aí, ó, nos afazeres domésticos, mas na sintonia da RTM Brasil. Muito obrigado aí pela sua companhia, bom demais ter você com a gente, bom demais ter o senhor, tem a senhora, nesta tarde super gostosa, agradável em São Paulo. Neste momento, termômetros marcam 25 graus, temperatura agradabilíssima. Boa tarde para você que tá com a gente, sabe onde? Através de uma rádio afiliada. Tá sintonizado, tá sintonizada. Brigadão, hein? Para você que tá conectado conosco através do nosso aplicativo, que você pode baixar gratuitamente na sua loja virtual, tanto para o sistema iOS quanto para o sistema Android. Brigadão pela conectividade. Boa tarde para você que nos acompanha pelo site e você tá assistindo, né? Abriu aí as câmeras do estúdio da RTM Brasil, tanto no site quanto no aplicativo. Você procura por Estúdio ao Vivo, vai aparecer um ícone de play, aí é só você playar e pronto. Você terá acesso às câmeras do estúdio da RTM Brasil. Essa, por exemplo, para quem está assistindo, essa é a câmera 1. Deixa eu abrir a câmera 3. Ó, câmera 3, que legal. Voltando para a câmera 1. Boa tarde para você. Seja bem-vindo, seja bem-vinda. Aumente o volume do rádio, porque eu prometo que até às 7 da noite eu vou fazer de tudo para que você não sinta o tempo passar.
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6: E para começar a nossa tarde festiva do rádio, da melhor rádio cristã do Brasil, a gente começa com Paulo César Baruque. Essa música é demais, hein? Viver em comunhão.

0: César Baruque, aqui na programação da RTM Brasil. Viver em comunhão, agora são 2:20, uma ótima tarde para você.
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0: Marcados, pagode gospel.

RTM Brasil, para todo mundo ouvir e você participando com a gente através do nosso WhatsApp 11974181456. Obrigado a você pelo carinho, obrigado a você pela audiência. Bom demais ter você participando conosco. Ó, eu quero convidar você para que você continue mandando o seu recado, para que você continue enviando aqui o seu pedido musical para o nosso WhatsApp 11974181456. 11 São Paulo 974181456. Vamos começar a música de novo aqui, ó. Marcados Pagode Gospel.

0: agora são 2:28. Uma ótima tarde pra você. Bom demais ter você aqui com a gente. Marcados, pagode gospel, por causa dele. Bom, a gente vai pro rápido intervalo. Na sequência, nós teremos o programa Correndo para Vencer. E desde já quero fazer o convite para você participar conosco hoje. Um tema muito legal, um tema especial do programa Correndo para Vencer. E você é o nosso convidado para lá de especial, porque hoje nós vamos abordar as previsões da Bíblia, a quarta parte desta série muito legal que trata sobre previsões da Bíblia do Ministério da Igreja Mude. Ou então, ó, depois do intervalo, prepare-se, porque está chegando mais uma edição do programa Correndo para Vencer.
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5: Gente, que tarde gostosa, né? Que tarde realmente incrível, temperatura agradável. Olhei agora ali para o céu, aquele céu azul. Mas a temperatura vai cair logo mais à noite, né? Logo mais no início da tarde, finalzinho da tarde, início de noite. A temperatura pode chegar aí aos 15 graus. E sexta-feira, final de semana, a temperatura pode chegar aí na máxima, sabe de quanto? 14 graus. É, vai estar friozinho, hein? Sexta-feira, final de semana, prepara aí um cobertorzinho, prepara aí aquela blusa de frio. Mas eu quero convidar você também para você preparar o seu coração, porque daqui a pouquinho nós teremos mais uma edição do programa Correndo para Vencer. E como você sabe, eu sempre peço para que você participe, para que você interaja conosco. Aí você deve ficar pensando, por que será que o Cacá sempre pede para a gente enviar aqui um comentário, enviar um testemunho, enviar alguma mensagem falando do Correndo para Vencer? É muito simples, porque esse ministério, gente, é um ministério lá da Igreja Mude, nos Estados Unidos. E eles também fazem parte, né, da família RTM Brasil. E a gente pega o programa da Igreja Mude, a gente traduz e coloca para o português. Tá bom? E tudo isso é feito da melhor maneira possível para que você tenha um conteúdo, né? Com a nossa linguagem, com nossos costumes. E tudo isso é feito com muito carinho por uma equipe grande aqui da RTM Brasil. Então, quando você manda um depoimento, quando você nos dá um feedback, quando você nos dá um retorno, a gente fica muito feliz. Primeiramente, porque a gente quer saber o que você tem achado do programa, como é que a gente pode melhorar ainda mais o programa Correndo para Vencer. A gente quer saber também se o programa tem agradado, né? Se você tem gostado do Correndo para Vencer, como o programa tem ajudado você no seu dia a dia cristão. Tudo isso é importante para nós. Por isso é que eu sempre peço para você participar conosco. Hoje nós vamos ouvir a quarta parte, o quarto episódio da série As Previsões da Bíblia. Eu quero muito que você participe, que você me diga o que você achou dessa série, como essa série impactou a sua vida, como a série As Previsões da Bíblia fez você enxergar a Bíblia de uma outra maneira, o que esse programa tem falado ao seu coração. Tudo isso é importante para todos nós. Por quê? Primeiro, porque a gente tem um feedback, né, do programa, porque a gente entende a nossa realidade e a gente procura sempre melhorar cada vez mais. E outra, todas essas mensagens, elas são encaminhadas para o Ministério Mude, lá nos Estados Unidos. E eles, gente, ficam felizes. Eles ficam muito gratos a Deus por cada mensagem que eles recebem do povo brasileiro. Por isso que hoje, dia 1º de julho, eu quero começar o mês recebendo a sua mensagem referente ao programa Correndo para Vencer. Posso contar com a sua participação através do nosso WhatsApp 11 974 181 456, 11 974 181 456. Eu quero convidar você para que você interaja conosco, para que você envie o seu feedback, porque é muito importante a

0: 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Voltamos com mais em instantes. Produzido pela Igreja Moody em Chicago, você ouve Correndo para Vencer, com o Dr. Erwin Lutzer e sua clareza no ensino bíblico que nos ajuda a cruzar a linha de chegada. Estamos na série chamada 7 razões por que você pode confiar na Bíblia. Nesta mensagem, veremos a quarta razão, o Cristo da Bíblia. Com vocês, o pastor Paulo Biasi.
1: Talvez você tenha ouvido falar do grupo de trabalho Jesus Seminar, ativo entre 1985 e início dos anos 2000, com presença na mídia. Quando este grupo começou, disseram: queremos levar isso para a imprensa. Está na hora de dizer ao público o que nós estudiosos estamos fazendo. E ali, na Califórnia, uns 150 estudiosos se reuniram para avaliar a autenticidade das palavras de Jesus num processo em que usaram bolinhas de plástico de cores diferentes que foram colocando em recipientes. Foi com elas que eles votaram sobre as palavras de Cristo, decidindo entre si quantos acreditavam que ele disse uma coisa, ou que disse outra coisa, ou que ele não disse nada, como está na Bíblia. Quando alguém colocava uma bolinha vermelha, isso significava: foi Jesus quem disse isso. Essas são palavras de Jesus. Uma bolinha de cor rosa significava: isso me parece uma coisa que Jesus diria. A cor cinza significava: talvez sejam palavras dele. E uma bolinha preta deixava claro que eles pensavam: isso está errado, Jesus jamais teria dito isso. Então, talvez você se surpreenda por saber que, quando terminaram esse processo, a conclusão deste grupo foi que somente 18% das palavras de Jesus nos evangelhos foram consideradas autênticas. E é claro que não aceitaram nenhum dos milagres, nem a ressurreição, nem a multiplicação dos pães e peixes. Todos os milagres que Jesus realizou nas páginas do Novo Testamento foram imediatamente descartados, eliminados e rejeitados, porque eles não os acharam autênticos. O que sobrou foram apenas algumas frases atribuídas a Jesus, e mesmo essas, segundo eles, não são confiáveis. Na verdade, de acordo com eles, não é possível termos certeza de absolutamente nada do que Jesus Cristo fez ou disse. Você não fica incomodado quando lê uma coisa como essa? O que me entristece é saber que centenas de milhares, ou mesmo milhões de pessoas, leem matérias como essa e outras semelhantes e realmente acreditam que, se os estudiosos estão dizendo isso, então deve ser verdade. Mas eu entendo tudo isso de forma bem diferente. Quando leio declarações como essas, por um lado, o meu coração se enche de gratidão, de louvor, de fé, por causa disso que esses estudiosos céticos estão dizendo. Para mim, isso só fortalece a fé. Mas, como eu enxergo isso por esse outro ângulo, sei que é preciso entender por que os estudiosos céticos dizem o que dizem. E quando se entende isso, a fé nasce no coração e você diz: Senhor, isso é incrível, isso é maravilhoso. Então, para compreender esse aspecto maravilhoso, é preciso entender uma crença que é adotada por muitos céticos, aqueles que criticam e descreem da palavra de Deus. É uma crença conhecida como o conceito do Jesus histórico. Isso não é nada novo. Na verdade, já existe faz séculos. Veja como isso aconteceu. Vou lhes contar um pouco dessa história. Nos últimos 200 anos, os estudiosos vêm procurando encontrar esse Jesus histórico. O que eles querem é separar um Jesus histórico que viveu aqui no nosso tempo e espaço humano, do Cristo da

0: fé, como costumam chamar. De acordo com eles, o Jesus histórico foi apenas um homem que fez coisas admiráveis, enquanto o Cristo da fé seria um conjunto de lendas e mitos que foram criados em torno desse Jesus histórico. O objetivo deles era dividir a identidade de Jesus em duas, reduzindo-o a esse suposto Jesus histórico, que, como eles acreditam, foi só um homem comum, sem os milagres e sem as declarações da sua divindade que o Novo Testamento registra. Foi isso que eles procuraram fazer desde quando começaram na Alemanha centenas de anos atrás. Curiosamente, os céticos de hoje já desistiram dessas tentativas. Isso aconteceu porque eles perceberam algumas coisas. Primeiro, perceberam que a única forma de separar o Jesus histórico do Cristo da fé é se adotarem um posicionamento pessoal que nega o sobrenatural. Eles reconhecem isso. Aliás, num dos livros publicados por este Jesus Seminar, a introdução afirma: Jesus Cristo não pode mais exigir o nosso respeito nem a nossa fé nele depois que conseguimos ver as estrelas pelo telescópio de Galileu. Em outras palavras, nos recusamos a acreditar nesses milagres não por evidências convincentes, mas apenas porque somos pessoas atualizadas e esclarecidas. Essa primeira postura revela uma negação assumida, uma rejeição consciente, mesmo que eles não consigam encontrar provas. Mas a segunda realidade deles nos revela algo ainda mais profundo. À medida que diversos desses estudiosos céticos foram escrevendo as suas versões de biografias do Jesus histórico, os relatos que surgiram eram totalmente contraditórios. Esses relatos revelavam, na verdade, aspectos das crenças e limites da fé dos próprios céticos, porque demonstravam aquilo que eles conseguiam ou não acreditar. Alguns deles disseram que o Jesus que descobriram era um tipo de hippie que era contrário à cultura dominante. Outros afirmaram que ele foi um reacionário judeu. Alguns o descreveram como um rabino carismático. E outros chegaram até a dizer que ele era um mágico homossexual. Veja, às vezes nós homenageamos aquele grande humanitário Albert Schweitzer, mas eu conheço alguns detalhes da vida dele que certamente não merecem honra. De qualquer forma, ele também foi um dos que escreveram um livro sobre o Jesus histórico e disse na introdução que Jesus era essencialmente insano. Ele acreditava que Jesus fez aquelas declarações sobre a sua divindade, mas afirmou que apenas um homem fora de si diria algo assim. Ou seja, o Jesus de Schweitzer é basicamente um homem perturbado. Então fica a pergunta: em qual desses retratos eles querem que acreditemos? Porque, como mencionei, na verdade não se tratam tanto de retratos de Jesus, mas sim de retratos dos próprios céticos. Agora, o ponto é o seguinte, ouça com atenção, porque não quero que você perca isso. O que aconteceu na mente desses estudiosos é que finalmente chegaram a uma conclusão. O retrato de Jesus no Novo Testamento é uma peça única de tecido. Eles não conseguiram encontrar a costura que dividiria Cristo entre o Jesus histórico e o Cristo da fé, o Cristo dos milagres. E assim, quando se percebem nessa confusão de contradições e opiniões subjetivas, muitos estudiosos simplesmente levantam as mãos e dizem: não sabemos nada sobre ele, não sabemos nada. Mas veja bem, na realidade, eles se deparam com uma escolha. Ou aceitam o retrato apresentado como está no Novo Testamento, ou então descartam tudo e dizem: não sabemos nada sobre ele. É por isso que você ouve estudiosos céticos dizendo: não sabemos nada sobre Jesus. Ou se aceita tudo, ou se rejeita tudo. Veja, meus amigos, quando você lê declarações como essas e observa os céticos que recebem atenção da mídia, lembre-se de uma coisa, e isso tem muito pouco a ver com pesquisa acadêmica e tem tudo a ver com a incredulidade. Uma incredulidade que é uma recusa profunda em atribuir qualquer característica milagrosa a Jesus. E é por isso que eles chegam nessas conclusões. Mas, claro, se for um estudioso, ele vai ser bastante citado por isso. Agora, gente, vamos falar sobre a realidade. Vamos imaginar que essa não é uma mensagem, mas sim que estivéssemos numa sala de aula por um momento. Só por um momento. Você precisa entender que se os manuscritos do Novo Testamento são avaliados como se avalia qualquer outro documento histórico, e se forem submetidos a testes de confiabilidade e consistência e analisados pelo mais alto rigor acadêmico possível, o resultado é um Jesus milagroso. Porque os documentos do Novo Testamento são comprovadamente muito confiáveis. Muito confiáveis. É isso que se confirma. E nele vemos o Cristo milagroso. Ele está ali e nós o aceitamos. Agora, no restante desta mensagem, eu quero levantar uma pergunta. Por que essa série de mensagens se chama Sete Razões Porque Você Pode Confiar na Bíblia? Já tivemos uma mensagem de introdução e mais três mensagens. Esta é a quarta razão, porque acredito que a Bíblia é a palavra de Deus e essa razão é Cristo. Então, chegamos até Jesus no Novo Testamento e agora nós perguntamos: o que Jesus pensava do Antigo Testamento? Qual era a opinião dele sobre essas histórias que muitos estudiosos dizem que nunca aconteceram? Essa questão é muito importante para nós. Se Jesus é nosso Salvador, ele também é nosso Mestre? A opinião dele também tem valor para nós? Espero que sim. Veja só, Jesus cria que o Antigo Testamento era historicamente correto, até nos seus mínimos detalhes. Lembro que ouvi alguém dizer que só uma pessoa onisciente poderia saber se todos os detalhes do Antigo Testamento são realmente exatos. Mas essa pessoa não percebeu que essa condição que ela impunha já foi atendida por Jesus. Jesus é onisciente. Ele sabe todas as coisas. E nem por isso ele deixou de afirmar que o Antigo Testamento é verdadeiro e confiável. Tanto quando fala sobre Moisés, a criação, Adão e Eva, quanto sobre toda a linha da história bíblica. Isso, concluo esse programa dizendo que, se Jesus cria no Antigo Testamento, faz sentido nós crermos menos do que ele?
1: 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Sou Héctor Nóbrega e Correndo para Vencer é um ministério da Igreja Moody, em Chicago.
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0: RTM Brasil, para todo mundo ouvir a música da dupla Eterno e Saia, Tu És Soberano. Faltando 6 minutos para as 3 da tarde, tá chegando a informação.
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0: E a gente começa com o destaque nacional. O sistema Cantareira, principal manancial que abastece a Grande São Paulo, entrou hoje em estado de alerta após o volume útil cair para 39,87%. A mudança para a faixa 3, autorizada pela SP Águas e pela Agência Nacional de Águas. Com isso, a Sabesp poderá retirar até 27 metros cúbicos de água por segundo do sistema. Como o estado enfrenta o período de estiagem, que vai até novembro, os órgãos responsáveis reforçam o pedido para que a população faça o uso consciente da água e evite desperdícios. Agora vamos para o destaque internacional. A seca que atinge a França, maior produtora de açúcar da União Europeia, ameaça a safra de beterraba e já provoca reflexos no mercado internacional. Sem previsão de chuvas nas principais regiões produtoras, agricultores alertam para o risco de perdas significativas na produção. Com isso, o preço do açúcar branco subiu quase 10% na última semana e atingiu o maior valor em 9 meses. Além da seca na Europa, o fenômeno El Niño na Ásia também pressiona a oferta mundial. A previsão da Comissão Europeia é que haja uma queda de 15% na produção de açúcar do bloco na safra 2026-27.
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0: Giro do Esporte é com a nossa querida Karina Joubert, que traz informações da Copa do Mundo 2026. Oi, Karina, boa tarde.
2: Boa tarde, tudo bem?
0: Tudo bem, cara. Hoje você vestiu a camisa da RTM Brasil.
2: Pois é, hoje a gente veio combinando, né?
0: Combinamos, a dupla de dois, né? Vestimos a camisa da RTM Brasil. E aí, como é que tá a situação de momento dos jogos da Copa do Mundo?
2: Bom, tá rolando um jogo agora, Inglaterra e Congo. Inglaterra tava ganhando de 2-1, mas não sei como tá ainda, né? Porque tá uma loucura esse jogo. Mas temos mais jogos rolando hoje pela segunda fase da Copa do Mundo. Às 5 da tarde, pelo horário de Brasília, a Bélgica encara o Senegal. Os belgas chegam embalados após a goleada por 5-1 sobre a Nova Zelândia, resultado que garantiu a liderança do Grupo G. Já Senegal avançou como um dos melhores terceiros colocados, depois de vencer o Iraque por 5-0 na última rodada. Mais tarde, às 9 da noite, os Estados Unidos enfrentam a Bósnia, valendo vaga nas oitavas de final. Os norte-americanos contam com o apoio da torcida para seguir na competição. A partida terá arbitragem brasileira, com Rafael Claus no comando do trio de arbitragem. A Bósnia faz história ao disputar pela primeira vez um mata-mata da Copa do Mundo.
0: Pois é, eu tô vendo aqui, ó, acabei de abrir aqui no canal de esportes lá da Cazé TV. Por enquanto, continua Inglaterra 2, Congo 1. E o juiz deu acréscimo aí de 6 minutos, né? E já tá em 4:42. Ou seja, o Congo tem menos de 1 minuto e meio para tentar empatar na partida.
2: É isso mesmo, tá uma loucura esse jogo, né? Porque eles estavam 1-0 até quase agora.
0: Agora, você acha que o Paraguai segura a França?
2: Ai,
0: eu vi aqui agora, o cara colocou
2: sonho, né?
0: 19-0 pra França.
2: Pois é, é um sonho, né? Mas vai que...
0: Ah, peraí que deixa eu abrir o microfone do Samuel. Fala aí, Samuel.
3: Cacá, eu vou reproduzir uma frase que eu ouvi. A França vai saber exatamente o que é a Libertadores.
0: Pois é. É, pode ser que ela vai saber o que é uma Libertadores. Karina, obrigado aí pelas notícias, pela informação. Daqui a pouco você volta, ou melhor, você volta amanhã trazendo mais informações da Copa do Mundo 2026, com resultados, jogos, enfim. Você vai nos atualizando diariamente sobre tudo o que rola. Obrigado, Karina. Um grande abraço pra você.
2: Tchau, tchau, gente.
0: Tchau, tchau. Ó, com fontes CNN Brasil, G1 e Globo Esporte, estes foram os destaques da hora.
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5: Agora são 3h02, uma ótima tarde para você, bom demais ter você com a gente. Deixa eu agradecer aqui a participação do meu amigo Zé Carlos Borges, de Petrópolis. Ele escreve o seguinte: ô, Cacá, amigão, boa tarde, tamo juntos, é nóis, obrigado, Zé Carlos, um abraço para você e para todo o pessoal de Petrópolis, aí no Rio de Janeiro. O Albert Gonçalves, de Taboão da Serra. Ô, Cacá, boa tarde, tudo bem? Tá tudo bem, querido? Ó, eu vi o programa com Israel Mazacurati e a Renata falando sobre o medo. Eu procurei aqui no site, não encontrei. Vou mandar o link pra você, tá bom? Tá no site, sim, é procurar em programas, né? É rtmbrasil.org.br/programas/ Deus na Vida. Que você encontra o tema sobre medo, né? O programa disponível aí na RTM Brasil. Deixa eu agradecer aqui quem mais. Deixa eu ver quem tá aqui com a gente. A Magnola tá em Macau, Magnólia de Macau, Rio Grande do Norte. Ô, Magnólia, boa tarde para você, obrigado aí pelo carinho. A Edileuza Pedral também mandou aqui um gift dizendo buenas tardes. Então, buenas tardes, Edileuza. Aqui em Natal, 26 graus, muito vento, sol com céu azul. Ei, que demais. Obrigado, Edileuza, um beijo para você. Continue divulgando a programação da RTM Brasil para os amigos, para o pessoal da sua comunidade, enfim, para todo mundo que faz parte do seu dia a dia, tá bom, Edileuza? Ó, tá chegando mais um episódio do programa Pecados e Pecadinhos, programa feito aí pelo Dr. Russell Shedd, que apresenta, né, estudos incríveis, temas incríveis, que é baseado em seu livro que tem o mesmo nome, Pecados e Pecadinhos. O tema de hoje, silêncio sobre a realidade da ira de Deus. Tá preparado para ouvir? Então, aumente o volume do rádio e vamos juntos curtir esse programa incrível, Pecados e Pecadinhos, com o Dr. Russell Shedd.
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7: Agora queremos falar sobre o pecado de cegueira despercebida. Quando cruzamos com uma pessoa de óculos escuros na rua, com vara branca na mão, batendo o chão de um lado para o outro, a experiência suscita naturalmente uma simpatia. Agradecemos a Deus os olhos que enxergam a beleza do mundo em volta. Não enfrentamos o perigo de tropeçar ou bater a cabeça num poste caminhando normalmente. Se encontrarmos uma pessoa cega espiritualmente, devemos perceber com tristeza que ele somente vê com os olhos físicos. Uma visão espiritual requer uma intervenção divina. Citando, o Deus desta era cegou o entendimento dos descrentes para que não vejam a luz do Evangelho da glória de Cristo, que é a imagem de Deus. Quando Deus que mandou das trevas resplandeça a luz, Gênesis 1:3, Isaías 9:2, Ele mesmo brilhou em nossos corações para a iluminação do conhecimento da glória de Deus na face de Cristo, 2 Coríntios 4:4 e 6. Mesmo tendo recebido essa iluminação espiritual, ainda há áreas de cegueira que explicam os tropeços dos cristãos iluminados, em parte pelo Espírito. Portanto, podemos concluir que o crente vê e não vê ao mesmo tempo. Sua visão é apenas parcial. Entre os milagres que João escolheu para relatar, encontramos o caso do homem nascido cego. Nunca tinha visto nada. Jesus não precisava perguntar se queria que ele o curasse. Imediatamente Jesus misturou terra com saliva, ungiu os olhos do cego e mandou que ele fosse para o tanque de Siloé para lavar esses olhos. Voltou vendo. João 9, versículos 6 e 7. Os fariseus rejeitaram o milagre porque foi realizado no sábado. Portanto, fizeram tudo para desmentir que aquele ex-cego era o mesmo que nunca tinha enxergado nada. Era completamente evidente que após o milagre ele via tudo perfeitamente. Enquanto o cego curado creu em Jesus e o adorou, versículo 38, os fariseus continuaram em sua incredulidade deliberada. Jesus comentou, eu vim a este mundo para julgamento, a fim de que os cegos vejam e os que veem se tornem cegos. Alguns fariseus cinicamente perguntaram, acaso nós também somos cegos? Versículo 40. A resposta de Jesus esclarece a fonte da cegueira despercebida. Se vocês fossem cegos, não seriam culpados de seu pecado. Mas agora que dizem que podem ver, a culpa de vocês permanece. Versículo 41. Em outras palavras, é necessário aceitar a avaliação do Senhor pela sua palavra para reconhecer pecados não percebidos e se arrepender deles.
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7: Os fariseus pertenciam à seita judaica que mais se preocupou com a guarda da lei e as minúcias da tradição. Para admitir sua cegueira, seria necessário se humilhar e, como Saulo de Tarso, se arrepender para se submeter ao Senhor Jesus Cristo. Ele afirmava considerar todas as vantagens religiosas e sociais como perda, comparado com a suprema grandeza do conhecimento de Cristo Jesus, meu Senhor, por quem perdi todas as coisas. Filipenses 3:8. Receber a vista espiritual em vez da cegueira imposta pelo Deus deste século significa receber um tesouro de valor inestimável.
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7: Foi o ex-fariseu Paulo que foi comissionado pelo Senhor como apóstolo com a responsabilidade de pregar a mensagem libertadora para os cegos na humanidade. Perante o governador e o rei Agripa II, ele explicou a comissão missionária que o Senhor ressurreto, o governador e o rei Agripa II, ele explicou a comissão missionária que o Senhor ressurreto, o

0: Esse homem, após ouvir o julgamento do Senhor, Davi vê seu pecado claramente. Pequei contra o Senhor. A abertura dos seus olhos espirituais para perceber quão hediondo foi o seu pecado e abrir o seu coração para se arrepender, consulte a excelente discussão que Richard Owen Roberts em seu excelente livro Arrependimento, a Primeira Palavra do Evangelho, de Shed Publicações, 2011, páginas 110 a 111. No Salmo 139, Davi pede a Deus: sonda-me, ó Deus, e conhece o meu coração, prova-me e conhece as minhas inquietações. Vê se em minha conduta algo te ofende, e dirige-me pelo caminho eterno. Versículos 23 e 24. Muitos crentes carecem fé para pedir sinceramente essa obra do Espírito Santo para abrir os olhos do coração para perceber áreas de fraqueza susceptíveis a pecados inesperados que afligem as vidas dos incautos, tal como acidentes que ocorrem quando menos os esperávamos. Uma visão seletiva ofusca nossa habilidade de enxergar nossas maneiras de reagir diante dos desafios e estímulos que frequentemente aparecem.
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0: Paulo orava para que os leitores da carta aos Efésios recebessem a iluminação dos olhos do coração. No íntimo, poderiam perceber verdades e falhas que, sem a atuação do Espírito de revelação e sabedoria, não teriam possibilidade de se detectarem. 1, versículo 18. O apóstolo percebeu que o Espírito foi enviado pelo Pai para conduzir os santos a toda a verdade. No estado de criancice imatura, o cristão não nota a maldade do seu coração endurecido. Neste trecho, Paulo está pensando particularmente da ignorância da realidade da herança gloriosa que os leitores deveriam antecipar. Com a bênção dos olhos iluminados, eles poderiam ver a glória invisível que todo crente fiel espera com fé e antecipação. A falta de fé torna essa possibilidade remota e até ilusória. Foi essa cegueira dos coríntios que Paulo tentou explicar em sua primeira carta na divisão da igreja, em quatro grupos rivais. Na tentativa de ajudar essas crianças carnais a perceber o erro de suas atitudes, o apóstolo fez a pergunta fundamental: quem é Apolo? Quem é Paulo? Apenas servos por meio dos quais vocês vieram a crer, conforme o ministério que o Senhor atribuiu a cada um. 1 Coríntios 3:5. Evidentemente, os líderes da igreja, após o ministério abençoado que Paulo exerceu na cidade, começaram a dividir a igreja comparando os seus favoritos mestres. Sua cegueira foi muito claro para Paulo, mas não para os coríntios. Paulo escreveu essa primeira carta para esclarecer o erro da visão seletiva. Queria fortalecer a fé dos membros da igreja, chamando a atenção a essa falta de visão clara da realidade. Paulo lembra os efésios que tudo que é exposto pela luz torna-se visível, pois a luz torna visíveis todas as coisas. Por isso é que foi dito: desperta, tu que dormes, levanta-te dentre os mortos, e Cristo resplandecerá sobre ti. Efésios 5, 13 e 14. Pela fé, recebemos a iluminação que nos permite progredir no caminho da santificação. Pela fé, ouvimos a voz do Espírito para despertar do sono e de levantar dentre os mortos em delitos e transgressões.

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3: Você sabe que rádio tem essa vantagem? Porque a gente está aqui em São Paulo e a gente está conversando com os nossos amigos e amigas, irmãos e irmãs queridos em todo o Brasil e também no exterior, fora do país. E eu recebi aqui o recadinho da nossa querida Vera Pide, ela que é de Passo Fundo, no Rio Grande do Sul. E ela falou o seguinte: ô, Cacá, boa tarde. Aqui no Rio Grande do Sul, aqui em Passo Fundo, tá muito frio e chuva. Toca qualquer uma da banda Logos. Eu toco sim. Inclusive ontem teve uma festa bonita lá no Mackenzie, no auditório Rui Barbosa. Teve um evento lá em comemoração ao grupo Logos. Teve participação do Vitor Quevedo, teve a participação do Paulo César Baruque, do Carlinhos Veiga. Claro que o Paulo César do Logos estava presente. Realmente foi uma noite muito bonita, né? Ontem, em homenagem ao grupo Logos. Então, ô Verinha, daqui a pouco eu toco uma música do grupo Logos especialmente para você. Mas antes, vamos ouvir aqui o recado da nossa querida ouvinte, a Magnólia de Macau, Rio Grande do Norte. Oi, Magnólia, boa tarde, como é que você tá?
4: Olá, Cacá Rodrigues, aqui é Magnólia, professora aposentada, sempre a Deus, Macau, Rio Grande do Norte. Cacá,
3: oi.
4: Que Deus abençoe você e seus familiares.
3: A todos nós.
4: É possível você colocar aquele louvor de Sandália Percata? Se for possível, eu agradeço desde já, viu? Se não for, também agradeço por essa rádio maravilhosa. Deus abençoe você, seus familiares, os ouvintes e todos que passam essa grande rádio.
3: Claro que é possível, Magnólia. Aqui você não pede, aqui você ouvinte RTM manda. É a missão Sal da Terra, de Sandália ou de Alpercatas.

0: 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Especialmente para minha querida amiga Magnólia, Macau, Rio Grande do Norte. Missão Sal da Terra, de sandália ou de alpercatas. Agora são 3h25. Uma ótima tarde para você.
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Vai especialmente para nossa querida Vera Pide, lá em Passo Fundo, Rio Grande do Sul. Grupo Logos, portas abertas.

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6: Agora são 3h33, daqui a pouquinho nós teremos mais um episódio do programa Correndo para, melhor, do programa de pai para filho, ó. Tô com um Correndo para Vencer na cabeça que eu tava aqui respondendo. 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
3: Está começando mais um De Pai para Filha. Estou eu, Gabi Gouveia, meu pai, JP Gouveia, e Thiago Lisa do outro lado ali da nossa janelinha. Então nós estamos, nós três aqui. De vez em quando passa o Pedro, o Matheus também. E você que está aí conosco do outro lado da tela, se você quiser participar, deixa sua mensagem no QR Code, no link, nas nossas redes sociais. Lembrando para você que nos escuta em podcast ou rádio, nós também estamos presentes em vídeo no canal da Juventude da RTM, arroba na contramão RTM. Muito bom, pai, tá aqui com você novamente.
4: Muito bom, muito ótimo.
3: Hoje nós vamos falar de morte.
4: Eita, Deus.
3: Tandão. E a mensagem do Pedro, só tá Pedro, então não sei que Pedro é que perguntou,
4: pode,
3: mas ele
4: Pedro
3: colocou
4: daqui,
3: o nome dele.
4: Pode
3: Pedro.
4: Ser os Pedros lá da igreja.
3: Pode ser um Pedro
4: ser
3: que nós
4: Pedro
3: não conhecemos.
4: Ouvinte da RTM, pode ser só o Pedro.
3: Ele disse, se vocês soubessem que amanhã seriam levados para a eternidade com Cristo, quais três conselhos deixariam para as pessoas? Ele colocou três, mas não precisa ser três.
4: Primeiro,
3: ele colocou assim, ó. Se vocês soubessem que seriam levados para a eternidade com Cristo. Então, aleluia. Já estaria benzão.
4: Então.
3: Eu acho que o primeiro deles
4: é o óbvio, né? Quer dizer, não vou sozinho, né? Então, crê em Jesus. Esse é o conselho que eu
3: acho
4: daria.
3: Que se eu soubesse que eu ia morrer amanhã...
4: Crê em Jesus.
3: É
4: acho
3: tipo,
4: que é o primeiro deles, né?
3: Gente, você precisa... Crer.
4: Agora, se a gente tá falando... É porque crer em Jesus é essencial.
3: Não dá, senão você vai pro inferno, acabou.
4: Então, se eu pudesse dar um conselho de verdade... Inclusive, outro dia, uma das conversas com vocês, né, minhas filhas... A grande questão era... eu quero ir embora com a certeza de que eu vou reencontrar vocês lá.
3: Você já entendeu? Tem isso.
4: Então, tudo o que... É que não tem como a gente ter. É que vocês têm
3: claro,
4: que ter essa certeza.
3: Claro, que no final, quem vai decidir é Deus.
4: Você tem que ter essa certeza de que você estará lá. Entendeu?
3: Eu tenho.
4: Então, ponto. Então, nós estaremos lá, porque eu também tenho a convicção de que eu estarei lá. Eu não posso ter a convicção por vocês. Então, por isso que a minha fala é sempre, eu vou sempre trabalhar para que vocês tenham firme convicção, entendeu? Da sua vocação em Jesus, né? Da sua vida em Jesus. De que vocês tenham convicção de que Jesus é seu único Senhor, seu único suficiente Salvador, entendeu? De que vocês confessam e professam o nome de Jesus, que ele veio em carne, entendeu? Que essa é a grande coisa. Quando vocês dizem isso, é óbvio que eu fico convicto do processo, mas eu não tenho como estar convicto por vocês, entendeu? Então, se eu pudesse dar um primeiro conselho sabendo assim, ó, amanhã eu tô indo, eu diria pra vocês, tô lá no meu leito de morte, tô falando, tô indo embora, entendeu? Eu diria isso pra vocês. Creiam em Jesus, creiam firmemente em Jesus, confessem com seus lábios, entendeu? Estejam junto com eles, essa é a minha primeira...
3: Busque Jesus.
4: Essa é a primeira questão toda, né? Creiam firmemente em Jesus, que Ele é o seu Senhor, que Ele é seu Salvador.
3: Total.
4: Apeguem-se a Jesus, caminhem.

0: com ele, né? Mas aí você, eu tô falando para alguém que vai ficar, né?
1: É essa a perspectiva da pergunta.
0: Claro. Então eu tô dizendo para você, creia em Jesus porque você tá ficando. Então não é apenas crer, entendeu? É crer em Jesus.
1: Praticar.
0: E aí vem o negócio, orem, entendeu? Acho que o segundo conselho que eu daria para as pessoas é ore. Ore muito, tenha relacionamento com esse Jesus, entendeu? De verdade, não é só crer ah, tá bom, eu creio, então agora eu vou viver minha vida, deixa ele pra lá e eu pra cá. Não, orem, tenham um relacionamento com ele, conversem com ele, ouçam os seus conselhos, entendeu? É, de verdade,
1: Pesquisar
0: assim.
1: sobre ele e atrás de Jesus, né?
0: Mas é oração, é
1: Oração.
0: intimidade, entendeu? É relacionamento com ele, entendeu? E é nesse relacionamento que as coisas vão acontecer na sua vida junto com ele, que você vai se parecer mais com ele. A questão é, leia a Bíblia e ore. Então é, a musiquinha, né?
1: E
0: Leia a
1: a
0: Bíblia e
1: Bíblia,
0: faça
1: faça
0: oração.
1: oração,
0: Faça
1: faça
0: oração.
1: oração. Se quiser
0: Muito
1: crescer.
0: bem, como é que a gente faz? Leia a Bíblia, faça oração. Esse é o ponto culminante. Então, a oração é o que vai te trazer intimidade. A leitura que vai te trazer esse conhecimento que gera mais intimidade, entendeu? Com ele, para a gente parecer com ele. Então, num primeiro momento eu diria crer em Jesus, no segundo momento eu diria leia a Bíblia e faça oração, né? Que a gente ensina desde pequeno para as crianças.
1: E o último,
0: E o último é persevere.
1: persevere.
0: É, porque é difícil perseverar. Ah, quem, se alguém disse para você a vida cristã é fácil, ele veio para facilitar a sua vida, você vai perceber que isso é uma mentira. Entendeu? Por quê? Cara, você tem que abrir mão de tudo.
1: Tudo
0: Entendeu?
1: que
0: Do seu
1: você é, que
0: orgulho.
1: você pensa,
0: Do
1: que
0: seu
1: você
0: orgulho.
1: quer, deseja.
0: É, porque. E não é tudo assim, ah, mas eu quero um carro, ah, então eu tenho que abrir mão do carro. Não é isso. Nós estamos falando de coisas muito mais
1: Seu jeito
0: profundas.
1: de ver o mundo, de viver com pessoas,
0: Tudo.
1: toda a sua estrutura interna muda quando
0: É,
1: você.
0: eu queria estar em casa nesse momento, entendeu? Mas eu estou aqui. Por quê? Porque eu tenho que estar aqui. Porque a gente tem que dizer o que a gente está dizendo. Porque tem pessoas que o Senhor entende que precisam ouvir o que a gente está dizendo, entendeu? E de que a gente mesmo está crescendo e amadurecendo com essas palavras que a gente está dizendo aqui. Então eu tenho que abrir mão do meu conforto para estar aqui, para fazer o
1: Isso
0: que eu
1: é
0: estou fazendo.
1: perseverar.
0: Beleza. Eu tenho que abrir mão do meu sentimento de vingança. Ah, alguém me fez alguma coisa ruim, ou fez alguma coisa ruim para alguém da minha família. Eu quero me vingar. Você entendeu? E aí Jesus conversa comigo e eu na intimidade dele, com ele, ele fala assim: "Não, filho, não é isso, perdoa". Entendeu? Como perdoar se o sentimento mais forte dentro de mim é vingar, entendeu? É retribuir mesmo aquela ação violenta com uma ação violenta.
1: Reclamar,
0: Entendeu?
1: murmurar,
0: Exatamente.
1: devolver na mesma moeda.
0: Exatamente, vontade de falar mal das pessoas,
1: A pessoa,
0: entendeu?
1: se der mal, você, nossa, mereceu. É muito difícil não fazer isso.
0: Entende? Então, assim, a vida cristã é muito difícil. Ela não é difícil por causa de dinheiro ou por causa de. Não é, ela é difícil porque ela mexe com tudo o que está no mais profundo do meu ser, entendeu? E ela vai trazer causa onde eu já tinha encontrado paz. Entendeu? De tipo, bateu, levou. Eu já tinha encontrado paz. Agora é bateu e eu ofereço o outro lado para ele. Entendeu? Então é tudo difícil. Se antes eu mentia, agora eu não minto mais. Entendeu? Quer dizer, eu já tinha encontrado paz na mentira. E agora ele vem e muda o esquema e fala: não é para você mentir. Eu já tinha encontrado paz na promiscuidade. E ele fala: vamos acabar com isso agora. Agora você vai ser santo. Eu já tinha encontrado paz no adultério, Mas ele diz, não adulterarás. Você entendeu? Eu já tinha encontrado paz em matar as pessoas na minha vida. Não só fisicamente, mas espiritualmente, emocionalmente. Mata as pessoas, joga elas pra fora e considera elas lixo, entendeu? E de repente ele vem e fala, não. Agora você ora pelo seu inimigo. Você entendeu? Aí, quer dizer, onde eu tinha encontrado paz... Ele está trazendo caos, ele está mexendo de novo, ele está pegando a água que estava calma e transformando ela numa água revoltosa dentro de mim de novo, porque eu vou ter que ir contra os meus próprios sentimentos, entendeu? E isso talvez seja o processo mais difícil da vida cristã. Entendeu? A vida cristã, ela não é difícil porque eu tenho que ser perfeito para testemunhar, porque eu tenho que ser perfeito para pregar. Porque eu tenho que ser perfeito. Não. É mudar, entendeu? Intimamente, profundamente, todos esses sentimentos que estão arraigados dentro de mim, que são pecaminosos, que são sujos. E eu tenho que arrancar eles de dentro de mim. O meu orgulho, a minha prepotência, a minha falsa sabedoria, a minha hipocrisia, os meus preconceitos. Eu tenho que arrancar. Cai eles de dentro de mim e muitas vezes a gente quer desistir, porque a gente prefere encontrar as águas calmas de sentimentos ruins, entendeu? Encontrar a paz nesses sentimentos que são sujos. Jesus vem e fala, não, vamos arrancar tudo. Então se eu pudesse dar um conselho no meu leito de morte, sabendo que eu estou indo embora, eu diria, creia em Jesus. Segundo lugar, leia e faça oração. E em terceiro lugar, persevere, porque o lugar que a gente vai é muito maior do que esse, é muito melhor do que esse, é muito mais proveitoso, muito mais saudável, muito mais cheio de paz e de tranquilidade do que esse que a gente vive aqui.
1: Nossa, eu tava até pensando o que falar, mas que isso?
0: Vamos só chorar.
1: Que muito tá bom. 12 minutos, eu ainda pensei, o que meu pai vai responder? Conseguiu muito bem. Te amo, pai.
0: É o espírito,
1: muito legal.
0: E eu amo esse lugar pra onde eu vou.
1: Eu também.
0: Espero. Ansiosamente.
1: Eu fico bem porque eu sei que o senhor vai pra lá, sabia? Eu tento pensar isso toda vez. Tipo, não tem problema quando isso acontecer, porque ele vai pra lá. Não parece que você vai estar indo pra um lugar longe de mim? Entendeu? Parece que você vai estar indo pra um lugar pra, tipo, que eu vou te encontrar. Você vai viajar primeiro e eu vou depois.
0: Bora lá.
1: Gente,
0: a gente se encontra.
1: Se você quiser participar do nosso programa, fica à vontade. Vem chorar com a gente. Eu que tô na TPM, meu pai que tá chorando. Se bem que, pai, você tá numa TPM eterna, né? Porque meu pai chora todos os episódios aqui.
0: Principalmente quando fala sobre exatamente sobre isso.
1: Sobre isso?
0: É. Nossa, isso aí é muito forte pra mim. Entendeu? Porque eu espero ansiosamente por esse dia. De estar lá com ele, plenamente.
1: Meu pai é muito bonitinho. Gente, semana que vem a gente volta. Muito obrigado por participar da nossa conversa. A Lelete que tá nos assistindo, Thiago e Lisa, o Matheus, todo mundo que a gente ama muito e participa sempre da nossa mesa aqui, ouvindo o nosso bate-papo, e você também que tá aí do outro lado da telinha. Até semana que vem. Te amo, pai.
0: Valeu, filha. Eu também te amo.
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3: Ah, que demais esse programa. Desse jeito a gente não aguenta, hein, JPE? Chora ali, aí a gente chora aqui, é uma coisa de louco, viu? Ó, eu quero convidar você para participar comigo. Se você não mandou a sua mensagem ainda, daqui a pouquinho eu quero ler as mensagens. Então, se você não enviou, faz o seguinte, invista aí 27,6 segundos do seu dia hoje, envie uma mensagem pro WhatsApp 11 974 181 456. Terei o maior prazer em ler aqui a sua mensagem, em compartilhar aqui a mensagem do ouvinte RTM Brasil na nossa programação. O nosso WhatsApp é 11 974 181 456. Como você sabe, eu estive em Anápolis, Goiás, neste último final de semana. Quinta, sexta, sábado, aconteceu o Festival Prosa e Canto, 23ª edição, 20 anos de prosa e canto, e um dos convidados do prosa e canto foi Vencedores por Cristo. E essa música é muito bonita, e eles cantaram grandes músicas do Vencedores, de formações antigas, músicas antigas, louvores antigos e também músicas do repertório novo, né? Mas ouvir Vencedores por Cristo é sempre algo muito especial para mim, eu tenho certeza que para muita gente que acompanha a programação da RTM Brasil. Então agora eu quero trazer uma música do Vencedores por Cristo, uma música que eu acho linda demais, e eu tenho certeza que você vai concordar comigo. A música Brilha Jesus. Depois desse bate-papo aí do JP com a Gabi Gouveia, ah, essa música tem tudo a

0: chamados à vitória, para ser um homem de acordo com a vontade de Deus.
1: Hoje é dia 1 de julho e o tema de hoje é Sem Limites. Agradeça hoje porque Jesus diz claramente que você pode convidar quantos quiser para o reino dele. Ele vai garantir que haja espaço suficiente para todos. Na casa de meu pai há muitos aposentos. João 14, 2. Eu sou Pedro Campos e é um prazer orar com você.
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0: Gente, ó, daqui a pouquinho nós teremos aquele momento especial da leitura do nosso devocional de hoje, 1º de julho de 2026. Mas antes, deixa eu mandar um abraço aqui pro meu amigo Gerlan, lá de Castanhal, no Pará. Ô, Cacá, uma ótima tarde. Que bênção ouvir esse bate-papo aí de pai para filha. É o meu amigo Gerlan. Que programa incrível, não é, Gerlan? Também gostei demais e confesso que me emocionei aqui com o João Paulo Gouveia. Para falar a verdade, vou falar a verdade aqui para vocês. Tanto eu quanto o João Paulo Gouveia, nós somos duas manteigas derretidas, né? A gente chora até por comercial de margarina na TV. A gente chora mesmo, né? A gente... Como diz um amigo meu, a gente tem o choro frouxo. Ô Carlos Raimundo, como é que você tá? Raimundo de São Paulo, Carlos Raimundo, ô Cacá, boa tarde, um abraço e que Deus abençoe. Obrigado, Carlão, que Deus te abençoe também. Muito obrigado aqui pela participação, pelo carinho. Vocês ouvintes, RTM Brasil, vocês são os melhores, tenho certeza disso, viu? Bom demais ter vocês aqui participando conosco através do nosso WhatsApp 11 974 181 456.
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0: Hoje é o dia 1º de julho e o tema do Presente Diário é Faz Chover. Leitura bíblica, primeira carta aos Reis, capítulo 18, versículos 41 e 45. Versículo chave. Na sétima vez, o servo disse: uma nuvem tão pequena quanto a mão de um homem está se levantando do mar. Então Elias disse: vá, dizer a Acabe, prepare o seu carro e desça antes que a chuva o impeça. 1 Reis, capítulo 18, versículo 44. Existem situações na vida em que a única conclusão a que chegamos é: se não for por Deus, não tem jeito. Ou só Deus na causa. Lembro-me de ter ouvido essas frases de alguns médicos em relação ao estado de saúde de seus pacientes. Em nossa leitura de hoje, há uma situação inusitada sobre o que Deus pode fazer com pequenas coisas. Mas antes de chegar a alguma conclusão, vamos aos fatos. Essa história se passa em Israel, cujo reinado estava nas mãos do perverso rei Acabe e da rainha Jezabel. Ambos estabeleceram que Baal seria o deus do reino. Os adoradores dessa divindade criam que ele era o deus que mandava chuvas e colheitas abundantes. Quando o Senhor levantou o profeta Elias para combater Baal e seus adoradores, Acabe e Jezabel juraram o profeta de morte. Porém, antes de todo esse episódio, vale ressaltar que Deus já havia realizado pelo menos 5 grandes milagres por meio do profeta, já que para aquele que está em Deus, as perseguições desde sempre são iminentes. Imagine então, quando Elias profetizou que não choveria nas terras de Israel durante 2 anos. Isso foi uma grave ofensa contra o Deus das grandes chuvas e seus fiéis. De fato, a profecia se cumpriu e Israel sofreu as consequências da seca, até que uma pequena nuvem do tamanho da mão de um homem se mostrou no horizonte. E esse pequeno sinal foi para Elias a resposta: a chuva cairia sobre a terra. Deus usa pequenos sinais para mostrar que nada lhe é impossível. Assim, Deus abriu as comportas e fez chover abundantemente. Hoje, eu quero orar para que Deus faça chover sobre sua vida chuvas de cura e libertação espiritual, emocional e relacional. Sempre haverá esperanças, já que uma pequena nuvem pode ser o indício de uma tempestade. Deus pode fazer chover em sua vida. Repare, Ele já colocou a pequena nuvem lá no horizonte para que você creia.
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0: essa é a nossa querida Marlene, Wesley e Marlene, Hinos Belos Hinos, volume 4. Chuvas de bênçãos aqui na programação da RTM Brasil. Gente, eu quero aproveitar esse momento para fazer um convite especial para você, porque a partir de amanhã, quinta-feira, a gente começa um novo estudo no programa Nos Caminhos da Fé. E nós iremos utilizar a Bíblia de Estudo do professor Luiz Saião. 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Então, tá feito o convite. Amanhã, a partir das 16h, a gente começa uma série nova no programa Nos Caminhos da Fé. 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Então, tá feito o convite. Amanhã, às 16h, começa a nova série da Carta de Tiago no programa Nos Caminhos da Fé. E agora está chegando o programa Pensando Verde. A ecologia e o meio ambiente são colocados de maneira séria, equilibrada e contextualizada. Apresentado pelo engenheiro florestal Carlos Henrique, o tema de hoje é: qual é a sua maior insegurança hoje?
1: Por conta do tempo, o calor, né? A grama acaba secando muito rápido, o jogo fica muito travado, a gente não consegue ter ritmo de jogo. Isso no dia que a gente quer jogar, a gente quer mover a bola de um lado ao outro, e isso atrapalha nosso jogo, mas vamos ter que nos adaptar, porque acredito que vai ser assim toda a competição, onde todo mundo vai ter o mesmo campo para jogar. Então a gente vai melhorar, vai evoluir e vamos conseguir grandes vitórias.
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3: Fala pessoal, meu nome é Carlos Henrique, está começando mais um Pensando Verde, nosso encontro semanal para falar sobre fé e meio ambiente. E gente, você já sabe, mas vale a pena lembrar, se você tiver alguma pergunta, alguma matéria, alguma coisa que você sempre quis entender melhor, que você está em dúvida, recebeu uma mensagem ali no WhatsApp sobre meio ambiente, que você não sabe como responder, ou não sabe se é verdade, manda no nosso WhatsApp, DDD11 97 418 1456, e bora aprender juntos. Pessoal, a gente está na Copa do Mundo, e essa fala do Vini Júnior, ela repercutiu, né? E eu acho que ela se encaixa muito bem com o que a gente vem conversando. Na semana passada, a gente conversou sobre contentamento. A gente viu que um coração que nunca diz basta acaba produzindo uma vida de excessos. Então hoje eu queria que a gente avançasse um pouco mais. Porque quando o ser humano ignora os limites da criação, não é só o coração que sofre, né? Não são só as emoções, a gente não é que a gente só fica triste, não é isso. O corpo vai sofrer, né? A terra vai sofrer. Então é basicamente um resumo do que o Vini Júnior disse, né? Tá quente. Nessa Copa do Mundo, esse é um dos assuntos mais comentados. Para além do futebol, né, de todo show que nossa seleção está dando, um dos assuntos mais comentados é o calor. A gente está tendo que ter duas pausas para hidratação durante os jogos. Então acontece uma pausa no primeiro tempo e uma pausa no segundo tempo. Os jogadores estão reclamando do horário das partidas, porque está muito quente. Os torcedores estão reclamando da falta de sombra e eles estão buscando sombra. A gente tem visto os médicos reforçando a hidratação. A gente tem visto pessoas desmaiando e morrendo por causa de calor. Atletas tentando manter desempenho em condições muito difíceis mesmo, gente. E aí, o próprio Vini Júnior resumiu, né, como eu já disse aí, o sentimento de muita gente. Tá muito quente. E o que a gente precisa pensar quando a gente vê toda essa realidade é bem simples, gente. Quando um atleta de alto rendimento, que é preparado fisicamente, que é acompanhado por médicos, nutricionistas, fisiologistas, sente o impacto do calor extremo, imagina o trabalhador que passa o dia no asfalto, a pessoa idosa em uma casa sem ventilação adequada, a criança em uma comunidade sem arborização, o entregador do aplicativo de comida que pedala o dia inteiro, que anda de moto o dia inteiro ali embaixo do sol, o agricultor que está vendo a lavoura dele secar. O calor extremo, ele não é só incômodo, ele afeta o corpo, altera o sono, afeta a respiração, nosso coração, nossa produtividade, afeta a alimentação, a vida, gente. E talvez isso nos ajude a perceber uma coisa. Quando a gente fala de clima, a gente não está falando de um assunto distante, de um assunto de gente à toa, ou então de gente que tem tempo para pensar nessas coisas. A gente está falando da condição concreta da vida humana sobre a Terra. Se a gente não tiver um bom clima, a nossa vida na Terra se torna muito mais difícil. Tem uma imagem muito forte na Bíblia que eu queria usar para a gente poder entender isso. Lá em Deuteronômio, no capítulo 28, salvo engano, versículo 23, Deus fala bem assim para o povo de Israel, ó: o céu sobre a tua cabeça serão de bronze e a terra debaixo de ti será de ferro. E essa é uma das imagens mais duras que a gente tem nas escrituras. E ela fala de um mundo onde a vida vai se tornando impossível. O céu de bronze, esse texto, ele não está num sentido espiritualizado de ai, Deus vai parar de falar com o seu povo. Não é, gente. É um texto muito prático para uma realidade que aquele povo conhecia. O céu de bronze era o céu fechado. Era um céu que não entregava chuva. Um céu que parece pesado, duro, que nada passa. É a imagem da seca extrema, da espera por uma água que não vem, de um agricultor que olha para cima e não encontra sinal de alívio. Já a terra de ferro é o chão endurecido, é o chão ressecado, rachado, que não consegue receber uma semente, não vai conseguir germinar, não consegue produzir alimento. O céu de bronze e a terra de ferro formam uma imagem de colapso. O céu não dá chuva, a terra não dá fruto e a vida fica ameaçada. Mas é importante que a gente leia esse texto com cuidado, porque Deuteronômio 28 faz parte da linguagem da aliança entre Deus e Israel. Deus estava chamando o seu povo para viver em fidelidade, a obedecer os mandamentos dele, organizar a vida de forma justa, cuidar do pobre, do estrangeiro, da viúva e do órfão. E não transformar a terra prometida em um lugar de maus tratos às pessoas e à criação de Deus. Por isso que quando o texto fala de maldição, ele não está falando de um Deus que é caprichoso, vaidoso, um Deus mimado, né? Não é isso. Está mostrando que uma vida organizada contra Deus produz desordem. Quando a aliança é quebrada, a terra também sente. A gente não pode pegar esse texto e dizer que cada onda de calor, cada seca ou cada enchente é um castigo direto e específico de Deus. A própria Bíblia é mais cuidadosa do que isso. Jesus, lá em Lucas capítulo 13, ele vai rejeitar essa ideia de que as vítimas de tragédias são necessariamente mais culpadas do que outras pessoas. Mas a gente também não pode pegar esse texto e tirar dele a força da imagem que ele está produzindo. O céu de bronze e uma terra de ferro nos lembram sim que existe uma ligação profunda entre vida espiritual, justiça, obediência e saúde da criação. Quando a gente volta lá para Gênesis, a gente vê Deus criando um mundo que é preparado para poder sustentar a vida. Deus cria luz, água, solo, sementes, frutos, animais, seres humanos e tudo isso em relação, tudo isso de forma equilibrada, né? Ele cria um mundo que é capaz de abrigar a vida. A criação não aparece na Bíblia como um cenário descartável. Ela é o lugar onde a vida acontece diante de Deus. Mas quando o ser humano trata a criação apenas como recurso, quando a terra vira uma mercadoria sem limites, o desenvolvimento perde o senso do cuidado e o lucro vale mais que a vida, o que a gente começa a experimentar são sinais de desordem. A terra responde, o ser humano responde, o clima responde. E existe outro ponto importante. O calor não atinge todo mundo da mesma forma. Quem tem ar-condicionado sente de um jeito. Agora, quem mora em uma casa de telha baixa, sem ventilação e sem árvore por perto, sente de outro jeito. Quem trabalha em escritório climatizado, sente de um jeito. E quem trabalha na rua, sente de outro. Quem pode parar, beber água e descansar durante o dia, vai enxergar a realidade de um jeito. Quem precisa continuar trabalhando para sobreviver, vai sentir o meio ambiente de outro jeito. Por isso que falar de calor extremo também é falar de justiça. Percebe? O cristão, gente, ele não é chamado ao medo. Ele também não é chamado para indiferença. A gente é chamado para sobriedade, para compaixão, para responsabilidade, para prudência. Porque cuidar da criação não é só preservar paisagens bonitas. É proteger as condições que tornam a vida possível. É amar o próximo de forma concreta. A imagem de Deuteronômio nos ensina pelo menos três coisas. A primeira coisa que ela nos ensina é que nós somos dependentes. A gente depende da chuva, do solo, das estações, da estabilidade do clima, para poder viver. Assim, o meio ambiente, ele permite que a gente viva, né? Um meio ambiente saudável permite que a gente viva. A segunda coisa é que a criação, ela tem limites. Ela não pode ser explorada indefinidamente sem responder. Como um corpo cansado, a terra também dá sinais de cansaço. E a gente precisa estar atento a esses sinais. E terceiro, a verdadeira fé gera responsabilidade. Quem ama o Criador aprende a cuidar daquilo que ele criou. Porque eu amo aquilo que ele ama. E eu cuido daquilo que ele cuida. É bem simples, gente. Enfim, quando o Vini Júnior disse que estava difícil jogar por causa do calor, ele deu voz a uma realidade que milhões de pessoas enfrentam todos os dias. O calor extremo não é só detalhe de um jogo. Não é só durante a Copa do Mundo. Ele é um sinal de um mundo sob pressão. E diante disso, a Bíblia nos oferece uma imagem muito forte. Um céu de bronze e uma terra de ferro. Um céu que não dá chuva e uma terra que não dá fruto. Uma criação que já não responde como deveria. Mas essa imagem não deve produzir só medo. Deve produzir humildade, arrependimento, responsabilidade e, principalmente, gente, deve produzir cuidado. Porque Deus criou um mundo bom, um mundo capaz de sustentar a vida, um mundo onde céu, terra, água, alimento e seres humanos estão profundamente conectados. Então que Deus nos ajude a viver como mordomos fiéis, como gente que reconhece os limites da criação, gente que ama o próximo, que não trata a terra como um objeto descartável, que entende que um céu que dá chuva e uma terra que dá fruto são presentes do Criador, e que diante do calor que pesa sobre tantas pessoas, a igreja seja sinal de cuidado, de esperança e responsabilidade. Pessoal, muito bom estar com vocês. Espero que tenham gostado de mais esse episódio. E se você perdeu algum programa ou quiser ouvir esse novamente, ou então os anteriores, basta acessar o site da RTN, www.rtnbrasil.org.br. Abraço, pessoal, e até semana que vem.
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0: Que demais esse programa Pensando Verde. Agora são 4 horas e 24 minutos. Uma ótima tarde para você. Bom demais ter você aqui na sintonia. Bom demais ter você conectado com a gente. 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

0: Esse é o projeto Canto das Igrejas, do nosso querido Paulo César Baruque. A música Alto Preço, que teve participações de Paulo César Baruque, Milena Neto, a Paola Carla, o Lucas Cortázio, a Evelyn Cortázio, Júlio Filho, da banda Purples, a Brenda Marcelli, a Brenda e a Marcele Soeiro e o Guga Xavier. Linda versão, linda música, Alto Preço. Agora são 4h28, a gente vai para um rápido intervalo, né? E na sequência nós teremos mais uma edição do programa Um Tempo com Deus. É rapidinho, a gente vai para um rápido intervalo e já já a gente está de volta.
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3: Estamos de volta com a programação da RTM Brasil. Obrigado a você pelo carinho, pela audiência. E agora está chegando mais um episódio do programa Um Tempo com Deus. E o tema de hoje, qual é a sua maior insegurança hoje? Vou repetir o tema do programa. Qual é a sua maior insegurança hoje? O programa Um Tempo com Deus apresenta meditações, orações e música que nos levam a um relacionamento mais próximo, mais profundo, mais íntimo com Deus. E hoje a Renatinha Brujato conversa com o pastor, né, que vai bater um papo com a gente. Ele que há muito tempo apresenta o programa. E claro que a gente fica muito feliz em tê-lo conosco, participando, trazendo mensagens maravilhosas, mensagens edificantes aqui da programação da RTM Brasil. Então vale a pena você participar conosco, e falando em participar, eu quero te convidar para você acessar o nosso site rtmbrasil.org.br. Vai em programas Um Tempo com Deus, e você terá a oportunidade de não só ouvir o programa de hoje, que tem a participação do pastor Marco Antônio Garcia, como também do programa de programas anteriores. Então, você está preparado para o programa de hoje? Então, aumente o volume, porque está chegando mais um episódio do programa Um Tempo com Deus.
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5: Sim, com o nosso querido Bispo Marcos, muito bom estar contigo.
6: Sempre bom, sempre bom, né? Terceiro jogo do Brasil, o Brasil já ganhou, primeiro do grupo, vamos que vamos, né? Vamos caminhando aí. Eu sei que segunda-feira tem outro jogo do Brasil, mas também já sei que todo mundo vai trabalhar normalmente aqui na rádio, não é isso, né? Olha, como é bom poder iniciar mais um programa, poder saber que você está com a gente.
5: Qual que é o tema do programa?
6: Né? Qual que é a sua maior insegurança, Renata?
5: São tantas. É. A maior?
6: Eu vou contar, essa não é a minha maior, mas a gente vai falar sobre a maior, mas eu vou viajar amanhã. Amanhã eu vou lá pro Piauí, pra nossa viagem missionária, festa da multiplicação. É um final de semana de muita alegria, de muita... Mas eu sempre digo assim, a minha insegurança é a mala. É ver ela sair na esteira, entendeu? Assim, chegar com a mala. Em todas as minhas viagens, até hoje, graças a Deus, eu só passei uma vez por essa experiência. Mas, não, duas. Mas ela não é muito agradável, não. Então eu brinco assim que a minha viagem está perfeita. A hora que vou, volto. Mas a hora que ela vem ali na esteira, pronto, chegou a minha mala. Mas vamos falar sobre isso hoje. Qual é a sua maior insegurança? A Elis falou que está preocupada com a EBF, que ela vai fazer na igreja dela, a gente acha que as coisas não vão dar certo. Qual é a sua maior insegurança?

Qual é a sua maior insegurança hoje? Como está o seu coração? Na realidade que eu vivo, que é São Paulo, nós temos muitas inseguranças. Uma delas, a questão da violência, a violência no trânsito, a violência doméstica, a violência profissional, enfim, toda sorte de violência, ela gera uma insegurança. Estava acompanhando uma pessoa e ela passou por um relacionamento tóxico, A maior insegurança dela é repetir essa história na vida dela, passar outra vez por esse tipo de sofrimento. Quando a gente assiste, por exemplo, um jornal hoje, um jornal televisivo, boa parte dele envolve violência. E se for aqueles locais, por exemplo, aqui em São Paulo tem o Jornal da Globo, SPTV, e tem outros locais das emissoras, aí você fala, cara, é aqui onde eu moro, ou é onde eu morei, é um lugar que eu conheço. Então eu fico pensando nas pessoas, nas pessoas que querem a paz, mas que estão correndo o risco. O risco na vida pessoal, familiar, na vizinhança. Ontem nós recebemos um vídeo lá do nosso bispo no Rio de Janeiro, a quantidade de balas que foram recolhidas dentro da igreja, numa troca de tiros. Aí o pastor deu uma entrevista e com a mão cheia de balas, não era balas Toffee, nem bala de hortelã, não. Eram balas, da troca de tiros, e aí você, e o pastor estava mostrando, do quintal, de dentro da igreja, talvez hoje você também esteja iniciando um dia com muitas lutas e desafios, tanto que a gente já começou hoje o nosso programa com pedidos de oração. Qual é a sua maior insegurança, ou quem é o seu inimigo? Coloque diante do Senhor o que pode estar tirando a sua paz, a sua alegria. Coloque os seus adversários. Eu não tenho inimigo. Eu não estou falando, Nós fizemos uma menção aqui no Fora da Música, Os amigos de Jó. Gente, com aqueles amigos você não precisa nem de inimigo, Você vê alguém que vem trazer uma acusação sobre a sua vida. Quais são as suas adversidades? Coloque isso perante o Senhor. O nosso desafio é pensar, naquilo que Deus está fazendo. Quem é o seu inimigo, Coloque diante do Senhor hoje os seus adversários, as suas adversidades. Coloque perante o Senhor as suas inseguranças. Qual é a sua maior insegurança? Vamos pensar um pouco nisso?

0: Salmo 56 tem uma expressão de Davi no primeiro versículo, diz assim: tem misericórdia de mim, ó Deus, porque o homem procura ferir-me e me oprime, pelejando todo dia. Versículo 4: em Deus, cuja palavra eu exalto, neste Deus ponho a minha confiança, e nada temerei. Que me pode fazer um mortal? Versículo 8: contaste os meus passos quando sofri perseguições. Recolheste as minhas lágrimas no teu odre. Não estão elas escritas no teu livro? Os votos que fiz eu manterei ao Deus. Render-te-ei graças de todo o meu coração. Depois leia o Salmo 56. Por que eu escolhi este salmo hoje, né? O salmista apresenta um momento difícil que ele está passando. Ele reconhece que, como rei, tem os seus inimigos que conspiram contra ele. Mas a resposta está em Deus. Em Deus está a confiança, em Deus está a certeza que vai livrá-lo da morte. Um Deus que recolhe as lágrimas num odre e que escreve no livro da vida. Um Deus que faz toda a diferença. Mas olha a pergunta que Davi faz: o que me pode fazer um mortal? Mesmo que os meus inimigos queiram a guerra, uma das coisas que eu posso crer é que o máximo que eles podem tirar é a minha vida. É só isso. Mas Davi tem uma certeza: Deus está a sua vida e sua esperança. É em Deus que está o consolo em meio às lutas. Um Deus que recolhe as suas lágrimas. Quando eu penso no texto que diz que o Espírito intercede por nós com gemidos inexprimíveis, uma das nossas, talvez, melhores orações não são o que nós falamos, são as nossas lágrimas derramadas perante o altar do Senhor, sem fala nenhuma, sem palavra nenhuma. É o Espírito intercedendo por nós e o Senhor recolhe as nossas lágrimas. Que hoje, diante das suas lutas, diante das suas inseguranças, que você possa ter a mesma certeza que o rei Davi teve. Não por causa de Davi, mas por causa de Deus. Deus não mudou. É no Senhor que está a sua esperança. É no Senhor que está a sua segurança. Então pense: você pode olhar para as suas adversidades e pode olhar até mesmo para os seus adversários, mas declare isso: Ele é a sua segurança, Ele é a nossa segurança. Davi, nos Cânticos de Romagem, ele diz isso: eleva os olhos para os montes, de onde me virá o socorro? Meu socorro vem do Senhor, que fez o céu e a terra. Davi viveu muitas inseguranças. Ele derrotou Golias, mas quando ele foi confrontado com Natã, ele foi confrontado com o seu pecado. Ele precisa se quebrar na presença do Senhor. E no Salmo 51 ele faz uma oração: não me retires o teu Santo Espírito. Talvez essa seja a minha maior insegurança. Eu posso viver sem nada. Eu posso viver sem qualquer coisa material. Posso viver sem a instituição religiosa. Posso viver sem a minha função de bispo ou a minha nomeação pastoral. Mas eu não posso viver sem a graça do Senhor. Não me retires o teu Santo Espírito. Davi viveu muitas inseguranças, mas encontrou em Deus a resposta para a sua vida. E eu creio que hoje você também pode andar na presença do Senhor. Você pode pensar nos votos que você tem feito na presença de Deus. Seja fiel. Aquilo que você votou, o dia que você declarou Jesus como seu Senhor e Salvador, o dia do seu batismo, da sua profissão de fé, o dia que você fez um voto com o Senhor, é isso que sustenta a nossa vida e a nossa caminhada diante das nossas incertezas. Todos os dias eu acordo de manhã E uma das mensagens que eu espero é da Cléo, né? A minha tesoureira. E ela diz, e aí ela me manda uma mensagem, bispo, e ela me dá uma informação que ela vai ser decisiva pro meu dia. Eu fico ali, né? A minha insegurança de noite, assim, como é que eu vou começar o dia de amanhã? E aí a Cléo, e ela, é só isso mesmo, bom dia, bispo. E ela me dá a informação que eu preciso para desenvolver o meu dia de trabalho. A minha insegurança, ela está no Senhor. O Senhor declara que dará vitórias à sua vida. E quantas palavras poderíamos buscar só em Davi. E se a Renata me desse mais meia hora de programa, né? Eu ficaria aqui só falando das palavras de vitórias. Mas aí você diria assim, é só vitória. Não é não. Não é não. A gente passa por lutas, por dificuldades, por enfermidades. A nossa maior vitória não está aqui na terra, a nossa maior vitória está no Senhor, o dia que a gente passar com Ele a eternidade. Mas vou dizer para você, eu quero estar com Jesus na eternidade, mas hoje eu estou sem pressa nenhuma. Quero ir lá para Teresina, quero fazer o culto, quero ver a minha neta nascer. Gente, tem tanta coisa que eu estou sonhando. Se o Senhor me chamar, amém, estou pronto para ir, mas eu quero dizer uma coisa para você, até lá, até Jesus voltar, até Ele nos chamar, a gente vai passar por lutas, senão não precisava nem ter um momento de oração, não é isso? A gente não precisaria nem orar aqui, porque daí ninguém teria problema, mas nós temos lutas, desafios, dificuldades, é o Senhor que dará graça, é Ele que dá esperança, então nele eu posso colocar as minhas inseguranças perante o altar do Senhor. O que me pode fazer um mortal? Romanos respondeu isso. Nada pode nos separar do amor de Deus. Nem a morte, nem as medidas humanas, nem as situações, nem as dificuldades, nem a altura, nem nada. Nem a vida, nem a morte, nem os poderes podem nos separar do amor de Deus. Na verdade, a única coisa que pode nos separar do amor de Deus é a gente mesmo. É escolher pecar, é escolher se afastar do Senhor, é escolher... Eu quero dizer uma coisa para você. Talvez você esteja passando hoje por muitas lutas e muitos desafios. Estive domingo à noite com um dos nossos jovens pastores, lá em Cachoeira Paulista. Ele disse assim, bispo, como é que você consegue estar bem, né? Com tantos desafios. E ele disse assim, cara, é só você saber separar as coisas. Talvez você esteja me ouvindo aqui e ache assim, não, bispo, é só vitória. Vou dizer uma coisa para você. A hora que eu saí daqui hoje, já está dando quase uma hora de congestionamento daqui na sede regional. A hora que eu parei, que eu coloquei, falei assim, vou embora, né? Já vou embora, não vou nem fazer o programa, né? Gente, começa por aí, começa por estas questões e por estas situações, mas começam por outros desafios, por outras dificuldades. Talvez você esteja enfermo. A Sol, ela traz aqui a sua irmã, né? E eu tenho orado pela Sol, tenho orado pela sua irmã, tenho orado pela sua mãe. E aí você vai dizer, mas toda semana, essa é a sua luta, esse é o seu desafio. Quero dizer isso a você, declare, creia, no Senhor está a sua segurança. E o mesmo salmista diz, entrega seu caminho ao Senhor, confia nele, o mais ele fará. Mas ele também diz assim, descansa no Senhor. Tenho orado para aprender a descansar no Senhor. Que Deus te abençoe, que Deus te dê graça. E você que está ouvindo esta mensagem hoje, essa palavra é para você. Há uma vitória e uma segurança que está no nome de Jesus. Pai, cada nome que foi apresentado aqui, Senhor, não é um nome. É uma casa, é uma família, é uma história. Cada ministério que está sendo colocado perante este altar, cada necessidade, eu quero orar por um tempo de cura, Senhor, especialmente pelos nossos queridos aqui da RTM, pela pastora Ivana, pela equipe do pastor Marcos Antônio. Eu quero orar, ó Deus, por essas pessoas, pela insegurança da Elis, que representa talvez as nossas inseguranças. Nós colocamos cada pedido de oração. Pela Sol, que representa aqui, aquele que está orando pela família, aquele que está pedindo por uma libertação. Senhor, é só no Senhor que está a nossa maior segurança. É só no Senhor que está a nossa fé. E nós declaramos isso. Entregamos cada pedido de oração e oramos por aquilo que nós chamamos de sobrenatural, de extraordinário e de impossível, porque é no Senhor que está a nossa esperança, é no nome de Jesus que está a nossa fé. Nós oramos em teu nome. Amém, Senhor. Amém, ó Pai.
1: Amém. E oramos pela tua viagem pro Piauí, que seja uma bênção e que você volte contando os detalhes aqui pra gente, como aquela reflexão da outra vez da casa.
0: Mas só pra você saber, tô saindo daqui com 12 graus, chegando com 32 lá. E o pastor Emanuel, quando eu falei pra ele ontem, eu falei assim: aqui tá 32 na sombra.
1: É, daqui um tempinho 20 graus a mais aí na vida do bispo. Orem por ele também e até o
0: Amém.
1: Nosso próximo
0: até
1: encontro.
0: O próximo programa, Deus abençoe.
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0: Agora são 5h02, uma ótima tarde para você, muito obrigado a você pelo carinho, pela audiência. Gente, estamos juntos até às 19h, para você que não me conhece, muito prazer. Eu sou o Cacá Rodrigues e até às 19h a responsabilidade da audiência é totalmente minha. E claro que com a sua participação, a tarde fica mais gostosa, a tarde fica muito mais alegre, muito mais feliz. Agradecendo aqui a participação da nossa querida Joana Almeida. Ô Joana, um grande abraço para você, obrigado pelo carinho. Cacá, amamos o programa Um Tempo com Deus, amamos o bispo Marcos Antônio Garcia, verdade. O bispo, para quem tem a oportunidade de conversar com o bispo, sabe aquela pessoa que você tem vontade de ficar conversando por horas e horas, né? Esse é o nosso querido bispo Marcos Antônio Garcia. E um grande abraço para você, meu amigo Zé Carlos Borges, você que está aí num lugar privilegiado, em um dos locais mais bonitos do Brasil, que é a cidade de Petrópolis, no Rio de Janeiro. Obrigado pelo carinho, muito obrigado pela mensagem. Luciene Nunes também está conosco. Ô Lu, daqui a pouquinho eu vou colocar a sua mensagem no ar, o seu áudio, tá bom? Daqui a pouquinho. Agora são 5:04, uma ótima tarde para você.
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1: É, e agora está chegando o calendário de oração do Ministério Mulheres de Esperança.
2: Momento de oração Mulheres de Esperança RTM, por restauração e cura para as mulheres ao redor do mundo.
3: Eterno Deus, bondoso e amoroso Pai, obrigada por cuidar de nós e por gostar da gente, por ter prazer em nos chamar de filhos. Pai, sabemos que a graça de ter filhos vem de Ti, é manifestação do Teu caráter amoroso. Assim como sabemos que na história do Teu povo, muitas famílias aguardaram por um longo tempo até que chegasse a primeira criança. Em todo esse processo, percebemos como o Senhor fez e faz que tudo coopere para o nosso bem. Nessa certeza, hoje clamamos por todas as mulheres que desejam ter filhos e ainda não são mães, que em seu tempo o Senhor conceda os desejos de seus corações, e especialmente hoje clamamos pelas mulheres na Polônia que sofrem por não estar conseguindo engravidar. Pai, pedimos que o Senhor as abençoe com o dom da maternidade, que elas bendigam ao Senhor por tamanha graça. Clamamos no precioso nome de Jesus. Eu, Suzy Peck, considero uma honra orar com você.
2: 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Acesse transmundial.com.br/mulheresdeesperanca.
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4: Oi, Cacá, boa tarde. Sou Luciene, falo de Ceramirim, Rio Grande do Norte. Quero te pedir para tocar a música de Wesley e Marlene, Provérbios.

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1: Que música linda, né? Do Wesley e Marlene, demais, Provérbios. Mas, ei, vem cá, presta atenção aqui no Tio Cacá. 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
1: E tá chegando mais uma edição do programa Família Hoje, com o nosso querido pastor e psicólogo Kleber Lima. E como você sabe, neste programa, assuntos do dia a dia, assuntos ligados à família, são debatidos, são comentados, e você, ouvinte, participa enviando suas perguntas, seus problemas, para que o pastor Kleber Lima, que também é psicólogo, ele possa ajudá-lo de uma maneira bíblica. Se você está passando por um momento difícil, se você passa por uma crise, envie a sua pergunta, conte a sua história para o nosso WhatsApp, 11 974 181 456. Lembrando que você pode fazer a sua pergunta e, caso não queira se identificar, é só você colocar na mensagem em caixa alta para a gente ver, né? Ó, eu não gostaria de me identificar, mas eu quero fazer essa pergunta, estou passando por um momento difícil e gostaria da orientação do pastor Kleber Lima. Envie para a gente que a gente encaminha a pergunta para o pastor Kleber. Hoje, por exemplo, ele vai tratar de um tema: meu filho passará por uma cirurgia de pulmão. É uma mãe que tem o filho que passará por esse processo e, com certeza, a mãe está angustiada e ela gostaria muito de ouvir a mensagem, um conselho, uma orientação do pastor Kleber Lima.

0: É uma alegria muito grande encontrar com você mais uma vez aqui na programação da RTM Brasil. Eu sou o Cacá Rodrigues e comigo está o pastor e psicólogo clínico Kleber Lima. E como você sabe, toda semana o pastor Kleber responde a pergunta do ouvinte RTM Brasil. Será que hoje não é o dia da sua pergunta? Olá, pastor Kleber, tá tudo bem com o senhor?
1: Graças a Deus, Cacá, tudo bem e com você?
0: Comigo também, pastor. Tá tudo bem, graças ao nosso bom Deus. E vamos à pergunta de hoje. Pastor Kleber, meu filho precisa fazer uma cirurgia de urgência no pulmão e está apavorado. Como posso passar confiança para ele e me acalmar? Tenho muito medo de perdê-lo.
1: Sem dúvida, todos nós enfrentamos momentos difíceis na vida. Em alguns deles, o nosso coração fica tomado pelo medo. Mas vamos nos lembrar do que Davi diz no Salmo 23, verso 1: "O Senhor é o meu pastor e nada me faltará." É muito reconfortante, interessante, estimulante reconhecermos que tudo que nós precisamos reside no nosso Deus, está nele. Não precisamos de nada que está fora dele, que ele não possa nos suprir. E podemos começar pensando que a presença do nosso Deus é a nossa segurança. No próprio Salmo 23, o salmista diz: "Ainda que eu ande por um vale escuro", que ele chama do vale da sombra da morte, né? Sugerindo ali aqueles momentos difíceis, quando não somos capazes de enxergar muita coisa, ou quase nada, mas a presença do Senhor. Quem sabe o salmista estivesse pensando naquele pastor que está tão próximo que dá para sentir o hálito, o fôlego, o cheiro dele, as mãos dele nos acariciando e nos dirigindo. Por isso, a presença do nosso Deus é a nossa segurança, e isso faz muita diferença. Segundo lugar, o poder do nosso Deus é a nossa vitória. Em momentos em que nos sentimos vulneráveis, nós olhamos para a nossa própria circunstância, para a nossa situação, e dizemos: "Poxa, mas eu não tenho aqui recursos, não tenho todo o dinheiro do mundo para garantir uma vitória nessa circunstância, não tenho todo o conhecimento do mundo, não tenho tantas coisas que quem sabe poderiam me ajudar, mas eu tenho o Senhor." E o nosso Deus é o Deus que detém todo o poder. O próprio salmista diz também: "Olha, há quem confie em carros, em cavalos", claro, falando ali num cenário de guerra, "mas eu faço menção do nome do Senhor dos Exércitos, porque no Senhor há poder, e um poder ilimitado, e um poder que está à disposição de todos aqueles que confiam nele." Terceiro lugar, os propósitos do nosso Deus são a nossa direção. Quantas e quantas vezes nos sentimos como se estivéssemos caminhando por uma estrada de olhos vendados, e certamente esta é uma situação bastante desconfortável. Mas, sendo segurados pela mão do nosso Deus, podemos ouvir pelas atitudes dele, da própria palavra, dizendo: "Fique tranquilo, eu vou levar você no lugar que você precisa ir, no lugar que eu preparei para você." Os propósitos de Deus, a Bíblia diz, eles são insondáveis, mas eles nunca são para o nosso prejuízo, e sim para o nosso benefício. Então, mesmo que os olhos estejam vendados, a mão do Senhor está conosco, e ele conhece muito bem a estrada e nos levará para um lugar de alegria plena, para um lugar de vitória, porque o Senhor, ele e somente ele, é a nossa direção. 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
0: E se você tem alguma dúvida relacionada à família, escreva pra gente. O nosso e-mail é ouvinte@rtmbrasil.org.br. Também você pode enviar a mensagem através do nosso WhatsApp, 11 974 181456. Pastor Kleber, mais uma vez o nosso muito obrigado e até o próximo programa.
1: Eu que agradeço, Cacá. Um grande abraço para você e para os nossos ouvintes.
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4: É isso. Seja feliz e até o nosso próximo encontro.
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0: 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Esse foi o Neto cantando pra gente todos os dias.
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6: Agora são 5 horas mais 33 minutos. Como é que você tá? Tá tudo bem? Tá tudo legal. Hoje, 1º de julho 2026, ou seja, metade do ano, ó, já foi. Você já parou para pensar o que você fez de janeiro até agora? Sabe aquilo que você prometeu na virada do ano, do dia 31 pro dia 1º de janeiro? Você cumpriu as suas metas? Aquilo que você prometeu lá atrás, vou entrar na academia, vou me cuidar mais, vou estudar mais, vou ler mais a Bíblia. Você tá cumprindo direitinho? Ó, pode mentir não, hein? Pode mentir não, que Deus tá vendo, hã? Não, né? Todo ano é a mesma coisa. A gente promete, virada de ano, promete que vai fazer aquilo, aquilo, aquilo outro. Já se passaram 6 meses. Metade do ano, ó, já foi. Metade do ano foi-se embora. E o que que você já fez? Me conta, o que que você já fez de diferente? Ou você prometeu que iria fazer e realmente cumpriu a promessa? Aquilo que você falou, não, a partir de janeiro eu vou mudar a minha qualidade de vida, vou mudar a minha alimentação, vou fazer mais exercícios, vou fazer caminhada. Você está cumprindo tudo aquilo que você prometeu? De verdade? Ah, que bom, fico feliz por você, viu? De verdade. Tá bom então. Agora, me conta, vai, sou curioso, quero saber de você, vai. Ah, você quer mandar mensagem? Manda pro meu WhatsApp aqui, ó. 11 974 181 456. Aí você manda a sua mensagem. Aí a gente, claro, esse braço aí é do Ricardo Santos, que você tá vendo aí, viu? Aparece lá, dá um oi, já que você apareceu aí, vem cá falar um oi pro ouvinte RTM Brasil, pro ouvinte. Senta naquela ali que eu vou cortar você naquela câmera, na câmera 3, porque aí os nossos ouvintes vão matar saudades do nosso querido Ricardo Santos. Ó, vou cortar a câmera, se enquadra aí, filho, vai lá. Pronto, ó lá, que bonitão, hein? Tá vindo ali?
7: Ah. É, tem que passar um imposto.
6: Tudo bom, Rick?
7: Tudo bem, Cacá? Boa tarde.
6: Boa tarde ainda.
7: No horário. É. Saudades dos ouvintes, alegria. Estamos aqui, né, Cacá? Mas o Cacá tá aí com você, ouvinte, você na boa companhia do Cacá, comunicando com excelência, trazendo essa proximidade. O Cacá é o amigo do rádio, amigo da sua tarde, você sempre aqui na boa companhia do Cacá Rodrigues.
6: Agora você trouxe uma pilha de papéis aí. Nossa, conta pra gente, que é isso aí?
7: É um presentão pra você, Cacá, pega uma folhinha aqui, deixa eu ver.
6: Escolhe uma aí, vai.
7: Já pega essa daqui e aí você vai lá na pasta programas.
6: Vamos lá, então vou aqui, tudo na ao vivo aqui, programas. Gente, ó. Vou aqui na pasta programas.
7: Vou deixar aqui. Aí você vai procurar Sonora, Doi, Rubinho.
6: Sonora.
7: Ricardo, o que é isso?
6: Doi, Rubinho.
7: Tá perguntando, o que é isso? Sonora. Sonora, Doi. Ô, Rubinho, ô, Cacá, você sabe explicar aí, já tem uma noção do que seja isso?
6: Pois é, a Sonora é o seguinte, vamos supor, a gente vai contar uma história, a gente vai falar de alguma campanha do Doi, aí vai ter um termo aqui, provavelmente no texto, que vai falar assim, Sonora, Rubinho. Sonora, Rubinho, vai ser o depoimento do Rubinho, é o áudio do Rubinho falando alguma coisa referente à campanha Doi. Então, por isso que tá aqui, ó, Sonora Rubinho. Então, na hora que a gente estiver lendo o texto aqui e aparecer o Sonora Rubinho, é para você soltar a Sonora do Rubinho, certo?
7: Certíssimo, tá aí o professor Cacá Rodrigues. Olha, e você ouvinte, já sabe, hein? Agora é uma dica aqui de aprendizado do rádio, da comunicação. Quando você ouve um locutor, um jornalista chamando um repórter, né? E aí entra aquela gravação, é a Sonora, ok? Cacá, hoje é uma data importante também, porque nós estamos começando, né? Aquela campanha, a campanha do Doi.
6: Que legal.
7: Missões Internacionais. O mês de julho é um mês especial, porque vamos aqui destacar para o ouvinte a importância do trabalho da Rádio Transmundial e da RTM Brasil junto às missões internacionais. Cacá, vamos ver se você é bom de memória, hein?
6: Diz aí.
7: Já falou uma aí do Rubinho, qual é?
6: Hã? O Rubinho?
7: É.
6: Você quer saber da missão do Rubinho?
7: Isso.
6: É Portugal.
7: Portugal.
6: O Rubinho, a Joyce e também a Renatinha Teodoro.
7: Falou muito bem. Então é o Rubinho, o casal, junto com a Joyce e com a querida Renata Teodoro, que foi nossa companheira também de dia a dia aqui, né?
6: E tem o Levi, que ela é da RTM Portugal.
7: Ah, é?
6: O Levi.
7: Esse eu não conheço pessoalmente.
6: O Levi, que é gente boa demais.
7: É aquela voz portuguesa que aparece no
6: Exatamente, no Café com Deus. aquele é o Levi.
7: O Patrício.
6: O seu Patrício. O Levi tem dedicado a vida inteiramente a ajudar os
7: dedicado inteiramente a vida a fazer,
6: é verdade.
7: Sempre conjugou um verbo a. Bom, ó, e aí a gente tem Portugal e tem também o querido ouvinte está lá na Bolívia, não é isso?
6: Pois é, nós temos o nosso querido Carlos Pelerran, que está passando alguns dias aqui no Brasil, ele que está lá numa área muito legal. E ele está aqui no Brasil, recarregando as baterias, mas ele voltará para a Bolívia para continuar o trabalho que ele está realizando, um trabalho missionário incrível, gente.
7: Incrível, eu ia falar isso com você, você já usou a expressão incrível mesmo, dando depoimentos ali de quanto... Depois, mais adiante, a gente fala, né? Mas, por exemplo, tem crianças ali que comem um frango por semana.
6: Uhum.
7: Né? A proteína, a carência de proteína na alimentação é muito grande lá, Cacá.
6: Lá é uma região muito pobre. E o trabalho que eles realizam com crianças, né? Crianças que vão até a instituição para...

0: dizendo a importância do trabalho. E aí, Cacá, por gentileza, depois você, nessa comunicação maravilhosa, destaca a importância do que está sendo feito também ali neste trabalho em Portugal, tá bom?
1: Com certeza, valeu, daqui a pouquinho então, porque agora está chegando esse programa muito legal, que é o Envisionar Podcast, e eu quero convidar você para que você participe conosco, para que você aumente o volume do seu rádio e acompanhe o Envisionar Podcast aqui na programação da RTM Brasil, e claro que você pode enviar a sua mensagem através do nosso WhatsApp 11974181456 11974181456, lembrando que o Envisionar Podcast tem conteúdos e ideias para auxiliar pastores nos desafios da igreja para desenvolver uma visão, capacitar líderes, desenvolver o discipulado e também preparar a 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Então, vamos ouvir.

Pastor, qual o foco do seu ministério hoje? Muitos pastores não conseguem me responder com clareza essa pergunta. E é sobre isso que a gente vai falar hoje nesse terceiro episódio da série Pastor Simples, do Envisionar Podcast, em parceria com a Rádio Transmundial. Como eu mencionei, nós estamos fazendo uma série baseada na necessidade de que a igreja seja simples. A gente já fez uma série sobre isso, e eu sugiro para você, se não leu esse livro, leia o livro. Nós temos uma jornada na Envisionar que ajuda como implementar uma cultura de igreja simples, mas eu estou fazendo essa série porque eu percebi que se o pastor não tiver uma mentalidade de pastor simples, agenda simples, foco simples, não vai acontecer uma igreja simples. Você vai querer implementar os princípios lá, mas primeiro eles precisam ser implementados na nossa vida. Quando a gente pensa, então, no foco principal do pastor, eu sei que essa talvez seja uma das dores maiores, porque a agenda do pastor é extremamente entupida, seja de uma igreja pequena ou de uma igreja grande. Quando eu converso com pastores de igrejas que têm 2, 3 ou 5 mil membros, eles estão atolados. Quando eu converso com o pastor da igreja que tem 50 membros ou 100 membros, eles estão tão atolados de agenda e compromissos quanto o pastor de uma mega igreja. Então o problema não é o tamanho da igreja. Lamento informar, o problema é o pastor. E eu não estou colocando isso como um peso para você. Como eu já disse, aqui é o sujo falando do mal lavado, eu também já vivi isso. Não estou livre novamente hoje na minha vida de cair nessa loucura de agenda. Minha agenda é bem cheia, cheia de compromissos, etc. Mas ela tem uma direção, um foco. Eu estou tentando responder a pergunta de como eu cumpro o chamado que Deus deu para eu realizar. E quando eu penso nisso, então, não adianta pensar que eu vou conseguir abraçar o mundo ou salvar o mundo se a minha agenda estiver cheia. Muito pelo contrário. Eu só vou conseguir fazer isso se eu estiver extremamente focado naquilo. E eu até arriscaria dizer que Paulo, por exemplo, só escreveu escreveu grande parte dos livros do Novo Testamento porque ele foi, de certa forma, forçado a focar quando estava na prisão. Não dava para ele fazer muitas viagens, estar em todos os lugares que ele gostaria. O foco fez com que 2/3 do Novo Testamento fossem escritos por Paulo. Eu sei que foi um período difícil, de prisão, ninguém gostaria de estar assim. Mas, às vezes, Deus precisa limitar a nossa vida, a nossa agenda, para que a gente entenda para que a gente foi chamado para cumprir o chamado. Então, pastor, a sua paixão inicial, aquela paixão do chamado, às vezes ela é consumida pela manutenção da estrutura, por reuniões, urgências diárias, etc. Você foi chamado para fazer isso, mas tem um mundo de coisas que acontecem aqui ao seu redor que roubam a sua atenção, roubam o seu coração, fazem com que você ainda se sinta culpado porque você sente que não está fazendo tudo o que poderia. Saia desse ciclo vicioso. Como eu já pedi no primeiro episódio, faça a lista de tudo que você faz, até as mínimas coisas. No segundo episódio, eu pedi para você começar a responder a pergunta:

Bom, eu vou cumprir o meu chamado como pastor fazendo duas ou três coisas dessa lista. E hoje a gente vai trabalhar um pouco mais na questão da perda do foco e da direção pastoral. Então, perceba, sem clareza de direção, o pastor perde o fio condutor, tanto da sua vida como da igreja. E a igreja perde a identidade e propósito. Quando eu chego numa igreja em que eu vejo centenas de atividades acontecendo, eu já sei que a agenda do pastor está cheia de centenas de coisas que ele não deveria estar fazendo, não precisaria estar fazendo, e muitas horas, lamento até dizer, que não contribuem para o seu chamado. Isso se reflete naturalmente na vida da igreja. A igreja se torna uma igreja com agenda cheia, entupida de coisas, todas as pessoas com a agenda entupida, porque na verdade é uma consequência da agenda do pastor. Então percebam o seguinte: existe aqui um mix entre a dor, o cansaço, o esgotamento e a necessidade de ir para uma próxima fase. A dor, na verdade, é essa confusão interna na vida do pastor, na sua mentalidade, na sua agenda, que acaba afetando a sua saúde, a sua família, a sua igreja e tudo que ele faz. De outro lado, não define prioridade. E a vida desse pastor, na verdade, é apagar incêndios e, de vez em quando, cumprir o chamado. Existe a falsa sensação de que ajudando a apagar todos os incêndios, ele está cumprindo o chamado, mas isso não é verdade. Eu me lembro de um pastor de uma igreja que a gente ajudou anos atrás, e essa igreja tinha diversas igrejas satélites ou igrejas filhas, e ele queria estar em tudo. Então eu me lembro que a primeira reunião que eu marquei com ele, fui até a cidade, viajei cerca de 3 horas. Qual o melhor horário na sua agenda? Ah, é 2 horas da tarde. Tá bom. Eu cheguei lá 1 hora para a gente ter um tempo antes, tomar um café, etc. Mas logo que eu cheguei, ele falou: dá para você subir aqui no carro comigo para a gente ir ali atender um incêndio? Qual era o incêndio? Um incêndio respeitável. Era uma família passando fome, que precisava de uma cesta básica, etc. Mas eu fiquei olhando aquilo e pensei assim: se tem aqui mais de 2 ou 3 mil pessoas, né, que fazem parte não só da igreja mãe, mas das igrejas filhas, será que não tem ninguém que possa ir lá levar uma cesta básica e dar apoio para essa família? Será que não existe um grupo de pessoas que estão dispostas a exercer um ministério? O pastor é que tem que ir lá fazer isso? Bom, dali nós fomos para mais uma casa, para mais uma casa, para mais uma casa. E a gente passou a tarde inteira sem começar a nossa reunião, que era às 2 da tarde. A gente só conseguiu sentar um pouquinho à noite para conversar mais ou menos, e no dia seguinte outra conversa mais ou menos, e a nossa consultoria começou aos trancos e barrancos. E as reclamações? Temos muitas atividades, não temos voluntários, não temos líderes. Eu falei: bom, o problema está no pastor. Então perceba que quando você não tem clareza daquilo que você precisa fazer, daquilo que você foi chamado para fazer, isso gera confusão, não só na sua vida, mas na vida da igreja. Está todo mundo perdido, sem saber o que deve fazer. Pastor sem clareza gera igreja sem direção. A liderança reflete o que o pastor prioriza. De outro lado, eu pediria que você respondesse uma outra pergunta em cima da sua lista de atividades. Neste tempo, Deus me chamou para focar em. Na primeira pergunta que eu fiz, olhando para a sua lista, ela era: bom, para cumprir o meu chamado pastoral, eu devo me dedicar a. Agora, eu estou aprofundando um pouquinho mais essa pergunta, é um outro exercício para você fazer. Neste tempo, Deus me chamou para focar em. É uma coisa só. Não dá para fazer lista aqui. Você deve olhar na sua lista, você deve avaliar fora da sua lista, porque talvez a sua lista inteira não é o seu foco. Você vai ter que delegar aquilo ou parar aquilo, etc., para focar exatamente naquilo que Deus te chamou. E uma reflexão para você fazer junto com essa pergunta: compare a sua resposta com a sua agenda semanal. Deus me chamou nesse tempo para focar em. E depois compare com a sua lista. O que da sua lista ajuda no seu foco? O que não ajuda? E aí você já sabe o que precisa fazer. Você precisa ter um lápis vermelho para passar ali naqueles itens que você não deve fazer,
para poder focar naquilo que você foi chamado para fazer. Deixe-me compartilhar uma história que também aconteceu comigo alguns anos atrás. Eu era parte da equipe pastoral de uma igreja bem grande lá em Vitória, no Espírito Santo. A igreja tinha 2.000 pessoas, vários pastores, muitos ministérios, etc. E a minha, depois que eu cheguei, minha lista de atividades só foi aumentando. Conhece aquela história de, já que você está aqui, você também poderia fazer isso, e mais aquilo, e mais aquilo. E uma das coisas que foram agregadas à minha lista, eu era o pastor da área de ensino da igreja. Então, cuidava de toda a igreja, desde o kids até a terceira idade, e desde escola dominical, treinamentos, programas de capacitação, discipulado e tudo isso. Mas, já que você está aqui, e naquela época a informática estava começando, há cerca de uns 30 anos atrás, eu gostava de computadores, não sou formado em TI, nada disso, mas gosto de tecnologia, então já que você está aqui, você podia ajudar a gente aí comprando os computadores, a fazer mais isso, mais aquilo, e eu fui entrando nessa. Não, eu quero ajudar, eu quero servir e tal. Bom, depois de cerca de um ano e meio, a gente tinha uma rede de computadores na igreja, mas a gente não tinha alguém que cuidasse disso, não tinha um técnico, não tinha alguém de TI, não tinha uma empresa contratada, era sempre o Josué. Até que um dia eu estava me preparando para o sermão de domingo, e uma das secretárias me liga e diz: Josué, você precisa vir aqui agora. Falei, não, eu nem sei porque que eu atendi o telefone, eu estou me concentrado aqui em preparar o sermão para domingo. Ela disse, não, você não está entendendo, você tem que vir aqui, desce aqui agora, porque a impressora parou, eu preciso imprimir um negócio e tal. E aí, eu já, depois de várias insistências, eu já tinha perdido a concentração e tal, fui lá. Gastei uma meia hora, 40 minutos para tentar entender. Quem não é técnico, né, não sabe qual é o botão que aperta. Você vai tentando descobrir. E só depois de meia hora que eu descobri qual era o botão que estava errado, que precisava consertar. Bom, eu voltei para minha sala e pensei, eu fui contratado para... Meu foco é ensino, capacitação, pregação, treinar pessoas, discipulado. O que, que eu estou fazendo? Técnico de TI. É lógico que não era só isso, mas aquilo tinha sido agregado à minha cesta. E nesse dia eu comecei a fazer a minha lista do não. O que que eu não vou fazer? Pode ser que eu seja considerado chato, pode ser que as pessoas digam, ah, Josué não está querendo servir. Não, eu fui contratado para isso, e não significa simplesmente assim, não faço nada além disso. Não, eu fui contratado para isso, eu preciso colocar toda a energia nisso. Se eu tiver que trabalhar 12 horas, 14 horas por dia para atingir esse objetivo, eu vou. Se eu precisar trabalhar extra, eu vou, mas esse é o alvo, eu vou ser cobrado por isso. Eu não vou ser cobrado se o computador funcionou ou não funcionou. Eu, obviamente, conversei com muita diplomacia, com a equipe de liderança, com o pastor sênior, com a nossa equipe, e eu falei assim, olha, é mais barato a igreja contratar um técnico de informática, é mais assertivo alguém que vai vir aqui resolver o problema em 5 minutos e mais barato do que eu tentar fazer algo para o qual eu não fui chamado e que eu não sou especialista. Foi muito interessante que depois dessa lista do não, eu precisei de um ano mais ou menos para ir eliminando uma série de coisas que eu não deveria fazer, não devia estar envolvido com aquilo, mas isso fez com que o nosso ministério, não só a área que eu cuidava, mas a igreja como um todo, deslanchasse nos anos seguintes. Então perceba, nesse tempo, Deus me chamou para focar em... E talvez cada tempo Deus vai te chamar para focar em alguma coisa dentro do seu chamado. A reflexão aqui é, compare a sua lista com a agenda real da sua semana. Em que eu estou colocando energia que me ajuda no foco e no chamado? Qual é o percentual de energia e tempo da minha semana que estão indo para o chamado? E quais são as coisas que eu preciso passar para outras pessoas que Deus já chamou e que eu estou tirando a oportunidade delas de fazer e que eu preciso passar para essas pessoas? Clareza não é só saber o que fazer, é também saber o que não fazer. Então o desafio de hoje, desse episódio, é faça a lista do não, aquilo que você não deve fazer. Como é que você vai resolver isso? Se você vai delegar, passar, informatizar, é um segundo passo. Primeiro, você precisa fazer a virada de chave e ter clareza de saber o que você deve fazer. Segundo, ter clareza do que não fazer. E ter coragem de parar, ter coragem de delegar,
ter coragem de dizer: alguém precisa fazer isso, eu vou achar esse alguém para que as coisas continuem. Essa é a direção clara que vai tornar você um pastor simples. Por quê? Um pastor com clareza conduz uma igreja na direção assertiva do cumprimento da missão. Mas sem clareza, tudo se torna urgente e nada avança. E eu sei que você quer avançar no seu ministério. Então, tarefa de hoje, faça a lista do não. E nos próximos episódios, a gente vai continuar os exercícios para que você possa construir, então, esse processo de se tornar um pastor simples, construir uma igreja simples e ser usado por Deus para causar impacto na vida de muita gente. Grande abraço e até os próximos episódios.

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0: Os motoristas que utilizam as rodovias concedidas do estado de São Paulo já estão pagando mais caro nos pedágios a partir de hoje, 1º de julho. O reajuste anual autorizado pela Artesp é de 4,72% na maioria das concessionárias e acompanha a inflação medida pelo IPCA entre junho de 2025 e maio de 2026. Na rodovia dos Tamoios, o aumento provisório é de 5,08% e poderá ser revisado após a divulgação do índice de inflação de junho. Os novos valores já estão publicados no Diário Oficial do Estado e podem ser consultados pelos motoristas. Empresas dos países do Mercosul terão menos burocracia para importar produtos que não são fabricados ou estão em falta no bloco. Os países membros aprovaram uma medida que amplia de 12 para 24 meses o prazo das autorizações para reduzir temporariamente a zero o imposto de importação nesses casos. A mudança também prevê a digitalização dos processos, tornando a análise dos pedidos mais rápida e eficiente. A nova regra ainda precisa ser incorporada à legislação de cada país antes de entrar em vigor.
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0: A França retomou a liderança do ranking da FIFA após garantir vaga nas oitavas de final da Copa do Mundo. A seleção francesa ultrapassou a Argentina depois da vitória por 3-0 sobre a Suécia e agora soma 1.916 pontos contra 1.907 dos argentinos. A Espanha aparece em terceiro lugar, seguida por Inglaterra e Brasil, que ocupa a quinta posição no ranking atualizado em tempo real pela FIFA durante a competição. Com fontes G1, CNN Brasil e Globo Esporte, estes foram os destaques da hora.
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5: 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Uma ótima noite para você, seja bem-vindo, seja bem-vinda. Para você que não me conhece, eu sou o Cacau Rodrigues e até às 7 da noite a responsabilidade da audiência é totalmente minha. E muito obrigado aí pela sua audiência, pela sua companhia, pelas participações através do nosso WhatsApp 11 974 181 456. Mas agora tá chegando o programa Através da Bíblia com o professor Itamir Neves e o tema de hoje será uma fantástica revelação. O texto bíblico, Apocalipse, capítulo 1, versículos 1 e 2.

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1: Querido amigo, hoje temos como objetivo iniciarmos os nossos estudos no texto do livro de Apocalipse. Nós vamos estudar e refletir hoje sobre os dois primeiros versos do capítulo 1. Vamos estudar Apocalipse capítulo 1, versículos 1 e 2. Ao iniciarmos os nossos estudos no texto inspirado de Apocalipse, depois de termos refletido sobre os aspectos introdutórios e sobre as posições escatológicas e as maneiras de interpretarmos o livro, é prudente tomarmos uma outra providência. Vamos fazer algumas observações que nos ajudarão no estudo desse texto. Consideremos, em primeiro lugar, os versículos iniciais. Para entendermos qualquer livro, especialmente um em que temos registrado a palavra de Deus, precisamos prestar bastante atenção às palavras do escritor. Os primeiros versos do livro de Apocalipse contêm vários elementos importantes para o entendimento de todo o livro. Apocalipse é um livro divinamente inspirado. Ele é a palavra de Deus e o testemunho de Jesus Cristo. Veja essa expressão logo no início do versículo 1. Apocalipse foi transmitido pelo anjo de Deus através de João. Apocalipse é um livro no qual João nos conta aquilo que ele viu. Não é uma mera transmissão de palavras, mas é uma mensagem dos símbolos e imagens que João viu, que Deus permitiu João visualizar para nos contar. Apocalipse fala das coisas que estavam para acontecer pouco tempo depois que João recebesse de Deus essa revelação, mas coisas também que ainda irão acontecer na volta do Senhor Jesus Cristo. Então, João registrou as coisas que em breve devem acontecer, como ele disse lá no versículo 1. Ele assim procedeu, porque o próprio Senhor disse que o tempo está próximo, como veremos no versículo 3. Por isso, no estudo desse maravilhoso e importante livro, devemos nos lembrar de alguns princípios gerais que nos ajudarão a entender a sua mensagem. Primeiro, Apocalipse é um livro profético. Veja, por exemplo, no capítulo 1, versículo 3, no capítulo 22, versículos 18 e 19. E diante desse fato, devemos lembrar que os profetas bíblicos usavam frequentemente uma linguagem simbólica e, em diversas ocasiões, ilustrações para apresentar a verdade. Muitos conceitos errados sobre esse livro profético são resultados de esforços para se interpretar literalmente a sua linguagem, que é figurativa. Um segundo princípio é que o Apocalipse é um livro que usa imagens e mensagens que foram mencionadas. Foram mencionadas já anteriormente. Imagens e mensagens que foram estudadas nos livros do Antigo Testamento. Notamos esse detalhe importante não somente no seu estilo, mas na utilização de muitas citações que foram extraídas do Antigo Testamento. Quando estudamos alguns profetas do Antigo Testamento, por exemplo, como Daniel, Ezequiel, Zacarias, mais clara se torna a mensagem do Apocalipse para nós. Precisamos então ter esse pano de fundo do estudo do Antigo Testamento para podermos entender também as coisas que vamos estudar, vamos ler, vamos refletir no livro de Apocalipse. Terceiro princípio, Apocalipse é um livro que tem que ser entendido em todo o seu contexto. Ele foi escrito próximo do encerramento do primeiro século, durante um tempo em que muitos povos do mundo estavam sujeitos ao domínio do Império Romano. Esse governo estava se tornando cada vez mais perverso e menos tolerante com o povo de Deus. Por isso, então, é importante entendermos que esse é um livro também de esperança. Logo no início do livro, vemos essa esperança sendo promovida ao ser apresentada a figura do Senhor Jesus glorificado, vitorioso, triunfante, dando-nos, então, O quê? A garantia de que com ele também seremos vitoriosos. Essa apresentação, essa revelação é o tema desse primeiro estudo. Por isso, então, damos a esses versículos iniciais o seguinte título: uma fantástica revelação. Eu repito, uma fantástica revelação. Apocalipse capítulo 1, versículos 1 e 2. Ao introduzirmos então a nossa reflexão, eu lembro você, querido amigo, que logo nos versos iniciais, lemos que João escreveu o que ele viu, que era basicamente uma peça vívida e emocionante. Para entendê-la, precisamos visualizar as cenas em nossa imaginação. Por isso, enquanto estudarmos esse precioso livro, tente imaginar as cenas que João registrou. Além dessas visões e imagens especiais, Jesus enviou essa mensagem de esperança, mas também de avaliação às sete igrejas. Essas igrejas estavam passando por um período de dura perseguição. E essas igrejas representam, na verdade, todas as igrejas de todas as épocas. O livro então revela as coisas que logo deveriam acontecer. E por isso, ele não selou as palavras porque o tempo estava próximo. E hoje então, nós temos a oportunidade de estudar e perceber maiores detalhes dessa fantástica revelação que Jesus nos deu. Nesse primeiro capítulo, em Apocalipse 1, Jesus apareceu a João. Agora, imagine que figura fantástica. Ele era realmente impressionante. Sete estrelas em uma mão, seu semblante resplandecia como o sol, sua voz troava como as cataratas do Iguaçu, seus pés eram como o bronze refinado no fogo, incinerando tudo em sua passagem. Os seus olhos, eles eram flamejantes, poderiam penetrar como uma visão, aquilo que nós chamamos de visão de raio-x. Cristo tinha entrado no reino da morte e emergiu, saiu de lá vitorioso, possuindo as chaves da morte e do inferno. Ora, diante disso, diante dessa espetacular visão, qual foi a reação de João? Tente imaginar Jesus. João desmaiou. Olha, ele tinha visto Jesus na transfiguração, conforme lemos lá em Mateus 17, mas ele ficou mais admirado ainda. Agora ele via Jesus em plena glória, totalmente exaltado. Muitos ainda não perceberam a glória de Jesus. Eles ainda imaginam Jesus como um bebezinho recém-nascido numa manjedoura, ou então como aquela figura patética na cruz, cheio de sangues. Mas Cristo hoje está exaltado e extraordinariamente poderoso. Para estudarmos então esses versos, vamos lê-los para entendê-los detalhadamente. Versículo 1. Revelação de Jesus Cristo que Deus lhe deu para mostrar aos seus servos as coisas que em breve devem acontecer e que ele, enviando por intermédio do seu anjo, notificou ao seu servo João, o qual atestou a palavra de Deus e o testemunho de Jesus Cristo quanto a tudo o que viu. Versículos 1 e 2 de Apocalipse. Muito bem, querido amigo, então depois dessa leitura podemos entender como João iniciou o seu registro. Desses versos podemos extrair então o seguinte princípio: somente Deus, por sua insondável soberania, pode fazer-nos contemplar a sua fantástica revelação. Eu repito, vamos falar sobre revelação. Então, o princípio que extraímos dos versos 1 e 2 é exatamente esse. Somente Deus, por sua insondável soberania, pode fazer-nos contemplar a sua fantástica revelação. E nesse texto encontramos três aspectos dessa fantástica revelação que Deus disponibilizou para todos nós. O primeiro aspecto dessa fantástica revelação refere-se à sua manifestação, a manifestação celeste. Veja bem, é a revelação de Deus Pai. É necessário entendermos que revelação no grego é Apocalipse, exatamente o nome do nosso livro. Isso é colocar algo a descoberto, é deixar algo exposto, é revelar algo, é manifestar alguma coisa. A mensagem desse livro, então, foi revelada para ser manifestada, para ser entendida pelos servos de Jesus. É importante entendermos que Deus é que deu ao Senhor Jesus. Isso é, por quê? Porque Deus se revela pelo Filho. O Pai se revela a si mesmo por sua vontade em seu Filho e por meio do seu Filho. Para o quê? Para mostrar. Essa expressão só vai voltar a aparecer em 22, versículo 6, expressando o quê? Perfeitamente a referência às diversas partes do Apocalipse. Essa fantástica revelação tem sua excelência particular. Ela é divina. Ela mostra eventos futuros, eventos próximos, eventos tardios, eventos grandiosos, eventos pequenos, eventos que salvam, mas eventos que destroem. São repetidas antigas e novas profecias, e essas interligadas umas às outras. Algumas até são contrárias e outras concordantes, enfim. As mais diversas facetas estão aqui representadas e assim, prudentemente, não podemos nem acrescentar nem subtrair nada do seu texto inspirado, conforme nós vamos ver lá em 22, 18 e 19. A corrente de transmissão da mensagem aqui foi uma lógica, seguiu uma lógica. Deus Pai a deu a Jesus Cristo e ele a enviou por intermédio do seu anjo, que a notificou ao seu servo João. Para quê? Para que ele mostrasse a nós, os servos de Jesus. Querido amigo, o nosso Deus é um Deus ordeiro. Deus, Jesus, anjo, João e nós, servos de Jesus. Isso é, eu e você. Essa revelação é uma revelação também de Jesus Cristo, Filho. Veja no versículo 1, revelação de Jesus Cristo. E essa frase tem que ser bem entendida, isso é, ela vem de Jesus. Jesus Cristo, na verdade, é o autor do Apocalipse, e não João o apóstolo. Cristo ensinou muitas coisas antes da sua partida, porém, as que não convinha anunciar naqueles dias em que ele estava com os discípulos, ele reservou para depois. Essas coisas ele revelou nesse livro do Apocalipse. Relembrando então de que revelação é um apocalipse, é o descobrimento, a descoberta das coisas que estavam ocultas. Essa então é uma manifestação, uma mostragem do reino de Cristo. Ela é o manual da viagem da igreja para os tempos em que estaria aberta a todos a oportunidade, aos gentios, aos judeus, a todos que tiverem Jesus, o Filho de Deus, em seus corações. Essa revelação que Jesus fez não é uma história detalhada do futuro, mas sim uma representação das grandes épocas e principais poderes no desenvolvimento do reino de Deus em relação com o mundo. A teoria eclésio-histórica vai contra o grande princípio de que a Escritura se interpreta pela própria Escritura. Querido amigo, a revelação nos ensina a entendermos os tempos. O livro se compõe de uma série de grupos paralelos, mas que não estão em ordem cronológica. Contudo, há um desenvolvimento histórico e orgânico do reino de Deus. Nesse livro, todos os demais livros da Bíblia se encontram. Em Apocalipse, os livros da Bíblia não só se encontram, como terminam nele. Nele está a consumação de toda a profecia. Daniel, por exemplo, predisse o Cristo e a destruição de Jerusalém pelos romanos e pelo último anticristo. Porém, o Apocalipse de João mostra o período intermediário e fala sobre o milênio. Fala sobre o estado final bem adiante do anticristo. Daniel, como piedoso estadista, contempla a história do povo de Deus em relação aos quatro impérios mundiais. Mas João, como apóstolo, contempla a história observando o aspecto da igreja cristã, o prisma da igreja cristã. Mas, em terceiro lugar, essa é uma revelação também dada ao anjo. Como nós dissemos anteriormente, essa frase, ainda no primeiro versículo, por intermédio do seu anjo, merece um destaque. Por quê? Porque o anjo não se apresentou logo no início para interpretar os detalhes das figuras e das visões de João, mas sim, ele foi um simples canal. Por isso, podemos dizer, então, que, além desse primeiro aspecto, dessa fantástica revelação, essa fantástica revelação tem um segundo aspecto que se refere à sua manifestação terrena. Primeiramente, a manifestação celeste, agora a manifestação terrena. Então, essa revelação, veja bem, veio de Jesus para o anjo, né? E agora do anjo para João. Então, chega ao nível humano. Devemos notar que o anjo interpretou o que João via somente a partir de 17:1 e 19:9-10. Somente no final, então, esse anjo se colocou ao lado de João para ajudá-lo a entender. João foi o escolhido para trazer essa mensagem a todos nós. Mas uma pergunta que devemos fazer, e certamente você já sabe, mas é bom relembrar, qual foi esse João? Como nós mencionamos nos programas iniciais, o nome João era muito comum no primeiro século, e o versículo aqui não faz nenhuma outra referência mais detalhada a esse João. Desde a antiguidade, quase todos os comentários sobre esse livro atribuem esse livro ao apóstolo João, filho de Zebedeu, irmão de Tiago. É geralmente aceito que ele é quem escreveu esse livro, o Evangelho e também as três epístolas que nós chamamos de epístolas joaninas. Muito bem, essa revelação então veio de João para os servos de Jesus. Embora muitos estudiosos procurem aplicações atuais e futuras, e elas existem, temos que lembrar que Apocalipse foi escrito tendo como seus primeiros destinatários os cristãos daquelas sete igrejas da Ásia. Cristãos que sofriam duras perseguições e aflições por causa do cristianismo. Então, a mensagem e o conteúdo de Apocalipse também levantaram esperança no coração daqueles cristãos. Mas, além disso, ela é uma mensagem para toda a época da igreja, portanto, é uma mensagem para nós também. Um outro aspecto que devemos considerar é que essa revelação foi atestada por João. E aqui temos uma outra frase que nos chama a atenção. João atestou tudo o que viu. Isso é, ele fez questão de transmitir a revelação recebida e ele mesmo comentou em alguns momentos da sua própria dificuldade em entendê-la. A revelação do Apocalipse foi em forma de visões, de imagens dramáticas, mas transmitiram a mensagem que Jesus queria repassar para nós, os seus servos. João relatou o que viu. Cabe a nós agora estudá-las e, sob a iluminação do Espírito Santo, entendê-las, pois nos foram reveladas. Chegamos então ao aspecto final, ao terceiro aspecto dessa fantástica revelação, que se refere ao seu conteúdo. A revelação é básica porque trata sobre os eventos futuros. É importante entendermos essa frase, as coisas que em breve devem acontecer. Querido amigo, precisamos fazer um contraste que reforça esse ponto. Daniel teve uma visão sobre o tempo do fim. Veja lá em Daniel 8, em que viu a queda da Pérsia diante dos gregos e a expansão dos gregos para controlar a terra dos judeus e profanar as coisas sagradas. Daniel fez essa profecia cerca de 550 a.C. e falou de coisas que chegaram na época de Antíoco Epifânio, aproximadamente em 165 a.C. Então, o tempo da visão de Daniel até o cumprimento foi de mais ou menos 400 anos. O anjo Gabriel disse, se refere a dias ainda muito distantes. 8:26. Mas é importante continuarmos a perceber esse contraste para entendermos que tempo é esse. A revelação, então, é básica porque trata sobre os eventos próximos. Ora, considerando-se essa palavra de Gabriel a Daniel, se um período de 400 anos são dias muito distantes, obviamente, em breve e próximo, conforme diz João aqui no versículo 3, se referem às coisas que aconteceriam logo depois das visões que João teve. Então, esse contraste entre o tempo das profecias de Daniel e o tempo de contraste entre as profecias de João, esse contraste se torna muito claro, muito nítido. João foi proibido de fechar, de selar a sua profecia, porque o tempo está próximo. embora muitos estudiosos queiram ver os eventos descritos como já tendo acontecido, nós temos que admitir que o dia do Senhor é um dia longo e, na verdade, ainda está acontecendo até a volta de Jesus. Assim como a revelação diz, o tempo está próximo e ainda teremos a sucessão de selos, taças e outros detalhes. E isso tudo nos leva a crer que teremos ainda algum tempo para que tudo venha acontecer conforme temos no Apocalipse. E finalmente, a revelação é básica porque foi confirmada como palavra de Deus e testemunho de Jesus Cristo. Nesses últimos dois versos, nessas últimas duas frases, na verdade encontramos essa confirmação. Essa afirmação significa que João não teve dúvida sobre a fonte da sua mensagem. Ele coloca esse livro na mesma categoria das outras escrituras. Querido amigo, ao invés de não entendermos e achar essa revelação um mistério, devemos estudá-la para conhecer o conteúdo dessa fantástica revelação. Mais uma vez, então, renovo o meu convite a você para me acompanhar nessa jornada final do nosso projeto. Que o Senhor te abençoe, um grande abraço e até o próximo programa.
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1: Agora são 6h25, 6 horas mais 25 minutos. 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
4: Agora são 6:31. Boa noite para você, obrigado pelo carinho, pela audiência. Agradecendo aqui a participação da nossa querida Elcinete Coutinho, ela que é a nossa ouvinte de carteirinha, lá em São Luís, Maranhão. Elcinete, um beijo, obrigado pela audiência. Meu amigo Antônio Nunes também participando com a gente. Alô, Antônio, um grande abraço. Meu amigo Guilherme Toledo tá lá nos Estados Unidos acompanhando a nossa programação. Ô Guilherme, Guilherme Toledo Rodrigues, acompanhando a gente. Obrigado pela mensagem. Você sabe que eu tive na sua terra neste final de semana, viu, Guilherme? É, eu fui lá em Goiás, fiquei em Goiânia, depois eu fui para Anápolis. É, tive a oportunidade de passar esse final de semana em um dos eventos mais importantes da música cristã, que é o Prosa e Canto 2026. Aproveitando aqui para mandar um abraço ao nosso querido Betão Ribeiro, ao Pedro André, ao querido Vavá Rodrigues, ao Rubão Lima, que foram responsáveis aí por esse evento tão grande, esse evento tão legal que é o Prosa e Canto. Inclusive, eu acabei de colocar, né, eu fiz aqui uma foto que fizeram, deu entrevistando o Rubão Lima lá no Prosa e Canto. Se você quiser conferir, é só acessar o meu Instagram, @kkradialista, @kkradialista, kk com a letra K, tá bom? Agora são 6:32, está chegando o professor Luiz Saião em mais uma edição do Rota 66.
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6: Aumentar o número de pessoas pobres exploradas pelos poderosos. No tempo do reino de Israel, isso é muito mais sério. Então, o que acontece? Deus mostra como ele nos atende, a nós que somos simples.
5: Ouvinte, mais uma vez nos encontramos. É tempo para mais um estudo bíblico aqui no programa Rota 66. Nossa série no primeiro livro dos Reis entra num momento muito importante a partir de agora, nos capítulos 17 e 18. 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
6: Rota 66, prosseguindo em nosso estudo no primeiro livro dos Reis. Hoje nós vamos estudar os capítulos 17 e 18 e vamos falar sobre a previsão do tempo. Tempo fechado, solo rachado, fogo mandado. Sim, é isso que nós vemos aqui na época de Israel, Reino do Norte, no período do reinado do rei Acabe, que começou a reinar em 874 a.C. E o texto da NVI, surpreendentemente, nos começa a informar muita coisa sobre Elias, o grande profeta Elias. Não fala nada sobre os reis diretamente, como nós estamos vendo até agora, mas mostra Elias no conflito contra o rei Acabe. Elias, o profeta de Deus, diz o texto da NVI, disse ao rei Acabe: juro pelo nome do Senhor, o Deus de Israel, a quem sirvo, que não cairá orvalho nem chuva nos anos seguintes, exceto mediante a minha palavra. Elias decreta uma seca. Agora a situação está difícil. O relacionamento entre o profeta de Deus e o rei de Israel é um relacionamento de tempo fechado e fechado ao contrário, porque chuva não irá cair e a seca está chegando, e esse tempo fechado traz o solo rachado e as coisas estão num momento muito complicado. E diante desta circunstância nova, o Senhor então manda Elias esconder-se perto do riacho de Querite, lá a leste do Jordão, e diz para ele beber do riacho, e Deus envia os corvos para alimentarem Elias de maneira extraordinária. Os corvos lhe traziam pão e carne de manhã e de tarde, e ele bebia água do riacho, conforme diz verso de número 5. A falta de chuva faz com que o riacho acabe ficando seco, então Deus ordena Elias para que ele vá à cidade de Sarepta, em Sidom, e fique por lá. E diz-lhe que uma viúva haveria de lhe dar alimento e comida. Elias obedece ao Senhor e, chegando lá, encontra a referida viúva. E então ele lhe pede um pedaço de pão. E a resposta da viúva naquele momento de seca, naquele momento tão difícil, é muito direta e objetiva. Ela diz: juro pelo nome do Senhor, o teu Deus, que não tenho nenhum pedaço de pão, só um punhado de farinha num jarro e um pouco de azeite numa botija. Estou colhendo uns dois gravetos para levar para casa e preparar uma refeição para mim e para o meu filho, para que a comamos e depois morramos. Esta mulher estava num desespero. Seu ditado é: comamos e bebamos, porque amanhã eu e o meu filho morreremos, não há dúvida. Diante disso, Elias diz: olha, não tenha medo. Ele se apresenta e diz para ela e pede que ela faça um pequeno bolo para ele, e a promessa da parte do Deus de Israel é clara: a farinha na vasilha não se acabará e o azeite na botija não se secará até o dia em que o Senhor fizer chover sobre a terra. A mulher simples, a viúva, nesse tempo de crise tremenda, obedece a palavra divina e, extraordinariamente, de modo milagroso, aconteceu que a comida durou muito tempo para Elias e para a mulher e sua família, e o azeite da botija não acabou e a vasilha também não se esvaziou, cumprindo-se a palavra de Deus. É importante destacar que aqui nós temos esse reinado de Acabe ligado ao culto de Baal, que era o deus da tempestade. Ironicamente, não chove absolutamente nada por ordem de Deus, e aqueles que creem no deus da tempestade estão aí a ver navios que não passam por água nenhuma, porque a coisa está muito difícil e seca. E uma viúva simples, ao contrário do rei, mostra a sua fé e é sustentada sobrenaturalmente. As coisas parecem estar bem, mas de repente o filho da mulher fica doente e acaba morrendo e para de respirar ali, perdendo a sua vida. E ela, desesperada, procura Elias e diz: escuta, o que foi que eu fiz? Viesse para lembrar-me do meu pecado e matar o meu filho? As bênçãos divinas muitas vezes são acompanhadas de tristezas, dificuldades e até tragédias. Elias, mediante a ação do poder de Deus, chama a mulher ali para trazer o seu filho. Ele apanhou o filho dos braços dela, levou para o quarto de cima e então clamou ao Senhor. Ele se deitou sobre o menino 3 vezes, de modo que a vida do menino retornou e o menino passou a respirar e levantou-se novamente. Elias então levou o menino para a sua mãe e ali disse: veja, seu filho

18. A fome era muito grande, muito severa em Samaria. E Acabe, então, acaba procurando Obadias, que era um homem que temia Deus. Ah, e nesta época, a mulher de Acabe, que é uma estrangeira, ela é lá rainha dos Sidônios, envolvida diretamente com o culto a Baal, estava exterminando e matando os profetas do Senhor. Obadias tinha escondido 100 profetas em 2 cavernas. Esse Obadias foi procurado por Acabe, e Acabe então disse a ele para que ele fosse, né, acompanhasse a todas as fontes e vales do país para tentar conseguir alguma coisa para os seus cavalos e mulas. E cada um foi numa direção, e aconteceu que Obadias encontrou o grande profeta Elias. E então, nesta conversa, no diálogo, Obadias diz: olha, você está sendo procurado de toda forma, você está sendo aí buscado pelo rei Acabe. E se eu for dizer a Acabe sobre essa questão, ele me matará. Por acaso não ouviste, meu senhor, o que eu fiz enquanto Jezabel estava matando os profetas do Senhor? Obadias diz: olha, a situação lá no reinado é terrível, aí é tolerância zero para os profetas de Deus. E então, ele apavorado, Elias o tranquiliza e diz: juro pelo nome do Senhor dos Exércitos, a quem eu sirvo, que hoje me apresentarei a Acabe. E assim o encontro acontece. Elias encontra Acabe. Acabe o recebe muito mal, o chamando de perturbador de Israel. Elias, na mesma hora, diz: olha, quem perturba Israel é você e a família do seu pai, porque vocês abandonaram o Senhor e estão seguindo os balins. E Elias convida Acabe por um grande duelo, uma espécie de debate neste momento de tempo fechado, solo rachado. Agora sim nós vamos ter um momento de conflito entre as duas perspectivas a respeito da vida e da fé. E, portanto, o que aparece na sequência do texto é que Elias chama Acabe para convocar todos os profetas de Baal. Diz o verso 19: agora convoque todo o povo de Israel para encontrar-se comigo no Monte Carmelo, e traga os 450 profetas de Baal e os 400 profetas de Azerá que comem a mesa de Jezabel. Então todo o cenário se definiu e Elias vai enfrentar os profetas pagãos. Elias então diz: eu sou o único que restou dos profetas do Senhor, mas Baal tem 450. E assim eles preparam um sacrifício, trazem 2 novilhos que são cortados sobre um altar, colocado a lenha, e então ele diz: vamos ver quem é Deus. Eu vou invocar o nome do meu Deus, vocês vão invocar o nome do Baal. O Deus que responder por meio do fogo, aquele que tiver o fogo mandado, esse é Deus de verdade. Então os profetas de Baal começam a clamar ao seu Deus, pedindo que Baal envie fogo do céu, se é verdade que Baal tem poder. Eles clamam pelo Baal de manhã até o meio-dia, e gritam, dançam, nada, começam então até se machucar, se dilacerar. Elias ainda zomba, ridiculariza, diz: gritem mais alto, será que ele, já que ele é um Deus, quem sabe está meditando, ocupado, viajando, talvez esteja dormindo, vamos acordar o Baal. Elias satiriza o paganismo frágil. Então, depois de tudo isso, Elias apanha 12 pedras, uma para cada uma das tribos de Israel, e com as pedras constrói um altar em honra ao nome do Senhor, cavou ao redor do altar uma valeta, e ali arruma a lenha e ainda encheu com 4 jarras grandes água nas valetas, ainda derramou sobre o holocausto, sobre a lenha, e começou ali a clamar diante do Senhor verdadeiro. O profeta Elias colocou-se à frente do altar, orou, e o texto nos diz que ele diz: responde-me, ó Senhor, responde-me, para que este povo saiba que tu, ó Senhor, és Deus. Então o fogo do Senhor caiu e queimou completamente o holocausto, a lenha, as pedras e o chão, e secou a água da valeta. O povo então caiu prostrado e gritou: o Senhor é Deus, o Senhor é Deus. E na mesma hora, Elias convoca todos para

prender os profetas de Baal e destruírem aqueles homens ímpios e perversos que desobedeciam à ordem de Deus. Elias então disse, na sequência, a Acabe: vá comer e beber, pois já ouço o barulho de chuva pesada. Acabe foi então comer e beber, e Elias subiu até o alto do Carmelo, dobrou-se e orou a Deus, e então Deus lhe diz, na sétima vez que ele se curva para dobrar-se diante do Senhor, o texto nos diz que o servo de Elias diz: uma nuvem tão pequena quanto a mão de um homem está se levantando do mar. Então Elias disse: vá dizer a Acabe, prepare o seu carro e desça antes que a chuva o impeça. Veja que circunstância complicada nesse reino afastado de Deus. Vimos aí o tempo fechado, o solo rachado e o fogo mandado, mostrando que somente o Deus verdadeiro é que deve ser adorado.

Você acompanha o Rota 66, o caminho para entender o ensino teológico dos 66 livros da Bíblia. O professor Luiz Saião está percorrendo o primeiro livro dos Reis, hoje nos capítulos 17 e 18 com o tema Previsão do Tempo. Tempo fechado, solo rachado, fogo mandado. 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

0: previsão do tempo agora é de dúvidas e perguntas. E o professor Luiz Saião, após a sua exposição no capítulo 17 de Primeiro Livro de Reis, vai responder algumas questões. Professor, o livro é de Reis, mas parece que o assunto é o profeta Elias. Por que falar tanto de Elias a partir de agora?
1: Pois é, pastor Alberto, de fato isso chama atenção, porque a gente ouve falar do livro que fala só sobre os reis, e a partir do capítulo 17, o primeiro livro dos reis vai dar muita atenção a Elias. O foco do livro agora se torna Elias, e quando chegarmos até segundo reis, esse foco permanece, apresentando, né, Elias e depois o seu sucessor Eliseu. O que que a gente deve entender aqui? Veja, a questão não é que o livro foi escrito para falar apenas de reis, ele está falando sobre a monarquia de Israel na sua relação de aliança com Deus. E o que acontece? Essa monarquia é avaliada. Quando o rei se comporta do jeito que Deus deseja, ele andou nos caminhos de Davi. Quando ele se comporta de modo mal, ele se comporta no caminho de Jeroboão, filho de Nebate. Então essa é a avaliação. Agora nós chegamos na crise máxima, a crise de decadência total da monarquia do Reino do Norte em Israel. E a questão é, como é que o rei dos reis, que é o próprio Deus, vai lidar com esses reis? A resposta é, Deus manda o seu profeta, Deus manda o seu representante para lidar com essa questão. Por isso é que a atenção está na atitude de Deus contra a monarquia decadente. Daí a função de Elias na monarquia de Israel no século 9 a.C.
0: Olha, professor Saião, eu já vi profetas diferentes, profetas que gostam de gafanhotos, e esse aqui é amigo dos corvos. Elias é um profeta assim tão diferente, né? Eu nunca ouvi falar de um profeta tão poderoso como esse.
1: É verdade, pastor Alberto. Elias é um profeta diferente, um profeta único, que tem como comparável a ele somente Eliseu. Elias, né, é servido por corvo como garçom, né? Ele diz que vai ter uma grande seca, ele faz óleo, farinha se multiplicar e sem nenhuma dificuldade, ele ressuscita, olha só, o filho da viúva, manda descer fogo do céu, ele tem capacidades diferentes. Então, na história dos profetas de Israel, nós começamos com aqueles profetas assim, estáticos, lá do tempo do juiz, da escola dos profetas, que são profetas que basicamente sabem o que Deus vai fazer nos próximos momentos. Depois, o profeta se torna um aliado do rei, na época de Davi, como é o caso de Natã, de Gade, o vidente, né? E aí o que acontece? Quando a monarquia rompe com Deus e se distancia, se afasta, aí Deus chama o seu profeta para, né, trazer a sua palavra, e no caso de Elias, ele é um profeta poderoso, diferente dos outros, inclusive diferente dos profetas literários que vão aparecer posteriormente. Elias é um profeta milagroso e extraordinário, igual a ele, somente parecido, só o Eliseu, ele é singular e diferente para esse momento especial da história de Israel.
0: Agora, qual a importância no meio dessa história que, de repente, dá destaque à viúva? Qual o significado de Elias com essa viúva que aparece aqui no texto?
1: Pois é, pastor Alberto, é importante destacar que o texto tem uma certa ironia, né? Porque a própria casa do rei está passando dificuldades, está tendo problemas com seus suprimentos. Enquanto isso, Deus vai lá e abençoa a vida de uma viúva que estava a ponto de morrer. E a questão dessa ironia é mais profunda. Por quê? Uma vez que haja um afastamento de Deus, essa ruptura teológica traz uma ruptura sociológica também. Então, no tempo de Salomão já começou isso, né? A aumentar o número de pessoas pobres exploradas pelos poderosos. No tempo do reino de Israel, isso é muito mais sério e muito mais grave. Então, o que acontece? Deus mostra como ele nos atende a nós que somos simples, pobres, necessitados, que não temos ninguém que nos ouça. A pobre viúva foi atendida e ouvida, enquanto o rei Acabe sofria fulo da vida.
0: Tá certo. Agora, esse rei Acabe, que idólatra, que homem esse aqui, hein? Por que Deus o castiga com a falta de chuva, por exemplo?
1: Pois é, pastor Alberto, a Acabe é especialmente idólatra por uma razão bem complicada. Ele se casou com uma mulher estrangeira. Essa mulher conseguia ser pior do que o Acabe. O Acabe quase que acabe com tudo, né? E a mulher dele, a Jezabel, ela era uma estrangeira, rainha dos Sidônios, ela era fenícia e ela era realmente envolvida com o culto de Baal. A intenção deles era exterminar com a adoração do Deus verdadeiro e implantar o culto de Baal. E essa aliança com uma rainha estrangeira e pagã foi que trouxe essa atitude tão assim absurda e radical. E o que que eles pregavam e diziam? Olha, o nosso Deus é quem manda, é o Baal, é o Deus da chuva, ele é o rei da meteorologia. E Deus, só para dar uma cutucadinha de leve, né, diz assim: ah, é ele que manda a chuva, é ele que é o bom, tá bom, então vocês vão passar uns dias aí, né, enfrentando o tempo fechado e o solo rachado, e depois vão ver o que é o fogo mandado. E Deus mostra que só ele é Deus e que só ele deve ser adorado.
0: Agora, para finalizar a nossa participação aqui, o castigo dos profetas de Baal não foi exagerado? E Elias matando esses profetas, isso é aceitável?
1: Pastor Alberto, vamos entender que nós estamos aqui no Antigo Testamento, onde o paradigma era olho por olho, dente por dente, e aqui nós vemos estes profetas de Baal e estes defensores querendo matar Elias. Já tinham matado vários profetas, e além disso, essa postura de idolatria, de adorar outro Deus, era punida de maneira muito severa pela lei. Claro que hoje, com a perspectiva cristã, a gente agiria de uma maneira diferente, mas nesse contexto, dado a gravidade da situação, a atitude de Elias é compreensível matando os profetas de Baal. E por que que isso é importante? A gente tem que entender que o mal chega num limite tão grave, tão sério, que se ele não for resistido com bastante força, ele destruirá tudo. Quem acompanhou os horrores, por exemplo, da Segunda Guerra Mundial, das ditaduras que tomaram conta do mundo, entende muito bem o que isso significa. Enquanto algumas pessoas discutem e pensam, pessoas criminosas e assassinas matam milhões de pessoas diante do silêncio daqueles que se tornam, infelizmente, corresponsáveis com essas chacinas.
0: Obrigado, Sayão. O estudo está quente, você está vendo. Mas fique ligado, vem agora a conclusão para você.
1: Hoje você acompanhou aqui no Rota 66 o estudo dos capítulos 17 e 18 do primeiro livro dos Reis. Sim, foi um estudo bem detalhado quando falamos sobre a previsão do tempo, tempo fechado, solo rachado, fogo mandado. Muito bem, depois de tudo explicado, o que que deve ficar guardado em nosso coração para a nossa aplicação? A grande verdade que deve ser bem entendida quando olhamos para os problemas da nossa vida, ficamos chateados, achamos que nada vai dar certo, parece que Deus foi embora, parece que estamos enfrentando o tempo fechado, a seca, os problemas, estamos muito desanimados. Não desanime, preste atenção naquilo que lhe será ensinado. Atenção, não pense que tudo está abandonado. Parece que não, mas Deus está com tudo bem dominado.
2: Fechamos mais um programa Rota 66. Até o próximo encontro nessa sintonia e horário com mais um estudo da série No Primeiro Livro dos Reis. E não esqueça, acesse o site transmundial.com.br. E aquele abraço.
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5: Ah, eu contei.
4: término do programa Rota 66, também termina o meu horário. Agradecendo a você pelo carinho, pela audiência, muito obrigado pelas mensagens, bastante gente participando. Um beijo para nossa querida Virgínia, ela está no Recife, Pernambuco. Ô Virgínia, boa noite. Meu amigo Lima, taxista, São Luís, Maranhão, também participando com a gente. Obrigado a vocês todos pela amizade, por esse carinho, pelas participações. Amanhã eu tô de volta, se Deus quiser, a partir das 14h. Muito obrigado a você que acompanhou um pedaço, um pedacinho ou um pedação do nosso programa. E como eu sempre digo, aqui é assim, ó, é a RTM Brasil. Gente falando com gente. Tchau.
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0: Ah, deixa eu lembrar o seguinte, ó, daqui a pouquinho nós teremos o Dinho Oliveira e o Marcos Olivares, eles que vão comandar a noite da programação da RTM Brasil. Meu amigo Dinho Oliveira, meu amigo Marcos Olivares, a partir de agora, a responsabilidade da audiência é dos dois, hein?
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0: Muito bem, boa noite para você que acompanha a programação da RTM Brasil. Estamos chegando, hein, para mais uma edição do nosso Noite RTM, depois Revista RTM, para você que acompanha a programação noturna da RTM Brasil. Olha, hoje é dia 1º, hein? 1º de julho de 2026, primeiro dia do segundo semestre deste ano. É como se fosse, olha, se você pensar que exatamente, né, chegamos na metade do ano, é como se fosse 1º de janeiro de novo, hein? É, meu amigo. Mais 6 meses aí pela frente, que você não fez no primeiro semestre, faça agora, né? Vai deixar o ano passar e vai fazer. Então faça agora, tá certo? E aproveite que hoje ainda é dia 1º e não atrase mais as coisas que você tem para fazer. E se você tá com tudo em dia naquilo que você se propôs, aproveite ainda mais, né? Esse 1º de julho de 2026. Estamos chegando por aqui, sou o Marcos Olivares, estou no estúdio E da RTM Brasil. E este estúdio está conectado ao nosso estúdio C em São Paulo, capital, onde está Elidinho Oliveira, que apresenta comigo esta edição do nosso Noite RTM. Meu caro Dinho Oliveira, boa noite para você, seja bem-vindo a esta programação. Tudo bem, meu jovem?
1: Olá, meu caro jovem Marcos Olivares. Tudo bem comigo? Estou feliz da vida. Bom te ver, hein? Bom poder ouvir e ouvi-lo, né? Estou abaixando um pouquinho aqui, acho que está um pouquinho alto. Muito boa noite, ouvinte querido. Você que estava na agradável companhia do nosso querido Cacá Rodrigues. Me receba também o meu boa noite. Como é que foi o clima e tempo e hoje? Calor aí, será? Aqui foi um dia quente.
0: Sim, fez sol. Sol e calor, né? Foi uma quarta-feira muito, muito proveitosa aqui nessa região, né? Agora deu uma esfriadinha ao cair da tarde. Deu uma esfriadinha, mas ainda tá legal, tá um tempo bacana. E vamos seguindo, né? Para fechar bem demais essa noite de 1º de julho de 2026. E aí, pelos lados da capital, hein, meu jovem?
1: 23 graus em São Paulo. Tá bem quente aqui, hein? É, muito mas bom. Pelo que... Eu acho que dura só hoje, né? Amanhã já
0: seria isso mesmo. Ontem mesmo você tinha anunciado que, né, tava chegando uma frente fria aí para essa quinta-feira, então a partir de amanhã, se tudo der certo, né, para frente fria, ela chega.
1: É, exatamente. Exatamente. É, exatamente. Se bem. Tudo der certo para frente fria,
0: ela chega amanhã. Bom, mas pra gente tá tudo bem, tá tudo certo, né?
1: Tudo certo.
0: Tá tudo funcionando aí. Então, meu jovem, vamos já iniciar os trabalhos desta quarta-feira. Lembrando ao nosso ouvinte que vale participar conosco através do WhatsApp 5511-974-181-456. E vamos para a edição de hoje do nosso Hinos que Tocam. Meu caro Dinho Oliveira, por gentileza, aperte o rec e vamos à edição de hoje.
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0: Olá, chegou a hora de mais um Hinos que Tocam. Hoje ouviremos sobre a história do compositor do hino Amados, Não Temamos. Este hino foi escrito por Charles Austin Miles, que nasceu em Nova Jersey, nos Estados Unidos, no ano de 1868. Estudou farmácia na Faculdade de Farmácia da Filadélfia e também na Universidade da Pensilvânia. Em 1892, quando tinha 24 anos, abandonou a carreira de farmacêutico e escreveu o seu primeiro hino evangélico chamado de List, This Jesus Voice, que significa Ouça, é a voz de Jesus, que foi publicado pela editora Hallmark Company. Miles foi gerente e editor desta empresa por mais de 37 anos. Em certa ocasião, Charles Austin Miles afirmou sobre o sucesso de seu trabalho nos Estados Unidos. Abre aspas. É como um escritor de canções evangélicas que orgulhosamente desejo ser conhecido. Assim, posso ser mais útil para o meu mestre, a quem sirvo de bom grado, embora não de forma tão eficiente quanto eu gostaria. Fecha aspas. Miles escreveu ao menos 398 canções ao longo de sua vida. Ele faleceu na Filadélfia, também nos Estados Unidos, em 10 de março do ano de 1946. Vamos então ouvir o hino de autoria de Charles Austin Miles, Amados, Não Temamos, nas vozes de Samuca Duarte e Jonas Benicchio. amados, não temamos. Nas vozes de Samuca Duarte e Jonas Benicchio.

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1: Muito bem, nós ouvimos nas vozes de Samuca Duarte e Jonas Benique o Amados Não Temamos, o hino que nós destacamos na edição de hoje, aqui do nosso Hinos que Tocam. Lembrando que você pode nos ajudar a fazer essa edição solicitando seu hino através do nosso WhatsApp 5511-974-181-456, tá bom? E enquanto você vai participando, já vamos ouvir o próximo hino do programa de hoje. Dinho Oliveira, qual hino então que vamos ouvir juntos agora?
2: Olivares, vamos ouvir agora o hino Eu Não Me Esqueci de Ti, na voz do Trio Nascimento.

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1: Muito bem, e nós seguimos aqui com o nosso Hinos que Tocam, e você segue acompanhando a nossa programação, lembrando que você pode participar através do 11 974 181 456. Então já vamos ouvir o próximo hino do programa de hoje. Dinho Oliveira, qual hino que vamos ouvir agora?
2: Olivares, vamos ouvir agora Vencedores por Cristo, cantando o hino Quão Preciosas São as Horas.

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1: Olha, obrigado a você que está participando conosco, sugerindo um belo hino para o nosso programa. Já já vamos falar o seu nome no ar, vamos agradecer a todas as participações, tá bom? Mas antes, ainda dá tempo de ouvirmos mais um hino clássico na edição de hoje do Hinos que Tocam. Meu caro Dinho Oliveira, qual o hino então que vamos ouvir agora?
2: Olivares, vamos ouvir agora o hino Tocou-me, na voz de Walter Júnior.

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1: Muito bem, chegou a hora de nós agradecermos a você que participa conosco, tira esse tempinho para enviar sua mensagem, né, e nos abençoar aí com a sua interação aqui na edição de hoje do nosso Hinos que Tocam. Então, nosso muito obrigado de hoje. Vai para quem, meu caro Dinho Oliveira?
2: Olivares, nosso muito obrigado de hoje vai para Elza Alves, de Rondônia, também para Lourdes, de Aracruz, no Espírito Santo, e para o Albert Gonçalves, aqui de São Paulo, de Taboão da Serra. Nosso querido Gilvan Moreira, de Ceará, da cidade de Tianguá, também ouvindo a programação, e de São Luís do Maranhão, nossa querida Elcinete Coutinho. E o Lucas... deixa eu só confirmar aqui, Lucas Valadão também ouvindo a programação. Eu não consegui ver aqui qual cidade, eu acho que é de São Paulo pelo prefixo, viu, Olivares? Então, são essas as participações de hoje aqui na programação do Hinos que Tocam, viu?
1: Muito bem, nós agradecemos a cada uma dessas participações, nossos ouvintes que estão conosco, nos abençoando, sugerindo belos hinos para o nosso programa. Aproveito para agradecer a participação de todos os nossos ouvintes que estão ligados conosco, né? E nos abençoando com a sua audiência, pelas ondas do rádio, pelo nosso aplicativo, pelo site da RTM Brasil, sempre ligados nas edições do nosso Hinos que Tocam. E olha, nosso programa volta amanhã, quinta-feira, se Deus quiser, sempre a partir das 7 da noite, pelo horário de Brasília. E é claro que você está convidado já a estar conosco também na edição de amanhã do nosso Hinos que Tocam. Nosso Noite RTM de hoje está apenas começando, Hinos que Tocam é só a nossa primeira atração. Vamos para o intervalo bem rapidinho, na volta vamos seguindo e com a nossa programação eu tenho certeza que você vai continuar sendo abençoado. Então fica por aí, intervalo é rápido, a gente volta já.

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3: Bem, seguimos aqui com o nosso Noite RTM na sequência do Hinos que Tocam. E olha, você que participou do Hinos que Tocam pode participar ao longo de toda a edição do Noite RTM, tá bom? Você não teve a oportunidade de participar do Hinos que Tocam? Não tem problema. Você tem toda a edição do nosso Noite RTM para participar, para pedir a sua música preferida, oferecer para aquela pessoa querida, para comentar sobre os programas que você vai ouvindo ao longo da edição de hoje aqui do nosso Noite RTM, tá bom? Então fique à vontade para participar no 5511-974-181-456. Faltando 16 minutos agora para as 8 da noite, meu caro Dinho Oliveira, o que é que vem aí na sequência do nosso Noite RTM de hoje?
4: Olivares, boa música, né? Para começar bem, vamos relembrar aqui, vamos ouvir a Azaf Borba cantando a música Infinitamente Mais.

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7: Pontualmente 8 da noite, voltamos com o nosso Noite RTM. A sua participação segue valendo por aqui, não é? Não deixe de participar conosco. 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Tá aí, né? Mais um curso gratuito feito em parceria com a Faculdade Teológica Batista de São Paulo. Esse curso está disponível para você em áudio e em vídeo para abençoar a sua vida e para te ajudar nessa jornada de vida cristã, né? Para professores de escola dominical, para líderes de pequenos grupos, para pastores, não é, que querem ali aquecer a mente, não é? Que já estudou ali já faz um bom tempo, deixa eu aquecer um pouquinho a minha mente, lembrando de algumas disciplinas, né, que você viu lá na época da faculdade. Então é para todos e é um curso gratuito, né, que a RTM oferece para que você possa crescer na sua jornada de vida cristã. Então vamos acompanhar a aula de hoje. Aliás, você que acompanha sempre as aulas, né, faz as suas anotações e está com tudo pronto aí, só esperando a aula de hoje começar. Vamos lá então, uma boa aula para você.
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9: Continuando a falar sobre o contexto literário, nós vimos que todo texto bíblico é construído por parágrafos. Estes parágrafos são ideias fechadas, unidades de pensamento, e todo parágrafo é construído por frases que são construídas por palavras. Palavras, frases, parágrafos. Exatamente essa lógica que deve mudar a nossa percepção sobre como o texto está escrito. Ou seja, não está escrito em termos de capítulos e de versículos, mas sim em termos de parágrafos. Quando nós determinamos um parágrafo, e as nossas traduções em língua portuguesa já nos ajudam bastante com isso. A Bíblia já está todinha dividida em parágrafos com a gente. Somente em um nível mais avançado da hermenêutica é que a gente vai chegar, talvez, a algumas conclusões de que talvez um editor errou na sua divisão do parágrafo. Mas não é o momento nosso agora, que estamos num processo mais introdutório à interpretação bíblica. Estes parágrafos, eles têm contextos imediatos, que são as palavras, frases, parágrafos, que estão logo antes e logo depois desse trecho que nós estamos estudando. Quando nós ampliamos um pouco mais a nossa visão sobre esse texto estudado, nós encontramos um contexto literário ainda um pouco mais amplo, que é a seção do texto em que essa parte que nós estamos estudando está fazendo parte. Um passo ainda atrás do nosso quadro e da nossa visão de todo, a gente encontra que este parágrafo, este contexto imediato e essa seção fazem parte de um texto completo. Uma carta, por exemplo, de Paulo, como era o exemplo que nós trabalhamos na aula passada, o texto de Romanos capítulo 13, nós vimos que ele faz parte de toda essa carta do apóstolo Paulo. Agora nós vamos considerar mais alguns outros níveis de contexto literário. Eu quero chamar a sua atenção para um exemplo que está na carta de Paulo aos Filipenses, no capítulo 1, do verso 12 até o verso 14. Quero que saibam, irmãos, que aquilo que me aconteceu tem, ao contrário, servido para o progresso do Evangelho. Como resultado, tornou-se evidente a toda a guarda do palácio e a todos os demais que estou na prisão por causa de Cristo. E os irmãos, em sua maioria, motivados no Senhor pela minha prisão, estão anunciando a palavra com maior determinação e destemor. Esse texto, Paulo está dizendo que aquilo que aconteceu com ele, e o próprio contexto está dizendo, ou seja, ele foi preso, essa prisão dele está gerando um resultado oposto do que normalmente geraria. As pessoas estão olhando para a prisão de Paulo e vendo que ele está preso por causa do evangelho, e por causa disso estão anunciando a palavra do Senhor ainda com maior determinação e destemor. Isso nos leva então a considerar que Paulo está fazendo uma referência a um contexto histórico. Lembra que a gente conversou sobre contexto histórico? A pergunta que a gente faz aqui é: que prisão é essa? Quando essa prisão aconteceu? O que nos leva então ao período de redação dessa carta. Vamos pensar agora a perícope e os contextos desse texto que nós lemos. Capítulo 1, versículo 12 até o versículo 14, momento inicial da carta. Ele tem um contexto imediato, ou seja, o argumento de Paulo sobre esse assunto da sua prisão e o que a sua prisão está gerando em relação ao evangelho, está sendo trabalhado tanto antes quanto depois dessa pequena porção que nós acabamos de ler. Isso nos leva também a considerar o contexto da carta como um todo, que é a carta aos Filipenses. E agora a gente vai para mais um nível de contexto literário. A carta aos Filipenses faz parte de um contexto histórico da vida de Paulo, onde ele escreveu quatro cartas. Esse contexto literário é importante por quê? Porque Filipenses não é um texto isolado que ele escreveu nesse período, mas ele faz parte de um conjunto de textos que nós conhecemos como cartas da prisão. Período da sua vida em que Paulo estava preso, e dessa prisão ele escreveu quatro textos: a carta de Paulo aos Efésios, Colossenses, Filipenses e Filemão. Esses quatro textos, conhecido como o conjunto das cartas da prisão, eles podem muito bem ser lidos em conjunto, principalmente, por exemplo, quando nós vamos para a carta de Efésios e a carta aos Colossenses. Nós vamos perceber uma similaridade muito grande entre os assuntos nessas duas cartas, o que uma carta vai nos ajudar a interpretar a outra carta. O mesmo vale para outros textos do Novo Testamento, quando nós ampliamos a ideia de contexto literário para o contexto mais amplo do autor dessa carta. Primeira carta de Pedro, segunda carta de Pedro, os textos de João, todos esses são contextos, exemplos de contextos literários do autor do texto. E aí, os outros dois níveis, né? E aí chegando ao fim dos níveis de contexto literário que nós temos. O contexto literário maior da carta aos Filipenses ou da carta aos Romanos é o Novo Testamento como um todo. Ou seja, interpretamos esse texto dentro de um conjunto histórico e literário que são os 27 textos do Novo Testamento. E por fim, levamos em consideração o contexto literário da Bíblia como um todo. Ou seja, a carta aos Filipenses, o contexto imediato e o parágrafo que nós estamos estudando, na verdade, fazem parte de um todo muito maior, que é a revelação como um todo de Deus nas Escrituras. É essa relação de todo com partes que vai influenciar a forma como nós estamos interpretando um texto bíblico. Ou seja, a parte e as nossas conclusões sobre aquilo que um texto está dizendo para nós não pode, em hipótese alguma, contradizer o todo, nem do seu contexto literário imediato, nem do contexto da carta como um todo, nem da mensagem do Novo Testamento e muito menos da mensagem da Escritura como um todo. Todo esse leque de contexto literário deve ser visto como fazendo um jogo, onde o todo me ajuda a entender a parte e a parte me ajuda a entender o todo.
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9: O contexto literário da Bíblia nos leva também a considerar a correlação. Nós vimos que o nosso método de estudo bíblico passa da observação para a interpretação, agora para a correlação. Levando em consideração contextos literários, nós vamos percebendo que nenhuma parte da Bíblia está isolada do todo. Todas as partes estão conectadas com aquilo que foi dito antes, aquilo que foi dito depois, tanto em um contexto mais imediato e próximo, como os contextos mais distantes que nós temos de um texto bíblico. Isso também nos leva a considerar a mensagem bíblica como sendo comunicada de diversas formas e em diversas partes. Ou seja, nós temos que, sempre que estamos estudando um texto, chegar em um momento da interpretação onde vamos correlacionar esse texto com outras passagens das Escrituras. Quando Paulo, por exemplo, afirma aos Filipenses, no capítulo 2, do verso 1 até o verso 4, como deve ser a nossa conduta de uns para com os outros, tendo como modelo a pessoa de Jesus Cristo. Veja só o que ele diz. Se por estarmos em Cristo nós temos alguma motivação, alguma exortação de amor, alguma comunhão no Espírito, alguma profunda afeição e compaixão, completem a minha alegria tendo o mesmo modo de pensar, o mesmo amor, um só Espírito e uma só atitude. Nada façam por ambição egoísta ou por vaidade, mas humildemente considerem os outros superiores a si mesmos. Cada um cuide não somente dos seus interesses, mas também dos interesses dos outros. O apóstolo Paulo, nessa porção, ele está trabalhando com a necessidade de os irmãos da igreja de Filipos desenvolverem o princípio da mutualidade, ou seja, o considerar o outro superior a si mesmo, o viver em direção ao próximo e em favor do próximo. Não mais consideramos a nossa vida como algo a que nós vamos nos apegar, como se a nossa vida fosse o mais importante. Mas agora, por causa de Cristo, porque Cristo agora é o Senhor da nossa vida e estamos aprendendo a submeter a nossa vontade à vontade de Deus, a nossa forma de pensar está mudando. A nossa forma de nos relacionarmos com os outros, portanto, está passando por um processo de transformação. É exatamente isso que nos leva a considerar outras passagens das Escrituras onde o mesmo assunto está sendo trabalhado. Qual é a dica que eu dou para você fazer a identificação e a correlação de um texto com o outro texto? Primeiro, palavras-chave desse texto. Palavras como amor, como humildade, como considerar o outro superior a si mesmo. Essas palavras e essas expressões, elas formam a ideia central de Paulo nessa recomendação. Já considerando que nós estamos interpretando o texto literariamente, ou seja, levando em consideração o que vem logo depois do versículo 4, é Paulo mostrar que a nossa atitude deve ser como a de Cristo Jesus, e ele exemplifica o que foi a atitude de Cristo Jesus. Então, ele não nos deixa somente com a recomendação, mas ele também nos dá um exemplo prático de como Jesus viveu, de como Jesus manifestou entre nós a sua atitude, e isso serve como exemplo para a gente. Ele prossegue do versículo 5 até o versículo 11. Seja a atitude de vocês a mesma de Cristo Jesus. Perceba que a palavra atitude também apareceu no final do versículo 2, onde Paulo está dizendo que nós devemos completar a alegria dele, tendo o mesmo modo de pensar, o mesmo amor, um só espírito e uma só atitude. E no verso 5, a palavra aparece de novo, onde agora ela entra como exemplo. Ou seja, ele passa a nos dizer o que foi a atitude de Cristo Jesus. Verso 6. que, embora sendo Deus, não considerou que o ser igual a Deus era algo a que devia apegar-se, mas esvaziou-se a si mesmo, vindo a ser servo, tornando-se semelhante aos homens, e sendo encontrado em forma humana, humilhou-se a si mesmo e foi obediente até a morte e morte de cruz. Perceba que as ideias de serviço, de humilhação, de abrir mão de si, tudo isso que Paulo recomendou no versículo 1 até o versículo 4, agora aparecem exemplificadas nos versículos seguintes. Por isso Deus o exaltou à mais alta posição e lhe deu o nome que está acima de todo nome, para que ao nome de Jesus se dobre todo o joelho nos céus, na terra e debaixo da terra, e toda a língua confesse que Jesus Cristo é o Senhor, para a glória de Deus Pai.
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0: É muito legal, né? Mais uma aula do curso básico de teologia. Próxima aula, sexta-feira, às 8 da noite, se Deus quiser, sempre aqui no nosso Noite RTM. Conferir também as aulas em vídeo, né? No nosso canal oficial da RTM no YouTube, youtube.com/RTM Brasil, tá bom? E lá você vai poder assistir as aulas. É legal, né? Porque você vai conhecer o professor, tem os recursos visuais que uma aula em vídeo podem te proporcionar, e você vai assistir quantas vezes você quiser, tá bom? Então fica aí a dica para você, e a próxima aula, então, na sexta-feira. São 8:22. Hoje é quarta-feira, é dia de Regional do Brasil, que é produzido e apresentado pelo Vavá Rodrigues, trazendo ritmos regionais com música cristã de qualidade, e que muitas vezes ficam, essas músicas, né? Elas ficam ali limitadas àquele espaço, porque elas são músicas regionais, feitas naquelas regiões, naquelas comunidades, né? E não chega ao grande público. E aí o Vavá Rodrigues vai garimpando tudo isso e trazendo para todos nós, e nós vamos acompanhar, então, mais um Regional do Brasil.
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3: Alô, bacanas, queridos e queridas, bom dia, boa tarde, boa noite para todos vocês em qualquer lugar do mundo, onde vocês estiverem. Começando pelas ondas abençoadas da RTM Brasil, o programa que sempre compartilha um pouquinho da riqueza musical e cultural do nosso país, o nosso Regional do Brasil, é claro. Sejam todos bem-vindos a mais uma viagem musical pelos interiores do Brasil, no intuito de entendermos um pouquinho mais sobre a nossa cultura e o nosso jeito de sermos brasileiros crentes em Jesus. Agora vamos girar nossa vinheta de passagem e em seguida voltamos com o tema do programa de hoje. Por favor, roda a vinheta.
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3: Então vamos lá, vamos começar uma viagem pela região norte do país. Já estivemos algumas vezes lá, mas dessa vez vamos fazer uma série de programas conhecendo um pouquinho mais sobre a música que é feita por lá. Vamos para o estado do Pará. Olha, já disse isso outras vezes aqui, mas preciso repetir. O Regional do Brasil precisa fazer mais incursões pelo Pará. Aliás, pelo Amazonas e pelos outros estados daquela região, que justamente por ser mais distante do litoral, mais para o interior do país, sofreu uma maior influência dos colonizadores portugueses e também da cultura indígena. Eu acho que naquela região está o brasileiro raiz de verdade. E olha só, além da cultura indígena, especialmente o Pará, sofre muitas influências do Caribe. E quando a gente fala em Pará e no Caribe, falamos automaticamente do carimbó. Já fizemos alguns programas sobre esse gênero musical aqui, então só para dar uma refrescada na sua memória, vamos relembrar algumas informações sobre esse gênero musical. O nome carimbó ou curimbó vem do tupi e na verdade ele é a junção de dois nomes, curi, que é pau oco, e mbó, que é o M mudo, né? Que é furado. Então, pau oco e furado. Essa união das palavras também batizou o tambor grande e o curimbó autêntico. Detalhe que esse tambor é tocado, obviamente, com as mãos, mas com as pernas abraçando esse instrumento. A dança do carimbó, que normalmente é em roda e com passos miúdos, pequenininhos, vem da tradição dos índios, mas estamos no Brasil, né? E como todo mundo sabe, o brasileiro ama misturar as coisas e normalmente das nossas misturas saem coisas muito boas. Essa mistura veio com a herança do negro, que acelerou o ritmo e trouxe balanço para a dança, que originalmente era mais dura e bem rudimentar mesmo. E mais misturas carregadas de mudanças aconteceram. Do europeu branco vieram os instrumentos de sopro, como o saxofone, a flauta e o clarinete. E o jeito de dançar em rodopios com a formação de casais é típico da cultura portuguesa. Pronto, assim surgiu o carimbó como a gente conhece hoje. Então, bora ouvir dois carimbós convertidos. Um com o Robertinho do Pará e outro com a Lara Camila. Vamos ouvir os dois sem interrupção. Assim a gente já louva e saculeja tudo de uma vez só, ok? Então, bora. Na Companhia de Jesus, com o Robertinho do Pará e o medley Fé Mais Fé, com a Lara Camila. Solta o som, por favor.

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2: Esses foram o Robertinho do Pará com Na Companhia de Jesus e a Lara Camila com o medley Fé Mais Fé. Ó, já cantei muito, hein? Fé Mais Fé, Amor Mais Amor, que legal. Gente, é mais que um ritmo ou um estilo musical. Estamos falando da identidade de um povo e com toda a latinidade do Caribe pelo meio. Pra vocês terem uma ideia, em setembro de 2014, o carimbó se tornou patrimônio cultural e material do Brasil. É uma das principais fontes rítmicas do nosso país, dando origem a estilos que já falamos em outros programas, como o calypso, a guitarrada, o tecnobrega e também a lambada. Ó, não sei vocês, mas pra mim é difícil ouvir sem ao menos bater o pezinho, hein? Então é isso, não tenho tempo pra mais nada, espero de coração que vocês tenham gostado, eu gostei bastante. Me despeço por aqui agradecendo ao Luiz Felipe e ao Pedro Campos nos trabalhos técnicos. Que Deus abençoe a todos e até o próximo programa. E lembrem-se, a vida é muito curta pra ser desperdiçada ouvindo música ruim. É isso aí, tchau pessoal!
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1: Muito bem, são 8 horas e 40 minutos. Espero que você tenha gostado aí do Regional do Brasil de hoje. Sempre muito legal, né? Tem programas já disponíveis para você no site da RTM. Então você vai lá, rtmbrasil.org.br, vai na barra de programas e procura pelo Regional do Brasil. Tem outros programas já disponíveis para você, outros ritmos, outras regiões. É muito legal, né? Você acompanhar o Aval Rodrigues. E na próxima quarta, se Deus quiser, a gente traz uma nova edição para você aqui no Noite RTM, tá bom? Agora, chamando a atenção das mulheres que estão ligadas, conectadas, acompanhando o Noite RTM de hoje, porque a missionária Dorothy Bennett está trazendo seu devocional, uma palavra dedicada especialmente às mulheres. Vamos acompanhar.
2: Olá, aqui é a Dorothy. Como você está nesta manhã? Espero que você tenha tido uma boa noite. Espero que você esteja bem e pronta para ouvir o que o Senhor tem a dizer ao seu coração. Você já entregou a Ele este dia? Você já se colocou disponível para Ele? Na situação mais sombria, você está pronta para ver que Ele é a luz neste mundo sombrio? Vou ler nesta manhã no Evangelho de Mateus, capítulo 6, e estou lendo a partir do versículo 19. Não ajunteis tesouros na terra, onde traça e ferrugem os consomem, e os ladrões invadem e roubam. Mas ajuntai tesouros no céu, onde nem traça nem ferrugem os consomem, e os ladrões não invadem nem roubam. Porque onde estiver teu tesouro, aí estará também teu coração.

em quando é atingida pela inveja. Talvez você veja o que sua vizinha tem e gostaria de ter o mesmo tipo de cortinas. Ou talvez tenha inveja de algo que está acontecendo na vida dela e que você gostaria que fosse com você. Antes que se dê conta, os seus tesouros não têm nada a ver com o Senhor. Os seus tesouros têm a ver com as coisas desta vida. Eu estava falando com uma senhora hoje que vivia em Uganda, quando o país era a pérola da África. Ela descreveu como as ruas eram belamente pavimentadas, contou sobre os edifícios e como tudo era adorável e belo de um extremo ao outro do país. Eu havia relatado como era estar em Uganda há tantos anos agora, depois que 2 milhões de pessoas haviam morrido. Houve uma devastação total quando foi impossível encontrar comida ou bebida, quando houve danos nas estradas e em todos os edifícios que se podia ver, incluindo o aeroporto de Entebbe. Eu quero que você saiba que nós podemos ser uma nação que tem tudo e então sermos reduzidos a nada. Isso já aconteceu muitas vezes na história. Podemos ter um lar glorioso e ele pode ser reduzido a nada. Podemos ter lindas posses, elas podem nos ser tiradas, mas o tesouro que nunca poderá ser tirado é o que está sendo acumulado para sempre no céu. Recebemos o mandamento de Jesus de amar ao Senhor nosso Deus com todo o nosso coração. Quando você ama o Senhor seu Deus com todo o seu coração, você tem um olho generoso. Você se preocupa com os outros. Você não tem um olho mau, que é egoísta, mesquinho e retentor. Você não pode servir a dois senhores. Você não pode buscar as coisas do mundo e o que pode obter deste mundo, e ao mesmo tempo servir ao Senhor. É importante que você e eu compreendamos hoje que Deus está pedindo que nosso tesouro esteja no céu. O que você está fazendo sobre esse tesouro? Você tem orado pelas pessoas que precisam do Senhor Jesus? Você está envolvida em alcançar vidas que estão em situação difícil? Você está pronta para ser um vaso para o Senhor edificar para o reino de Deus? Aquelas coisas que ficarão para sempre quando as outras pessoas venham a conhecer o Senhor por seu intermédio? Você está disposta a dizer, sim, Senhor, é aí que meu tesouro vai estar. Quero que ele esteja para sempre no céu. Que tal fazer esta oração hoje? Senhor, perdoe-me pelo egoísmo de minha existência. Perdoe-me porque sempre me preocupei com o que posso conseguir, com o que preciso e com o que é bonito à minha volta. Hoje eu quero que meu tesouro esteja onde o Senhor deseja, pois com todo o meu coração eu quero amar o Senhor. Eu quero edificar o reino de Deus com o que vai durar para sempre. E para isso, coloco a minha vida à disposição do Senhor. Em Jesus Cristo, meu Senhor. Amém.

0: aí, né, uma lembração para a gente ser edificados e também, né, na sequência da missionária Dorothy, que trouxe o seu devocional falando especialmente com as mulheres. E se essa palavra da missionária Dorothy tocou de alguma maneira especial o seu coração, não deixe de compartilhar isso com a gente, tá bom? Porque é muito importante para todos nós aqui na RTM Brasil. É, lá no nosso WhatsApp você pode comentar aí sobre como essa palavra da missionária Dorothy falou aí ao seu coração. 11 974 181 456. Estamos quase no finalzinho dessa hora, mas ainda dá tempo de a gente ouvir mais uma bela canção por aqui, hein? Meu caro Dinho Oliveira, você que tá aí comandando nossa mesa de operações, que tal a gente ouvir mais uma música juntos aqui antes de fechar essa hora?
1: Excelente ideia, hein? Olha só, já preparei aqui um louvor mix, né? Com a Banda Azul. Opa. É, uma música aqui bem pedida, né? Um louvor mix 2. Vamos ouvir, legal, então, para fechar com chave de ouro esse bloco, viu?
0: Bora!

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